perseverar na fé. Porque ele chega e diz: olha, bendito seja Deus, o Pai do nosso Senhor Jesus Cristo, que sua grande misericórdia nos regenerou. Pedro está dizendo: olha, diante das perseguições, diante das situações adversas que estão enfrentando, não é motivo de se lamentar, de chorar, mas assim de agradecer a Deus. Por quê? Porque pela graça de Deus e pela pessoa de Cristo Jesus, ele nos regenerou. Pedro está dizendo, ele gerou dentro de nós uma viva esperança. E esta viva esperança está na base da pessoa de Jesus Cristo, que foi morto, mas ressuscitou para a glória de Deus. Aleluia! Pedro diz, aleluia, esta esperança gerada em nós não está fundada em algo que nós não temos certeza do que pode acontecer, mas sim está baseada, alicerçado na pessoa de Cristo Jesus. E Cristo morreu, mas o terceiro dia ressuscitou. Aleluia! Oh, glória a Deus! Então Pedro diz, diante das situações, não podemos baixar a cabeça, mas sim agradecer a Deus, porque esse sofrimento que nós passamos é semelhante àquele que Jesus também passou. Porque ele mesmo disse, olha, perseguiram os que vieram antes de mim. Jesus diz, perseguiram a mim. E Jesus fala para os discípulos, vocês não vão se escapar também. Serão perseguidos por causa do meu nome. Serão odiados, serão maltratados, serão mortos por amor do meu nome. Só que Pedro diz, diante disso, não podemos baixar a cabeça como fosse derrotado, mas sim glorificar a Deus, porque pela pessoa de Cristo Jesus foi gerada em nós uma esperança para a vida eterna, pela ressurreição de Cristo Jesus. Aleluia! Pedro quer dizer para a igreja, nós temos certeza que a partida da nossa vida deste mundo não será em vão, ou talvez como alguns pensam, para onde eu vou depois. Mas Pedro ele vai afirmar que é, se nós perseverar em Cristo Jesus e tiver partido esta vida em Cristo Jesus, nós vamos receber uma herança que jamais pode perecer. Aleluia! Pedro está dizendo, olha, o nosso alvo, que é o alvo da salvação, esta salvação vai nos dar uma herança, herança incorruptível, herança que jamais pode se murchar, herança que jamais pode perder o seu valor, é algo jamais visto, ou algo jamais visto sobre esse mundo de tão preciosa. Então Pedro diz, por isso que esta esperança gerada de nós é para a herança incorruptível, guardada nos céus, que não pode ser murchar, não pode se estragar, não pode perder o seu valor. Aleluia! Eu e você, meu irmão, minha irmã, nós temos um alvo para alcançar. E este alvo é a herança que Deus tem preparado para mim e para você. Por isso que Pedro diz para a igreja, vocês podem perder neste mundo por amor de Cristo. Porque por ele servir a Cristo, meu irmão, minha irmã, naquele tempo, eles perdiam o direito de herança da família.
por eles confessar a Cristo Jesus, muitos deles eram desligados da família, não tinham mais direito da herança dos seus familiares. Só que Paulo Pedro vai dizer, aleluia, em nós está sendo gerada uma esperança para uma herança incorruptível, que jamais poderá ser destruída, porque está protegida pelo poder de Deus, aleluia, até chegar a salvação que prestes está para ser revelada. Aleluia! Quando Pedro diz a salvação prestes a ser revelada, Pedro está se referindo à nossa partida. Porque a salvação

livramento de um perigo iminente. E qual é esse perigo? É a morte. A morte é um perigo iminente. Mas salvação quer dizer livramento. Então Pedro diz, quando nós alcançar a salvação, que nós partir desta vida, nós não vamos morrer, mas vamos passar a ter direito de uma herança incorruptível. Aleluia! Quando partir desta vida, Pedro olha e diz para a igreja, olha, estão lhe ameaçando de morte, alguns estão morrendo, mas não baixe a cabeça, não negue a fé, persevera, porque a salvação chegará para vocês, aleluia! E vocês terão direito da herança incorruptível. Aleluia! E ele diz para nós, nisso vocês exultam, ainda que agora, por um pouco de tempo, deve ser entristecido por todo tipo de provação. Todos nós somos cientes que a prova às vezes nos entristece, não é assim? Físico, ele, o ser humano em si, ele acaba ficando triste com certas situações, mas o Espírito de Deus compreende que é necessário passar por aquilo, e a Bíblia manda nós olhar para Jesus como exemplo de provação que ele foi passado. Então veja, se você talvez tenha pensado em desistir porque alguém da família não gosta de você, olha para Jesus, porque a família, os irmãos de Jesus também não aceitava Jesus, rejeitaram Jesus. Ah, mas eu vou sair da igreja porque meu melhor amigo, minha melhor amiga me traiu, me enganou. Olha para Jesus, Jesus foi traído com alguém que sentava na mesa para comer com ele. Aleluia! Então Pedro diz, mesmo que agora, apesar das dificuldades, nós viemos se entristecer um pouco, mas esta provação, ela tem um propósito na nossa vida, para provar a nossa fé, que é uma fé verdadeira diante de Deus. Deus nos prova diante das provações. Porque falar que eu amo a Cristo, falar que eu tenho fé, é fácil. O difícil é viver isto. E como que Deus vai nos avaliar se realmente estamos vivendo por fé? Porque a Bíblia diz que o justo viverá pela fé. Ele não vive por vista, ele vive por fé. E como que Deus nos prova se estamos vivendo pela fé? No momento da provação, no momento da adversidade. Então ele diz, mesmo que agora nós ficamos um pouco entristecidos, assim acontece para que fique comprovado que a fé que vocês têm é muito mais valiosa do que o ouro que perece. Ele quer fazer a igreja compreender que o ouro, ele é valioso, ele se torna cada vez mais valioso, é pelo processo do fogo que ele passa. O ouro, para ser valioso, verdadeiro, ele é testado. E o teste é o fogo. E a Bíblia nos diz em outras passagens que a nossa fé é provada como ouro no fogo. E quando a nossa fé é provada como ouro no fogo, é para tirar as impurezas da nossa vida. Como o ouro passa pelo fogo para ser tirada as impurezas, assim também a nossa fé é provada como ouro no fogo. Para quê? Para que cada vez mais se tornamos uma fé, se torne uma fé pura aos olhos do Senhor. Se torna uma fé verdadeira aos olhos do Senhor. A ponto que Paulo vai dizer a respeito da fé. Nós começamos a ter a fé como uma criança. Só que Paulo diz, vocês não podem permanecer como menino.

Vocês precisam crescer. Vocês não podem permanecer somente no leite, não. Vocês precisam de um alimento mais forte. E assim é na presença de Deus, meu irmão, minha irmã. A nossa fé é provada como o ouro é provado no fogo. Mas entende uma coisa, alguém vai olhar no olhar humano, alguém vai lhe julgar no julgar humano, mas quando você passa pela prova, você resiste à prova, você persevera. Deus olha em mim e você sendo gerado uma fé perfeita, e esta fé perfeita vai nos dar a salvação, a vida eterna, como diz a palavra do Senhor. Aleluia! Mesmo não tendo visto, vocês o amam, apesar de não o verem agora. Crê nele, exultam com alegria indizível e gloriosa, pois vocês estão alcançando o alvo da sua fé, a salvação da sua alma. Aleluias! Servir a Cristo, meu irmão, minha irmã, não é uma questão de passar tempo, não. Servir a Cristo é você olhar para a palavra de Deus e ter a certeza que no dia da sua partida, você vai já para um lugar que está preparado por Deus. A partir do momento que nós confessamos em Cristo é gerado em nós, é regenerado. Esta esperança de um dia morar com Deus. Coisa que o homem natural não consegue compreender isto. O homem natural, Paulo diz que isso é loucura para ele. Ele não consegue compreender as coisas do Espírito, porque as coisas espirituais é discernida espiritualmente. E só pode ser discernido espiritualmente é pelo Espírito de Deus. E aquele que confessa Cristo, aquele que tem Cristo, tem a mente de Cristo, tem o Espírito Santo de Deus na sua vida. Então veja, nós temos o Espírito Santo que nos regenerou para uma esperança viva, para que um dia viemos tomar posse de uma herança incorruptível. Uma herança que o ladrão não vai poder roubar. Uma herança que os seus familiares não vão brigar por ela, não. Só será sua, só será minha. É Deus que vai dar esta herança. Nós temos visto no mundo que nós vivemos a briga entre família por uma questão de herança. Só que esta herança que Jesus tem para mim e para você não é semelhante à herança deste mundo. A herança deste mundo tem causado tristeza, angústia, aflição, morte na vida de pessoas, mas a herança de Deus é incorruptível. A herança de Deus não se pode murchar. A herança de Deus não se perde o seu valor. Aleluia! Ela permanece para sempre, diz a palavra do Senhor. Aleluia! Então veja, a nossa fé em Cristo Jesus é para alcançar este alvo chamado salvação da nossa alma. O propósito de crer em Cristo Jesus é para a salvação da nossa alma. Apesar que nos dias que nós vivemos, é apresentado uma fé para as pessoas, é apresentado um Cristo que apenas eles lhe apresentam bênção material, bênção terrena. Eles não têm a preocupação de um dia morar com Deus no céu. A preocupação deles é desfrutar deste mundo. A preocupação deles é viver este mundo. Mas a palavra de Deus nos ensina que aquele que foi gerado a fé para a salvação, ele não vive mais para o mundo.
Aleluia, porque não podes amar o mundo e amar a Deus ao mesmo tempo, aleluia. É um ou outro, mas aquele que ama Cristo, ele abandonou o mundo para viver para o Senhor, porque o alvo da sua fé é a salvação da sua alma. Oh, aleluia! Oh, glória a Deus! E o versículo 10 vai dizer, meu irmão, minha irmã, Pedro quer fazer a igreja refletir que foi a respeito desta salvação que os profetas falaram, desta graça destinada ao gentil. Algo, esta graça, envolveu o gentil, que é eu e você. Então Pedro está dizendo, olha, os profetas falaram desta graça. Os profetas falaram desta salvação. E hoje temos o privilégio de viver isto. Eles apenas falaram. Hoje eu e você estamos vivendo esta graça. Eles apenas falaram da salvação. Hoje eu e você estamos vivendo isso em Cristo Jesus. Que privilégio que eu e você temos no dia de hoje, meu irmão, minha irmã. Muitos só viram de longe, falaram, profetizaram. Mas eu e você podemos viver esta graça de Deus na face desta terra pela pessoa de Cristo Jesus. Aleluia! Então nós precisamos compreender isto. Que a mesma forma que os profetas falaram desta salvação, eles também falaram dos tempos difíceis. Eles também falaram dos desafios da vida. Eles também falaram, meu irmão, minha irmã, que sofreríamos por causa desta graça. E como igreja de Cristo Jesus, nós precisamos compreender isto. Nós não podemos ser como alguns meninos na fé, que qualquer adversidade da vida quer abandonar Jesus. Qualquer situação que acontece com o seu próximo quer baixar a cabeça. Não. A graça de Deus, ela não vai permitir você voltar atrás. A graça de Deus vai nos sustentar diante da adversidade. A graça de Deus vai te fortalecer, aleluia, pelo sangue de Jesus, aleluia. Nós somos mais do que vencedores, diz a palavra. Pelo sangue de Jesus, nós temos esta convicção, aleluia, que vamos vencer para a salvação. Oh, aleluia! E todos nós somos cientes que somos a geração mais perto da vinda de Jesus. Os sinais se cumprem dias após dias. E quando nós olhamos para a palavra de Deus, ao mesmo tempo que vemos os sinais que se aproxima a vinda de Jesus, isto é preocupante. Por quê? Porque o povo hebreu, quando saíram do Egito, viram milagres, maravilhas, o mar sendo aberto, Deus enviando alimento para eles, sustentando eles. Deus colocando o inimigo por terra. Mas quando estavam próximo da terra prometida, eles deixam de andar por fé. Eles querem andar por vista. Porque ele diz, Moisés, nós só vamos continuar se for espiar a terra prometida. Eles deixaram de andar por fé para andar por vista. Mas a Bíblia diz
diz para nós que Deus permitiu eles espiar a terra prometida. 12 homens foram enviados, rodearam a terra prometida por 40 dias. 10 voltou desanimado, mas 2, aleluia, acreditou nas promessas de Deus. 2 olhou para as dificuldades que eles tinham na frente, o rio para atravessar, a cidade cercada de muro. E Josué e Caleb disse: se Deus se agradar de nós, nós tomaremos posse da terra prometida. O que eles estavam dizendo? Se nós perseverar na fé, Deus vai se agradar de nós e vamos tomar posse da terra prometida. Porque se alcançada pela fé e não pela vista. Aleluia! A salvação é pela fé, não é por vista, não. Tem gente que diz: só vou crer se eu ver o céu. Não, isso não é fé. Não, não. Fé é o firme fundamento das coisas que não se vê, mas que se espera. Por isso que a Bíblia nos diz que Cristo é o autor e consumador da fé. No dia da nossa salvação, a nossa fé será consumida. Por quê? Porque não vai mais precisar de fé. Vamos viver o que hoje estamos crendo. Vamos viver esta herança que hoje nós cremos pela fé. Então a preocupação de Pedro era que eles não viessem desanimar. Porque a escolha que eles fizeram em servir a Cristo era para uma herança incorruptível. E aí você precisamos entender isso, meu irmão, minha irmã. Se nós escolhemos Cristo apenas por uma cura física, por uma bênção material, se tornamos o mais miserável desse mundo. Mas se escolhemos Cristo para salvação, então o nosso alvo é a vida eterna. As dificuldades podem vir, o inimigo pode se levantar, mas a nossa fé vai perseverar para a salvação. Aleluia, se coloque de pé. E aqui estamos nesta noite para declarar que permanecemos na fé em Cristo Jesus. Aqui está a mesa preparada, posta. E quando aí você participamos da ceia do Senhor, nós declaramos para Cristo Jesus: eu estou vivendo pela fé ainda. Eu estou vivendo pela fé. Mas se tem alguém em nosso meio que você tem deixado de participar da ceia, você talvez errou e o pecado te lançou fora da presença de Deus, é noite de você voltar para Cristo Jesus. Porque quando o homem deixa de participar da ceia do Senhor, ele declara dizendo: eu não tenho mais compromisso com o noivo. Mas quando nós participamos, nós declaramos: eu ainda tenho fé que o noivo vai voltar. E ele breve virá. Eu pergunto: tem alguém em nosso meio que você quer Cristo Jesus? Você quer tomar essa decisão hoje, confessar Cristo, reconhecer que você é pecador e Jesus ele vai perdoar os seus pecados e vai te dar o Espírito Santo de Deus? Tem alguém em nosso meio que você quer aceitar Jesus? Você quer reconciliar, fazer um conserto? Não sei como está a sua vida, você tem capacidade de raciocinar? Como está a sua vida com Deus? E se você reconhece que precisa confessar a Cristo, pedir perdão, Jesus está pronto para te perdoar. E como irmão, não estamos aqui para te apontar, estamos aqui para te abraçar. Porque um dia também nós erramos. Um dia também o pecado nos enganou.
mas reconhecemos que sem Jesus nada podemos fazer. Tem alguém nesta situação que você quer voltar para Jesus? Tem alguém para aceitar, reconciliar, fazer um conserto, fazer parte da família Deus e Amor? Tem um casal aqui, pode vir aqui na frente, não se intimida, pode glorificar o nome do Senhor. Tem mais alguém? Tem mais alguém? Tem mais alguém? Tem mais alguém? Você que servia a Cristo em outro ministério, mas você hoje já não ceia mais, não está mais em comunhão com Cristo como um dia você estava. Volta para Jesus hoje. Jesus te ama, Ele quer te perdoar. A melhor coisa desta vida é ter o pecado perdoado, irmão. Tem mais alguém nesta noite? Tem mais alguém para fazer um conserto, reconciliar, se unir? Fazer parte da família Deus e Amor. Deus tem um chamado nesse ministério e você quer se unir. Tem alguém? Tem alguém? Não tem? Que Deus abençoe. Vem aqui na frente, meu querido. Seu nome. Ronaldo. Vocês estão aceitando ou reconciliando? Reconciliando. Glória. Já foram batizados nas águas? Ainda não. A irmã já? Glória a Deus, irmão já. Olha, a Bíblia diz que vocês estavam perdidos, mas hoje foram achados. Vocês estavam mortos, mas hoje vão ressuscitar em Cristo Jesus, tá bom? Levante as suas mãos para cima, diga: Senhor Jesus, eu reconheço que eu errei, eu falhei, o pecado me enganou e me lançou fora da tua presença, mas hoje eu volto para a casa do Pai. Diga: Senhor Jesus, que o meu nome possa estar escrito no livro da vida para o grande dia da salvação. Diga: Espírito Santo, esteja comigo até o dia da redenção da minha alma, Senhor Jesus. Aqui está este irmão, esta irmã, Senhor. Eles estavam perdidos, mas foram achados. Ah, meu Deus, eles reconhecem que erraram, Senhor, mas estão confessando o seu pecado diante de Ti. Derrama do Teu Espírito Santo, Senhor, sobre a vida deles, ó Pai, porque o Teu Espírito Santo convence do pecado, da justiça e do juízo, Senhor, e eles possam perseverar até o final, em nome de Jesus. Amém. Deus abençoe, meu querido. Deus abençoe. A primeira vez, meu irmão, a primeira vez, sempre vem aqui? Glória a Deus. A primeira vez, que benção, hein? Pega o nome deles aí, o John conversa com eles também para o ensinamento do batismo, tá bom? E a igreja pode aplaudir o Senhor com palmas e glória a Deus. Cadê os presbíteros? Já lavaram as mãos? Vamos lá. Nossa irmã Eliane Monteiro da Costa está presente. Rose Cleide dos Santos de Oliveira está presente. Essas duas irmãs, isso, vem aqui minha irmã Rose Cleide dos Santos. Eliane Monteiro da Costa está presente. Eliane Monteiro da Costa não está. É nossa irmã Rose Cleide. Ela trouxe a carta e vai congregar conosco, então, a partir de hoje. Ela é membro aqui da sede estadual. É esposa do Gabrielzinho, para quem não conhece, tá bom? Vem aqui, minha irmã, nós vamos orar por você, tá bom? Que Deus abençoe, seja bem-vindo aqui na sede. Que Deus abençoe aí sua vida. Oremos pela serva de Deus. Senhor, meu Deus, abençoa a tua serva. Que a partir de hoje, Senhor, ela é membro aqui da sede estadual. Ajude ela pelo poder da Tua palavra. Senhor, cremos na Tua palavra, nas Tuas promessas sobre a vida dela, em nome de Jesus. Deus abençoe, seja bem-vindo. E agora não é mais parte do jovem, não, né? Agora é das mulheres, tá bom? Glória a Deus. Amém, meus irmãos? Os presbíteros já vão
preparar a mesa, já vão preparar aí para nós orarmos ao Senhor, amém? Depois vamos estar cantando louvor de gratidão ao Senhor Jesus, amém?

0: Jesus!
1: Oh, glória a Deus! Aqui está o pão da padaria. Nós queremos pedir aos presbíteros, vocês não coram, por favor, não tenham pressa não, tá bom? Vão devagar e fico atento também a respeito dos irmãos, tá? Vamos aí com cuidado, em nome de Jesus. Eu sei que o horário está um pouco, mas não vamos se apressar não, tá bom? Diz a palavra do Senhor, 1 Coríntios 11, versículo 23, diz, pois recebi do Senhor, que também entreguei a vocês, que o Senhor Jesus, na noite que foi traído, tomou o pão e tendo dado graças. Amém? Aqui está o pão da padaria e nós vamos orar a Deus, dar graças ao Senhor para ser consagrado em memória do Senhor Jesus. Nós vamos participar em memória do Senhor Jesus que sofreu por nós na cruz do Calvário. Senhor nosso Deus, Senhor Jesus, pelo poder da Tua palavra, pela Tua ordenança, consagra este pão, Senhor. Porque o Senhor mesmo disse, a minha carne verdadeiramente é comida. Quem come da sua carne tem direito ou tem partes com o Senhor. E o Senhor ressuscitará no último dia. Consagra, Senhor Jesus, porque no Teu nome nós vamos participar. Amém, Jesus, amém. Quero pedir aos irmãos visitantes que permaneçam sentados e os membros da Igreja Deus e Amor permaneçam de pé. A ceia é ministrada somente aos irmãos membros da Igreja Deus e Amor. E você que é visitante, desde já agradecemos a sua vida nesse lugar. Vamos louvar o Senhor.

Deus, todos receberam os irmãos, aleluias, mesmo que você seja da congregação. Faltou aí o irmão aí, Alain, glória a Deus, lá um presbítero, lá irmão Alain, mais alguém, você que é membro da igreja Deus e Amor, mesmo que você é do bairro, você pode participar conosco, desde que você também participa lá na sua congregação, amém, Jesus? Todos pegaram, diz a palavra do Senhor, 1 Coríntios 11 e o versículo 23 que diz, aleluias, e tendo dado graça, partiu e diz, isto é o meu corpo que é dado em favor de vocês, faço isto em memória de mim, amém? Está em nossas mãos uma partícula do pão consagrado na carne de Jesus e vamos participar em memória do sofrimento de Jesus por mim e por você. Como ministro da palavra de Deus, ministro deste ministério, eu ordeno a todos que podeis cear e dar lugar ao Espírito Santo de Deus. Oh, aleluia! Oh, ribalabás, curianda, alabás! Oh, Deus vivo, Deus poderoso! Confirma a tua palavra, Senhor. Confirma a tua palavra sobre a nossa vida. Nós declaramos nesta noite: Cristo morreu por nós. Aleluia. Oh, glória a Deus, glória a Deus. Confirma, confirma, Senhor.

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Senhor Jesus, consagra no teu sangue, Senhor, o teu sangue que nos purifica de todo pecado. Aquele sangue vertido sobre o madeiro, que foi espargido para a purificação. Consagra nesta noite, em nome de Jesus. Depois de nós cear, meus irmãos, se prepare para cantar 291. É isso, né? Sim, eu amo a mensagem da cruz. Amém? Pode louvar o Senhor.

pode dizer amém. Diz a palavra do Senhor. Esse cálice é a nova aliança do meu sangue. 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

até que Ele venha. Meus queridos irmãos, nós estamos aqui nesta noite anunciando que Cristo morreu por nós. Derramou seu sangue para nos purificar de todo o pecado. Mas também anunciamos que Ele breve virá nos buscar, aleluia. Como ministro da palavra de Deus, ministro deste ministério, eu ordeno a todos que podeis se e dar lugar ao Espírito Santo de Deus.

vida. Obrigado, Jesus. Foi pelo teu sangue que hoje estamos aqui. Viva a Surya da Labas. Oh, aleluia, aleluia, aleluia. Foi pelo teu sangue, Senhor, que somos purificados.

irmão, minha irmã, esse louvor, minha irmã, quando nós cantamos, nós declaramos que amamos a mensagem da cruz. O inimigo fica desesperado quando você declara que ama a mensagem da cruz.

receba nosso voto, Deus, de gratidão pela vida, de gratidão por esta oportunidade. Aqui nós estamos para, Deus, contribuir na Tua obra.

Senhor. Abençoa cada contribuinte, cada dizimista, cada ofertante. E os que hoje não podem ajudar, Senhor, abençoa em nome de Jesus. Amém? Enquanto os irmãos vão recolhendo a oferta, o seu voto, o seu propósito, a irmã vai colocar aí na tela da projeção, é o banner lá para arrecadação de alimento para Venezuela. Ó, eu quero lembrar os irmãos que toda doação que nós receber será enviado para a Igreja Deus e Amor da Venezuela, tá bom? Vai até a fronteira com o Brasil, lá com o pastor Orange. A maioria conhece o pastor Orange. De lá, o pastor Orange vai enviar para as igrejas Deus e Amor da Venezuela, tá bom? A gente sabe que está tendo noticiário por aí, que muitos alimentos não estão chegando para as pessoas que estão precisando realmente. Então, todo alimento que vamos arrecadar, utensílios, aquilo que você pode trazer, você traz. Tem as irmãs que estão recebendo, pegando o seu nome para orar ao seu favor, será enviado diretamente para os irmãos da Igreja Deus e Amor lá na Venezuela. Então, contribui, tá bom? Se você conhece, divulgue, nós vamos mandar nos grupos de WhatsApp, porque muitas pessoas já estão desacreditadas em ajudar por causa das notícias que está tendo, que não está chegando até as pessoas que realmente precisam, mas vai chegar até uma Igreja Deus e Amor, e de lá a igreja vai dar para os irmãos que estão necessitados. Todos compreenderam? Amém? Então faça sua contribuição e Deus vai te abençoar grandemente. Se coloque de pé, já vamos agradecer a Deus por mais este dia. Quinta-feira estaremos aqui numa poderosa campanha de oração a favor do evento das mulheres de fé, que vai ter no mês de agosto, dia 1º e dia 2 de agosto, tá bom? E segunda-feira estaremos aqui novamente. Sábado temos a formatura do CFO, curso de formação de obreiro, e também da capelania, os irmãos que se formaram capelão. Sábado à noite nós temos a formatura, venha conosco presenciar, glorificar a Deus, adorar o Senhor nesse momento tão maravilhoso aí sobre a vida dos irmãos, das irmãs. Olha, tem alguns irmãos aí que concluíram o CFO, pastor Ronaldo vai entrar em contato com vocês, para vocês já providenciar as irmãs, né, a bata de vocês para domingo.

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2: Dez horas e 5 minutos, horário oficial de Brasília. Queridos irmãos e ouvintes, nós ouvimos testemunhos, ouvimos a palavra de Deus, meditações da palavra, participações dos homens de Deus, mas eu quero convidá-los a clamar mais uma vez, a orar ao nosso Deus na beleza da sua santidade. A palavra de Deus, ela nos afirma que a bênção do Senhor é quem enriquece e não acrescentadores. Creia na bênção de Deus, creia que Deus manifestará a sua glória, a sua graça, a sua bondade. Orar nunca é demais, clamar nunca é demais. Nós vamos falar com Deus agora em oração e eu convido a todos vocês a orar comigo neste momento, em nome de Jesus. Poderoso Deus, maravilhoso e eterno Pai, Senhor nosso Deus, nós queremos te agradecer, meu Pai, te agradecer pelo teu amor, pela tua graça, pela oportunidade de estarmos aqui na tua presença, te glorificando e te exaltando, ó Deus, na beleza da tua santidade. Nós queremos tributar ao Senhor, glorificar a ti com todo o amor, com toda a gratidão, porque até aqui o Senhor tem nos sustentado, tem nos guardado. Meu Deus, confirma, meu Pai, a tua graça, a tua bênção. Ó Pai do Todo-Poderoso, Espírito Santo de Deus, realiza a tua obra, Pai. Confirma a tua bênção sobre nós. Ó Espírito Santo, concede-nos a tua graça. Em nome de Jesus Cristo, ó Pai de amor, perdoa as nossas fraquezas, perdoa as nossas falhas, nossos pecados. Meu Deus, porque somos imperfeitos, nós não somos dignos do teu amor, mas como está escrito na sua palavra, em carta de Paulo aos Efésios, capítulo de número 2, o versículo 8, pela graça sois salvos, mediante a fé, e isto não vem de vós, é dom de Deus, não vem pelas obras, para que ninguém se glorie. Senhor, é por isto que nós te louvamos e nós te glorificamos, na beleza da tua santidade. Ó Espírito Santo de Deus, confirma, meu Pai, ó Deus poderoso, a tua bênção sobre a tua igreja, a tua bênção sobre o teu povo. Ó meu Deus da glória, em nome de Jesus Cristo, nós cremos no milagre, no livramento. Confirma a tua bênção, e no nome de Jesus Cristo, ó Pai, realiza o livramento, a bênção, a cura, é o milagre para o teu servo, para a tua serva que está orando, talvez pelo seu filho que está enfermo, pela sua filha que está desenganada. Meu Deus, esta pessoa

liberta esta vida para a glória do Teu nome, ó Pai. Meu Deus, o Senhor é Deus que liberta, porque a Tua palavra nos diz, ó Pai, e conhecereis a verdade e ela vos libertará. Ó Deus de amor, vem libertar esta mente, liberta, Pai, esta pessoa. Liberta, meu Pai, esta vida que está clamando, que está te buscando, ó Deus poderoso. Realiza, meu Pai, a tua bênção completa. Senhor, esta vida que não tem força de se libertar, não tem força, meu Pai, para buscar a tua presença, mas a sua palavra nos afirma, buscai ao Senhor enquanto se pode achar, e invocai-o enquanto ele está perto. Clame a ele agora, clame, suplique, busque a ele, porque ele está perto de você, ele está te ouvindo, ele está te contemplando, ele está te vendo, está chorando, mas ele vê as tuas lágrimas. Você não consegue falar, você não consegue clamar, mas ele sabe do teu coração. Clame a ele agora, ó Espírito Santo, ouve a voz do teu servo, confirma, meu Pai, a vitória, a bênção, porque a tua palavra nos diz também que a alegria do Senhor é a nossa força. Ó Espírito Santo de Deus, nós cremos no milagre, nós cremos na providência, nós cremos que nesta noite o Senhor já estará agindo, o Senhor já está operando. Ah, meu Pai da glória, Deus poderoso, vem confirmar a tua bênção, vem confirmar o milagre, concede a bênção completa, confirma mesmo, meu Pai, a libertação para esta pessoa. Ó Deus, vem repreender o mal, vem repreender a enfermidade, vem repreender agora todo o laço do passarinheiro e a peste perniciosa, porque nós cremos na virtude do teu Espírito Santo, que somente o Senhor pode fazer, que somente o Senhor pode realizar a libertação, somente o Senhor pode operar sinais e maravilhas, porque somos uma igreja continuista, cremos nas manifestações de Deus, cremos, ó Pai, e nós colocamos em prática o que está escrito na tua palavra, ó Deus poderoso, porque a tua palavra é a lâmpada para os nossos pés e luz para os nossos caminhos. Ela é a nossa regra de fé e prática. Ó Deus poderoso, confirma a bênção, ó Pai. Visita minha esposa, visita ela agora, os pais, a família. Guarda mesmo, ali em Manhuaçu, em Minas Gerais. Vai confirmando o milagre. Ah, Deus, o livramento na vida desta pessoa que também está nos ouvindo. Ó Deus, todos os países, todos os estados da nossa nação brasileira, realiza a tua obra. Quantos estão sofrendo amargura? Quantos estão agora pensando, ó Pai, em largar tudo, em, meu Deus, em matar-se, em, meu Pai, dar cabo da sua própria vida, mas há poder no sangue do Cordeiro de Deus, que tira o pecado do mundo. Eu creio na bênção completa, eu creio no livramento, eu creio na libertação desta pessoa que está clamando. Sai daí agora, espírito opressor, espírito destruidor, caia por terra agora, Satanás. Cai por terra agora, diabo, que está oprimindo esta mente, que está oprimindo esta pessoa. Saia daí, em nome de Jesus Cristo, desta casa, do quarto, sai do casamento. Sai do lar, sai deste adolescente, sai desta criança, abençoa, meu Pai, a campanha de todos os domingos deste mês de julho, a unção sobre a nova geração, abençoa mesmo, ó Pai da glória, meu Deus, todos participarão desta unção com óleo em favor das crianças, abençoa as crianças, ó Pai, abençoa a escola bíblica de férias, ó Pai, Pai da glória, abençoa as crianças, ó Deus, os adolescentes, abençoa a juventude, o Regenere, o Expansão Jovem, as mulheres de fé, os homens de fé, todos que compõem, ó Pai, os departamentos da nossa igreja, Deus.

0: Deus e amor, realiza a tua bênção, confirmando o milagre, confirmando a providência. Ori me clama, alabastere me clama, ó Deus poderoso, que tremendo, ó Pai, que coisa linda é sentir a tua graça, que coisa poderosa é buscar a tua face, é buscar pela tua graça. Manifesta teu poder e graça. Manifesta teu poder, a tua misericórdia. Abençoa, meu Deus, a nossa diretoria deliberativa, Senhor, a nossa mãe na fé, presidente Irene Miranda, a nossa vice-presidente Débora Miranda, pastor Lorival de Almeida, presbítero Davi Miranda Neto. Vai abençoando, ó Pai, dando livramento, guardando, protegendo, repreendendo todo o mal, toda a enfermidade. Vai confirmando a tua grande obra e entregando a vitória. Abençoai, ó Deus, a nossa diretoria executiva, pastor Milton Almeida, pastor Antônio Osmar, pastor Wilson Siqueira, pastor Jerry Bochar, Pai, a nossa irmã Maria Josefina, ó Pai da Glória, abençoa o pastor Fabrício Beata, abençoa mesmo, meu Deus, pastor também Marco Magno, toda a nossa diretoria executiva. Vai guardando, vai confirmando o milagre, toda a família, toda a parentela, toda a casa, ó Deus, vai confirmando as grandes bênçãos para a tua glória, ó Espírito Santo da verdade. Concede a bênção, ó Pai, também, ó Deus, abençoa os projetos da Fundação Reviver, a Associação Reviver Help, Deus e Amor, meu Deus, abençoa os projetos. Que as vidas, ó Pai, sejam alcançadas, sejam libertas, transformadas e salvas para a tua glória, pelo teu poder, pela tua glória. Senhor, é o Senhor que manifesta teu poder e graça, é o Senhor que renova, é o Senhor que abençoa, é o Senhor que livra, é o Senhor que, meu Pai, conserva esta alma, esta pessoa na tua casa, na tua presença. Sim, ó Deus, e nós queremos te agradecer, nós queremos te glorificar, nós queremos, ó Pai, exaltar, ó Deus, a nossa gratidão ao Senhor, te louvando e te bendizendo pelos grandes feitos que o Senhor tem realizado. Meu Deus poderoso, tira agora esta pessoa do anonimato, tira agora, meu Pai, esta pessoa do vale da sombra da morte, está sofrendo, está sendo angustiado, está sendo oprimido com correntes malignas que estão lhe aprisionando. Mas sai daí agora, Satanás, sai desta mente, sai deste corpo, sai agora desta pessoa. O sangue de Jesus tem poder, meu Deus poderoso, é uma alma, é uma vida preciosa para o Senhor. Meu Deus, faz a tua obra completa, faz a tua obra nesta pessoa, para a tua glória, Senhor, para o teu louvor, meu Pai. Ó Espírito Santo de Deus, eu creio, ó Deus, que nesta noite o Senhor está ouvindo o clamor. O Senhor está ouvindo a oração do teu servo, a oração da tua serva, que clama agora, que busca pelo teu poder, pelo refrigério, pela libertação, pelo milagre. Quantos estão buscando recursos médicos, estão buscando, ó Pai, ó Deus, solução para o médico, para a medicina, e não tem mais jeito, já gastou todo o dinheiro com medicamento, mas, meu Pai, não teve êxito. Mas através do clamor, através da intercessão, nós oramos com fé porque cremos na vitória, nós oramos com fé porque cremos no milagre nesta pessoa. Ó Pai de amor, confirma a libertação, ó Deus, confirma o milagre, ó glória. Eu creio, Senhor, meu Deus tremendo, te placalamaste, calamachando a labaia, vai confirmando, Senhor, vai confirmando a vitória, meu Pai, vai confirmando o milagre, Senhor, porque para isto se manifestou o Filho de Deus, para desfazer as obras do diabo. Vai desfazendo agora, meu Pai, vai desfazendo os laços do inimigo e confirmando a tua bênção, confirmando a tua bênção, confirmando a libertação, confirmando a cura, a Deus, para a glória do teu santo e poderoso nome. Vai ao encontro do teu servo, vai ao encontro da tua serva, que está no interior, que está nos ouvindo através da rádio Deus e Amor, que está agora, meu Pai, pensando em largar tudo, está desanimado, estará afastado da tua presença, estará afastado dos teus caminhos. Dai força para ele, dai força para ela, para que ele retroceda, para que ele volta para a tua presença, para que ele retorne para a tua casa e ele seja um vaso escolhido em tuas mãos. Pai da glória, usa, meu Pai, o teu filho. Usa ele com poder e autoridade. Usa, meu Pai, ó Deus tremendo e poderoso, Pastor Kleber de Oliveira, abençoando ele e a família, todos os familiares, Pai da Glória, todos os departamentos aqui da sede mundial, ó Deus, setor administrativo, vai abençoando, vai dando direcionamento, vai guardando, meu Deus, os teus servos, as tuas servas que estão empenhados na tua obra, de dia e de noite, dedicando-se com amor. Meu Deus, eu creio no milagre, eu creio na recompensa, porque a tua palavra nos afirma, esforçai-vos e não desfaleçam as vossas mãos, porque a vossa obra terá recompensa. Sim, ó Deus, a nossa recompensa vem do Senhor. A nossa recompensa vem de ti. É por isto que fazemos para a tua glória. Ala Mastere me clama. Ó Pai Todo-Poderoso. É, meu Deus da glória, é o Senhor que supre. É o Senhor que fala. É o Senhor que faz. É o Senhor que decreta. É o Senhor que muda a história. O Senhor não perdeu o controle. O Senhor não perdeu, ó Deus, o direcionamento. Porque está escrito na tua palavra, tudo o que fizer, faça de todo o coração, para o Senhor e não para os homens, sabendo que receberão do Senhor a recompensa da herança. É a Cristo, o Senhor, que nós estamos servindo. Oh, Espírito de Deus, que coisa linda, meu Pai, é a sua misericórdia. Orianda la maclama. Oh, Pai, que presença sobrenatural, que coisa gloriosa é buscar a tua presença. É falar com o Senhor. Ah, meu Deus da glória, somos pó, somos carne. Ó, Deus tremendo, somos indignos, nós não merecemos, nós não merecemos, mas o Senhor é bom e a sua misericórdia dura para todo sempre. Oh, obrigado, Espírito de Deus, obrigado, meu Pai, por esta porção, por esta graça, por esta presença sobrenatural. Natural, ser conosco nesta noite, ser com teu filho, ser com tua filha que está orando, está no sul, está no centro-oeste, está no sudeste, está no norte, está no nordeste, em todo o território brasileiro, vai confirmando a vitória. Nós queremos te agradecer, nós queremos te louvar, nós queremos te glorificar na beleza da tua santidade. Obrigado, Senhor, obrigado, porque o Senhor dera cura, dera restauração, dera ao meu Pai o vigor para esta pessoa que não tinha vigor, não tinha, meu Pai, não tinha esta alegria que agora está sentindo, não tinha, meu Pai, este desejo no coração de buscar como agora está buscando. É o teu amor, é a tua graça, é a tua misericórdia, é a tua bondade. Meu Deus, obrigado, ó Pai da glória. Confirma a tua bênção e o milagre para a glória do teu santo e poderoso nome. Dez horas e 24 minutos. É isto aí, ouvintes do programa Voz da Libertação. Que Deus abençoe a todos vocês que estão enviando seus pedidos por WhatsApp. Que Deus em Cristo abençoe a todos quantos também oraram comigo nesta noite. Mas eu quero fazer um apelo especial, um convite para você que está em casa e estar afastado dos caminhos do Senhor. Volte. Volta hoje. Ainda dá tempo. A alegria do mundo é uma alegria passageira. A alegria do mundo é uma alegria que vai e vem. Ela não permanece. Mas a alegria do Senhor é a nossa força. A alegria do Senhor, ela permanece em nossos corações e ficará dentro de nós, preenchendo o vazio que outrora estava dentro do teu coração. Mas agora não. Agora está cheio. Foi preenchido pela presença de Deus. Reconcilia-te agora. Nós faremos esta oração de confissão de fé para todos vocês, ouvintes, que estão afastados, mas agora querem voltar para a presença de Deus. Repita estas palavras juntamente comigo. Diga: Senhor Jesus, eu te aceito como meu Salvador. Senhor Jesus, perdoa as minhas fraquezas, as minhas falhas, os meus pecados. Me ajuda a permanecer firme nos teus caminhos, na tua presença. Me ajuda a perseverar. Senhor, eu não sou digno, eu sou falho, eu sou pó e necessito da tua presença. Senhor, escreve o meu nome lá no céu, no livro da vida, e sela com teu sangue para a glória do teu nome, em nome de Jesus. Amém? Seja bem-vindo à Igreja Deus e Amor. Seja bem-vindo você que reconciliou, você que aceitou a Cristo. Envia sua mensagem para o nosso WhatsApp, DDD 11 982 92 33 92. Nós daremos suporte, acompanhamento, aconselhamento bíblico, pastoral, para que você não se perca, para que você permaneça firme com Deus através da palavra do Senhor. Que Deus em Cristo abençoe, Igreja Deus e Amor, mais que uma igreja, uma família.
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0: 22 horas e 30 minutos.
1: E vamos ao momento de informação aqui na Rádio Deus é Amor. Paternidade presente, o envolvimento do pai transforma a criação dos filhos. Responsabilidade pela criação dos filhos não deve ser um peso apenas para a mãe. A presença ativa e carinhosa de um pai traz segurança emocional e muito equilíbrio para a casa, para o lar. O cuidado diário nas pequenas tarefas constrói um vínculo profundo de confiança e de amor. Dar banho, ajudar nas ações escolares e colocar aí para dormir não são favores para a esposa. São obrigações naturais que fortalecem o papel de proteção que a figura paterna deve exercer. Crianças que crescem com pais presentes desenvolvem maior facilidade de aprendizado. O menino aprende sobre respeito e cuidado, observando as atitudes do pai dentro de casa. A menina constrói a base de valores e segurança por meio da afirmação carinhosa do pai. A harmonia no casamento também melhora quando a carga de trabalho é compartilhada. A paternidade ativa exige sacrifício de tempo, mas oferece a maior recompensa da vida. Nenhum sucesso no trabalho compensa o fracasso ou a ausência dentro da própria casa. O maior legado de um pai é a presença constante na memória afetiva dos filhos. Sol e ar livre. Os passeios em família combatem o estresse da rotina. Final de semana muitas vezes é consumido apenas por tarefas de limpeza. Sair de casa para aproveitar a luz do dia e o ar puro é fundamental para a saúde mental. O contato com a natureza alivia a tensão acumulada durante a semana de muito trabalho. Caminhar juntos em uma praça pública custa pouco e traz benefícios incalculáveis. As brincadeiras ao ar livre gastam a energia acumulada da criançada e melhoram o sono. A mudança de ambiente ajuda também o casal a conversar com mais leveza, longe dos problemas. Esses momentos fora de casa afastam todos da dependência, principalmente do celular e dos computadores. A simplicidade de um piquenique fortalece muito mais os laços do que presentes caros. O corpo e a mente precisam do descanso verdadeiro que apenas a natureza sabe oferecer. As lembranças felizes são construídas nesses momentos simples de muita comunhão e paz. A família que sabe reservar tempo para descansar caminha unida e com mais alegria. O convívio saudável é o melhor investimento para blindar a saúde emocional de toda a família.
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4: Hoje nós vamos falar um pouquinho sobre mãos limpas. Parece que esse tema é bastante atual, não é? Estamos vivendo um tempo em que nós somos incentivados a deixar as nossas mãos limpas a todo momento, né? Parece que onde quer que vamos, a gente vê avisos pessoas, incentivando umas às outras a lavarem as mãos, enfim. E com a constante ameaça de germes, vírus, disseminando doenças entre o público em geral, os agentes de saúde nos lembram também continuamente de que mãos sujas formam o maior agente isolado da disseminação de germes. Assim, além dos avisos exigindo o vigilante lavar das mãos, os lugares públicos frequentemente fornecem desinfetantes para as mãos para ajudar-nos a tomar cuidado com germes e bactérias. Mas eu quero falar agora sobre Davi. Mas o que tem a ver Davi com mãos limpas, pandemia? Davi também falou sobre a importância de mãos limpas. Mas por um motivo dramaticamente totalmente diferente. Ele disse que mãos limpas são uma condição para uma pessoa estar preparada a entrar na presença de Deus para adorá-lo. Ele diz aqui no Salmo 24, quem subirá ao monte do Senhor? Quem há de permanecer no seu santo lugar? Perguntou Davi e ele mesmo respondeu, o que é limpo de mãos e puro de coração. Aqui, mãos limpas não é uma referência à higiene pessoal a qual estávamos falando alguns minutos atrás. Ele usa uma figura de comparação, uma metáfora para uma condição espiritual. Não são estas mãos que nós usamos que ele está falando. É da mão interna, da mão pura, da condição espiritual. Esta mão está limpa do pecado. Como diz no livro de 1 João, capítulo 1, versículo 9. E ela fala de uma vida comprometida ao que é correto, ao que é divino, capacitando-nos a permanecer inculpáveis perante o nosso Senhor no privilégio da adoração. Por isso, quando formos levantar as nossas mãos, levantemos as nossas mãos limpas, sem culpa. É isso que o salmista Davi está dizendo. As pessoas podem ver as nossas mãos físicas e podem decifrar se elas estão limpas ou sujas. Mas somente Deus, que sonda os nossos corações, pode dizer com certeza se as nossas mãos limpas, as nossas mãos, vamos dizer, espirituais, estão aptas para serem levantadas e adoradas. E por vivermos a vida de Deus em nós, Ele pode nos ajudar a fazer o que é certo, para que nossas mãos estejam limpas e os nossos corações prontos para adorá-lo, para adorar ao nosso grandioso Deus. Ah, ouvinte, nós vemos tantas pessoas dizendo, eu quero adorar ao Senhor, eu quero louvar ao Senhor, mas existe um caminho. O caminho para a verdadeira adoração começa com gratidão, pela purificação das nossas vidas, purificação dos nossos pecados, concedida pelo próprio Deus. Que Deus os abençoe. Que não somente as suas mãos físicas estejam limpas, mas principalmente as espirituais. Que Deus abençoe em Cristo Jesus.
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0: 45 minutos. Sejam todos muito bem-vindos à Rádio Deus e Amor, a esta programação nesta noite. Você que chegou agora, eu sou o seu irmão em Cristo, Diácono Lindenberg Araújo. E agora nós vamos ouvir aquilo que tem marcado esta programação. E o que, irmão Lindenberg? Vamos ouvir agora testemunhos. Você será edificado, fortalecido pelo que Deus está fazendo na Igreja Pentecostal Deus e Amor. Vamos lá, ouviremos testemunhos e já voltamos com vocês.
1: A paz do Senhor, meus irmãos da Igreja Pentecostal Deus e Amor. Meu nome é Franciel Cabral de Souza. Quero contar meu testemunho, né, de quando eu cheguei na Deus e Amor. Eu senti uma depressão, né, uma enfermidade que o inimigo queria me deixar louco, queria me deixar numa situação que somente Deus pode ter misericórdia mesmo, né. Eu, depois que meu pai faleceu, eu fiquei sofrendo essa enfermidade, me dava aqueles arrepios, aqueles vexames em altas horas da noite. Eu queria sair correndo e o inimigo colocava na minha mente que se eu pulasse, às vezes quando eu ia andando num carro assim, eu abrisse a porta do carro, pulasse fora na rua, resolveria meu problema. E eu gastei tudo, irmãos, gastei tudo que eu tinha, perdi meu emprego e vendi minha casa que eu tinha. Não tinha mais solução pra mim tava tudo perdido. Quando foi um dia, chegou um pastor da Igreja Deus e Amor na minha casa, né, fez uma oração por mim, e eu já tinha andado em muitos ministérios e ainda não tinha resolvido minha situação. Aí quando chegou esse pastor, ele falou pra mim que se eu fizesse uma campanha na igreja, eu ia ser curado. Campanha de 7 dias. E eu comecei, meus irmãos. Eu morava num lugar chamado Campo Verde, distância de 30 quilômetros. Aí passei a morar num lugar chamado Miritituba, para ficar mais perto. Atravessava todo dia numa balsa para Itaituba, para procurar a Igreja Deus e Amor. Aí fui. Era 7 dias de campanha. Com 5 dias de campanha, eu fui curado. Eu recebi a minha cura lá. E, meus irmãos, tô aqui até hoje, contando esse testemunho de quando eu cheguei na Igreja Deus e Amor. Meu nome é Franciel Cabral de Souza. Moro na cidade do Muju. Curado, sou obreiro da casa de Deus. Sirva a Deus nessa igreja daqui para a glória, em nome de Jesus.
2: A paz do Senhor. Eu me chamo Ivanete Lázari. Eu moro aqui em Araquari, Santa Catarina. Eu quero deixar aqui o meu testemunho para agradecer a Deus de um voto a qual eu fiz, que meu filho, ele foi acusado por 3 pessoas. Uma acusação grave. Há uns 2 anos atrás, houve a audiência com a juíza. Eu pedi muita oração na rádio, pedi oração para os irmãos da igreja, pedi oração para quem eu conhecia que podia pedir oração, eu pedi. E fiz um voto com o Senhor. Se Deus desse um livramento para o meu filho naquela audiência, que o inimigo fosse envergonhado, porque o meu filho, ele não estava devendo, né, sobre essa acusação que ele foi acusado. E ontem teve a audiência com a juíza, e as mesmas pessoas que acusaram ele 2 anos atrás, foi lá e desmentiu a história. Então eu estou aqui porque eu prometi para o Senhor, se Deus desse o livramento para o meu filho, o inimigo ficasse envergonhado, porque o meu filho não estava devendo essa calúnia. Eu ia gravar o meu testemunho e mandar na rádio. Eu fui revelada logo que aconteceu isso, eu fui revelada na igreja também, que Deus estava dando o livramento para uma pessoa da minha família, para atrás das grades, por causa de uma calúnia, e essa calúnia era falsa. Então ontem se cumpriu a revelação, né, e também Deus ouviu nossas orações, né, agradeço a Deus, agradeço os irmãos da rádio de São Paulo também, que a gente sempre pede oração, manda mensagem pelo WhatsApp, né, e vocês orem e Deus responde. Então esse é o meu testemunho. Eu me chamo Ivanete Lázaro e moro aqui em Araquari, Santa Catarina. Amém.

10:50. Que Deus abençoe, ouvintes. Vocês que permaneceram conosco, que estiveram conosco nesta noite, esta programação abençoada. Hoje tivemos a Semana do Pão. O nosso irmão Diácono Smiley Moreira, ele mesmo trouxe aquela mensagem poderosa. E segunda-feira que vem, novamente, ele estará tendo esta incumbência, não é? De trazer a mensagem de salvação e alimento para os nossos corações, e você é o nosso convidado. Amanhã, terça-feira dos vencedores, 7 da manhã, estarei ministrando a palavra de Deus e orando por todos vocês. Às 9 da manhã, pastor Elias. Às 11:30, Edmilson prega na palavra. E às 15 horas, pastor Miqueias. E às 19 horas, Erwin Delalande, ele mesmo, ministrando a poderosa palavra de Deus. Vamos ficando por aqui, mas não fique triste não, porque após a identificação das emissoras, nós ouviremos aquela palavra de Deus com o pastor Lorival de Almeida, isso mesmo. Culto no lar, com o servo de Deus, pastor Lorival de Almeida. Que Deus em Cristo o abençoe, me despeço. Seu irmão em Cristo, Diácono Lindenberg Araújo, na mesa de comunicação, nosso irmão Diego Calmon. Que Deus abençoe, ouvintes, fiquem na paz do Senhor Jesus.

0: uma noite tranquila e abençoada para você. Boa noite.
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1: E chegou o momento de informação aqui na Rádio Deus é Amor. Comer bem e envelhecer com saúde. O papel das oleaginosas e dos peixes na longevidade. Afinal de contas, o que a gente deve comer para envelhecer bem? Estudos recentes apontam que esta resposta vai na direção da dieta mediterrânea, com uma alimentação baseada em plantas como frutas e verduras, grãos integrais, azeite de oliva, oleaginosas, também chamadas de nuts, leguminosas e iogurtes. E essa dieta também é caracterizada por uma redução de carne vermelha. Este tipo de alimentação ajuda a prevenir doenças cardiovasculares, câncer e depressão. Além disso, o consumo adequado de proteínas e gorduras boas pode manter a força muscular, proteger o cérebro e garantir mais qualidade de vida após os 60 anos. Especialistas destacam que esses alimentos são ricos em substâncias anti-inflamatórias como fitoquímicos, que são compostos bioativos presentes nas plantas, e micronutrientes. Afirmam que as oleaginosas também têm papel importante na prevenção de problemas cardíacos e cerebrovasculares. Então, manter uma alimentação equilibrada com frutas, vegetais, peixes, castanhas e grãos é uma das melhores formas de envelhecer bem. Esses alimentos combatem inflamações, protegem o cérebro, mantêm a pele jovem e cuidam do coração. Comer bem é um dos segredos para viver mais e melhor, afirmam os especialistas. Solidão na terceira idade, impactos emocionais e caminhos de apoio. A solidão na terceira idade é uma realidade silenciosa que afeta milhões de idosos. Compreender as causas é essencial para promover ações que resgatem o bem-estar e a dignidade nessa fase da vida. Ela compromete diretamente o equilíbrio emocional e o bem-estar mental dos idosos e está fortemente associada ao desenvolvimento de depressão, especialmente quando não há rede de apoio. Isolamento prolongado pode agravar ou até mesmo desencadear doenças crônicas como hipertensão e diabetes. Distúrbios no sono, perda de apetite e falhas na memória são efeitos comuns do afastamento social. Incentivar a participação em atividades em grupo estimula o convívio e reduz o isolamento. Manter uma rotina com interações sociais regulares ajuda o idoso a preservar o senso de pertencimento. Além disso, praticar a escuta ativa permite que o idoso se sinta valorizado e compreendido. Demonstrar interesse genuíno nas suas histórias e sentimentos fortalece o vínculo emocional. Profissionais como psicólogos e terapeutas com foco em longevidade têm conhecimento para entender e acolher as questões emocionais que costumam surgir ao longo do envelhecimento. Eles proporcionam uma escuta atenta e oferecem caminhos personalizados para enfrentar perdas, inseguranças e transformações da vida.

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3: Eu gostaria de ler a palavra de Deus com vocês no livro de Romanos.
4: I would like to read the word of God with you in the book of Romans.
3: No capítulo 12.
4: On chapter 12.
3: Versículo 2.
4: Verse 2.
3: Talvez um dos versículos mais pregados e mais conhecidos da Bíblia.
4: Perhaps one of the most known verses of the whole Bible.
3: Porque de fato esse versículo é riquíssimo.
4: Because in fact this verse is truly rich.
3: E nós vamos desfrutar.
4: And we're going to enjoy it.
3: Daquilo que Deus tem a dizer para conosco.
4: And that which God has to say about us.
3: Através deste versículo.
4: Through this verse.
3: Romanos, no capítulo 12, versículo 2.
4: Romans, chapter 12, verse 2.
3: Diz assim a palavra de Deus.
4: This is what the Bible tells us.
3: E não vos conformeis com este mundo.
4: Not conform to the pattern of this world.
3: Mas transformai-vos pela renovação do vosso entendimento.
4: But be transformed by the renewing of your mind.
3: Para que experimenteis qual seja a boa.
4: Then you'll be able to test.
3: Agradável e perfeita vontade de Deus. Só digo assim, fala comigo, Senhor. Fala comigo, Senhor. Eu preciso ouvir a sua voz. Fala comigo, Senhor, nessa tarde. Fala comigo. Fala com a sua igreja. Fala com o seu povo. Usa-me, ó Deus, para falar a essa gente. Usa-me, ó Pai, para falar a esse povo. Em nome de Jesus Cristo. Em nome de Jesus Cristo, amém, amém, Senhor, amém, amém. Toma os seus lugares, meus irmãos.
4: Please have your seat, dear brothers.
3: Esse versículo que nós lemos, meus irmãos,
4: this verse that we read, dear brothers,
3: ele traz aqui três coisas importantes que nós temos de fazer. Se nós quisermos experimentar uma vida nova. Se nós quisermos experimentar coisas melhores. Quantos que aqui estão que gostariam de experimentar uma vida melhor? Levante as suas mãos em nome de Jesus. Todos nós queremos. Nós queremos progredir.
4: We want to progress.
3: Nós queremos ser melhor de vida.
4: We want to be well off.
3: Nós queremos ter esperança.
4: We want to have hope.
3: Nós queremos ter as nossas coisas.
4: We would like to have our things.
3: Nós queremos experimentar coisas boas.
4: We would like to experiment good things.
3: Por isso, meus irmãos,
4: this is why, dear brothers,
3: nós estamos falando de três coisas.
4: We are talking about three things.
3: E duas delas são atitudes.
4: Two of which are our own decisions.
3: E a outra é consequência das atitudes.
4: The other is a consequence of our decisions.
3: Eu estou dizendo a vocês, meus irmãos, que duas coisas são atitudes que nós devemos tomar
5: para que depois nós possamos experimentar uma consequência das nossas atitudes. Ou seja, consequências de atitudes boas que nós tomamos. Para que nós possamos então desfrutar tudo de bom que Deus tem para nós. Eu poderia dizer, meus irmãos, que a própria vida tem para nós quando nós tomamos atitudes. Atitudes vencedoras. Eu gostaria de voltar um pouquinho. Eu não vou nem ler versículos, mas eu vou fazer uma explanação da história. A Bíblia Sagrada nos fala, meus irmãos, que houve um homem chamado José. Foi vendido pelos seus irmãos. Ele acabou então indo trabalhar no Egito. E ali passou situações difíceis. Ele foi caluniado. Ele foi preso. Ele foi tentado. Mas a Bíblia fala que o Espírito do Senhor estava sobre ele. Até que se tornou um homem importante no Egito. E os irmãos podem verificar, não só na Bíblia, mas a história testifica. Que o Egito foi um grande império. Tiveram os faraós ou os reis do Egito. E os mais famosos foram os Ramsés. Ramsés 1, 2 e 3. E um Ramsés desses foi tão poderoso que a história nos diz que ele nunca perdeu uma guerra sequer. E em meio a tanto esplendor, e em meio a tanto progresso, e em meio a tanto poder, lá estava José, coordenando as questões de armazenamento de bens, fazendo um bom uso de todas as coisas arrecadadas,
4: making good use of all things that were acquired.
5: E no tempo da vaca gorda,
4: and in times of the fat cows.
5: Então ele armazenou.
4: So he stored up the goods.
5: E no tempo das vacas magras,
4: and in the time of lean cows.
5: Houve fome.

0: Egito buscar alimento.
1: And the whole world went to Egypt to seek for food.
0: E José havia coordenado tudo e no Egito não houve fome.
1: And Joseph organized everything and there was no hunger.
0: Foi um homem importante.
1: He was an important man.
0: E a Bíblia fala que num determinado momento apareceu um faraó que não havia conhecido José.
1: And there was a moment where Pharaoh did not know Joseph.
0: E o povo hebreu estava no Egito.
1: And the Hebrew people were in Egypt.
0: Estavam numa determinada terra, trabalhando tranquilamente.
1: They were there working on their land.
0: Até que começaram a ser escravizados.
1: So they began to be enslaved.
0: Começaram a crescer em número de pessoas.
1: They started to grow in the number of people.
0: E começaram a sofrer então perseguições para que não mais crescessem.
1: So they started to be persecuted so they would no longer grow.
0: Não nos conta apenas a Bíblia, mas a própria história nos conta.
1: And not only the Bible, but history itself tells us this.
0: Que de um lugar bom que eles haviam recebido para morar, para plantar e para viver, eles foram segregados.
1: In this good place they had received to work on, they were segregated.
0: E começou um período enorme de servidão.
1: There was a great period of service.
0: Começou um período enorme de sofrimento.
1: A great period of suffering.
0: Começou um período enorme de controle, o controle mais absurdo que vocês pudessem ou podem imaginar.
1: A great period of control that you can not, no longer imagine.
0: E aquele povo que havia ido em busca de alimento,
1: and that people that had gone in search for food,
0: e por causa de José havia ganhado um local para crescer ali.
1: And because of Joseph, they were given a place to grow.
0: De repente começaram a fazer trabalhos forçados.
1: All of a sudden they began to...
0: De repente começaram a ser torturados, destituídos das suas posses,
1: taking their things away from them,
0: impedidos de terem filhos,
1: and they were impeded from having children.
0: Foram privados da sua liberdade, da sua dignidade.
1: They were deprived of their liberty and their dignity.
0: Começaram a sofrer genocídio.
1: They started to suffer genocide.
0: Começaram a ser proibidos, já falei isso, mas repito, de procriar.
1: They were unable to procreate children.
0: Começaram a separar os cônjuges.
1: They started to separate the spouses.
0: Começaram a tirar as meninas das famílias.
1: And to take away the girls from the family.
0: Para servir nas casas dos egípcios.
1: So they would serve in the houses of the Egyptians.
0: Era uma situação terrível.
1: It was a terrible situation.
0: Uma situação triste.
1: A sad situation.
0: Uma situação de muita dor.
1: Situation of much pain.
0: E a Bíblia Sagrada nos fala que Deus havia feito uma promessa.
1: And the Bible tells us that God had made a promise.
0: Que no determinado tempo haveria de tirá-los daquela terra.
1: That from a time being they would take them from that land.
0: E levá-los para a terra que ele havia dado a Abraão.
1: And take them to a land where Abraham had been given.
0: E eles ficaram escravizados ali por 400 anos.
1: They were enslaved there for 400 years.
0: Isso é muito mais do que a escravidão que houve no Brasil. E o sofrimento era comparado, mas só que a questão das mortes eram muito piores.
1: But there were much more deaths than there were here.
0: E a Bíblia Sagrada nos diz que Deus então se utilizou de braço forte, de mão forte.
1: The Bible tells us that God used his strong hand.
0: Levantou Moisés, um servo poderoso.
1: Raised up Moses, a powerful servant.
0: E tirou o povo mandando pragas sobre o Egito.
1: And took the people away, giving plagues to the Egypt.
0: E Deus atuou sobrenaturalmente.
1: And God worked on the supernatural.
0: Para tirar o povo ali daquela terra.
1: To take his people from that land.
0: E para conduzir aquele povo à terra que manava leite e mel.
1: To lead those people to a land that gave milk and honey.
0: Mas não foi assim, meus irmãos, uma saída automática. Não, saiu e já está lá na... Não, não.
1: But it was not an automatic land leaving.
0: Foi tudo muito sobrenatural, poderoso.
1: Everything required the supernatural and power.
0: Porém, o povo teve que passar pelo deserto.
1: But the people had to go through the desert.
0: O povo teve que cruzar dunas muito quentes, and coisas people, terríveis.
1: People had to go through the scorching sand.
0: Vencer o Mar Vermelho.
1: To defeat the Red Sea.
0: Ser perseguido por Faraó.
1: To be persecuted by Pharaoh.
0: Mas eles sabiam que estavam indo para uma terra onde eles teriam a liberdade.
1: But they knew that they were going to a land where they would have freedom.
0: Eles iriam poder plantar.
1: They would be able to plant.
0: Iriam poder desfrutar uma terra maravilhosa.
1: And to be able to enjoy a wonderful land.
0: Mas existiam problemas no caminho.
1: But there were problems along the way.
0: Mas existiam as batalhas que deveriam ser batalhadas no meio do caminho.
1: But there were battles that they would have to fight during
0: eles deveriam vencer situações que haveriam de acontecer, mas eles chegariam a

0: que Deus havia preparado para eles.
1: They would have to defeat everything, but they would arrive in the land that God had prepared for them.
0: Mas aí veio o temor no coração daquele povo.
1: But then came fear over the
0: hearts. E a Bíblia Sagrada nos diz que aquele povo então começou a murmurar.
1: So the people started to murmur.
0: Observem vocês.
1: Please observe.
0: Eram escravos.
1: They were slaves.
0: Os seus filhos estavam sendo assassinados.
1: Their sons were being killed.
0: As suas filhas estavam sendo tiradas deles.
1: Their daughters were being taken away from them.
0: Eles estavam fazendo trabalhos mais do que forçados.
1: They were being forced to work.
0: Eles estavam sendo perseguidos, torturados.
1: They were being tortured and persecuted.
0: Tudo que ganhavam ou plantavam, os egípcios tomavam para eles.
1: Everything that they planted, the Egyptians took away from them.
0: E de repente uma esperança surge.
1: And all of a sudden hope arrives.
0: Deus se move poderosamente com as suas mãos e tira aquele povo de lá de forma milagrosa e sobrenatural.
1: God works in his power and supernatural ways to take that people away from that land.
0: E Deus fala, o caminho é esse aqui, olha, a jornada para lá dá para fazer em duas semanas.
1: And God said, look, the path takes about 2 weeks to
0: em duas semanas eles poderiam chegar na terra prometida.
1: In 2 weeks they would be able to arrive in the promised land.
0: Mas acontece, meus irmãos, que o povo murmurou.
1: But the people murmured, dear people.
0: E a jornada acabou durando 40 anos.
1: The journey ended up taking up to 40 years.
0: Não murmure.
1: Do not murmur.
0: E não se conforme com a situação de escravidão que você pode estar vivendo nesse momento.
1: Do not be conformed to the situation of slavery.
0: Deus tem coisas melhores para vocês e para todos nós.
1: God has better things for you and for all of us.
0: E para conquistar essas coisas, às vezes nós temos lutas a vencer.
1: And for us to conquer these things, we have fights we have to
0: fight. Às vezes nós passamos tribulações.
1: Sometimes we go through tribulations.
0: Vai dizer, mas Jesus já não morreu na cruz do Calvário? Sim, Jesus morreu, a vitória é nossa.
1: But did Jesus not die on the cross? Yes, he did.
0: Mas nós temos de lutar a luta, nós temos que batalhar a batalha, nós temos que guerrear a guerra.
1: We must fight our battles and win the war.
0: Mesmo que Deus venha e lute por nós, e guerreie por nós, nós não podemos murmurar e não podemos desistir da batalha, e nós não podemos fazer a coisa que esse povo fez.
1: We cannot give up and murmur and do the things that these people did.
0: Porque esse povo não somente teve medo.
1: Because not only did these people have fear.
0: Não somente murmurou.
1: Not only did they murmur.
0: Mas esse povo pensou em voltar atrás.
1: These people thought of going back.
0: Em Êxodo capítulo 14, versículo 11.
1: In Exodus chapter 14, verse 11.
0: O povo começa a perguntar a Moisés, não havia sepulcros no Egito?
1: The people started to ask Moses, were there no graves in Egypt?
0: Não havia sepulcros no Egito para você nos trazer e nós morremos aqui no deserto?
1: Were there no graves in Egypt so that you bring us to die
0: in the desert? No versículo 12 ele chega a dizer, o que foi que você fez, Moisés?
1: In verse 12 they even questioned Moses, what did you do?
0: O que foi que você fez para nós era melhor servir aos egípcios?
1: What did you do was better for us to serve the Egyptians.
0: Do que morrer aqui nesse deserto?
1: And to die here on this desert.
0: Aí é que está a questão, meus irmãos.
1: And this is the matter, dear brothers.
0: O que aconteceu foi que
1: what happened was,
0: esse povo estava conformado com a escravidão do Egito.
1: These people were conformed to slavery.
0: E a palavra de Deus para você hoje é essa.
1: And the word for God today is this.
0: E não vos conformeis com esse mundo.
1: Do not be conformed to this world.
0: Você não pode se conformar com a situação de escravidão que você está vivendo.
1: You cannot be conformed to the situation of slavery you've been living.
0: Você não pode se conformar com a situação horrorosa e essa vida miserável que você está vivendo.
1: You cannot be conformed to this horrible situation that you have been living in.
0: Quanta gente escravizada na droga, no alcoolismo.
1: How many people enslaved to drugs and alcohol?
0: Escravizada no sexo, na mentira.
1: Enslaved in sex and lies.
0: Escravizada nessa pobreza, muito mais do que pobreza, nessa miséria desgraçada.
1: Enslaved to extreme poverty.
0: Quantas pessoas conformadas. Ah, tem alguns que chegam até a se apropriar de coisas que não se deve apropriar.
1: How many people even take possession of things they should not?
0: Não faz muito tempo eu ouvi uma pessoa testemunhar no programa Voz da Libertação.
1: It hasn't been long since I heard a testimony in the...
0: Eu venho aqui, pastor, que eu quero receber oração para o meu reumatismo.
1: I come here because I want to receive a prayer for
0: my
1: rheumatism.
0: Liguei para o irmão e falei, irmão, que história é essa?
1: And I called this brother and I said, what are you talking about?
0: A gente se apropria de coisas boas. Agora a pessoa está tão acostumada com a escravidão que veio pedir oração pelo seu reumatismo. Parece que se apropriou do seu reumatismo. Meu reumatismo. Meu reumatismo é coisa nenhuma, você não pode se conformar com isso.
1: You cannot be conformed to a disease that you have.
0: Você não pode se conformar com a desgraça.
1: You cannot be conformed to disgrace.
0: Você não pode se conformar com essa sua vida de perdição.
1: You cannot be conformed to a life of perdition.
0: Essa sua vida de desesperança.
1: this life of hopelessness.
0: Muitos chegam a dizer, mas a vida é assim mesmo.
1: How many people even say, oh, this is how life.
0: Foi isso que a vida me trouxe.
1: This is what life brought me.
0: E alguns chegam ao cúmulo de dizer, mas Deus quis assim.
1: Some even say that it is God's
0: will. Quem é que te falou que Deus quis assim?
1: Who told you that this is God's will for
0: Deus
1: you?
0: Deus quer que você experimente do bom, do perfeito e do agradável. É isso que Deus quer que você experimente.
1: God's will is for the best, it is good, pleasing and perfect will.
0: As coisas boas dessa vida Deus fez para você desfrutar, se você é filho dele.
1: The good things of this life were made for you who are
0: Mas você tem que abandonar esse estado de conformismo. Saia dessa situação de conformidade.
1: You must abandon your conformity to your
0: situation. E não vos conformeis com esse mundo, que o mundo tem para você é só isso, sofrimento, dor e escravidão.
1: Do not conform to the pattern of this world, which only brings suffering and
0: a primeira atitude é essa. A primeira atitude é essa.
1: So the first decision is this.
0: Diga ao conformismo, não, eu não me conformo. Diga em voz alta.
1: Say no to conformity. Say
0: eu
1: no.
0: Não me conformo, diga, eu não me conformo.
1: Say I will not conform.
0: Eu vou lutar por uma vida melhor na presença do meu Deus.
1: I will fight for a better life in the presence
0: of God. Eu quero uma saúde melhor.
1: I want better health.
0: Eu quero o meu nome no livro da vida.
1: I want my name in the book of life.
0: Eu quero a vitória contra o diabo, contra o mundo, contra o pecado. Eu não me conformo com a derrota.
1: I want victory against this world and the devil. I will not conform.
0: Eu não me conformo com a derrota.
1: I will not conform to defeat.
0: É a primeira atitude, não se conforme.
1: The first decision is for us not to conform.
0: Mas meus irmãos, nós não nos conformarmos.
1: But dear brothers, us not conforming.
0: É muito importante.
1: It's very important.
0: Nós sairmos da escravidão é muito importante.
1: For us to leave in slavery is very important.
0: Mas se nós não quisermos voltar, ou se nós não quisermos de repente nos sentimos escravizados pela nossa própria mente.
1: But if we don't want to be enslaved by our own minds.
0: Porque infelizmente, meus irmãos, a mentalidade escrava.
1: Because unfortunately, the enslaved mind.
0: Ela faz com que as pessoas até entendam que Deus tem coisas melhores.
1: It makes people even understand that there are better things.
0: Mas ao primeiro sinal de luta, de tribulação.
1: But in the first sign of struggles and tribulation.
0: Essas pessoas voltam a preferir serem escravizadas uma vez mais.
1: These people would rather return to their
0: do que lutar pela liberdade que nos é oferecida pelo Senhor dos Senhores e pelo Rei dos Reis. Só para vocês entenderem, meus irmãos, o quanto Deus é conosco e nos ajuda a vencer. A partir do momento que você recebe o Senhor Deus como Deus da sua vida. E Deus fala a você, eu não te quero mais escravo. Eu não te quero mais derrotado, eu te quero vencedor.
1: You a winner.
0: Pode ter certeza que a presença de Deus fará de você uma pessoa forte.
1: You can be sure that God's presence will make you strong.
0: E muito maior será aquele que vai estar contigo do que aquele que está no mundo.
1: Much greater is he who is in you than he
0: Mas
1: who is in the
0: quando
1: world.
0: Não há uma transformação,
1: when there is no transformation.
0: É preciso, a Bíblia fala, transformai-vos pela renovação do vosso entendimento. Essa atitude é uma atitude que envolve tudo, meus irmãos. Não é só uma questão espiritual, não. É uma questão total no seu corpo, na sua alma, no seu espírito. É uma questão no seu sentimento, é uma questão na sua vontade, é uma questão completa dentro de você.
1: It is a matter of your will and your hope and everything.
0: É uma transformação que vem de dentro para fora.
1: Transformation that comes from within.
0: Porque só entender.
1: But because only understanding.
0: Que você pode não se conformar com a sua situação difícil.
1: That you don't want to be
0: é uma
1: conformed
0: coisa.
1: To this difficult situation is something.
0: Entender que Deus pode livrar você da escravidão também é outra coisa.
1: Understanding that God can deliver you from your slavery.
0: Mas você tem que se permitir transformar pelo entendimento que Deus coloca dentro de você para que você não volte atrás.
1: You must be allowed to be transformed by the changing of your mind.
0: O povo hebreu no Egito,
1: the people of Egypt,
0: estava vivendo uma vida ridícula.
1: They were living a ridiculous life.
0: Mas de repente eles dizem, mas nós queremos voltar para o Egito.
1: But all of a sudden they say, we want to return to Egypt.
0: Quando da situação do Mar Vermelho,
1: when in the situation of the Red Sea,
0: a Bíblia Sagrada nos fala e a história nos mostra,
1: the Bible tells us in this, in the Bible,
0: que Faraó perseguia o povo de Deus com aproximadamente 600 carros.
1: That Pharaoh chased the people of Egypt with around 600 cars.
0: Ora, 600 carros.
1: 600 cars.
0: E existem pessoas que chegam a dizer, meus irmãos, que o povo que estava saindo, o povo hebreu saindo do Egito, eu vou dizer o que algumas pessoas dizem, mas de qualquer maneira, só para vocês terem uma ideia. Dizem que só homens saindo do Egito eram 600 mil.
1: He said that only men counting.
0: Aí eu digo a vocês, 600 mil.
1: Was around 600,000.
0: Para 600 carros.
1: And I say 600,000 men to 600 cars.
0: É muita diferença.
1: It's too much of a difference.
0: E como é que pode 600 mil homens falarem para no máximo 1,200? Nós estamos com medinho, nós queremos voltar para o Egito. Mas que coisa é essa?
1: How can 600,000 men be afraid of 600?
0: A mentalidade não havia mudado. E se não mudar a mentalidade, as pessoas voltam e são escravizadas na mente, no corpo, na alma, no espírito.
1: Mentality had not changed. If it does not change, they continue to be enslaved in their minds.
0: Deus livra você da escravidão do pecado.
1: God delivers you from the slavery of sin.
0: Deus livra você de todo tipo de escravidão que possa existir.
1: God delivers you from any type of slavery that exists.
0: Mas você tem que tomar a atitude.
1: But you must make a decision.
0: Não se conforme mais com a escravidão e com coisas mínimas, não.
1: Do not be conformed by things that are small.
0: E permita que a sua mente seja transformada pela renovação do seu entendimento. Entenda o que Deus está fazendo contigo.
1: And allow you to be transformed by the renewing of your mind.
0: Deus não quer que você volte atrás.
1: God does not want you to look back.
0: Deus não quer que você olhe para a vida que você viveu de sofrimento lá atrás e diga, parece que ela estava melhor do que agora, porque não está.
1: God does not want you to live a life of misery.
0: Pode ter certeza que a partir do momento,
1: you can be sure that from the moment on,
0: que você permite Deus tirar você das situações mais horrorosas que o mundo te colocou,
1: you allow God to take you from the bad situations of this world.
0: Se você acreditar que Deus está contigo,
1: if you believe that God is with you,
0: não existe uma batalha sequer que você não a possa vencer.
1: There is no battle that you cannot win.
0: Não existe um deserto sequer que você não possa atravessar.
1: There are no deserts which you cannot cross.
0: Não existe areia, por mais quente que ela possa ser para os seus pés, que você não possa atravessar e chegar do outro lado.
1: No sand, no matter how hard it is, that you cannot go through.
0: Deus livra você.
1: God delivers you.
0: Deus liberta você.
1: God frees you completely.
0: E diz, eu sou o teu Deus.
1: And he says, I am your God.
0: O Deus que tirou você da escravidão, hoje não do Egito mais, mas da escravidão do mundo.
1: The God that took you away from the slavery, not from Egypt, but of this world.
0: Entendo o que eu estou falando contigo.
1: And understand what I'm saying to you.
0: Entre pelo processo de transformação que eu estou oferecendo a você.
1: Go through the process of transformation that I am telling you.
0: E vença essa sua mentalidade de escravo que você tem.
1: And defeat the slave mentality that is in your mind.
0: Quantas pessoas voltam atrás depois de terem conhecido coisas boas?
1: How many people return to the bad when they have known good things?
0: Esse povo poderia ter caminhado duas semanas e estar tranquilo.
1: These people could have gone through two weeks and be in peace.
0: Mas ficaram 40 anos.
1: But they walked around in the desert for 40 years.
0: E dos que saíram do Egito, nenhum entrou na terra prometida.
1: And those who left Egypt, none of them.
0: Todos os que murmuraram tombaram nas areias do deserto.
1: All those who committed murmurs.
0: Porque quando Deus levanta você,
1: because when God raises you up,
0: quando Deus liberta você da escravidão do inferno,
1: when God delivers you from slavery of hell,
0: quando Deus faz você entender tanta coisa boa que Ele tem para você,
1: when God leads you to understand so many good things,
0: quando aparece a primeira luta diante de você,
1: when the first battle comes before you,
0: Deus quer que você no mínimo seja valente.
1: God wants you to at least be valiant.
0: Deus não tem prazer na covardia.
1: God has no pleasure in cowardice.
0: Ao primeiro sinal de luta, esse povo que era um povo sofrido, um povo que era assassinado todo dia, esse povo começa a agir.
1: These people start to act.
0: Esse povo começa a falar e a pensar como se fossem escravos.
1: These people start to talk and think as
0: esse povo já estava acostumado à escravidão.
1: These people had been conformed to their slavery.
0: Esse povo já tolerava a escravidão.
1: They were already tolerating slavery.
0: Esse povo já aceitava a escravidão como fosse a sua realidade de vida.
1: These people accepted slavery as a reality.
0: E Deus não queria que isso fosse assim.
1: This is not what God wanted for them.
0: Deus queria que aquele povo saísse e não olhasse mais para trás.
1: God wanted for them to be free and not look back.
0: Aquele povo já havia se tornado incapaz de aspirar à liberdade.
1: That people had become incapable
0: a liberdade que há em Cristo.
1: The freedom that is in Christ.
0: Por essa razão aquele povo queria voltar.
1: And for that reason, those people wanted to return.
0: Você veio aqui à igreja Você ouviu falar de Deus aqui, não é? Você sabe que Deus tem tanta coisa boa para você. Deixa eu dizer a você uma coisa. É possível que você tenha que passar lutas. É possível que você tenha de atravessar situações difíceis na sua vida. Mas não se conforme com a escravidão que você viveu lá atrás. Você não tinha esperança nenhuma de vida eterna.
1: You had no hope of eternal life.
0: Satanás te fustigava de noite e de dia.
1: Satan enslaved you day and night.
0: Você era um pobre em todas as direções da vida.
1: You were poor in every aspect of
0: Você não tinha certeza do seu nome no livro da vida.
1: You had no certainty of your name in the book of
0: life. Satanás buscava matar você de noite e de dia.
1: Satan sought to kill you day and night.
0: Não é possível que a sua mentalidade vai estar escravizada lá nesse passado que você viveu.
1: It's not possible for you to continue to be enslaved in the
0: em alguns momentos a vida pode se tornar difícil, sim.
1: So many difficult situations come in our lives.
0: Em alguns momentos você pode pensar que a vida que você viveu antes de conhecer a Cristo até parecia ser um pouco mais tranquila, sim. Em algum momento isso pode acontecer.
1: And it may seem that your life was easier before you knew Christ.
0: Porque esse é um projeto do diabo.
1: Because this is a project of the devil.
0: Você estava no mundo, o mundo está no maligno.
1: You were in this world and the world is under the malignant.
0: O inimigo não te atacava tanto aquele tempo.
1: The enemy did not attack you so much.
0: Afinal de contas, ele não ia atacar você. Por que razão te atacaria?
1: After all, why would he attack you?
0: Mas você viu que a vida poderia ser melhor.
1: But when you saw that your life could be better.
0: Em nome de Jesus, não se conforme com essa vidinha anterior, não.
1: In the name of Jesus, do not conform to
0: livre-se dessa mentalidade escrava.
1: Be free of the slave mentality.
0: Não se renda à vida antiga, não se renda ao pecado.
1: Do not give in to your old life. Do not
0: Mas
1: give in to sin.
0: Lute pelas promessas que Deus faz para com a sua vida.
1: Fight for the promises that God
0: lute
1: has to
0: pelas bênçãos que Deus tem para derramar na sua vida.
1: Fight for the blessings that God has for your life.
0: Experimente as coisas boas, perfeitas e agradáveis que Deus quer fazer você experimentar na sua vida.
1: Enjoy the good, pleasing and perfect will of God that has for your life.
0: Não se conforme.
1: Do not be conformed.
0: Mas tenha sua mente transformada.
1: But have your mind renewed.
0: Pela renovação do seu entendimento.
1: By renewing your knowledge.
0: Mude a sua mente.
1: Transform yourself.
0: Não se permita voltar àquele passado de dor e de escravidão e desesperança.
1: Do not retreat.
0: Quem é que não tem medo, meus irmãos?
1: Who does not have fear?
0: Nós temos naturalmente um determinado medo. Todo mundo tem um medo que preserva.
1: We all naturally have fear in our
0: Mas Deus
1: lives.
0: Está conosco.
1: But God is with us.
0: Não volte atrás, não se conforme.
1: Do not go back, do not be conformed.
0: Pisa na cabeça daquele que escraviza, na cabeça do diabo.
1: Step on the head of he who enslaves, on the head
0: na vida
1: of the devil.
0: Sempre nós haveremos de ter lutas.
1: We will always have fights and struggles in our
0: Mas eu digo a vocês, é muito melhor morrer lutando pela liberdade do que morrer como um escravo. Escravo do pecado, escravo da morte, escravo da perdição.
1: To die enslaved to sin.
0: E eu digo muito mais a vocês.
1: And I tell you much more.
0: Deus quer vocês na liberdade que foi conquistada para nós na cruz do Calvário.
1: God wants you free, that
0: a liberdade é um fruto da verdade.
1: Freedom is
0: e a Bíblia fala, conhecereis a verdade vos libertará.
1: The Bible tells us you shall know the truth and the truth shall set you free.
0: Tenham medo dos desertos.
1: Do not be afraid of the desert.
0: Não tenham medo dos carros de Faraó.
1: Do not be afraid of the cars of
0: Pharaoh. Não tenham medo das muralhas, porque elas haverão de cair.
1: Do not be afraid of the walls, because they will come tumbling down.
0: Saia dessa sua vida.
1: Leave this life.
0: Eu sempre digo, olha para você.
1: Look at you. Look at your life.
0: É isso que você quer realmente para você?
1: Is this what you want for your life?
0: É essa miséria que você quer para você mesmo? É isso mesmo que você quer para você?
1: Is this the misery that you want for your life?
0: Essa vida de medo, essa vida de desgraças.
1: This life of fear and of disgrace.
0: Essa vida onde o inimigo faz de você, como a gente fala no nosso português, né? Gato e sapato.
1: This life where the enemy has you under control.
0: Essa vida onde você tem medo de viver, medo de morrer.
1: This life where you are afraid of living and afraid of death.
0: Deus tem para você uma vida melhor do que essa vida que você está vivendo.
1: God has for you a better life than the one you have been
0: living. E ela começa no momento em que você diz, eu não me conformo mais com essa miséria que eu estou vivendo, não.
1: And it begins in the moment that you make a decision.
0: Chega, eu não me conformo com essa vida mais, não.
1: Not to conform in the life you have been living.
0: Eu quero ter a minha mente transformada.
1: I like to have my mind renewed.
0: Eu quero ser transformado pela renovação do meu entendimento.
1: I want to be transformed by the renewing of my
0: mind. E eu quero experimentar a boa, a perfeita e a agradável vontade de Deus.
1: I want to enjoy his good, pleasing and perfect
0: will. Meus irmãos, quando a Bíblia fala boa, agradável e perfeita vontade de Deus, eu não sei dizer a vocês exatamente o que é.
1: I don't know what the Bible means when it says good, please.
0: Eu vou resumir assim, tipo, as coisas boas.
1: But I'm going to sum it up as the good things of
0: life. Eu sei o que é bom, o que é perfeito, agradável dentro da minha mentalidade humana.
1: I know what is good, pleasing and perfect within my human mind.
0: Mas dentro daquilo que representa a vontade de Deus, eu só posso dizer a vocês que é muito maior do que a nossa própria mente.
1: When it comes to God, it is much far greater.
0: O que Deus tem para nós é muito grande.
1: What God has for us is too big.
0: O que Deus tem para você é uma vida salva.
1: What God has for you is a life that is saved.
0: Você se entrega ao Senhor, você não se conforma à escravidão do inferno.
1: And you deliver yourself to God and you're not conformed to the
0: slavery. Você aceita Jesus como seu Salvador.
1: When you accept Jesus as your Savior.
0: Deus passa a andar contigo.
1: God starts to be with you.
0: Essa vida de trevas se transforma numa vida de luz.
1: This life of darkness becomes a life of light.
0: Essa vida de derrota se transforma numa vida de vitória.
1: This life of defeat becomes a life of victory.
0: Essa vida de perdição se transforma numa vida salva.
1: This life of perdition becomes a saved.
0: Essa vida de doença se transforma numa vida de cura.
1: This life of disease becomes a life of cure.
0: Essa vida de 80, 120 anos se transforma na aspiração para a vida eterna.
1: This life of 100, 120 years becomes eternal life.
0: Deixa Deus viver dentro de você. Maior é o nosso Deus do que todo tipo de batalha que possa aparecer diante da sua vida.
1: Allow God to be with you because greater is he who is in you than in the world.
0: Você precisa tomar duas atitudes.
1: You need to make two decisions.
0: Pensa um pouquinho.
1: Think about it.
0: Não se conforme.
1: Do not be conformed.
0: E saindo da situação ruim que você estava.
1: And leaving this bad situation that you were in.
0: Transformai-vos pela renovação do vosso entendimento.
1: Be transformed by the renewing of your mind.
0: Para que não sejam tentados a voltar.
1: So that you may not be tempted to return.
0: Para que pelo medo não pensem em voltar.
1: So because you are afraid, you do not think of going back.
0: Para que ao primeiro sinal de batalha, de guerra, de muralhas, não pense que os túmulos do Egito são melhor do que, enfim, tantas coisas que Deus tem boas para você.
1: So that when you face battles, you don't think it was
0: aí eu vou dizer a você uma coisa.
1: And I will tell you something.
0: Você vai se livrar dessa mente de escravo.
1: You'll be delivered by this mind of slavery.
0: Você não é escravo se você não quiser ser.
1: You are not a slave if you don't choose to be one.
0: O nosso Senhor Jesus pagou o preço pela sua liberdade.
1: Jesus Christ has paid the price.
0: Você não tem que ser escravo do inimigo, não.
1: You don't have to be a slave of the enemy.
0: Você não tem que ser escravo desse mundo, não.
1: You don't have to be a slave to this world.
0: Você pode ser livre.
1: You can be free.
0: Deus quer você vencedor.
1: God wants you to be a winner.
0: Na renovação da sua mente está o seu futuro.
1: The renewing of your mind is your future.
0: Em não se conformar com o seu passado, com a sua escravidão, também está o seu futuro.
1: To not be conformed to this world.
0: O que Deus tem para você é muito grande, é maravilhoso e é poderoso.
1: What God has for you is too great.
0: Saia dessa vida, meu irmão.
1: Leave this life, dear brother.
0: Saia dessa vida, você que ainda não saiu.
1: Leave this life if you have
0: porque
1: not left
0: Deus
1: already.
0: Tem coisa muito melhor para você.
1: Because God has greater.
0: Deus abençoe você.
1: May God bless you all.
0: Não se conforme.
1: Do not be conformed.
0: Deixa Jesus entrar na sua vida.
1: Allow Jesus to enter your life.
0: Quer uma vida melhor?
1: You want a better life.
0: Deixa Jesus viver na sua vida.
1: Allow God to live in your
0: e
1: life.
0: E permita acontecer a renovação da sua mente, a renovação do seu entendimento.
1: And allow your life to be transformed.
0: Aí,
1: of your mind.
0: Como diz aí, né? Tem luta, tem probleminha, mas a gente pode resumir dizendo que aí sim é só alegria.
1: You have life, you have struggles and fights.
0: Mesmo em meio à tribulação,
1: even amidst tribulation,
0: é só alegria.
1: You will be happy.
0: Porque nós temos a esperança que o mundo não tem.
1: Because we have the hope that this world does not.
0: Você terá também essa esperança que o mundo não pode ter.
1: Also have this hope that this world.
0: Você terá um Deus vivo e poderoso contigo.
1: You have a powerful God who is
0: em
1: alive.
0: Todos os momentos da sua vida.
1: All moments of your life.
0: Até no momento da sua morte.
1: Until the moment that you die.
0: Sem medo.
1: Without fear.
0: Sem sobressaltos.
1: Without any.
0: Sai da escravidão.
1: Leave your slavery.
0: Sai da escravidão.
1: Leave the slavery.
0: E não volte nunca mais.
1: Do not return.
0: A sua mente transformada vai fazer você olhar só para frente.
1: You will look only
0: seguir adiante.
1: And to follow
0: olhando para Jesus, autor e consumador da nossa fé.
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0: 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Bom, já deixo uma pergunta aqui. Qual foi a última vez que seu filho ouviu, ou acompanhou, ou orou, ou cantou, ou ouviu uma história com um aprendizado bíblico? A alma dele precisa de comida, né? Então, nesse dia, nós vamos fazer o possível, tudo, desde a decoração, desde as brincadeiras, das músicas, tudo vai ter um ensino. 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Quem é esse reino? 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Gente, quer uma coisa melhor? A gente tem falado com as mães e elas falam, Débora, minha filha, meu filho nunca teve uma oportunidade de participar de uma festa assim. Então, se você vai estar trabalhando no dia, arranje alguém para trazê-lo, tá? Você pode, então, adiar esse compromisso e vir com seu filho? A sua participação junto com o filho é uma maneira de que seu filho entenda o quão importante essa festa é para ele. Puxa, minha mãe veio comigo. A minha avó veio comigo. Traga toda a família, traga a avó, tio, prima, traga todo mundo. Pode vir os adultos, pode vir os pais, os avós. Traga a criançada da comunidade. Você pode alugar aí uma van. Ah, mas eu não sou professora. Não tem importância. Aluga aí uma van. Traga a criançada da vizinhança. Traga uma criança não crente. Traga a criança da creche. Traga todo mundo. Dia 25 de julho, dá tempo de vocês se organizarem. Das 3 às 5, aqui na nossa sede mundial, Rua Prefeito Passos, número 10. Rua Prefeito Passos, número 10. 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E a criançada aprendendo de Jesus. Não percam, estamos aqui aguardando vocês.
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0: atitude de fé e se preparar para cantar ao Senhor juntamente conosco. Você, internauta que nos acompanha através do YouTube, do Facebook, do Instagram, te convidamos também a nos ajudar olhando esta transmissão. É muito importante compartilhar a live para dar outra pessoa a oportunidade, se por você alcançar pela intercessão. A intercessão dessa Mariana, que daqui a pouco está orando por nós, ela também será abençoada. Esta pessoa que você compartilhou com ela, ela irá alcançar a misericórdia, o favor do Senhor, ela vai ser despertada para orar também, porque nós sabemos que nada somos sem o Senhor, o Criador, nada somos sem a obra dele em nossa vida, e nós buscamos isso constantemente, diariamente, crescermos na intimidade, na comunhão, e tudo isso é através da oração. Por isso é importante um momento como esse de oração, você, pai, você, mãe, que está na sua casa, reunir os seus filhos, convidar a sua família para se unir a você nesse momento de clamor, interceder uns pelos outros, porque é assim que as Escrituras Sagradas nos ensinam, orarmos uns pelos outros. E há muitas pessoas, mães que estão aflitas neste momento, pais que estão aflitos. Por que que eu li este texto? Porque há muitas pessoas que neste momento estão com o coração angustiado e precisam que Deus venha responder e clamarão conosco, assim como Davi orou ao Senhor, pedindo que o Senhor viesse ouvir a sua oração e responder o seu clamor. Você também, pai, você também, mãe, avô, avó, tio, tia, que vê a situação da sua família, vê a realidade desse jovem da sua casa, que está dominado pelos vícios, está preso a esta vida, onde o inimigo está destruindo a vida deste jovem, desta moça, aos poucos, através das drogas, através de tudo aquilo que traz malefício. Este é o momento, esta é a oportunidade de você clamar. Também é importante você, querido internauta, deixar aí no chat os seus pedidos de oração. Colocar o nome dos seus familiares, a causa pela qual você precisa de um milagre de Deus, sabendo que a oração da igreja, a intercessão da igreja, ela será direcionada para todos aqueles que precisam receber a resposta de Deus, precisam de um milagre, e somente Deus pode operar estes milagres, e nós clamamos a Ele, pedindo que Ele venha nos socorrer nesses momentos de aflição. Então já envie agora o seu pedido de oração, deixe aí no chat, muitas pessoas já comentando. Deus abençoe todos os internautas que já participam conosco. Daqui a 5 minutinhos nós estaremos clamando, orando juntamente com a serva de Deus. Mas eu quero convidar também todos os ouvintes da Rádio Deus e Amor, todos aqueles que estão sintonizados conosco através do programa Voz da Libertação. Sim, você, querido ouvinte, também pode interagir, participar, enviar os seus pedidos de oração. Se você preferir, você pode nos acompanhar em áudio e vídeo, acessando os canais oficiais da igreja, no Instagram, no Facebook, no YouTube, o canal oficial da Igreja Deus e Amor. Você acompanhará em áudio e vídeo esta live, poderá assim também, junto conosco, orar e clamar a Deus. Mas pela programação da Rádio Deus e Amor, também você pode orar, dobrar os seus joelhos, independente do local, de onde estiver, se está no seu veículo. Muitos trabalham aí pelos aplicativos, muitos dirigindo agora e acompanhando através da programação da rádio. Pode orar em espírito, clamar ao Senhor pela sua vida, pelo seu emprego, pela sua família, pela sua área espiritual, a sua vida espiritual, para que Deus venha te fortalecer, também pelo seu casamento, pela vida dos seus filhos. Você pode interceder por todas as causas. Eu tenho certeza que o Senhor, Ele é poderoso para te ajudar a alcançar a vitória em cada uma dessas, pela sua família, pela sua área espiritual, a sua vida espiritual, para que Deus venha te fortalecer, também pelo seu casamento, pela vida dos seus filhos. Você pode interceder por todas as causas. Eu tenho certeza que o Senhor, Ele é poderoso para te ajudar a alcançar a vitória em cada uma dessas situações e necessidades. E aos ouvintes, podem participar através do número de WhatsApp. É muito fácil você que é ouvinte da Rádio Deus e Amor participar, enviar o seu pedido de oração, o seu nome, o nome dos seus familiares e o local de onde você irá orar conosco. 11 982 92 33 92. Vou repetir, prefixo 11, número 982 92 33 92. Você vai enviar agora a sua mensagem de texto, de áudio, seu pedido de oração. Nós estaremos apresentando ao Senhor cada um de vocês, porque nós sabemos que nos tempos em que vivemos, nós precisamos cada dia mais e mais mergulhar na presença de Deus. Quanto mais oração, mais forte nós somos, porque quanto mais oramos, mais reconhecemos que nós somos dependentes de Deus. E aí que está o mistério, porque a vida do homem não é nada se não estiver no centro da vontade de Deus, se Deus não estiver ali presente, derramando da sua graça, da sua misericórdia. E a oração nos faz perceber isso. A oração abre a nossa visão espiritual, a oração nos desperta para reconhecermos, entendermos que somos totalmente dependentes desse Deus e sem Ele nada podemos fazer. Nós precisamos clamar por todas as causas, por qualquer circunstância que fuja ao nosso controle. Nós somos limitados, o homem não consegue fazer, sozinhos não conseguimos vencer as lutas, os gigantes que se levantam, as tempestades que surgem em nossa caminhada, nós não somos capazes de vencer através da força do nosso braço, através da sabedoria que temos, que é tão pequena diante da sabedoria de Deus, mas se nós confiarmos nele, clamarmos a ele, nós temos a certeza, a fé, a convicção, e aí a nossa fé é despertada para crermos que ele fará o milagre acontecer. O gigante será lançado por terra, a tempestade se transformará em bonança, as muralhas cairão e o nome do Senhor Jesus será glorificado. Alguns segundos nos separam do momento de clamarmos, sim. A evangelista Maria Lorena estará orando por todos nós e você. Te convidamos a se unir a nós agora, uma grande, sim, uma grande multidão de homens e mulheres de fé que irão clamar. Se nós unirmos a nossa fé, nós iremos ver o mover de Deus sobre nós, sobre a nossa casa, sobre a nossa família. A resposta dos céus chegará até nós. Clamas a mim e responder-te-ei. Esta é a palavra de Deus para a nossa vida. Se nós cremos, nós receberemos a providência de Deus. Já iremos clamar. Se prepare agora para este momento de oração. Evangelista Maria Lorena orando por todos nós aqui no Ministério de Intercessão da Igreja Pentecostal Deus é Amor.
1: Quero saudar os ouvintes de casa com a gloriosa paz do Senhor Jesus. Quem vos saúda é a sua irmã em Cristo, Maria Lorena. Estou com a Bíblia aberta no livro de Aos Romanos, capítulo 12, e o verso 1º. Rogo-vos, pois, irmãos, pela compaixão de Deus, que apresenteis o vosso corpo, vossos corpos, em sacrifício vivo, santo e agradável a Deus, que é o vosso culto racional. Que maravilha! Vamos apresentar o nosso corpo agora em oração, sacrifício santo de gratidão ao Senhor. Oramos ao Senhor. Senhor, meu Deus e meu Pai, nós te louvamos, Pai, por mais esta oportunidade que o Senhor nos concede de entrar no teu santuário em oração perante o teu trono para te louvar, ó Pai. Eu te dou graças, graças, Senhor, pela linda oportunidade, meu Deus. Te louvamos, Jesus querido. pelo teu grande amor, meu Pai. Te louvamos pelo sacrifício do Calvário. Te louvamos, Senhor, pela redenção da nossa pobre alma. Pai, eu te louvo, Jesus querido.

nome de Jesus nós te rogamos a tua misericórdia e o perdão dos nossos pecados. Pai, eu reconheço diante de ti que nós somos falhos e pecadores, meu Pai. Lembra do teu grande amor, da tua misericórdia, do teu perdão. Pai, estenda tuas mãos ensanguentadas, Senhor. Lembra, Pai, da tua misericórdia. Perdoai as nossas transgressões. Perdoai, Pai, aquilo que nós, Senhor, praticamos em palavras, em obras, até no pensar nós pecamos, ó Pai. Lembra da tua misericórdia, do teu perdão. Suplicamos o teu grande amor, meu Pai, por muitas vezes julgar o nosso próximo, por aquilo que nós ouvimos apenas, ó Pai. Perdoa por esse pecado, meu Deus. Senhor, a tua palavra me revela que quem nos justifica é o teu sangue. Pai, lava nossas vestes manchadas, lava nosso coração, a nossa mente, assim como o Salmo

memória do teu grande amor, meu Pai. Purifica nossas vistas, nosso olhar, meu Deus. Lava com teu sangue a nossa mente. Lava com teu sangue o nosso coração, Senhor. Lembra do teu

suplico a tua misericórdia e o perdão. Senhor, estenda as tuas mãos ensanguentadas. Vai lavando nosso interior, meu Pai. Lava pelo sangue lá da cruz, Senhor. Estenda as tuas mãos abençoadoras agora, para derramar a tua graça soberana, derramar

Pai. Ai, que promessa mais linda no livro de Joel, quando o Senhor fez uma promessa de derramar o teu Espírito sobre toda a carne. Ai, para que não haja desculpa naquele dia, para dizer: Senhor, eu nunca te conheci.

infância. Assim como Eliseu, meu pai, ele fez um pedido diante de Elias, assim como Eliseu pediu, ai, a porção dobrada no Espírito que estava sobre Elias, meu pai. Eliseu não pediu riqueza, fazenda, meu pai. Ele pediu uma porção dobrada na tua graça, Senhor. Eu creio, meu pai, que até o dia de hoje, nada mais lindo neste mundo do que a tua presença em nosso meio. Pai, vai derramando essa graça com abundância sobre a tua querida igreja, Pai. Lembra da tua aliança, Senhor, com esse ministério, com a família Miranda. Pai, eu creio que o Senhor irá derramar porções dobradas do teu Espírito sobre todos quanto creem, busco a tua presença. Pai, estenda as tuas mãos ensanguentadas, ai, derramando rica lama, siriclama, essa graça com abundância, Senhor, derrama teu poder, meu Pai. Derrama sobre a nossa querida presidente, a irmã Irene Miranda, meu pai. Alcança a tua filha, Senhor. Enche ela da tua graça, do teu poder. Derrama teu Espírito Santo com abundância sobre a cantora Débora, a vice-presidente. Jesus querido, vai derramando os mais excelentes. Então, Senhor, derrama, meu Pai, usa tua filha no lindo dom de maravilha, no dom da palavra, Senhor, no dom da sabedoria, da ciência, do conhecimento da tua graça. Pai, usa o pastor Lorival, Jesus querido, eu creio assim como o Senhor sempre usou. Pai, derrama sobre ele, meu Pai, essa porção dobrada que Eliseu pediu. Derrama, usa teu servo, usa, Senhor, na palavra.

Usa nosso querido presbítero, meu Pai. Vai derramando sobre ele, meu Pai. Ah, Senhor, clama tu, reclama. Mais e mais do teu conhecimento. Essa graça soberana, meu Pai. Ah, que lindo amor que ele tem no seu coração. Derrama sobre teu filho, meu Pai, o lindo dom de maravilha, para quando ele orar, paralítico andar. Pai, estenda as tuas mãos, Senhor, lembra da tua promessa, meu Pai, abençoa ele, a sua querida esposa, abençoa o Sininho, meu Pai, abençoa o pastor Milton Almeida, a sua querida família, meu Pai.

dia, vai derramando a tua graça soberana. Alcança o pastor Osmar Antônio, meu pai, ali no país do Peru, meu Deus. Derrama a tua graça, rica, lama, siriclama. Pai, visita a família peruana, visita de uma maneira especial, derramando teu poder sobrenatural, meu Pai. Vai de encontro agora, meu Deus. O pastor Gere a sua querida família. Senhor, o pastor Wilson e a família. A irmã Maria José, meu Pai. Lembra do teu grande amor, meu Deus. Repreenda toda a adversidade, todo levante do inimigo contra os membros da diretoria, meu Pai. Alcança teu cílio e a tua cília, Pai. Derrama sobre eles poções dobradas do teu Espírito. Usa eles na administração da tua obra. Pai, olha o peso da responsabilidade que está na palma da mão de cada um, meu Pai. São milhares de almas, Jesus querido, que ainda

cada manhã, Senhor, sabedoria, graça e fortaleza, Pai. Ajuda, meu Deus, estenda tuas mãos quando eles abrirem a sua boca para falar da tua grandeza, meu Pai. Fala por eles, meu Deus. Orienta teu cílio e a tua cília. Pai, vai derramando saúde, meu Pai. Repreenda toda a enfermidade. Repreenda todo o levante do maligno. Repreenda o acusador. Repreenda o caluniador, meu Pai. A igreja, ela é tua, meu Deus. Dá eles poder e graça para vencer qualquer que seja a batalha, meu Pai. Sê com eles em todo momento, meu Pai. Orienta teu cílio e a tua cília. Pai, estenda tuas mãos sobre a tua igreja. Cada culto anunciado, meu Pai. Cada concentração marcada, meu Deus, como é maravilhoso contemplar a maneira que teu santo e querido Espírito convence as almas para ir para a igreja. Pai, convence aquele traficante, convence aquele usuário de droga, meu Pai, convence aquela pessoa viciada na bebida alcoólica, nos jogos, na prostituição. Ai, poderoso Espírito de Deus, eu já sinto a tua graça reclamar. Pai, vai derramando teu poder, aleluia. Vai derramando a tua graça soberana, meu Pai. Livra aquela alma jurada de morte. Senhor, o inimigo é tenebroso, meu Pai. O inimigo é sedutor, meu Pai. O inimigo é enganador, meu Pai. Mas lembra que a tua palavra, ela me revela de uma maneira bem clara que o Senhor nos dá poder e autoridade para expulsar esses demônios. Pai, lembra no livro de Marcos, capítulo 16, está escrito:

avisar na cabeça da serpente escorpiões. Senhor, repreenda esse demônio assassino, repreenda esse demônio sedutor, repreenda pelo poder da tua palavra, repreenda o acusador da nossa alma, em nome de Jesus Cristo. Pega a tua bagagem agora, é no poderoso nome de Jesus. Saia, saia, saia, saia, saia desse lar, saia dessa família, espírito destruidor, toda opressão maligna, meu Pai, todo demônio de contenda, meu Pai, toda maldição de bruxaria, seja queimado pelo poder que há no sangue, seja destruído, meu Deus. Vai queimando, Pai, vai queimando, Senhor, vai destruindo esse sacrifício de sangue, esse sacrifício de animal, meu Pai. Senhor, nós cremos no sacrifício do Calvário. Pai, lembra que o Senhor deixou escrito no livro de Apocalipse, capítulo 12, que nós venceremos o inimigo pelo poder do teu sangue, pelo poder da palavra. Pai, eu creio nesse poder, meu Pai. Vai derramando a tua graça, reclama, se reclama, reclama, tuni, reclama, se reclama. Pai, eu creio na tua promessa, Senhor. Pai, em nome de Jesus, agora, repreenda esse demônio do suicídio, esse espírito da depressão, meu Pai, essa angústia que está levando essa pessoa para a profundeza do abismo, em nome de Jesus Cristo, saia, saia, saia agora, pelo poder da palavra, pelo poder que há no sangue da cruz do Calvário. Pai, em nome de Jesus, agora, alcança este jovem depressão que está ali nesse quarto há meses, meu Pai. Ele não quer ver, Senhor, o clarão, a claridade do dia, meu Pai. Repreenda pelo poder da tua palavra. Expulsa esse demônio, Senhor Jesus. Repreenda na mente desse jovem agora esse espírito do suicídio. Em nome de Jesus, saia, saia, saia. Toda obra maligna, meu Deus, guarda teu povo, meu Pai. Livra a tua igreja, Senhor. Lembra, Pai, que a noiva é tua. Lembra que a igreja é tua, meu Pai. Repreenda agora todo levante, todo espírito de miséria, todo espírito de contenda, todo espírito maligno, o Senhor te repreenda, Satanás. O Senhor Jesus Cristo te repreenda. Saia, saia, saia desse lar. Saia dessa casa e dessa família agora. Pai, em nome de Jesus, eu oro por esse pai de família
dia, meu Pai, que o inimigo está seduzindo para ele abandonar a esposa e os filhos, ou esta mãe de família, que o sedutor, meu Deus, quer destruir o casamento, meu Pai. Repreenda pelo poder da tua palavra, Pai, a família é projeto do céu. Abençoa esse lar, Pai, que haja perdão, Senhor, que haja reconciliação na família. Pai, ajuda esse jovem viciado. Ah, que sofrimento, meu Pai. Lembra da tua misericórdia, meu Deus. Alcança esse jovem agora. Liberta ele da droga, meu Pai. Liberta ele, meu Deus. Repreenda todo dardo do inimigo. Repreenda toda a fúria, toda a adversidade. Pai, fala com esse jovem, Jesus querido, traga ele para tua casa, para tua igreja, Pai, converta a alma agora. Pai, quantas mãezinhas chorando, que vê o filho sair, não vê mais ele voltar. Todo dia ela te pergunta, aonde está meu filho? Senhor Jesus, mostra para essa mãe, consola o coraçãozinho tão abatido, Pai, consola aquele coração tão triste, tão cheio de angústia, reclama-se, reclama, Pai, te revela para ela, abraça, Senhor, abraça essa mãezinha, dá ela consolo para a tua glória. Pai, vai de encontro com aquele jovem, Senhor, que abandonou o pai e a mãe, está ali na rua pelas madrugadas frias, Pai, em busca de droga, meu Pai, lembra do teu grande amor, meu Deus, só o Senhor é capaz de libertar a alma dele, Pai, faça ele sentir nojo, Deus, faça ele se arrepender dos seus atos. Converta essas pobres almas, Pai. Lembra da tua misericórdia, do teu grande amor. Vai abençoando a Fundação Reviver. Pai, olha quanta criancinha alcançada. Pai, abençoa aqueles que ajudam com material escolar, meu Pai, aqueles que ajudam financeiramente para ver a tua obra crescer cada vez mais, meu Pai, abençoa as creches, a Fundação Reviver, abençoa, Pai, a Água para o Sertão, abençoa a Fundação Help, Deus e Amor, Pai, derrama a tua graça sobre a diretoria, Pai, usa teus trabalhadores, meu Pai, alcança os asilos, Senhor, olha que coisa linda, meu Pai, aquele pai, aquela mãe que foi abandonado pela própria família, Senhor, mas a tua filha, irmã Irene Miranda, aleluia, levantou a Fundação Reviver para acolher essas pessoas, meu Pai, e ali o Senhor prepara o melhor. Pai, nós te louvamos, meu Deus, por esse projeto tão lindo, meu Pai, nós te agradecemos pela vida da tua serva. Pai, usa ela e a vice-presidente, a cantora
pastora Débora, Pai, usa a família Miranda, Pai, usa de uma maneira especial, derrama sobre eles a tua graça, Pai, usa também o teu filho, Pai, olha que coisa linda, Pai, ali está os netos, a tua serva, trabalhando, Senhor, fazendo a tua obra de uma ou de outra maneira, lutando em prol da igreja, em prol da fundação, Senhor. Pai, nenhum está de braço cruzado, todos eles lutando, meu Pai. Abençoa a irmã Eliana Miranda, Pai. Abençoa seu filho Daniel. Abençoa também o Davi, meu Pai, e a sua família Leia e a sua família. Pai, alcança a família Miranda, meu Pai. Alcança todos eles para a tua glória. Vai derramando a tua graça, Senhor, com abundância rica, lamatune rica, lamacine clama. Pai, eu creio na tua vitória, confirma teu grande milagre sobre toda a igreja. Pai, abençoa os pastores, Senhor, lembra do teu grande amor, meu Pai. Quantos pastores, Jesus querido, que desde o início, meu Pai, estão

0: Senhor. Lembra da grande Ásia, meu Pai, os teus filhos que trabalham ali na Ásia. Lembra do Oriente Médio, Pai. Lembra da Oceania, Senhor. Lembra do teu filho que trabalha ali na Europa, meu Deus. Vai derramando a tua graça sobre cada presbítero, cada diácono, cada obreiro e obreira, meu Pai. Lembra da membresia, Senhor. Derrama a tua graça sobre a cada um, meu Pai. Derrama, derrama teu Espírito com abundância para a tua glória. Pai, supra a necessidade da grande África. Vai de encontro do teu filho africano que trabalha em prol da nação africana. Vai derramando a tua graça, Senhor. Eu creio no teu poder, meu Pai. Eu creio no teu grande amor, meu Deus. Repreenda todo o levante do adversário. Repreenda, Pai, pelo poder da tua palavra. Repreenda toda a enfermidade em nome de Jesus Cristo. Todo vírus da ebola, meu Pai, repreenda pelo poder que há no teu sangue. Em nome de Jesus Cristo, nós viemos contra ti agora. Saia, saia, saia, saia. Todo vírus mortal, meu Pai, vai queimando a malária, Pai. Vai queimando o coronavírus, meu Deus. Vai queimando todo o vírus, toda a virose, meu Pai. Repreenda pelo poder da tua palavra. Repreenda pelo poder do teu sangue. Em nome de Jesus Cristo, nós se levantamos em oração, unido numa só fé, num só amor, para lutar em prol dos nossos irmãos ali no país, no continente da África, Pai. Livra aquela nação pelo poder da tua palavra e pelo poder do teu sangue. Pai, vai derramando a tua graça agora. Abençoa os quatro cantos da terra. Vai de encontro do pastor Elias e Almeida. Pai, ali na América, meu Deus, ajuda teu filho, meu Pai. Repreenda, meu Deus, todo levante do inimigo, em nome de Jesus Cristo. Alcança o país, Senhor, dos Estados Unidos, o país do Canadá, Porto Rico, México. Pai, alcança, Senhor, para a tua glória. Repreenda a fúria do diabo, repreenda as adversidades, meu Pai. Repreenda esse espírito da depressão, em nome de Jesus agora. Saia, saia, saia, saia da mente, saia pelo poder que há no sangue na cruz. Pai, livra teu filho, Pai. Livra todos os pastores que trabalham ali na América, no Canadá, no México, Pai. Livra, livra. livra, livra pela tua misericórdia. Vai derramando a tua graça sobre a América do Norte. Pai, ajuda teus filhos que trabalham em prol da tua igreja, Pai. Em prol do resgate das almas, Senhor. Entrega para eles autoridade e poder, meu Pai. Ah, como é lindo, meu Deus, ganhar mais uma alma. Pai, o momento mais lindo do culto é o momento que alguém levanta a mão chorando e te aceita como Senhor e Salvador da sua alma. Pai, não há momento mais lindo do que esse, de ver as almas se rendendo aos teus pés. Pai, vai derramando a tua graça soberana, Pai. Vai derramando o teu Espírito agora. Eu creio que tu és soberano. Eu creio que tu tens poder de alcançar aquela alma. Eu creio no poder da tua palavra. Ai, que momento mais lindo, meu Deus, quando aquela alma se rende aos teus pés, em lágrimas, reconhecendo que tu és soberano, que tu és amor, meu Pai, que tu és misericórdia. Pai, reconhecemos que não somos dignos, Senhor, de falar da tua grandeza, do teu poder, mas aqui estamos, a tua presença, para orar por essa pessoa, que hoje, ainda hoje, Pai, vai tomar a decisão, reconhecer, Senhor, que só o Senhor pode salvar as almas, Pai. Convença essa pobre alminha, traga para ti, Senhor, traga para dentro da tua casa, ajuda teus filhos, meu Pai, abraça de uma maneira especial, consolando seus corações, ó Pai, lembra do teu grande amor, meu Deus, eu te dou graças, graças, graças, Senhor. Estenda tuas mãos, abençoa as almas, Senhor, abençoa o necessitado, Pai, vai derramando a tua graça soberana, meu Pai, vai derramando do teu Espírito agora sobre cada criança, Senhor, quando eu contemplo aquela criancinha chorando, ela não sabe falar aonde está a dor, Pai, em nome de Jesus, Senhor, eu oro pelas criancinhas, Pai, quanta criança sequestrada, quanta criancinha chamando pelo pai ou pela mãe, Senhor, livra os pequeninos de um sequestro, livra o adolescente, meu Pai, livra aquele jovem, Pai, livra aquela família, meu Deus, dá um grande livramento, meu Pai. Olha o desespero da família, Pai. Lembra do teu grande amor, Senhor. Socorra aquela alma neste momento. Socorra, papai, estenda tuas mãos ensanguentadas, derrama tua graça, reclama, se reclama, reclama, tu me reclama, se reclama, tu me reclama, se reclama. Ai, como é maravilhoso, meu Pai, saber que tu és socorro bem presente na hora da angústia, do desespero. Oh, meu Deus, lembra do teu amor, meu Pai. Abençoa toda a família da terra. Abençoa o homem na lavoura, no sítio da fazenda, Pai. Aquele trabalhador, meu Pai. Pai. Amanhece o dia, lá está Ele. Anoitece o dia, lá está Ele, meu Pai. Trabalhando, meu Deus, lembra do Teu amor. Pai, dê saúde para eles. Visita aquela fazenda. Visita, Pai, pela Tua misericórdia. Visita aquele caminhoneiro em altas estradas. Visita aquele avião no ar, meu Pai. Aquele piloto em desespero. Já não sabe mais o que fazer, meu Pai. Livra aquele avião no ar, meu Pai. Vai de encontro, meu Deus. Eu creio que a Tua mão é poderosa. Toma agora o controle daquele avião. Senhor Jesus, seja o Senhor o comandante desse avião. Abençoa aquele navio em alto mar, meu Pai. Livra, Senhor, das tempestades. Livra, livra, livra, meu Pai, livra aquele pai de família, aquele marinheiro, meu Pai, livra ele, meu Deus, Senhor, que ele possa ver o livramento e que ele possa se alegrar, meu Pai, assim como o Senhor livrou os seus discípulos em alto mar, meu Pai, quando eles estavam em grande perigo. Eles te despertaram, Senhor Jesus. Ai, que lindo, meu Pai, a Tua palavra me revela que houve bonança em alto mar. O Senhor tem poder sobre o vento. O Senhor tem domínio e autoridade sobre as águas. Pai, eu creio, meu Deus, que Tu és soberano. Pai, para Ti é coisa como nada, acalmar os furacões, as tempestades, meu Pai, para Ti é coisa como nada, Tu tem o controle nas Tuas mãos, Pai, guarda, guarda, livra, Senhor, por amor do Teu nome, ainda que não somos dignos e nem merecemos a Tua misericórdia, mas tudo por amor do Teu nome, meu Pai, conceda, Senhor, um grande livramento. Pai, vai de encontro daquele ônibus, aquele motorista, repreendo o cansaço, repreenda pelo poder da Tua palavra, repreenda toda a fúria do inimigo nas estradas, Jesus querido, vai derramando a Tua graça, Senhor, abençoa de uma maneira especial cada leito, cada hospital, meu Pai, visita os leitos na América Central, América do Norte, América do Sul, Pai, visita cada leito. Meu Pai, lembra que a Tua palavra, ela me revela que o Senhor levou sobre si todas nossas enfermidades, meu Pai. Essa enfermidade de morte, meu Deus, repreenda pelo poder do Teu sangue. Repreenda esse espírito da morte. Repreenda, Pai, pelo poder da Tua palavra, eu creio, rica lamatuni riclama. Alcança as maternidades, meu Pai, alcança e livra aquela mãezinha que está dando luz a um filhinho, Pai, livra pela Tua misericórdia, alcança aquele hospital, Jesus querido, dos leprosos, meu Pai, vai queimando a lepra, vai queimando o câncer, vai queimando a tuberculose, doce, meu Pai. Vai queimando aquela asma, Senhor. Repreenda pelo poder do teu sangue toda a enfermidade pulmonar, todo problema cardíaco, Pai. Repreenda neurisma, Senhor. Repreenda todo derrame cerebral. Pai, vai queimando todo glaucoma, toda cegueira, meu Pai. Em nome de Jesus Cristo, saia, saia, saia, saia, enfermidade. Em nome de Jesus agora, toda lesão do fígado, Pai, toda inflexão na vesícula, na bilis, no baço, no estômago, no intestino, meu Pai, toca no rim dessa pessoa, olha o sofrimento desse homem, Pai, com essa mão de hálice, Senhor, eu creio no teu milagre, Pai, um toque nas tuas mãos naquele rim, em nome de Jesus Cristo, seja repreendido agora, toda enfermidade no rim, Pai, aquele rim que está secando, meu Pai, restaura aquele rim, Pai, para a tua glória, toca, Senhor, no mais profundo, nesse rim, nessa bexiga, no canal, meu Pai, lembra da tua promessa, Senhor, eu creio na tua vitória, meu Pai. Vai curando a medula óssea, Senhor Jesus, e aquela pessoa, Pai, que não consegue pôr o pé no chão, de tanta dor nos ossos, nos nervos, aquela medula óssea toda inflamada, Senhor, toca no mais profundo agora, vai queimando, Jesus, vai queimando. Pai, estenda as tuas mãos, Senhor. Toca, toca, toca, meu Pai. Toca, Senhor, na bacia. Toca na coluna, meu Pai. Toca nas pernas, nos braços, Senhor. Vai tocando no sangue, meu Pai. Repreenda a enfermidade. Glorifica teu grande nome, meu Pai. Derrama a tua graça, rica, lama, siriclama, siriclama, tuni, rica, lama, siriclama. Pai, aquela pessoa que fez o exame, Senhor do HIV, meu Pai, e agora está com o exame na mão chorando, Senhor, repreenda, Pai, repreenda este vírus maligno, repreenda pelo poder da tua palavra, toca no sangue desta vida, Pai, toca, Pai, no mais profundo para a tua glória, vai derramando a tua graça, Senhor, repreenda este tumor, meu Pai, repreenda esse câncer, repreenda pelo poder da tua palavra, repreenda pelo poder do teu sangue, Pai, uja pela tua misericórdia, uja com teu sangue, Pai, a vida de cada um, meu Pai, derrama a tua graça, ah, como é lindo, meu Deus, ser tocado por ti, renova as forças daqueles que não têm, renova o ânimo daquele que está cansado, repreenda a ira do adversário, Pai, confirma um grande milagre, meu Pai, derrama, rica, lama, siriclama, Pai-me, soba, Senhor Jesus, aquela pobre alma, meu Deus, que está esperando uma resposta da oração. Senhor Jesus, responda para a tua glória. Seca aquelas lágrimas, meu Pai. Derrama teu Espírito Santo. Vai derramando rica o lamatuni, rica o lamasi. Ah, siri clama tuni, rica o lamasi, clama. Ah, rica o lamatuni, rica o lamasi. Sim, meu Deus, eu creio, meu Pai, que o Senhor fará maravilha no meio do teu povo. Pai, revela novos projetos para a tua igreja. Pai, revela, Senhor, revela para a diretoria, Pai. Revela para eles, meu Deus, como ganhar mais almas para teu reino, meu Pai. Em nome de Jesus, nós te suplicamos, meu Pai, revela pela tua misericórdia, Pai, que cada projeto, Senhor, Pai, ajuda que saia do papel e venha ser posto em prática, meu Pai. Revela para tua filha, para teu filho, derrama tua graça, Senhor. Eu creio, rica lamatuni, rica lamaha, asiriclamatuni, riclama. Vai derramando o teu Santo Espírito. Abençoa, Senhor Jesus, cada igrejinha, meu Pai. Alcança, Senhor, alcança, Senhor, aquela igrejinha tão longe, meu Pai. Quantas igrejinhas, Senhor, lá no meio do sertão, Jesus querido, nas ribeirinhas, meu Pai. Aquele diácono, aquele presbítero que leva a ceia de barco, meu Pai, horas e horas, Senhor, mas lá vai ele levando a tua palavra. Pai, abençoa teu filho, livra eles de uma tragédia, Pai, livra eles, meu Deus. É tão lindo e é tão maravilhoso, meu Pai, buscar aquelas almas, Senhor, com coração voltado perante o teu trono. Pai, eu creio no teu milagre, eu creio que tu és maravilhoso. Estenda as tuas mãos, Senhor, abençoa as tuas igrejas que ali em Manaus, meu Pai, naquela grande Amazônia, meu Pai, quantas igrejinhas no meio das ribeirinhas, Senhor, lembra, meu Pai, do teu grande amor. Estenda as tuas mãos e abençoa, abençoa, Pai, também as tuas igrejas ali no Rio de Janeiro, Pai. Lembra, meu Deus, a tua misericórdia. Guarda aquele povo de balas perdida. Guarda aqueles trabalhadores, meu Pai, que estão lutando em prol da tua obra ali no Rio de Janeiro. Pai, eu apresento também a grande São Paulo. Derrama a tua graça, resgata aquelas almas tão sofridas, meu Pai. Lembra da tua misericórdia. Pai, eu apresento Mato Grosso do Norte, Mato Grosso do Sul, meu Pai. Eu apresento também também o sul, meu Deus. Vai de encontro do nordeste também, meu Pai. Aonde tiver uma igrejinha, alcança teu cílio, alcança tua cília e derrama tua graça, Senhor. É o que eu te peço e desde já, Papai, eu te agradeço, Senhor, em nome de Jesus. Amém, amém. Que Deus abençoe a todos que oraram juntamente conosco até este momento, em prol da querida Igreja Deus e Amor, que oraram pela membresia, pela nossa querida diretoria. Que Deus os abençoe, que Deus abençoe as famílias católicas, as famílias de outros ministérios. E neste momento venho fazer um apelo para você, meu irmão, que estava na igreja. Era um gozo espiritual tão lindo. Se chorava, falava em língua, sentia a presença de Deus. Mas por algum motivo você abandonou a igreja, abandonou a fé e hoje quer voltar para os braços do Pai. Você que tomou uma decisão, quer aceitar a Jesus como Senhor e Salvador da tua alma, ora comigo neste momento, que Deus vai novamente dar uma chance de salvação. Que coisa linda ter certeza da vida eterna. Fala comigo, meu Deus, perdoa os meus pecados e escreva o meu nome lá no céu, no livro da vida, e sela com teu sangue. Senhor Jesus, salva minha alma, a minha família, porque eu e a minha casa te serviremos para sempre. Deus que te abençoe, ouvinte de casa. Ali na telinha tem o endereço, se quiser deixar o teu nome para a igreja orar por ti, para toda a diretoria estar te apresentando em oração. Escreva teu nome, faça teu pedido e seja mais um membro da Igreja Pentecostal Deus e Amor. E quem se despede é a sua irmã em Cristo, Maria Lorena. Que Deus vos abençoe e vos recompensa pelo sacrifício da oração. Que Deus abençoe a todos em nome de Jesus.
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1: A paz do Senhor, o meu nome é Vitória de Souza Silva, eu moro em Juiz de Fora. Eu queria contar para os irmãos o que, que já aconteceu na minha vida, porque hoje em dia eu só tenho que agradecer a Deus. Já fui uma menina muito sofrida, eu já usei droga, eu já fui muito em baile funk, eu já aprontei muito, eu sofria muito. E eu também já morei em orfanato, sabe? Minha mãe, ela não dormia dentro de casa, ela ficava noite e dia na rua usando droga, a minha mãe não cuidava da gente. Eu já passei certas coisas que tem hora que eu até fico lembrando assim, eu até falo com Deus, Senhor, olha só o que, que você fez na minha vida. Eu já sou uma mãe, eu não tinha nenhum colchão para a gente dormir. O meu esposo forrava assim, era um papelão com um lençol. E a minha menina, na época, ela tinha mais ou menos uns 6 meses. E muitas vezes a gente pedia ajuda às pessoas, porque a gente não tinha nada para comer dentro de casa. Eu me sentia sozinha, eu me sentia oprimida pelo inimigo. Muitas pessoas falavam, aquele ali não vai dar nada na vida, aquela ali também não vai dar nada. Muitos irmãos da Deus e Amor sempre me paravam na rua e falavam, Vitória, Jesus te ama, Jesus está entrando na tua vida. E eu, de coração duro, eu não dava ouvido. Aí teve um dia, eu fui na igreja, lá no bairro do Ipiranga, aí uma irmã falando assim comigo, Deus manda te dizer assim, que a sua vida vai mudar. Cheguei dentro de casa, peguei a Bíblia, comecei a ler. E eu, sem entendimento nenhum, não sabia nem orar. Eu só falava assim, Senhor, muda minha vida, Senhor. Senti um toque do Espírito Santo que eu só sabia chorar. Eu sentia que a minha vida dali pra frente ia mudar. E depois daquele dia eu comecei a sentir uma felicidade, uma paz. Só queria saber de Jesus, eu não queria saber mais de nada. E depois daquele dia eu comecei a caminhar. O pastor, ele começou a me ajudar. Eu passei pelas águas. Tudo que eu tenho, só tenho que agradecer a Deus. Por isso que eu falo com você. Se você pensa que Deus esqueceu de você, não pensa isso não, que Deus está no controle de tudo. Ah, hoje a minha vida, nossa, não tem nem explicação, porque hoje em dia eu tô bem com minha esposa, eu tô bem com a minha família, todo mundo está servindo a Deus, a minha família é em paz, hoje em dia a minha casa é toda arrumadinha, eu tenho um serviço, eu voltei a estudar, hoje em dia eu posso dar o que minha filha quer, porque através eu vim para a igreja pentecostal Deus e Amor, a minha vida mudou completamente. Eu só tenho que agradecer a Deus, porque Deus é fiel. A minha vida mudou de uma tal forma que tem muitas vezes que muitas pessoas até hoje me veem e falam, como sua vida mudou, Deus é fiel. Tudo que ele falou que ia fazer na minha vida está se cumprindo tudo. Por isso que eu só tenho que agradecer, que eu sou muito grata com Deus. Eu falo com vocês jovens, se muitas vezes você está nesse mundo usando droga, as pessoas da sua família te esqueceu, não pensa isso não, porque Deus, ele vai te ajudar. Se você está com o coração magoado, entristecido, peça a Deus para entrar no seu coração. Basta você deixar ele entrar e fazer um trabalho muito grande na sua vida, como mudou a minha. Amém? O meu nome é Vitória de Souza Silva, eu moro em Juiz de Fora, na rua Manuel Moreira de Moraes, no 821.
0: Para a sua vida mudar, é preciso que haja uma concordância total e completa entre você e a sua fé. Mas como saber se tem fé suficiente para que haja essa concordância? Não basta apenas crer em Deus de uma forma sentimental e emotiva, mas é preciso acreditar nele de uma forma totalmente consciente. E isso só é possível através de sua palavra. As Escrituras Sagradas não nos deixam dúvida ao dizer: a fé vem pelo ouvir e ouvir a palavra de Deus. Para tocar o coração de Deus, é preciso que Ele veja em cada um de nós como estamos o servindo, qual a nossa crença para com Ele. Se você começar a crer em Deus hoje, de uma maneira consciente, ouvindo e crendo em sua palavra, tenha certeza de que sua vida nunca mais será a mesma. 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
2: A paz do Senhor Jesus a todos. Quem te cumprimenta, seu irmão em Cristo, Diácono George Lucas. Estamos em mais uma programação da Rádio Deus é Amor, a voz da libertação. E nessa madrugada, a madrugada do socorro de Deus, estarei aqui contigo na participação deste programa. Madrugada que é marcada de muita presença de Deus, palavras de edificação, louvores que falam a nossa alma, edificam a nossa alma e também oração. Também conto com a tua participação. Sim, faremos uma madrugada bem interativa. Pela agora, você pode enviar, já está aberto aqui, o WhatsApp muito conhecido. Você pode estar enviando a sua mensagem, mandando seu a paz do Senhor Jesus. Eu sei que você me ouve, então mande seu a paz do Senhor Jesus, conte seu testemunho, fale de onde você está ouvindo, os irmãos do Norte, Nordeste, do Sul, Sudeste, Centro-Oeste, aonde as ondas da rádio te alcançam. Eu quero que você mande uma mensagem. O WhatsApp é muito fácil, DDD 11 982 92 33 92, DDD 11 982 92 33 92. Já temos aqui alguns ouvintes mandando mensagem, a irmã Camila, Neuza, Estela, Vera Lúcia, irmão Raimundo, são os ouvintes que estão na participação conosco aqui na madrugada do socorro de Deus. Noite, madrugada de terça-feira, início da semana. Como tem sido? Como você passou o seu fim de semana? Foi na presença de Deus? Grandes bênçãos, grandes livramentos? Testifique! Nos envie o que o Senhor operou. Qual foi o encontro que você teve com Deus nesse fim de semana? Testifique das bênçãos, dos livramentos que você recebeu, que eu tenho certeza que vai edificar muito a vida dos nossos irmãos, dos nossos ouvintes.
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2: Lembrando também que nós temos linha aberta, isso mesmo, linha aberta. Quero deixar aberta aqui a tua participação. Você tem a oportunidade de estar participando conosco, mandando uma paz do Senhor Jesus, a saudação, pedindo um louvor, ou quem sabe deixando o teu pedido de oração. Sim, teu pedido de oração você pode deixar tanto pelo WhatsApp quanto ligando aqui para mim, tendo a participação ao vivo, porque logo mais 2 horas nós teremos o clamor da madrugada, é a oração da madrugada, e você não pode ficar de fora. A oração da madrugada é marcada por aquele encontro, aquele momento que nós temos de clamar ao Senhor, não é verdade? Clamas a mim e respondeste-ei. Assim diz o Senhor, chegai-vos a mim e eu chegarei a vós. E você pode chegar aqui também, já temos um primeiro ouvinte na linha. Anote o número aí, DDD 11 3208-2790. Você pode ser o próximo ouvinte a estar tendo participação comigo. Vamos lá. Alô, paz do Senhor Jesus.
3: Alô, paz do Senhor Jesus.
2: Paz do Senhor Jesus, com quem eu falo? Me perdoe, minha irmã, você pode repetir?
3: Mato Grosso do Sul, Dourado.

0: Aparecida, de Mato Grosso do Sul. O Aparecida eu já lhe atendi outras vezes aqui, a senhora já teve participação, tá sempre antenada aqui na madrugada do Socorro de Deus, né? Glória a Deus. E hoje o pedido de oração é por quem, irmã Aparecida?
1: É para mim, irmã, que é Aparecida do Chile do Sol, e para ontem com ele, Aparecida Pereira, que ela deu uma, acho que chicongonha, mas está melhor, né? Só que aí não tem do pé, dói tudo, tem que estar atrás do tempo dele, andar nem dirigir, tem que travar tudo junto a dela.
0: Está tudo travado.
1: Tudo travado.
0: Mas em nome de Jesus, o Senhor vai destravar, você crê?
1: Eu creio em Jesus.
0: Em nome de Jesus, irmã Aparecida, em nome de Jesus vai destravar tudo, vai cair por terra esse impedimento, essa enfermidade, vai ser curada e vai glorificar em nome de Jesus. Vai sim, eu já estou ansioso para ouvir o seu testemunho aqui. A senhora já ouviu aqueles testemunhos que a gente diz assim, levanta os braços, movimenta, corre, quem foi que te curou? Foi o Senhor Jesus. Em nome de Jesus, eu creio que a irmã vai testificar dessa maneira também daquilo que o Senhor está fazendo na tua vida.
1: Em nome de Jesus. E é um nome também, irmão, do nome da irmã Aparecida, que chega do fogo. Eu tenho diabetes, como fulina, muito problema de saúde, com diabetes.
0: Amém. Eu estarei orando em favor da tua vida e o Senhor vai, já decretou a bênção e a vitória em nome de Jesus. Amém? Duas horas esteja em oração comigo, viu?
1: Não tô sim, viu? Como nos diz pelo desafio e Deus amara para se pedir também na oração.
0: Amém, amém. Estarei apresentando, tá bom?
1: Eu vou abençoar vocês pela rádio, tá?
0: Amém.
1: Isso é uma bênção na nossa vida.
0: Amém. Apresente a nossa vida, assim que nós somos cativos também, necessitados das bênçãos do Senhor.
1: Na minha oração, eu oro por todos vocês. Tem o pastor Débora Miranda, a irmã Eli, o pastor Eloy Almeida, todos os pastores oram, meu irmão.
0: Que bênção, que bênção. Amém. Deus abençoe, minha irmã. Fica na paz do Senhor Jesus.
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0: É esse aí, esse é o WhatsApp da bênção. Conte sua bênção, seu testemunho, ou faça como o irmão José Roberto, o diácono José Roberto, falando da cidade de Avaí. Está informando que está trabalhando nesta madrugada, mas está ligada na rádio Deus e Amor, Voz da Libertação. Deus abençoe, irmão José Roberto. E você também que está trabalhando nessa madrugada, que me acompanha. Você é funcionário público, bombeiro, policial, enfermeiro. Nós temos muitos irmãos que são enfermeiros e enfermeiras aí, que fazem muito além do seu ofício de enfermagem, também levam aquela palavra de Deus, levam aquela palavra de fé por aquela pessoa que está passando, que está enfermo, está passando aquele momento difícil. Deus continue instrumentalizando a vida de vocês, onde vocês estiverem. Para você que me acompanha nesta madrugada, estamos juntos. Será uma madrugada de bênção, de socorro, de livramento de Deus. É a madrugada do socorro de Deus. Salmista clamou, salmista falou, na minha angústia clamei ao Senhor e ele me ouviu. O Senhor é o nosso refúgio e fortaleza, o socorro bem presente na hora da angústia. Eu não sei pelo que você está passando, mas eu tenho certeza que o Senhor te contempla e ele te encontra. O telefone é muito fácil, DDD 11-3208-2743, já temos mais um ouvinte na linha. Alô?
4: Oi.
0: Alô, a paz do Senhor Jesus, com quem eu falo?
4: Amém, com Luísa.
0: Luísa?
4: Luísa,
0: você fala de onde, irmã Luísa?
4: Eu falo de Curvelo, Minas Gerais.
0: Minas Gerais, povo abençoado, povo mineiro abençoado. Conte a benção, irmã Luísa.
4: Eu quero, primeiramente, eu estou até emocionada,

0: pode, fique à vontade de contar o testemunho.
1: Em 2020, eu tinha um radinho velho dentro do meu quarto, e esse radinho era todo quebrado. E tudo que eu tinha na casa era esse rádio, um colchão no chão, um fogãozinho e a lavarinha velha. Aí, todo dia, eu me alimentava da palavra de Deus na rádio Deus é Amor. E eu pegava firme com Deus nessa época, sabe? Eu tinha a presença de Deus nessa casa. Aí as coisas começaram a acontecer na minha vida. Eu fui larguei Deus de lado e fui pro mundo. Porque desde criança, desde a minha adolescência, eu sempre fui rebelde, assim, sabe? Sempre gostei de rock, sempre gostei dessas coisas, ia macabro assim, sabe? Cemitério, essas coisas. Aí eu fui desviar meus caminhos e fui para esse lugar, fui fazer a vontade do inimigo, né? Aí, de uma semana para cá, hoje tá fazendo 7 dias certinho. Eu falei, Deus, eu vou fazer um propósito de 20 dias, eu não aguento mais sofrer. Coloca na tua presença, Senhor, e voltei pro quarto. Aí eu lembrei da rádio Deus é Amor. Eu falei, Deus, tudo que eu tenho agora é meu telefone, vou instalar o aplicativo e vou voltar pra tua presença. E vou desinstalar Instagram, vou sair fora de amizade e de WhatsApp. Falei com Deus. E hoje eu tava agora há pouco aqui chorando, agradecendo a Deus, escutando a rádio, falando, obrigado, eu venci uma semana sem mexer com essas coisas. E tudo que eu tenho, irmão, agora dentro do parque, o dia inteiro é ligado nessa rádio. É por isso que eu falo para os irmãos que ajudam a igreja na oferta, né, de colocar a rádio de pé, pois vocês podem ofertar com a maior glória de Deus, porque está fazendo a diferença em vidas que está ali perecendo. E essa vida sou eu, nunca ajudei em nada, porque eu nem sou evangélica. Mas eu quero dizer, para contar para a honra e glória de Deus, que essa rádio tem levantado minha vida de uma tal forma. As pregações do pastor Lorival de Almeida, está 11 horas certinho. Qualquer hora que eu estou desanimada, eu coloco o telefone para despertar, para me escutar. E Deus tem falado tanto comigo através das pregações do pastor Lorival. As orações que tem aí, meia-noite, eu coloco o copo com água, começo a orar a Deus junto com a oração, e isso me fortifica tanto. Então, assim, eu estou no meu processo ainda de restauração com Deus, sabe? Então, assim, cada dia que eu venço é uma vitória para mim, sabe? Um orgulho. Eu estou sentindo o mover de Deus na minha vida. Eu já estou, assim, eu consigo, assim, contemplar o que Deus está fazendo. Para mim pode ser pouca coisa, para as pessoas pode ser pouca coisa, mas para mim é muito, pelo visto do que eu estava passando, sabe? E hoje eu consigo, assim, direcionar minha vida para Deus, consigo orar, coisa que eu não conseguia fazer, porque eu tinha vergonha. E hoje dentro do quarto voltou, depois de 2020 voltou de novo. E é o Deus aqui dentro e a rádio para poder me ajudar.
0: Glória a Deus, irmã Luísa. Nós ficamos impactados, nós ficamos muito felizes com o teu testemunho. Saber que esta rádio, ela cumpre o seu propósito, a voz da libertação. E você tem alcançado a libertação. Você mencionou que parece pouca coisa. Não, irmã, não é pouca coisa, não. Palavra de Deus diz que mais vale uma alma salva do que o mundo inteiro. Então, a sua conversão, a sua libertação diária, e Deus utilizando dessa rádio, é uma vitória inenarrável para nós. E eu tenho certeza que o Espírito Santo vai continuar operando esse grande milagre na tua vida. E grandes coisas o Senhor tem a fazer por intermédio da tua vida. Eu creio. E eu tenho certeza que o teu testemunho, ele já edificou os nossos ouvintes que estão nos acompanhando. Eu tenho certeza que muitos estão passando pelo mesmo processo da irmã. Eu desejo que a irmã permaneça com os olhos fitos em Jesus e acompanhando a programação, que eu tenho certeza que você ainda vai contar um lindo testemunho. Já tem um lindo testemunho e vai testificar mais ainda que Jesus é o caminho, a verdade e a vida.
1: Amém. E eu posso viver na memória aqui também, pastor, o que Deus fez também através do

0: mesmo através de sua rádio aqui. Então, cura esses punhos meus, que já não estava mais aguentando. Fui no médico fazer a radiografia para ver, né, o que, que tinha no punho. Então, pastor, você acredita que eu pedi com tanta fé no outro dia? Nunca mais eu senti dor. Eu fui curada. Eu fui curada através da oração que teve na rádio, aí na rádio Deus era amor.
1: Que milagre!
0: Eu não sou evangélica, assim, eu creio muito em Deus, porque eu sei assim, o que Deus já fez na minha vida. Mas eu não sou evangélica, não, mas eu estou falando isso para quem estiver escutando a rádio, oferta na casa de Deus com amor, porque tem retorno, está ganhando alma para Jesus. Olha que você vê o que Deus tem feito na minha vida através dessa rádio. E eu nem mereço, porque os crentes, eles fazem por onde, né, Deus, ajudar eles. E eu nem sou evangélica, eu sou uma simples pessoa que crê em Deus, sabe? Que acredita que Deus existe. Mas eu sei que eu vou ter um conceito, mas na hora.
1: Amém, irmã Luísa. A palavra de Deus diz: se no coração tu creres e se tua boca confessares que Jesus Cristo é o Senhor, tu serás salvo. A irmã tem uma fé absurda. Eu posso ver, como Jesus falou. Eu vejo uma fé na irmã. Agora você precisa confessar Jesus Cristo, porque o mal não descansa. Mas Jesus Cristo, mas o Senhor falou: se o Filho vos libertar, verdadeiramente sereis livre. Eu creio na libertação total e completa e a conversão da irmã. Amém? Eu agradeço a tua participação. Tenho certeza que Jesus vai continuar. Fica firme, fica na fé. Amém? E continue na nossa programação, porque agora nós temos mais uma palavra de Deus. Amém? A paz do Senhor Jesus. É isso aí, ouvintes. O mal não descansa. Nós temos que permanecer firmes no Senhor. Não basta nós querermos a bênção do Senhor. Porque o Senhor dá milagre, o Senhor dá libertação, mas o que Ele mais deseja é a nossa salvação. E agora nós vamos de o quadro Pão Diário com o pastor Lorival de Almeida, tratando justamente desse tema. O mal não descansa.
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4: Meditação, vamos meditando? Porquanto a graça de Deus se manifestou salvadora a todos os homens, educando-nos para que, renegadas à impiedade e às paixões mundanas, vivamos no presente século sensata, justa e piedosamente. Tito, capítulo 2, versículo 11 e 12. O mal não descansa. Isso é fato. O mal está aí de noite, de dia, a todo momento. E os agentes do mal também cumprem o seu papel, né? Segundo a sua própria natureza. Sem mostrar sinais de fadiga, enfado ou desânimo. Parece que o mal não desanima nunca. Aliás, dizem que Satanás foi desprovido de todas as suas armas e foi dado a ele, é uma história apenas, não que seja uma realidade, né? E foi dada a ele a oportunidade de escolher uma arma, ele escolheu o desânimo. Essa arma, o desânimo, eu vou lançar sobre os meus adversários. É uma história, por quê? Porque nós vemos, da mesma forma que o mal não descansa, nós vemos que os que poderiam estar lutando em prol do Evangelho, às vezes se esmurecem ante a primeira dificuldade, parece que se desanimam com tanta facilidade, né? E eu acredito que por essa razão, em duas ocasiões, nas cartas destinadas aos Gálatas e aos Tessalonicenses, o apóstolo Paulo orientou: e não nos cansemos de fazer o bem, pois no tempo próprio colheremos, se não desanimarmos. Foi para os Gálatas, capítulo 6, versículo 9. Agora nós vamos a 2 Tessalonicenses 3, 13. Quanto a vocês, irmãos, não se canse de fazer o bem. Então nós vimos aí que dá a sensação que fazer o bem cansa, muito mais do que fazer o mal, né? Parece que o desânimo, ele vem mais rapidamente em quem faz o bem. Eis aí o paradoxo, não é? Os que são orientados a anunciar o evangelho, isto é, semearem trigo, correm o risco de abandonar a missão alegando cansaço ou falta de estímulo. Enquanto os que semeiam o joio e propagam essa graça barata, a sensação que se tem é que eles nunca se desanimam. Parece que os contendeiros nunca se desanimam. Aliás, esse termo graça barata é uma referência a uma fé sem fruto, né? Uma fé estéril, inútil. Essa graça barata é a pregação do perdão sem arrependimento. É o batismo sem o conhecimento verdadeiro do seu significado. É a participação da ceia do Senhor, por exemplo, sem o exame próprio. É absorção sem confissão. É a graça sem discipulado, sem cruz, sem Jesus Cristo vivo, sem o abandono do pecado, sem renúncia. Isso é graça barata. Nos tempos presentes, nós temos observado uma crescente ousadia por parte dos semeadores do joio, da graça barata, os contendeiros, quando se trata de desqualificar a igreja. E o que mais impressiona é que eles fazem isso distorcendo a preciosa graça de Deus. São oportunistas, né? E tais oportunistas têm arrastado mentes ingênuas, pois falam o que estas mentes ingênuas querem ouvir, aumentando assim o contingente dos rebeldes sem causa. Porque hoje está assim, o evangelho tem para todo tipo de gosto, e as pessoas querem ouvir o que querem viver, querem ouvir o que querem ouvir, não é necessariamente ouvirem a verdade. O apóstolo Paulo alertou, o Espírito diz claramente, que nos últimos tempos, alguns abandonarão a fé, e seguirão espíritos enganadores e doutrinas de demônios. Tais ensinamentos vêm de homens hipócritas e mentirosos, que têm a consciência cauterizada. 1 Timóteo capítulo 4. Homens de mente cauterizada, eis aí o veredito de Paulo. Por que não dizer o diagnóstico, né? A mente cauterizada, ela se torna insensível, como se tivesse sido queimada a ferro em brasa. Qual é a consequência? O evangelho perde o seu efeito transformador, perde a sua eficácia. Como se não bastasse isso, essas pessoas com mentes cauterizadas, elas acabam se voltando contra a igreja, contra a noiva de Cristo. E principalmente no que se diz respeito ao ataque à sua parte visível, isso é, a corporação formada por pessoas. Infelizmente, os semeadores do joio, eles têm se disseminado, ou seja, eles têm crescido, perdão, e têm falado desse evangelho, que infelizmente não é o evangelho verdadeiro, mas é a graça barata, que tem alcançado tantas pessoas e criado tantos grupos, principalmente os famigerados, desigrejados, negando a necessidade da comunhão, ou seja, a coinonia, a comunhão entre os irmãos em Cristo. Em Hebreus 10, 25, temos a confirmação dessa necessidade. De uma forma bem moderna, olha, para você entender bem, não deixemos de reunir-nos como igreja, segundo o costume de alguns, mas encorajemos-nos uns aos outros, ainda mais quando vocês veem que se aproxima o grande dia do Senhor. Então não é para abandonar a congregação como muitos. Infelizmente, esses grupos, esses da graça barata, têm se proliferado, essa é a palavra, né? Proliferado, e formam movimentos, e negam todos os princípios de autoridade, dando ênfase aí à autossuficiência, combatem ferozmente a contribuição nas igrejas, até os dízimos e ofertas, além de estabelecer uma forma bem particular de interpretar a Bíblia e praticar a fé. Daí o subterfúgio de muitos ao se aplicarem às obras de caridade, achando que é isso que faz... Não, eu ajudo os pobres, como se fosse simplesmente isso. Pessoas que já estão se tornando como aqueles grupos que nós conhecemos, né, os da reencarnação, que querem achar que se salvam pelas obras, quando isso não é a realidade, isso não é a verdade, não é? Então quero que vocês ouvintes entendam, né, e constatem que é preciso abrirmos os olhos, porque esses procedimentos são procedimentos hipócritas. É só nos lembrarmos que Judas teve esse mesmo sentimento, lavando os pés de Jesus, aquela mulher com aquele perfume caro. Aí Judas já saiu com aquela historiazinha, podia ter vendido esse perfume e dado o dinheiro aos pobres, não podia? Seriam 300 denários. E no final da história nós todos passamos a conhecer quem era Judas. Ele dizia isso não porque amava as vidas, mas porque era ladrão. Então pense nisso. A falta de comprometimento com o evangelho de Cristo tem exposto essa vulnerabilidade da igreja visível. É claro que o sem número de falsos líderes, lobos vorazes, que só visam a lã das ovelhas, têm colaborado terrivelmente para isso também. Mas nós não devemos nos esmurecer de jeito nenhum, não devemos nos desanimar de forma alguma. O bom combate não pode ter trégua, pois há uma promessa de que as portas do inferno jamais prevalecerão contra a obra de Deus. Portanto, eu digo a vocês, irmãos, não nos desanimemos, não. Não cessemos de fazer o bem. Não. E os semeadores do joio vão ter que engolir seco, porque são agentes do mal.
5: Eles verão seus intentos frustrados e essa graça barata neutralizada por você que é pregador da verdade, semeador do trigo, da graça preciosa. Essa graça é preciosa porque ela chama o discipulado. Ela chama a conhecer Jesus Cristo profundamente. Ela chama a entendermos a obra evangelística. Ela chama, sim, também, é evidente, a ajuda ao próximo. E é assim que nós vamos entendendo que devemos sim nos doar pela obra de Deus, não é? E é claro, condenando o pecado e justificando pela graça o pecador. Essa graça é, sobretudo, preciosa por ter sido preciosa para Deus, por ter custado a Deus a vida do seu filho. A Bíblia fala, fostes comprados por bom preço. E porque não pode ser barato para nós aquilo que custou caro para Deus. Não, para Deus custou o seu filho, então a graça não pode ser barata de jeito nenhum.
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1: 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Acompanhe esta madrugada, a madrugada do socorro de Deus. Acabamos de ouvir um louvor muito bonito, cantando na voz de Elias Santos, Quem Foi Aquele? Que louvor maravilhoso! E você pode estar ouvindo este e outros louvores que falam, que tocam o nosso coração com a presença de Deus no nosso canal no YouTube. Sim, a Igreja Pentecostal Deus e Amor está presente no YouTube em áudio e vídeo. 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Falando em palavra de Deus, estamos quase nos aproximando para a oração da madrugada. A oração da madrugada nesta programação Madrugada do Socorro de Deus. Mas faça como os irmãos que estão nos enviando mensagens, sim, falando aqui no nosso WhatsApp. WhatsApp DDD 11982923392. Faça como o irmão José Cláudio de Bonfim de Aparecida, Goiânia, de Goiás, pedindo oração pela vida dele emocional, por estar passando momento de ansiedade e depressão. Muitos irmãos estão sofrendo deste mal, mas Deus é fiel, Deus é fiel, Deus libertará. Eu tenho certeza que Ele tem a vitória para a tua vida, em nome de Jesus Cristo. Temos muitos irmãos aqui na nossa programação, a irmã Luzia também pedindo oração, porque sofre de diabetes. Eu tenho certeza que o Senhor dará a cura, a vitória, a libertação. Aquilo que é a medicina desengana, aquilo que a medicina não tem jeito, para o Senhor tem jeito. Jesus dá jeito. Nós já ouvimos tantos testemunhos aqui de cura da diabetes, cura da hipertensão, vários, até do HIV, de câncer, de tumores malignos. O Senhor, Ele promove a cura total. Jesus é o mesmo ontem, hoje e eternamente. A mesma cura que Ele realizou pela mulher que sofria 12 anos de fluxo de sangue, é a mesma cura que Ele tem para a tua vida hoje. Não importa qual seja o teu problema, não importa por aquilo que você está passando, Ele é o mesmo. Ele cura, Ele liberta, Ele transforma a tua vida. Não se deixe levar pelos espíritos de incredulidade, não. Jesus, Ele não opera onde tem dúvida, mas Ele opera onde tem um coração disposto e um coração confiante naquilo que Ele tem para fazer. E é esse sentimento que nós temos que ter, como aquela mulher da região de Decápolis, que Jesus vai passando e ela: Senhor, liberta o meu filho. porque ele está terrivelmente endemoniado. Jesus, para provar sua fé, olha para ela. Não é digno, não é justo que dê de tire dos filhos e dê aos cachorrinhos. Mas ela, com muita fé, respondeu: mas, Senhor, até mesmo os cachorrinhos comem das migalhas que caem da mesa do seu Senhor. E Jesus se admira daquela mulher. Jesus se admira e fala que nem toda Israel ele viu tanta fé. Agora há pouco nós tivemos a participação da Luísa, lá de Minas Gerais, e ela abertamente estava falando assim: pastor, nem sou da igreja, mas você vê uma pessoa com tanta fé, uma pessoa com tanta fé no Senhor, que ela alcança milagres. Jesus está libertando, e eu creio, em nome de Jesus, que ela vai alcançar o maior milagre de todos. Você sabe qual é o maior milagre de todos? Não é o da cura, não é da cura da enfermidade, não é da porta aberta, não é da libertação, é a salvação. Sim, Jesus morreu naquela cruz do Calvário, foi pela minha e pela tua vida, e ele quer te alcançar, ele quer te libertar. Quem sabe não, eu tenho certeza que ele te trouxe até esta programação, ele te trouxe até este momento para você ouvir essa palavra. Então, se você ouve o Espírito Santo hoje, não fica resistindo ao Espírito Santo. Deixa ele quer mudar a tua vida. Ele quer te transformar, ele quer salvar a tua vida. Como foi dito ao carcereiro: crê no Senhor Jesus Cristo e será salvo a tu e a tua casa. Quem sabe você está querendo uma libertação para a tua casa, para a tua família. Quem sabe tudo está travado e você quer uma libertação total. Deixa Cristo começar a libertar, a começar pela tua vida. Deixa Cristo começar a começar pela tua vida. Que aí ele vai, depois que ele liberta a tua vida, ele alcança a tua casa, a tua família, os teus negócios, o teu trabalho, porque ele é a solução para todas essas coisas. Então faça como a Cida, Roselene, João Barbosa, Freitas, o Paulo Roberto, a Gislaine, cada um desses estão enviando mensagens pedindo oração. A irmã, olha só, a irmã Gislaine dizendo que o Senhor acordou ela para nos ouvir. E é muito bem-vinda, irmã. E obrigado por nos receber nessa audiência. O programa A Voz da Libertação. E já temos mais um ouvinte na participação. Alô, paz do Senhor Jesus.
2: A paz, tudo bem?
1: Tudo bem, com quem eu falo?
2: Rio Grande do Sul, irmão Mário.
1: Irmão Mário, do Rio Grande do Sul.
2: Porto Alegre,
1: nosso irmão gaúcho. Conte a benção, irmão Mário.
2: Irmão, não faz um ano ainda, eu fui assistir o culto dos jovens. Aí terminou o culto cedo e eu saí. Quando eu estou atravessando a primeira rua, eu ouvi uma voz: não olha para trás. E fui indo. E a pessoa falando no celular. Ele disse assim: para onde que o senhor vai? Eu vou para cá. Eu digo: o que é que o senhor deseja? Ah, eu quero o relógio, quero o dinheiro. Eu digo: olha, relógio eu não uso, e dinheiro eu deixei na igreja. Aí foi, ele perguntou assim: o senhor é da igreja? Sou. E cadê a Bíblia? Aí a Bíblia está na bolsa, puxei, está aqui. Ó. Aí ele falou no celular, disse assim: olha, leva ele até parada e deixa ele, porque ele é da igreja.
1: Que bênção, é o livramento do Senhor. A palavra de Deus diz que os anjos do Senhor acampam ao redor daqueles que o temem. E eu tenho certeza que foi a mão de Deus te livrando, não é verdade?
2: É verdade.
1: E para essa pessoa ter agido dessa maneira, porque ele conhece um pouco da verdade. Conhece um pouco da verdade. Eu tenho certeza que Jesus um dia vai alcançar ele também.
2: Glória a Deus.
1: Glória a Deus, meu irmão. Você quer deixar algum pedido de oração?
2: Sim, eu queria pedir para uma vizinha que é da Baixada, é Lourdes o nome dela, e o esposo dela é Elu.
1: É a Lourdes e o?
2: Elu.
1: Elu.
2: Elu. É.
1: Elu, estaremos orando em nome de Jesus.
2: E Mariana?
1: Mariana.
2: Maria Laura.
1: Certo.
2: E Murilo.
1: Murilo. Está anotado, meu irmão. Logo mais, a 2 horas, daqui a pouquinho, em 10 minutos, nós estaremos em oração da madrugada. Posso contar com a tua oração também?
2: Glória a Deus.
1: Em nome de Jesus, o povo gaúcho é um povo de fé. Tem muitos amigos pastores aí do Rio Grande do Sul, estão na obra, estão na batalha aí também, pelejando na Igreja Deus e Amor. É um povo de fé aí.
2: É. Eles vão pra peleja.
1: Amém, meu irmão. Fique na paz do Senhor Jesus. Agradeço pelo contato.
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1: Mais uma participação dos nossos ouvintes. É isso aí, meus irmãos. A voz da libertação chegando em todos os lugares do Brasil. Hoje senti falta a participação dos nossos irmãos do Norte, do Amazonas, Roraima, Pará. Estão sempre aqui atentos também, da grande São Paulo. Não é verdade? Você pode ainda dar tempo, viu? Ainda dá tempo de você enviar a sua mensagem, o seu pedido de oração. Faça como Paulo, que está pedindo oração pela sua família, libertação. Olha, também aqui nós temos a irmã Rose, de Imbu das Artes, pedindo oração, que está desempregada. Nossa, minha irmã, quantos se encontram neste aperto financeiro, né? Que não sabe, nada tira a paz, nada tira mais o sono do que a preocupação com as finanças, né? Mas Deus é o Deus da providência. Deus é o Deus da providência. E não adianta nós ficarmos procurando a solução na internet. Às vezes, quando a gente está passando por esse momento difícil, a gente fica no celular, na internet, tentando se distrair. Isso gera mais ansiedade na gente, não é verdade? Mas vamos buscar ao Senhor. Vamos buscar ao Senhor, que Ele tira, Ele remove a ansiedade, a preocupação, a depressão, e ainda nos proporciona a providência. Então, continua nos enviando mensagem, continua fazendo o teu pedido de oração, porque agora nós vamos de Clínica da Alma com o psicólogo Jessé Ávila. O tema: busca por diagnósticos pela internet.
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6: Olá, seja muito bem-vindo a mais um episódio do Clínica da Alma, um espaço dedicado especialmente para falarmos sobre saúde mental, qualidade de vida, inteligência emocional e desenvolvimento interior, sempre de forma leve, prática e com base científica. Você sabia que nos últimos anos aumentou significativamente o número de pessoas que passaram a acreditar ter algum transtorno psicológico após assistir vídeos curtos nas redes sociais? Embora a internet tenha contribuído, claro, para ampliar o debate sobre saúde mental, ela acabou também trazendo um fenômeno preocupante: o hábito de muitas pessoas de transformar conteúdos rápidos em diagnósticos pessoais. E por essas razões que vamos falar hoje sobre pessoas tentando identificar transtornos a partir de vídeos ou posts. E além disso, os riscos de buscar respostas complexas em conteúdos simplificados. Os transtornos mentais são condições que exigem avaliação cuidadosa, considerando diversos fatores: intensidade dos sintomas, frequência, duração, contexto de vida, histórico pessoal e impacto no funcionamento diário. Muitas características humanas são normais e fazem parte da experiência de qualquer pessoa. Sentir ansiedade antes de uma apresentação, ficar triste após uma perda ou ter dificuldade de concentração em períodos de estresse não significa necessariamente possuir algum tipo de transtorno. Mas você pergunta: qual o problema então? Bom, problema surge quando conteúdos genéricos fazem com que experiências humanas comuns sejam interpretadas como doenças. Isso pode gerar medo, preocupação excessiva, autolimitação e até atrasar a busca por ajuda adequada. É aquela questão, né? Uma pessoa assiste a determinado vídeo que diz: olha, se você gosta de ficar sozinho, você pode ter algum transtorno. Aí outro vídeo afirma: se você pensa demais, você pode ter ansiedade. Em pouco tempo, ela começa a reinterpretar toda a sua história a partir desses conteúdos e passa a se definir por um diagnóstico que nunca recebeu. Em alguns casos, a pessoa deixa de investigar questões importantes como o estresse, o cansaço, problemas familiares ou dificuldades emocionais passageiras. É um cuidado que se precisa ter. Então entendemos que a informação pode trazer consciência, mas também pode gerar muita confusão. E você é muito mais complexo do que um vídeo de um minuto vai conseguir explicar. Obviamente que não, né? Então a saúde mental, ela exige conhecimento, responsabilidade e muitas vezes uma avaliação profissional muito cuidadosa. E aí eu tenho aqui dicas práticas que pode ajudar de fato você com relação a esse tema. Número 1, use as redes sociais como porta de entrada e não como um diagnóstico. Vídeos e postagens podem despertar curiosidade e incentivar o autocuidado, mas não substituem, obviamente, uma avaliação profissional. A internet pode informar, mas não possui todos os elementos necessários para compreender a singularidade de cada pessoa. O segundo ponto aqui, lembre-se que sintomas isolados não definem um transtorno. Muitas pessoas se identificam com descrições de ansiedade, TDAH ou depressão, porque diversos sintomas fazem parte da experiência humana. A questão não é apenas o que você sente, mas a intensidade, a frequência e o quanto isso interfere na sua vida. Número 3, observe se o conteúdo gera conhecimento ou medo, preocupação, pavor, ansiedade. Isto é, após consumir determinado vídeo, você se sente mais esclarecido ou mais assustado? Porque informação de qualidade orienta, esclarece, acolhe, e conteúdos sensacionalistas costumam gerar preocupação excessiva. Penúltimo, procure fontes confiáveis. Nem todo criador de conteúdo possui formação adequada, específica, para falar sobre saúde mental. Valorize materiais produzidos por profissionais capacitados e baseados em evidências científicas. E por último, busque ajuda especializada quando houver sofrimento significativo. Se determinados sintomas têm causado prejuízos em seus relacionamentos, trabalho, estudos ou qualidade de vida, procure um profissional. Porque cuidar da saúde mental exige responsabilidade e não apenas identificação com conteúdos das redes sociais. Como disse Aaron Beck, as pessoas sofrem mais pela interpretação que fazem dos acontecimentos do que pelos acontecimentos em si. A internet pode ser uma ferramenta de conhecimento, mas ela não substitui, obviamente, o olhar humano, ético, profissional sobre a saúde mental. Informação é importante, diagnósticos precipitados, porém, podem gerar mais sofrimento do que esclarecimento. Mas me diz aí, você gostou desse conteúdo? Compartilhe então a nossa programação com amigos e familiares e continue nos acompanhando. Fique atento porque a qualquer momento estaremos de volta com mais reflexões que podem transformar a sua vida. Um forte abraço e até breve.

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4: 2 horas e 4 minutos.

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1: Mais esperado é a oração da madrugada. Peço que você, que esperou até aqui, se junte, junte-se a mim neste clamor. Clamor em busca de providência, de libertação, de livramento, de cura. Estamos aqui buscando o socorro de Deus. Senhor, nosso Deus, poderoso e eterno Pai, aqui estamos na Tua presença, unidos, Senhor, em um só propósito, clamar a Ti, pois a Tua palavra, Senhor, nos garante: clamas a mim, respondeste-ei. Chegai-vos a mim e eu chegarei a vós. Oh, meu Deus, nós somos completamente necessitados e dependentes de Ti. Obrigado, Senhor. Obrigado por termos o livre acesso de poder invocar o Teu nome, dobrar os nossos joelhos, ou apenas elevarmos os nossos pensamentos com a certeza de que o Senhor nos ouve, de que o Senhor está atento à nossa voz. Pai, Filho e Espírito Santo, nós estamos, Senhor, cativos da Tua presença. Nós somos, ó Pai, necessitados do Teu socorro. Não somente eu, mas todos que estão ouvindo esta programação. Para todos aqueles que deixaram aqui os seus pedidos de oração, para todos aqueles que estão nesta madrugada

ti. Senhor, quantos padecem de aflições, de angústias, opressões malignas, doenças, enfermidades, dores, decepções, Pai. É por isso que nós te pedimos ajuda. É por isso que nós queremos o teu socorro. Mas antes, Senhor, acima de tudo, socorre-nos em nossas transgressões. Socorre-nos, Senhor, em nossos pecados. Perdoa, perdoa, ó Deus, os nossos pecados. Perdoa as nossas transgressões. Perdoa, Senhor, as nossas iniquidades. Oh, meu Pai, as afrontas por palavras, atos, gestos, pensamentos, sentimentos, até mesmo as más intenções do nosso coração. Oh, meu Deus, quantos pecados, pecados, Senhor, conscientes, inconscientes, voluntários e involuntários, ó Deus. Tudo aquilo, Senhor, que nós fizemos que desagradou, entristeceu o Teu Espírito Santo. Perdoa-nos, ó Senhor. Nós precisamos, nós queremos, Senhor, ser melhores. Nós queremos, Senhor, meu Deus, ser melhores. Olha para este homem que está cansado do seu pecado. Olha, Senhor, para essa mulher que está cansada desta vida. Meu Deus, Tu és o caminho, a verdade e a vida. Seja o Senhor a nova vida que esta pessoa, que este ouvinte está querendo, que ele está clamando. Pois foi o Senhor mesmo que clamou, foi o Senhor mesmo que nos disse na sua palavra: vinde a mim, todos vós que estáis cansados, oprimidos e sobrecarregados, e eu vos aliviarei. Há muitos, Senhor, há tantos precisando, Senhor, ser aliviados dos seus fardos, os fardos de pecado, os fardos de culpa, os fardos, Senhor, de traumas, de tristeza, de palavras, de agressões, até mesmo agressões físicas, de traições. Quantos, Senhor, estão cansados da sua sina, de viver desta maneira? Mas, Senhor, nós cremos que Tu tens o poder para transformar o homem. Uma transformação total e completa, além do exterior, mas principalmente do interior. Meu Deus, Tu conheces o profundo e o escondido. Tu és o Deus que conhece os pensamentos e sonda os corações. Visita, Senhor, a cada um. Se a minha voz, Senhor, pode chegar através dessa programação, maior é o Senhor, mais poderoso é o Senhor, que pode chegar aonde esta pessoa estiver. Esteja ela de joelhos dobrados, esteja ela num volante, num trabalho, esteja ela até mesmo num leito de hospital, dentro de uma clínica de reabilitação, dentro de um presídio. Ô, Senhor, meu Deus, de uma unidade prisional, tem misericórdia, ó Pai, visita, vai ao encontro de cada um. Não permitas, ó Deus, não permitas, Senhor, que esta pessoa seja dominada pelo desespero, que esta pessoa, Senhor, venha sucumbir à sua dor que ela está sentindo neste momento. É a madrugada do socorro de Deus e nós clamamos a Ti. Como o salmista declarou, que na minha angústia clamei ao Senhor e Ele me ouviu. Eu creio, ó Deus, que o Senhor ouve a nossa oração. Eu creio que o Senhor ouve a oração deste ouvinte. Eu creio, Senhor, que o Senhor ouve, seja o que estiver pedindo, seja uma cura, seja libertação, seja o livramento para aquela pessoa que não está em casa. Seja, Senhor, o livramento para esta pessoa que está no hospital. Seja, Senhor, o clamor para o alívio da dor desta pessoa que está agora, Senhor, sentindo-se contorcendo em dor. Seja, Senhor, para a libertação dessa opressão maligna, deste medo, desta ansiedade, desta depressão, desta taquicardia, desta síndrome do pânico, em nome de Jesus Cristo, Senhor, liberta.

joga por terra, Senhor, desfaz os sentimentos opressivos, essas vozes, ó Deus, a voz, Senhor, que fala para esta pessoa que não tem mais jeito, que ela não tem mais jeito, que manda que atente até contra a sua própria vida. O sangue de Jesus te repreende, espírito imundo, que quer tirar a vida desta pessoa, que quer destruir esta casa, esta família. O sangue de Jesus tem poder. Desfaz, Senhor, desfaz as obras do maligno, desfaz o poder, o falso poder de Satanás em dominar esta casa, onde não tem mais alegria, onde só é tristeza e decepção. Oh, meu Deus, eu creio, ó Pai, eu creio, Senhor, na Tua libertação total e completa. Eu creio, Senhor, que na mudança, na transformação deste lar, desta pessoa, liberta, ó Pai, liberta, Senhor, dos vícios, Senhor, os vícios de drogas, os vícios do álcool, os vícios comportamentais, os vícios de aposta que estão levando essa pessoa à miséria, os vícios das más companhias, da prostituição, da pornografia. Repreende, Senhor, liberta, traz uma libertação total e completa, quebra, Senhor, as cadeias e os grilhões que não deixam essa pessoa ter paz, que leva ela, mesmo contrariando a sua família, contrariando os seus cônjuges e os seus filhos, e trazem tristeza para a sua casa, para a sua família. Liberta, Senhor, porque o Senhor veio para desfazer as obras de Satanás. Quebra, Senhor, as forças, restaura a paz, a alegria, a comunhão, a salvação, ó Deus, dentro desta casa, como houve, Senhor, salvação na casa de Zaqueu. Visita, entra, Senhor, pousa, Senhor, nesta madrugada, dentro deste lar, desta casa, traz a paz, traz a comunhão, traz a alegria que só pode ser achada no Espírito Santo, que o mundo não pode dar, que as drogas, que os falsos relacionamentos não podem proporcionar. Olha, Senhor, com compaixão para esta pessoa que se sente sozinha, abandonada, em tristeza profunda, Senhor. Visita, que o Teu Espírito Santo possa ir ao encontro dela e abraçá-la agora neste momento, pois o Senhor manda dizer: não temas, porque eu sou contigo, não te assombres, porque eu sou o Teu Deus. Pode até mesmo a tua mãe te abandonar, todavia eu não te abandonarei. O Senhor não se esquece de ninguém, o Senhor não esquece. Pode ser a ovelha perdida, abandonada, ou pode ser aquela dracma perdida, o Senhor não esquece de nós. Visita, Senhor, visita aqueles que outrora estavam na Tua presença, mas agora, seja pelas circunstâncias da vida, de uma má decisão, se afastaram de Ti e agora colhem das suas más escolhas, das suas decisões erradas, Senhor. Que haja uma segunda chance, que haja, Senhor, perdão, que haja, Senhor, meu Deus, regeneração e transformação, reconciliação, como houve, ó Pai, para o filho pródigo, a qual, Senhor, após o arrependimento, voltou para casa e te achou de braços abertos. Oh, meu Deus, que haja restauração, transformação e reconciliação nesta madrugada. Oh, Deus, eu oro pelos enfermos, eu oro, Senhor, por aquelas pessoas que estão com dor agora, por aqueles que estão na fila para
para passar por um procedimento cirúrgico. Eu te apresento, Senhor, essa pessoa que está se contorcendo em dor. Toca, Senhor. Passa, Senhor, o teu sangue. Repreende, Senhor, esta dor agora. Faz cessar. Faz cessar, meu Deus. Toca no fígado. Toca, Senhor, no estômago, no intestino. Toca, Senhor, meu Deus, aleluia. Passa o teu bálsamo no sangue, nos ossos. Toca, Senhor, na cabeça. Em nome de Jesus, cura o pulmão. Cura, Senhor. Cura, Senhor, meu Deus, aleluia. As células dessa pessoa, restaura, Senhor, vai repreendendo, repreende a inflamação, repreende, Senhor, a infecção generalizada, repreende, Senhor, esta infecção hospitalar, repreende, ó Deus, este vírus, repreende, Senhor, em nome de Jesus Cristo, ó Pai. Ah, Senhor, eu te apresento esta pessoa que acaba, Senhor, de receber um laudo médico, um resultado de exame desfavorável, que agora, Senhor, tira a paz dessa pessoa, em nome de Jesus Cristo, reverte, Senhor, muda este quadro, muda, Senhor, meu Deus, este quadro, ó Deus, desta pessoa, traz a cura, em nome de Jesus Cristo, oh, meu Pai, que haja progressão no positiva no quadro clínico desta pessoa que está internada há tanto tempo, quem sabe desenganado até pela medicina. Oh, meu Deus, quantos estão em estado paliativo, meu Deus, ó Pai. O Senhor pode mudar, pode curar deste câncer. O Senhor pode curar deste câncer. Repreende, Senhor, em nome de Jesus Cristo. Repreende, Senhor. Cura, meu Pai. Cura, Senhor, cura esta pessoa, que haja, Senhor, uma transformação, um milagre, meu Pai, que haja um milagre, Senhor, e grande seja o testemunho que esta pessoa irá contar. Tu és, Senhor, o Deus da providência, traz, Senhor, alívio, traz, Senhor, alívio, meu Pai, ser com estas pessoas. Quantos, Senhor, estão enlutados, ó Deus, quantos estão enlutados, que o Senhor possa ser o conforto, o bálsamo, o alívio, e a resposta nessa hora de dor. Que seja o Senhor a companhia, que seja o Senhor, ó, meu Pai, o renovo. Renova, Senhor, a tua igreja. Ó, Senhor, quantos estão pela madrugada clamando, buscando a tua face, buscando o renovo, buscando perdão, buscando, Senhor, meu Deus, aleluia, ser cheio do Espírito Santo. Ó, Senhor, meu Deus, aleluia, que o Senhor possa proporcionar a bênção. Proporciona, Senhor, meu Deus, Senhor, o milagre da renovação, renova, Senhor, espiritualmente. Dai, Senhor, dons sobrenaturais, as ferramentas, Senhor, para os teus filhos fazerem a tua obra. Aquele, Senhor, que clama por batismo no Espírito Santo, aquele, Senhor, que busca em falar em línguas, aquele, Senhor, meu Pai, que está clamando, Senhor, meu Pai, em busca do dom da revelação, do dom da cura, em nome de Jesus Cristo, ó Pai, que o Senhor possa conceder este presente para o ganho da tua obra. Ó Deus, dai livramento aos teus filhos, dai livramento. A tua palavra disse que em vão vigia o sentinela se o Senhor não guardar a casa. Então, Senhor, envia anjos poderosos a guardar, Senhor, a casa dos teus filhos. Acampa, Senhor, acampa ao redor daqueles que o temem. Dai o livramento do homem mau, do homem violento. Dai o livramento daqueles que com mau pensamento atentam ou querem atentar contra a vida, Senhor. Dai o grande escape, o livramento. Dai livramento no trânsito, dai livramento na estrada. Esta pessoa que está viajando agora, que está no seu veículo a trabalho, dai o grande livramento, Senhor. Livra e guarda, desfaz as obras do maligno, os laços. Ah, Senhor, as armadilhas preparadas, Senhor. Dai o livramento, Senhor, para o filho, para a filha, a neta, o neto deste servo teu que está clamando de joelhos dobrado, que não sabe por onde essa pessoa anda. Oh, meu Deus, livra das garras de Satanás, livra, Senhor,
daquilo que já estava preparado para destruir esta vida. Em nome de Jesus Cristo, eu creio, Senhor, no teu milagre. Seja o Senhor o Deus da providência para, Senhor, esta pessoa que está cheia de dívidas. Ô, Senhor, quantos estão, Senhor, sem perspectivas financeiras, ó Deus. Tu és o Deus da providência. Abre as portas e janelas dos céus aos fiéis dizimistas, Senhor. Que as bênçãos ao Pai separadas para aquele que permanece fiel a Ti seja sobre a vida deste homem, desta mulher, como diz a tua palavra: fui novo e hoje sou velho, mas nunca vi o justo mendigar o pão nem a sua descendência desamparada. Ô, Senhor, entra com providência no pagamento do aluguel, no pagamento, Senhor, das dívidas, do cartão. Em nome de Jesus Cristo, proporciona, Senhor, o melhor alimento, a melhor refeição para esta família. Visita o órfão, a viúva, o estrangeiro, o necessitado, ó Deus. Em nome de Jesus Cristo, eu creio, Senhor. Ô, meu Deus, para aqueles que vão dormir, tira, Senhor, repreende a insônia, depressão e ansiedade. Em nome de Jesus, que seja uma noite de paz, uma noite de paz, Senhor, na tua presença. Restaura, Senhor, as forças. Proporciona ao Senhor um sono restaurador. Em nome de Jesus, que sejam todos alcançados pela paz que excede todo entendimento através do teu Espírito Santo. Em nome de Jesus. Amém.

0: você que esteve acompanhando esta oração, orou comigo na oração da madrugada e sentiu, convencido pelo Espírito Santo, que há algo mais do que a bênção que você veio buscar. Que você reconhece que há necessidade de entregar a vida a Jesus Cristo para mudar de uma vez por todas, faça esta oração comigo. Senhor Jesus, eu reconheço que sou pecador e me arrependo de todos os meus pecados. Hoje eu entrego a minha vida a Ti e reconheço a Ti, Jesus, como meu único e suficiente Senhor e Salvador da minha vida. Escreve o meu nome no livro da vida e me ajuda a seguir na caminhada com fé, que o Teu Espírito Santo me cele com o selo da salvação. Segura em minhas mãos, eu sou Teu. Seja muito bem-vindo. A você que tomou esta decisão, saiba que esta foi a melhor das decisões. A partir de agora, você tem o Espírito Santo e Jesus para te guiar na tua vida. Não será fácil, mas agora você não está sozinho. Porque Ele declarou, eu não vos deixarei só, mas onde eu estiver, quero que vocês estejam também. Seja muito bem-vindo. Compartilhe desta boas novas, desta feliz decisão conosco. Nos envie uma mensagem para www.queroaceitarjesus@ipda.com.br. Ali vai ter uma equipe para te recepcionar e você e te guiar. Procure uma das nossas igrejas pentecostal Deus e Amor mais próximas de você. E seja muito bem-vindo à Igreja Pentecostal Deus e Amor. Mais do que uma igreja, uma família.
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0: Esta é a Madrugada do Socorro de Deus, a oração. Acabamos de finalizar a oração da madrugada, mas permaneça conosco, sim. Nós ainda temos uma programação todo especial. Fique conosco, nós teremos quadro de informação, palavra de Deus, louvores que vão edificar a tua alma e te abençoar. Agora nós vamos com o quadro Bíblia em Foco, com o pastor Odair Gomes, com o tema O Espírito Santo.
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5: Olá, queridos e amados irmãos, aceitem a gloriosa paz do Senhor Jesus. O texto que eu quero compartilhar com vocês é João capítulo 16, versículos 7 ao 9. Diz assim a palavra do Senhor: Todavia digo-vos a verdade, que vos convém que eu vá, porque se eu não for, o Consolador não virá a vós. Mas se eu for, enviá-lo-ei. E quando ele vier, convencerá o mundo do pecado, e da justiça, e do juízo. Do pecado, porque não crê em mim.

0: será julgado. Queridos e amados irmãos, nós estamos tratando, como eu disse, da pessoa do Espírito Santo. Antes de entrar no texto que acabei de ler com vocês, para tratar dessa questão, eu preciso voltar ao Antigo Testamento e lembrar a vocês que no Velho Testamento o Espírito Santo vinha sobre alguém para realizar um trabalho, para realizar uma obra e logo se retirava. Quero deixar algumas passagens do Antigo Testamento como exemplo. Êxodo capítulo 31, versículo 2, a palavra do Senhor diz o seguinte: disse mais o Senhor a Moisés: eis que eu tenho chamado por nome a Bezalel, da tribo de Judá, e o enchi do meu espírito de sabedoria, de entendimento, de ciência em todo artifício, para criar e trabalhar em ouro, em prata, cobre e em lavramento de madeira. Veja bem, vale a pena lembrar que o mesmo aconteceu com Moisés e os 70 homens, em Números capítulo 11, versículo 25, quando o Senhor desceu numa nuvem e deu a eles o Espírito Santo. E eles profetizaram e depois nunca mais. O mesmo aconteceu com Josué em Deuteronômio capítulo 34, versículo 9. Aconteceu com Gideão em Juízes capítulo 6, versículo 34. Com Jefté em Juízes 11, 29. E aconteceu também com Otiniel em Juízes 3, 9. E até mesmo com Davi em 1 Samuel capítulo 16, versículo 13. Todas essas passagens do Antigo Testamento que ligeiramente eu trouxe para vocês mostra que no Antigo Testamento o Espírito de Deus vinha sobre alguém para realizar um trabalho. Tendo realizado aquele trabalho, ele se retirava. Com a vinda de Jesus, depois da sua morte, da sua ressurreição e a sua ascensão aos céus, o Espírito Santo veio. Deus enviou o Espírito Santo para ficar, para habitar a igreja. A promessa se cumpriu em Atos 2, quando o Espírito Santo foi derramado, e aí para ficar conosco, para habitar a igreja. Neste texto sagrado que nós lemos em João 16, no texto nós encontramos, pouco antes da sua morte, Jesus dando instrução aos discípulos. Jesus estava praticamente na semana da sua morte. E eles, os discípulos, iriam vê-lo somente depois da sua ressurreição, mas apenas temporariamente até a sua ascensão aos céus. Jesus, naquele momento, reunido com os discípulos, ele estava falando exatamente da pessoa do Espírito Santo. E descreve como outro consolador. Embora Jesus estivesse indo embora, voltando para o céu, ele não iria realmente deixar os discípulos sozinho. Ele iria enviar o Espírito Santo. É disso que ele estava tratando. Alguém que iria substituí-lo. Alguém que iria realmente fazer tudo aquilo que ele estava fazendo. Um substituto para falar em nome da sua ausência física. Alguém que iria, de fato, motivar os discípulos para continuar com a missão do reino nesta terra a qualquer custo. Então Jesus falava com os discípulos e dizia que ele estava partindo para a glória, mas que ele enviaria o Espírito Santo. Embora ele não estivesse mais presente com eles fisicamente, ele estaria presente espiritualmente através do Espírito Santo. Ele conscientizava os seus discípulos que ele estaria presente espiritualmente na pessoa do Espírito Santo. Em outras palavras, ter o Espírito Santo é absolutamente como ter Jesus. Bem, meus irmãos, o Espírito Santo faz por nós que servimos a Jesus o que Jesus fez pelos discípulos quando ele estava com eles fisicamente. Jesus ensinava, orientava, admoestava e confortava os corações dos discípulos. O Consolador primeiro foi Jesus, com a sua presença física. Jesus agora estava dizendo, eu vou para meu Pai, vos enviarei o Espírito Santo. Alguém poderia perguntar, Senhor, quando ele vem? Jesus disse, quando eu for. Se eu for, ele virá. Se eu não for, ele não virá. Jesus foi. Morreu, ressuscitou, ascendeu aos céus. E em Atos 2, o Espírito Santo veio. Veio, mas não como no Antigo Testamento. Ele veio para ficar. Ele veio para habitar a igreja. Na verdade, a igreja precisa do Espírito Santo. Depende do Espírito Santo para desempenhar o seu papel. Para evangelizar, para buscar as almas, para lutar em prol do reino, a igreja precisa, depende do Espírito Santo. Jesus tinha sido para eles, os discípulos, um conselheiro, um guia, um amigo. Ele tinha instruído e tratado os seus preconceitos, suas ignorâncias, e havia animado os discípulos nos momentos de desânimo. Agora, depois da sua morte, da sua ressurreição e a sua ascensão ao céu, tudo isto ficaria na função da terceira pessoa da Santíssima Trindade, o Espírito Santo. Portanto, meus irmãos, nós precisamos nos conscientizar que dependemos do Espírito Santo. A igreja não está sozinha desde que ela busque a orientação do Espírito Santo. Jesus disse aqui no texto que ele viria, o Espírito Santo, e convenceria o mundo do pecado, da justiça e do juízo. Isto significa dizer que ele nos convence da nossa pobreza espiritual. Uma das coisas mais maravilhosas sobre o cristianismo é que nós não estamos sozinhos. Por causa do amor infinito de Deus, cada um de nós que servimos a Deus temos o auxílio do Espírito Santo em nossa vida pessoal. E ai de nós se não tivermos este auxílio do Espírito Santo. O Espírito Santo no texto aqui, ele é caracterizado em várias traduções. Não apenas como consolador, mas como auxiliador e conselheiro. Na verdade, ele é tudo isso e muito mais. De todas as pessoas do mundo, o cristão é o mais abençoado. Sabe por quê? Porque ele tem a terceira pessoa da Santíssima Trindade trabalhando ativamente com ele todos os momentos. Mas deixa eu falar uma coisa. A obra do Espírito Santo em nossa vida não se resume em apenas consolar. O Espírito Santo, às vezes, ele incomoda. Porque Jesus está dizendo que ele nos convence do nosso pecado. É obra do Espírito Santo nos dizer que algo está errado em nossa vida. É obra do Espírito Santo dizer que não estamos sendo aquela pessoa que deveríamos ser. E isso incomoda. É obra do Espírito Santo dizer que somos ou estamos sendo egoístas, mesquinhos e orgulhosos. Ele está sempre esquadrinhando as áreas de nossa vida que gostaríamos de manter secreta. Mas, na verdade, essas obras são unicamente misericórdia. É como um médico que nos examina no físico e nos alerta se temos uma doença grave. Portanto, quando o Espírito Santo falar com você, te incomodar para convencer você do seu erro, não endureça o seu coração. Deus fala através do escritor aos Hebreus, se hoje ouvirdes a voz do Espírito Santo, não endureça o seu coração. Você pode me perguntar, pastor, quando o Espírito Santo vem para mim? Quando você busca. Quando nós buscamos, nós recebemos. Em Efésios 5:18, a palavra diz, não vos embriagueis com vinho, mas enchei-vos do Espírito Santo. Em Efésios capítulo 4, versículo 30, a palavra diz, e não entristeçais o Espírito Santo no qual foste selado para o dia da redenção. E em 1 Tessalonicenses 5:19, a palavra diz, não extingais o Espírito, ou seja, não deixa esta chama apagar da sua vida. É necessário buscar o Espírito Santo. Para encerrar, eu quero te levar em João capítulo 7, versículo 37, ali Jesus estava participando de uma das festas mais expressivas do povo judeu, a festa dos tabernáculos. No último dia da festa, Jesus pôs-se em pé e ele exclamou dizendo, se alguém tem sede, venha a mim e beba. Jesus falava se referindo ao Espírito Santo. Jesus clamou com grande ardor e com grande ternura e com grande insistência. No íntimo do seu ser, sentia ele a imperiosa necessidade de os observadores de um rito receberem o Espírito Santo. Mas parece que Jesus está mais pronto a nos dar do Espírito Santo do que nós a receber. Note que quando Jesus falou, beba desta água, ele não disse, olhe apenas a água, examine apenas a água, admire apenas a água ou testifique apenas da água. Ele disse, beba desta água. Hoje é dia de você beber desta água. Busque o Espírito Santo. Quando você busca, dá lugar. Ele te enche, ele habita em você, você passa a ser o templo do Espírito Santo. Jesus foi, o Espírito Santo veio e continua conosco, habita a igreja, trabalha com a igreja e você hoje pode ser cheio do Espírito Santo. Que Deus lhe abençoe, que a graça de nosso Senhor Jesus Cristo possa reinar em seu coração. Aproveite e busque a ciência do Espírito Santo. Deus abençoe.
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impedem as saídas da vida. Se você encontra-se triste, aflito ou desesperado,

0: aflição clamei ao Senhor. Gritei por socorro ao meu Deus. Do seu templo, ele ouviu a minha voz. Meu grito chegou à sua presença, aos seus ouvidos. Salmos capítulo 18, versículo 6.
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Muito bem, prezados ouvintes, Deus os abençoe, a paz do Senhor Jesus, sejam bem-vindos ao nosso programa e eu quero sentir a presença de Deus juntamente com vocês. Peço a todos que se comprometam nessa oração. Não vamos fazer aquela oração vazia, aquela oração na base da decoreba, aquela oração tipo assim, ah, vamos ter que passar o tempo, não. Vamos sentir a presença de Deus mesmo, vamos nos comprometer com Deus nessa oração, vamos estar calibrados com o Senhor. Prepara o seu coração, eu vou orar por você, você vai orar por mim, alguém vai orar por nós. Prepare o vosso coração, vamos sentir a presença de Deus e vamos interceder nesse momento.

Deus, grande Deus, maravilhoso Pai, com os nossos corações inteiramente voltados a Ti, Senhor, desligados do mundo, desligados de tudo, mas conectados contigo, nós iniciamos aqui a nossa oração, Senhor, com nosso agradecimento, com toda a força do nosso coração, nosso muito obrigado. É um resumo, ó Pai, do que nós podemos fazer de melhor para agradecê-lo. Obrigado, Senhor, por todas as coisas. São tantas coisas boas, são tantas coisas maravilhosas, são tantos livramentos, coisas visíveis, coisas invisíveis, coisas que nós sentimos às vezes, coisas que nós podemos ver também, não só para mim, mas para tantas pessoas, ó Deus, que estão guardadas e protegidas pelo Senhor e estão descansando na sombra do Onipotente. Deus poderoso, refúgio verdadeiro, nosso escudo e fortaleza, o Senhor é Deus único, poderoso, glorificamos o Senhor. Exaltamos o Teu santo nome na grandeza e beleza da Tua santidade, porque só o Senhor é Deus e não há outro Deus. Meu Deus, nós queremos neste momento interceder, ó Pai, queremos apresentar situações, apresentar pessoas, queremos também apresentar as nossas próprias situações, apresentar a nossa família a Ti nesta oração. Antes de mais nada, meu Deus, como somos pecadores, pedimos ao Senhor, perdoa os nossos pecados, perdoa as nossas iniquidades, Senhor meu Pai. Tudo que nós temos praticado em pensamentos, tudo que temos praticado em obras, coisas que não têm sido agradáveis a Ti, nós não queremos, ó Deus, que a nossa oração seja impedida pelos nossos pecados. Não queremos que nossos pecados sejam barreira para que o Senhor não ouça a nossa oração. Senhor, purifica-nos no sangue de Jesus que foi vertido na cruz do Calvário. Lava-nos na Sua palavra, Senhor. Santifica-nos na Sua verdade. Nós queremos, ó Pai, ter a resposta do nosso clamor. Queremos que os nossos ouvintes também obtenham a resposta do clamor que estão fazendo comigo agora nessa oração. Senhor, meu Deus, são tantas dificuldades, tantas necessidades. É tanta gente, Senhor, meu Deus, em estado de sofrimento profundo. Nós vamos interceder, ó Pai, vamos pedir ao Senhor, clamar pela vitória dessa vida que já se sente inteiramente derrotada. Começo, meu Deus, pedindo ao Senhor que visite as pessoas que estão nos hospitais, tanto crianças como adultos, adolescentes, jovens, velhinhos, pessoas que estão, ó Deus, cada uma numa situação. Algumas a situação não é tão grave, algumas, ó Deus, a situação já é mais grave, e algumas situações são situações desesperadoras. Senhor meu Deus, Senhor meu Pai, visita agora, meu Deus, essas vidas que o Senhor tem um plano, para que através delas um testemunho seja gerado e vidas venham ao conhecimento da Sua misericórdia, da Sua verdade, da salvação que encontramos no nosso Senhor Jesus Cristo. Senhor, cura agora, meu Deus. Eu sei que é a vontade do Senhor curar. Eu sei que o ministério de Cristo na terra foi um ministério de palavra de autoridade, cura e libertação. E sei que não mudou, meu Deus. Sei que acima de tudo está a salvação dessas vidas, mas sei que também, ó Deus, o Senhor colabora, fazendo sinais e maravilhas em confirmação à palavra. Nesse momento, ó Deus, algumas pessoas estão em estado terminal. Algumas pessoas, ó Deus, os médicos sabem que já não tem mais o que fazer através do conhecimento deles. Mas alguns deles chegam até a dizer, só um milagre. E nós estamos clamando por esse milagre, meu Deus. Essa família está desesperada. Essa pessoa, esse ente querido, precisa tanto de ser agora, meu Deus. Eu diria o objeto, meu Deus, a pessoa que vai receber um milagre do Senhor e vai testificar. Sei que essa família, Deus, já fez votos. Sei, ó Pai, que tudo que poderia ter sido feito já foi feito. E agora, meu Deus, essa família espera só um milagre e sabe que milagre só o Senhor pode fazer. Em nome de Jesus Cristo, meu Deus, eu peço ao Senhor, em nome de Jesus Cristo, faça alguma coisa nessa vida, ó Deus, que possa livrar essa vida da morte. Eu não posso dizer para o Senhor exatamente o que o Senhor deve fazer, porque o Senhor é Senhor. O Senhor é Deus, o Senhor está nos céus, o Senhor é soberano.
E o Senhor sabe, ó Deus, o que fazer. Mas aquilo que o Senhor pode fazer, aquilo que é a vontade do Senhor fazer nessa vida, faça, meu Deus, agora. Sei, ó Deus, que a cura dessa criança vai acabar com o desespero dessa família. Sei, ó Deus, que a libertação desse jovem, desse adolescente, vai fazer essa família glorificar o nome do Senhor. Essa pessoa que está cancerosa, essa pessoa que está nos últimos momentos, ó Deus, devido à AIDS, essa pessoa que tem, ó Deus, leucemia, essa pessoa, enfim, ó Pai, que a medicina já não tem mais como sustentá-la com vida. Estenda as tuas mãos agora, meu Deus, eu creio no teu poder. Estenda as tuas mãos agora, meu Deus, eu creio no mover do Senhor. Vem, Deus poderoso, em nome de Jesus. Vem, Deus poderoso, em nome de Jesus, fazendo o milagre acontecer. Fazendo, meu Deus, com que o nome do Senhor seja uma vez mais glorificado. Porque só o Senhor pode agir nessa família. Só o Senhor pode agir nessa pessoa. Somente o Senhor pode fazer esse milagre tão esperado por essas pessoas. Senhor, meu Deus, Senhor, meu Pai, eu quero pedir também ao Senhor que venha dar livramento à igreja, Senhor, que está sendo perseguida em tantas partes desse planeta. Sei, meu Deus, que no nosso país também a igreja está sendo perseguida. De uma forma velada, de uma forma, meu Deus, a culparem a nós mesmos, mas querem sim calar a nossa boca, Senhor, meu Pai. Querem sim, meu Deus, fazer com que o Evangelho não seja pregado na sua plenitude. Querem sim, Senhor, meu Deus, que o Evangelho seja pregado da forma que querem, não da forma que precisa ser pregado. Então, Senhor, meu Deus, eu sei que em alguns países a perseguição à igreja não é velada, é aberta. Matam, destroem igrejas, fazem barbaridades e ninguém fala nada. E estamos caminhando nesse país para exatamente isso.

pensar em outras pessoas, para que a ideia do cristianismo verdadeiro seja aniquilada, para que o cristianismo verdadeiro não seja pregado da forma que nos foi orientado. Peço ao Senhor, guarda a igreja que sofre perseguição. Guarda os teus servos, ó Deus, que já estão dizendo: ninguém vai calar a minha voz, ninguém vai calar a minha pregação. Guarda, Senhor meu Deus, a sua igreja, para que ela seja a igreja, Senhor meu Deus, que milita legitimamente, levando a palavra da verdade, a palavra da justiça. Senhor meu Deus, eu sei que muitos já morreram, alguns morreram mortes terríveis, mas temos visto, ó Deus, com o passar do tempo, em pleno século XXI, pessoas sendo queimadas vivas para que não preguem o evangelho da verdade, para que não fale do nosso Senhor Jesus Cristo, da salvação que há nele. O Senhor é Deus poderoso para proteger, o Senhor é Deus poderoso para guardar todos aqueles, ó Deus, que já disseram: não calarão a minha voz, não desistiremos de pregar o seu evangelho. Senhor meu Deus, guarda, Senhor, guarda, proteja, Senhor, que essas pessoas encontrem refúgio e abrigo no Senhor, que o Senhor esteja protegendo de noite e de dia, e que a palavra do Senhor possa estar sendo pregada a todas as nações, a todas as pessoas. Senhor meu Deus, em nome de Jesus, nós agradecemos o Senhor por ter nos guardado até aqui, por ter sido nosso Deus. Que o nome do Senhor seja glorificado, que o nome do Senhor seja exaltado de hoje para todos sempre. Pai de amor, Pai de poder, nós queremos ver neste momento o Senhor enchendo do seu poder, enchendo de força e de sabedoria todos aqueles, ó Deus, que são pregadores da tua verdade, todos aqueles, ó Deus, que estão militando nessa causa com justiça, com verdade. Senhor, usa os teus servos, usa as tuas servas, esses, ó Deus, que falam do amor do Senhor, que têm esse sentimento missionário e são ganhadores de almas. Que o Senhor os esteja guardando, que o Senhor os esteja protegendo, que o Senhor os esteja inspirando. Abençoe os teus servos, ó Deus, pregadores da sua palavra, as tuas servas. Que as palavras que saírem da boca deles sejam palavras para transformar vidas, sejam palavras com a devida inspiração do Espírito Santo. Guarda, meu Deus, guarda. São tantas ameaças, são tantas injustiças, são tantas coisas, ó Deus, que nós nem podemos enumerar. Mas são tantas coisas, ó Deus, que tem se levantado para intimidar aqueles que levam a sua palavra. Mas que eles sejam vencedores sempre e que estejam pregando, meu Deus, falando do seu amor. Dirigentes de igrejas e congregações, dirigentes de capitais, de estados, dirigentes de países, a nossa juventude, Senhor meu Deus, aqueles que estão organizando movimentos ganhadores de almas, aqueles que estão organizando movimentos que exaltam e glorificam o teu santo nome, aqueles que vivem uma vida consagrada a ti, em prol de almas que perecem, que sejam abençoados, ó Deus poderoso, que sejam levantados e arvorados como arautos do Senhor, levando a palavra da justiça. Usa eles como uma palavra poderosa, Senhor. Usa eles, ó Deus, para que espíritos imundos caiam por terra, sejam repreendidos.

fazendo movimentos próprios da juventude, se utilizando, Senhor meu Deus, eu diria dos instrumentos próprios também do século XXI, que o nosso pege, Senhor, que os nossos grupos de louvores, ó Pai, que as nossas bandas, que as nossas orquestras, que as nossas bandas musicais, que os nossos ministérios de louvor, Senhor, que sejam usados nas Tuas mãos. Usa, meu Deus, usa aqueles que tocam instrumentos, aqueles, ó Deus, que regem bandas, que regem orquestras, os maestros. Meu Pai, usa nas Tuas mãos, porque também é uma forma de alcançar vidas para a glória do Teu santo reino, para a glória do nome do Senhor. Meu Deus, é uma forma de ganharmos almas também, que sejam os nossos hinos espirituais, que sejam os nossos hinos para levar uma mensagem, trazer uma mensagem, para glorificar o nome do Senhor, e que o Senhor esteja navegando nas ondas sonoras, nas músicas, que o Senhor esteja

Deus, nas harmonias e melodias que transmitem a sua palavra. Meu Deus, meu Pai, que a nossa diretoria também seja usada pelo Senhor. Sabemos, ó Pai, que às vezes nós somos vítimas de críticas que nós realmente não merecemos, Senhor, porque fazemos o que é de melhor para Ti, porque nos entregamos, Senhor, meu Deus, de coração, para buscar, meu Deus, fazer com que a obra do Senhor seja cada dia mais expandida, com amor, Senhor, meu Deus, com justiça.

tem lutado varonilmente para que a palavra do Senhor alcance corações, para que a obra do Senhor esteja edificada, para que a obra do Senhor esteja, meu Deus, cada vez mais, eu diria, estruturada de uma forma, meu Pai, a agregar o seu povo com conforto e com alegria. Meu Deus, meu Pai, em nome de Jesus, presbíteros, pastores, diáconos, que sejam uma bênção.

nossas vidas, ó Deus, desse vale, dessa situação desértica, e trazendo essas vidas, ó Deus, a uma convivência face a face contigo, ó Deus, tendo então essas vidas a esperança que é preciso ter para que essas vidas sejam vitoriosas, Senhor meu Deus, nas capitais, no interior do Brasil. Que as vidas sejam tocadas pelo Senhor, que as famílias sejam guardadas, que os médicos sejam usados para que possam transmitir, Senhor, saúde àqueles que os buscam, Senhor. Meu Deus, nesse momento pessoas estão dirigindo nas estradas, não só os caminhoneiros, mas eles também estão, Senhor, meu Deus, se locomovendo, alguns para o trabalho, alguns, Senhor, meu Deus, para visitar familiares e alguns até para ir ao culto. Que sejam guardados nessas estradas perigosas, que sejam guardados, ó Deus, também dos marginais, dos bandidos, que estão atuando, que estão roubando, que estão matando, num país tão perigoso como o nosso, mas em toda parte do mundo nós sabemos

presença do Senhor. Queremos ter a segurança daqueles que sabem, ó Deus, que o Senhor é o nosso refúgio, o Senhor é a nossa torre forte, e que o Senhor nos guardará. Cairão 1.000 ao nosso lado, 10.000 também, mas nós estaremos guardados e protegidos, porque o Senhor tem dado ordem aos seus anjos ao nosso respeito, e os seus anjos têm feito um acampamento ao nosso redor para nos guardar de todo mal, para nos guardar de toda seta maligna.

Senhor, tanta gente de longe e de perto, que essas pessoas sejam alcançadas pelo poder das Tuas mãos. Eu quero, meu Deus, neste momento, repreender essa dor que está castigando esse corpo, já abatido, ó Pai, por tanto tempo de enfermidade. Essa dor, Senhor, meu Deus, que nem a morfina tira mais.

saia desse corpo agora no nome do Todo-Poderoso Jesus Cristo. Senhor meu Deus, em nome de Jesus, eu repreendo essa dor também nessa criancinha, nessas crianças que já não aguentam mais também, Senhor meu Deus. Tira agora, meu Pai, em nome de Jesus, tira essa dor agora, Senhor, desse corpinho inocente. Senhor, Senhor, Senhor, venha fazendo maravilhas, venha fazendo maravilhas, faça agora sinais e maravilhas. O nome do Senhor é

usando essa dor também está repreendido agora. Em nome de Jesus, abençoai, curai, curai agora, meu Deus. Em nome de Jesus, já glorifico o nome do Senhor, ó Pai, pelo milagre que o Senhor já está fazendo naquilo que está causando essa dor. Vai embora para a glória do Deus de Israel. Em nome de Jesus, vai embora toda a dor.

amor que nós temos a essas vidas, Senhor meu Deus, Senhor meu Pai, esse lar que está sendo destruído de forma cruel, as mãos inimigas de Satanás vieram trazendo destruição, saia, vá embora, espírito imundo, você não vai destruir essa casa não, você não vai destruir essa família não, você não vai destruir nada não, porque o meu Deus está agindo agora, o meu Deus está agindo nessa casa, saia desta casa, espírito maligno, saia desta casa, legião do inferno, saia dessa casa, você não vai destruir essa família, você não vai fazer essa pessoa assassinar esse feto que está no seu ventre, você não vai, Satanás, não vai, porque tem um Deus vivo, que é contra você agora, e nós estamos orando, pedindo a misericórdia desse Deus, meu Deus, permita atuar a sua misericórdia acima de tudo, porque é pela sua misericórdia, meu Deus, é pelo amor do Senhor que nós clamamos agora em nome de Jesus, vai embora, espírito destruidor da família, espírito destruidor desse lar, vai embora, saia, você tem que sair agora, em nome de Jesus, meu Deus, faça resplandecer a sua paz sobre essa casa, sobre essa família, Senhor meu Deus, Senhor meu Deus. Visita, ó Deus, os que estão também nos presídios, nas penitenciárias, nas colônias penais. Visita, Senhor, meu Deus, este lar que está em contenda. Visita, ó Deus, fazendo uma obra, Senhor, poderosa de transformação. Nós queremos...

uma solução favorável, Senhor. Se o Senhor entende, ó Pai, que a solução favorável é cabida, é merecida, é justiça, Senhor, justifica. Haja, Senhor, meu Deus, agora nessas vidas, em nome de Jesus, para que o nome do Senhor seja glorificado e seja feita justiça. Meu Deus, meu Pai, em nome de Jesus Cristo, eu clamo, Senhor, meu Deus, agora, por todas as pessoas que estão buscando também o benefício

são e nas drogas. Quantas pessoas, Senhor meu Deus, não fazem caso, Senhor meu Deus, de uma vida santificada ao Senhor. Por isso estão sendo vitimadas por Satanás, vivendo essa vida de adultério, de prostituição. Essa vida, Senhor meu Pai, sem sentido algum. Essa vida, meu Deus, totalmente fora do controle do Senhor. Quanta gente nesse momento vivendo em fornicação. Jovens que estão fazendo, Senhor meu Deus, fornicando, fazendo...

doutrina universal, não vivem os bons costumes e estão se passando por crentes, mas sabemos, ó Pai, que o Senhor está vendo, dá a essas pessoas um verdadeiro arrependimento para que sejam realmente instrumentos nas suas mãos, mas que não sejam como estão hoje, enganadores dentro da sua obra.

depressão, pessoas que pedem a morte, Senhor meu Deus, pessoas que já não toleram mais viver, todos os dias acordam e dizem, porque eu não morro nesse dia, te repreendo, Satanás, e peço ao Senhor meu Deus, dá a tua bênção, levanta, recupera essa vida, meu Pai, porque o Senhor pode, em nome de Jesus Cristo, nosso Salvador, amém, Senhor, amém.

0: a voz da libertação da Igreja Deus e Amor, sou o seu irmão Lunivaldo de Almeida. Deus abençoe todos vocês.
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2: 1 Coríntios, capítulo 2, versículo 9. Olho nenhum viu, ouvido nenhum ouviu, mente nenhuma imaginou o que Deus preparou para aqueles que o amam.

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lembre-se do seu Criador enquanto você ainda é jovem, antes que venham os dias maus e cheguem os anos em que você dirá: não tenho mais prazer na vida. Lembre-se dele antes que chegue o tempo em que você achará que a luz do sol, da lua e das estrelas perdeu o seu brilho e que as nuvens de chuva nunca vão embora. Então seus braços, que sempre o defenderam, começarão a tremer, e as suas pernas, que agora são fortes, ficarão fracas, e os seus dentes cairão, e sobrarão tão poucos que você não conseguirá mastigar a sua comida. A sua vista ficará tão fraca que você não poderá mais ver as coisas claramente. Você ficará surdo e não poderá ouvir o barulho da rua. Você quase não conseguirá ouvir o moinho moendo ou a música tocando. E levantará cedo quando os passarinhos começam a cantar. Então você terá medo de lugares altos e até caminhar será perigoso. Os seus cabelos ficarão brancos e você perderá o gosto pelas coisas. Nós estaremos caminhando para o nosso último descanso, e quando isso acontecer, haverá gente chorando por nossa causa nas ruas. A vida vai acabar como uma lamparina de ouro cai e quebra quando a sua corrente de prata se arrebenta, ou como um pote de barro se despedaça quando a corda do poço se parte. Então o nosso corpo voltará para o pó da terra de onde veio, e o nosso espírito voltará para Deus que o deu. O fim de todas as coisas é: teme a Deus e obedeça a sua palavra, porque este é o dever de todo ser humano. Enquanto você tem oportunidade, compareça na Igreja Pentecostal Deus de Amor e entregue a sua vida ao Senhor Jesus.

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2: A paz do Senhor Jesus. Quem vos cumprimenta é o pastor Paulo Martins. E nesse momento quero fazer uma reflexão com vocês e quero falar sobre a experiência. E nós lemos, nosso texto base será aqui em Romanos capítulo 5 e o versículo de número 3, que diz assim: e não somente isto, mas também nos gloriamos nas tribulações, sabendo que a tribulação produz a paciência, e a paciência a experiência, e a experiência a esperança. E a esperança não traz confusão, porquanto o amor de Deus está derramado em nossos corações pelo Espírito Santo que nos foi dado. A experiência nos faz vencermos muitos obstáculos e evitar perder oportunidades e bênçãos de Deus na nossa vida. Mas a experiência, para ser adquirida, passamos por momentos difíceis, somos provados, mas sabemos que com a experiência que adquirimos, nós poderemos vencer, conquistar e também prosseguir rumo à nossa salvação. A palavra do Senhor está dizendo sobre a paciência, que a paciência produz a experiência e a experiência a esperança. E a esperança não traz confusão. A experiência está no meio da paciência e também da esperança. É a transição. Então, para que tenhamos experiência, precisamos ter paciência. E uma vez adquirido a experiência, temos a esperança que não traz confusão pelo amor de Deus derramado em nossos corações pelo Espírito Santo que nos foi dado. Na nossa vida, vamos enfrentar situações em que nós seremos provados a resolver a questão, a situação, em que nós teremos que nos basear por situações que já enfrentamos. Haverá momentos que seremos provados na vida profissional, na vida espiritual e na vida familiar. Mas quando vem essa prova, vem essa batalha, nós temos que ter consciência, tranquilidade para vencer. A experiência nos dá tranquilidade. A experiência nos dá tranquilidade. A experiência nos faz tomarmos decisões sólidas, conscientes e decisões que resolvam o problema e não causa consequências em nossa vida. Mas para chegar a essa experiência, nós passamos dificuldades, enfrentamos batalhas, e cada batalha não é para nos destruir, mas para que nós possamos adquirir mais experiência. O apóstolo Paulo, falando à igreja de Filipenses, estava enviando Timóteo para que ficassem com eles. E no capítulo 2, versículo 22, ele diz: mas bem sabeis qual a sua experiência e que serviu comigo no Evangelho como filho ao Pai. Então Timóteo foi provado, Timóteo teve experiência, aprendeu do Senhor e ele conquistou a igreja de Filipenses e foi enviado para aquela igreja como um homem experiente. Mas para chegar a esse homem experiente, ele passou por batalhas, dificuldades, mas Timóteo nos traz um exemplo excelente, que é ouvir aquele que transmite o ensinamento e a experiência. Paulo ensinou Timóteo, Paulo educou Timóteo na palavra de Deus, no Evangelho, como ele diz, como filho ao Pai, ele serviu com Paulo. Então Paulo foi um professor, ele instruiu, ele deixou Timóteo com muita experiência para o Evangelho, para pregar a palavra de Deus. Então, se você está enfrentando hoje dificuldades, saiba que a experiência te ajudará a vencer essa dificuldade. Se você está passando uma grande batalha na sua família, a experiência fará você vencer. Lembre-se de momentos atrás, de tempos atrás, de meses. meses, até anos que você enfrentou e você venceu. Mais uma vez você vencerá pelo Senhor. Mas uma coisa é importante: nós buscarmos experiência, ensinamento de pessoas que já viveram situações, que as venceu e tem oportunidade de nos ensinar, nos dar o ensinamento verdadeiro, nos dar a educação no momento de vivermos a experiência e vencermos a ansiedade. Muitas pessoas se deparam com situações e tomam decisões erradas, mesmo dizendo ser experiente, mas porque não buscou uma orientação de alguém que já viveu ou tem um conhecimento da área. A experiência nos faz tomarmos decisões conscientes, e quando não sabemos o que fazer, a experiência nos leva a procurar pessoa que já viveu ou tem conhecimento da área, técnico ou espiritual. A experiência nos faz ficarmos firmes no Evangelho, sem voltar para trás e estar olhando plenamente para o Senhor Jesus. Que nesse dia o Senhor possa te dar força e você tenha graça do Senhor e conquiste experiência, para que você, através da paciência, você conquiste a experiência, e a experiência te dará a esperança que está no amor de nosso Deus. Não tome decisões precipitadas. Lembre-se dos momentos que você viveu, que você passou, batalhas, dificuldades, e hoje você está na presença de Deus, exaltando e glorificando a Deus. Oremos ao Senhor. Grande Deus, maravilhoso Pai, te damos graça nessa manhã, nessa tarde, nessa noite, aonde, Senhor, essa pessoa está ouvindo essa reflexão. Que ele seja abençoado, Senhor. Que ele possa ter paciência para adquirir a experiência. Não tomar nenhuma decisão precipitada. Não agir de maneira, Senhor amado, precipitada e inocente, e perder a bênção e a vitória que ele tem. Que ele possa alcançar a vitória e que a experiência faça ele ter o momento exato de tomar a decisão, se é hora de avançar ou esperar, e ele estar vivo na presença de Deus. Senhor, venha dar a ele paciência, tire a ansiedade, e que ele possa aprender mais, saber que o Senhor está com ele, abençoando grandemente. Visita essa vida, toca esse coração, em nome de Jesus Cristo. Amém. Que Deus abençoe você e toda a sua família. Tenha paciência. Você adquirirá experiência, e a experiência te levará à esperança pelo amor de Deus, dada pelo Espírito Santo. Que Deus abençoe. Sou o pastor Paulo Martins. Que Deus abençoe a sua vida, em nome de Jesus.
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0: natureza, o homem esquecido. Esquece dos fatos, datas, pessoas e compromissos. Por outro lado, a tendência humana é para não esquecer certos fatos que ocorrem na vida. Principalmente quando se trata de perdoar ou pedir perdão. Vemos e ouvimos muitas pessoas afirmarem: eu perdoo, mas não esqueço. Perdoo, mas não quero mais amizade com ele ou com ela. Isto não é perdão. O perdão que a Bíblia ensina é cheio de amor, misericórdia. E normalmente, se perdoando, se esquece, se sepulta no passado. Isso é possível se a pessoa experimentar o perdão divino, tornando-se revestida do grande amor de Deus. Deus é onisciente, é onipresente, é onipotente, mas, sem dúvida alguma, Ele esquece dos nossos pecados. Pois eu mesmo, o Senhor de Israel, apago as tuas transgressões por amor de mim, e dos teus pecados eu não me lembro mais. O Senhor Deus lança os teus pecados perdoados para trás de suas costas e joga nas profundezas dos mares. Caro amigo ouvinte, o sangue de Jesus Cristo nos purifica de todo pecado. Através do seu sangue que temos a comunhão uns com os outros. E o sangue do Cordeiro de Deus, o Filho de Deus, nos purifica de todo pecado. Isso se conhecermos a Jesus Cristo e sabermos que Ele é o Senhor. Mantemos a comunhão uns com os outros. E o sangue do Cordeiro nos purifica, nos lava e nos limpa de toda iniquidade. Amigo ouvinte, pare, pense, confesse os seus pecados. E a partir de hoje, você será uma nova pessoa em Cristo Jesus, o Filho de Deus. Aprenda a perdoar e serás perdoado. Pois quem conhece a Deus, sabe perdoar. 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
1: No ano de 1962, através do saudoso missionário Davi Martins Miranda, o Senhor Deus levantou

0: faz parte desta história.
1: Oi, a paz do Senhor Jesus Cristo, do seu irmão Wagner da Silva Alves. Eu conheci a Igreja Deus Amor através da minha mãe. Hoje eu estou bem, eu estou na direção de Deus e graças a Deus até aqui o Senhor tem me ajudado.
2: Meu nome é Eva, é de Viçosa, Minas Gerais. E eu estou aqui para testemunhar, sim, para os irmãos que têm recebido muitas bênçãos do Senhor nas igrejas pentecostais Deus e Amor. Eu conheci a Igreja Deus e Amor há uns 25 anos atrás, através de uma cunhada, né, minha cunhada, congregando na Igreja Deus e Amor, me convidou para conhecer e eu era muito enferma, problemática, e passando muita dificuldade, e compreendi que precisava de Jesus, né? Minha cunhada me convidou, fui com ela, recebendo as orações dos homens de Deus, aqui na Igreja Deus e Amor de Viçosa. E Jesus tem abençoado nossas vidas. Estou muito feliz com Jesus, servindo a Ele na Igreja Pentecostal Deus e Amor. Deus abençoe a todos em nome de Jesus.
3: Sou a irmã Gilvane de Itapsirica da Serra, São Paulo. 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Só tenho a agradecer. Essa rádio é uma bênção. 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Deus abençoe. Amo muito. Fica com Deus.
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0: Cleonice, moro em São Caetano do Sul. Já tem praticamente 10 anos que meu marido faleceu devido a um câncer e eu fiquei sozinha, mas nunca deixei de buscar a Deus. Eu fiz um propósito com Deus que se Deus enviasse alguém na minha vida que chega com esse propósito de querer namorar, casar, ter uma vida digna diante de Deus, essa vai ser a pessoa que eu quero para mim. E não demorou muito tempo. E essa pessoa que Deus preparou para mim tomou frente de tudo. Vamos nos casar na igreja. Você quer casar na igreja? Vamos casar no civil. Vamos esperar no Senhor. E as coisas foram se ajeitando, fomos correndo atrás. E hoje, eu digo para honra e glória do Senhor, hoje eu estou casada. Vai fazer 2 meses que eu estou casada. E tudo foi conforme eu pedi.
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0: chegou o momento de informação aqui na Rádio Deus é Amor. Fadiga de decisão. Fazer muitas escolhas durante o seu dia esgota a bateria mental. A rotina da vida moderna exige que tomemos centenas de decisões, muitas vezes exaustivas, desde o primeiro momento em que acordamos, né? Escolher a roupa, o cardápio do farto almoço, os difíceis caminhos do trânsito parecem ser aí ações simples e muito inofensivas. A grande soma de todas essas pequenas e constantes escolhas drena a nossa forte energia cerebral antes mesmo do fim do dia. A conhecida fadiga de decisão deixa a pessoa muito irritada e com imensa dificuldade de fazer os grandes julgamentos sérios de trabalho. O cérebro bastante cansado passa a buscar velozmente os caminhos mais fáceis e curtos, o que gera péssimas escolhas precipitadas. O forte descontrole nas contas financeiras ou no meio da dieta costuma acontecer exatamente quando o cansaço extremo atinge o auge. Para economizar esse importante combustível humano, o ideal é padronizar algumas decisões fáceis e chatas com bastante antecedência. Deixar a roupa limpa, separada na véspera, né? E planejar calmamente as refeições da semana evitam esse desgaste desnecessário. Líderes que tomam muitas decisões costumam usar roupas muito parecidas todos os dias para preparem justamente a mente apenas aquilo que realmente importa. E delegar boas responsabilidades rotineiras dentro de casa e não tentar controlar os mínimos detalhes traz aí um rápido e merecido alívio gigante. A boa mente liberada das escolhas triviais ganha aí aquele impulso para resolver os grandes problemas que realmente constroem as coisas. A extrema simplicidade nas atividades da vida diária é um antigo segredo para manter o cérebro afiado até o momento exato de ir para a cama dormir. Manipulação emocional. Reconhecer as relações abusivas é fundamental para a proteção. Muitas vezes, o grande mal oculto à nossa saúde mental está bem disfarçado de amizade ou daquele amor profundo, deitado, bem na nossa casa. A suja manipulação emocional acontece quando alguém maldoso faz você duvidar frequentemente da sua própria sanidade e da sua total razão. Esse agressor, ele distorce firmemente os fatos ocorridos e coloca toda a pesada culpa dos grandes problemas sempre apenas nas suas costas. A pessoa, quando é tóxica e abusiva, critica constantemente a sua forma de agir e afasta você do saudável convívio com seus familiares mais amorosos. Esse frio isolamento social imposto é uma técnica muito cruel para garantir justamente que você, a vítima, dependa sempre apenas daquele único ombro falso. A terrível sensação diária é de estar sempre pisando com cuidado em ovos frágeis para não provocar a fúria ou o silêncio punitivo do ofensor. Reconhecer que se está dolorosamente dentro dessa grande e bem armada armadilha tóxica é o primeiro grande passo para a difícil libertação mental. Conversar abertamente e sem vergonha com bons amigos de fora ajuda muito a enxergar a triste realidade que o cego medo sempre tenta esconder. A valiosa ajuda de um profissional amplamente capacitado fortalece a enorme e divina coragem que é necessária para impor os devidos limites e que são necessários. Cortar velhos e fortes laços com quem machuca a nossa mente não é uma atitude egoísta, mas sim um ato de extrema sobrevivência e de amor próprio. A paz de espírito apenas consegue florescer em bons ambientes, onde realmente existe aí o respeito mútuo e a pura verdade livre das palavras. Você tem sim o sagrado e indiscutível direito humano de se afastar de tudo aquilo que ameaça a sua alegria e a sua segurança. 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
5: Paz do seu irmão, que é Elias de Tijuca, Santa Catarina. Estou na escuta desta programação.
6: A paz do Senhor, amados e queridos irmãos e irmãs do programa A Voz da Libertação. Aqui que eu vos cumprimento com a paz do Senhor, a tua irmã Cristo, a irmã Ana Paula, da cidade de Unaí. Esse programa ele tem sido uma bênção do nosso lar. Que Deus abençoe a todos aqueles irmãos e irmãs que têm orado por nós. Fica na paz do Senhor Jesus.
7: A paz do Senhor Jesus, aqui é o Carlos de Mulher, Minas Gerais, da Igreja Pentecostal Deus é Amor. Gostei muito desse programa, discipulado de discípulos. Muito importante isso. Que Deus abençoe. A paz do Senhor Jesus, meu irmão. Aqui vai um abraço do Carlos de Mulher, Minas Gerais, da

0: 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É o nosso primeiro culto. 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Hoje, na Grande São Paulo, aqui, temperatura um pouco negativa, né? Negativa não, é bem fria, mas isso não vai impedir de você ficar sem a sua bênção. Você tem que vir, porque aqui Jesus te abençoa. 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Você pode acessar pela Avenida Prefeito Passos, número 10. Você que vem no transporte público, fica bem próximo aqui à estação da Sé, à estação Pedro II e à estação de ônibus também. Muito fácil, entrada. E também vai ter uma equipe de recepção para te encontrar, para te direcionar ao salão, ao culto. Aproveite também para orar um pouco em nosso santuário e buscar ao Senhor. Uma coisa é certa, você não pode ficar de fora.
1: Talvez você fez um propósito com Deus e você falou, eu vou orar mais, eu vou orar de madrugada. Chega na hora da oração, dá aquele sono. E você falar, eu vou dormir porque eu tô tão cansada, porque eu tô tão cansado. Ei, se esforça para orar, sacrifica a tua carne e ora. Sacrifica a tua carne e entra em propósito com Deus. Sacrifica e entra na presença de Deus. Se tem alguma coisa que você faz, que você sabe que o Senhor não se agrada, abandone o teu pecado e fica na presença do Senhor, porque o Senhor vai cuidar de você. Enquanto nós estamos com Ele, Ele estará conosco. Enquanto nós estivermos na presença dEle, Ele vai cuidar de nós. Seja fiel, mesmo que você seja fraquinha, mesmo que você seja fraquinho, mesmo que você fala, parece que eu não vou aguentar. Seja fiel, porque o Senhor vai cuidar de você, o Senhor vai te abençoar, o Senhor vai te dar vitória e você vai glorificar aquele que vive e reina para todo sempre. Glória e canta a balaias. Oh, glória ao nome do Senhor Jesus.
2: Seu nome, minha irmã?
3: América Calvário de Souza.
2: O que a senhora recebeu de Jesus?
3: Mãe, eu recebi uma grande bênção nessa tarde, porque já fez 2 meses que eu fiz a ressonância magnética. Aleluia, do cérebro, que meu cérebro, ele pega fogo e dói aquela gastura. E do funk, né? Ele descobriu que eu tinha aneurisma. Então, a minha filha...

0: também está nessa tarde.
1: Na hora da revelação, a senhora sentiu o toque de Deus.
0: Eu senti, aí eu estou sentindo, aleluia, o toque de meu Jesus.
1: Curada por Jesus, né, minha irmã?
0: Por meu Jesus.
1: Agora a senhora vai voltar ao médico, e o médico vai fazer novos exames e não vai achar mais nada.
0: Em nome do Senhor Jesus.
1: Vale a pena servir esse Jesus, né, minha irmã? E, que cuida de nós.
0: E também da coluna, irmão. Também eu tirei também essa mesma chapa da coluna e deu, aleluia, dois bicos de papagaio e deu artrose e osteoporose na coluna. Eu estou de pé porque Deus, eu sirvo um Deus todo poderoso.
1: Jesus fez um milagre.
0: Jesus fez um milagre nessa tarde na minha vida. E hoje eu falei, em nome de Jesus, hoje eu quero estar lá.
1: Curada.
0: Curada para a honra e glória de nós.
1: A senhora mora onde?
0: Eu moro em Cotia, na rua Estela Mares. Meu nome é América Calvário Souza.
1: Deus abençoe a irmã América pelo seu testemunho de bênção relatado aqui no programa Voz da Libertação. Qual o nome do meu irmão?
2: Tá, senhor. Roberto Antônio Bertonha.
1: Bom, Roberto, o senhor veio de onde?
2: Eu sou lá da cidade de Jundiaí.
1: Jundiaí. O que que Jesus fez na vida do meu irmão?
2: Jesus me deu o livramento de dois infartos miocárdio, né, em 2012. Foi fulminante, né? Fui assim, praticamente, né, sem chance de voltar. Mas a misericórdia do Senhor me alcançou, né? E eu orando ao Senhor ali naquele hospital, pedindo misericórdia, e aí foi melhorando, e aí recebi alta, fiquei 12 dias na UTI internado, né, para recuperar, e aí ia fazer cirurgia no meu coração, né? Porque eles fizeram os exames e constataram 3 veias entupidas e a metade do meu coração diz que era murcho, não funcionava mais porque não recebia mais sangue, né? Quando a veia seca, não injeta mais sangue no coração e ele seca. Aí fizeram todos os exames para mim fazer a cirurgia, mas passou, veio o resultado dos exames e o cardiologista falou para mim, falou assim, olha, senhor Roberto, não vai ter condição o seu coração, porque não dá nem 4,5% o êxito da cirurgia no teu coração, então nós não vamos nem fazer, né? E eu sempre orando a Deus, pedindo misericórdia, os irmãos da igreja orando, as irmãs do círculo de oração, a minha esposa, a minha família sempre orando a nosso favor, né, irmãos? Aí eu saí do hospital e fui para minha casa. Aí o médico falou assim, olha, você vai tomar esses remédios até para ver o tempo de vida que você pode conseguir ainda viver sobre a face da terra. Mas eu falei, eu tenho um Deus maravilhoso que eu sirvo, ele vai fazer um milagre na minha vida, porque senão ele já tinha me levado, né? Deu um infarto e logo depois de uma semana me deu outro, e, né, e ele me deu os livramentos de 2, né?
1: 2 infartos em menos de uma semana.
2: É, em menos de uma semana, irmão, mas foi terrível aquelas enfermidades. Aí eu peguei, irmão, cheguei pra minha casa e comecei a orar, irmão, buscar a Deus pelas madrugadas em oração. Orava junto com o missionário da Miranda, saudoso missionário, né? Que na época ele era vivo ainda, né, irmãos? E aí eu peguei, dobrei as minhas orações nos cultos, fiz campanha de oração, irmão, nas madrugadas, né? Me levantava e postava de joelhos orando ao Senhor. A oração ao meio-dia com o saudoso missionário da Miranda, irmão, junto com o ministério da Igreja Pentecostal, Deus de Amor, irmão, e sempre pedindo a misericórdia, né, irmão? Aí foi. E eu falei assim, Senhor, eu agradeço ao Senhor essa vitória, esse livramento do infarto que o Senhor me deu para a glória de Deus. E eu vou um dia na sede mundial gravar esse testemunho, não para mim me se exaltar, mas para aumentar a fé do povo, porque, né, sabemos que o Deus que nós servimos, o médico deu tudo aquele tipo de regime que o irmão sabe, quando o cardiologista dá para as pessoas. Deu 2 folhas, irmão, assim, né, de regime, não podia comer nada. Nada, não podia fazer força, não podia pegar peso, não podia passar nervoso, não podia fazer nada. Irmão, e eu fui orando, fui pedindo, fui clamando, né? Fui suplicando a Deus, e Deus foi me dando a vitória, me dando a libertação, me concedendo a vitória, irmão, pela glória de Deus, irmão, recebi esse livramento de Jesus e fui melhorando, e aí eu falei para o Senhor, falei, Senhor, agora estou aqui, o Senhor me deu o livramento do infarto, eu sei que o Senhor existe, que o Senhor é poderoso para fazer esse milagre na minha vida, agora eu quero também que o Senhor tire esses remédios. Era 13 comprimidos por dia.
1: 13 comprimidos.
2: 13. Era para diabetes, era para colesterol, era para afinar o sangue. Você sabe, né? Que, ah, uma balatela de comprimido que dava medo. A casa estava parecendo uma farmácia, né, irmão?
3: Meu Deus, dava medo, irmão.
2: E aí eu falei, Senhor, o Senhor manda nós fazer prova de Ti. Até hoje, nesses anos que eu aceitei Jesus na minha vida, sou um crente salvo. Eu nunca fiz prova de Ti, Senhor. Agora eu vou fazer prova do Senhor. Como o Senhor me deu livramento dos dois infartos, estou vivo pela misericórdia de Deus, agora o Senhor vai também me libertar dos comprimidos. E eu quero que o Senhor use alguém que não me conheça, para quando usar a revelação na igreja, que seja um vaso de fora daqui, que não me conheça a minha situação. E aí fui orando, buscando a Deus, irmão, né? Continuei as campanhas de oração na madrugada, nas igrejas, fazendo campanha, pedindo a misericórdia, exercitando a minha fé, né, irmão? Muitas vezes a gente acomoda na fé e esquece de buscar a Deus. Pensa que está tudo bom, tudo sossegado, né? Então, irmão, eu dobrei as minhas orações, a minha fé em Jesus, fui orando, jejuando e clamando. Falei, Senhor, quando o Senhor usar um vaso, né, que vem aqui na fazer um culto aqui por revelação, o Senhor me revelar e eu vou deixar de tomar esses comprimidos para a honra e glória do Senhor. Eu tenho fé que o Senhor vai fazer esse milagre na minha vida. Eu vou contar lá na sede mundial para aumentar a fé do povo de Deus que ouve o testemunho, né, da programação da Voz da Libertação. Irmão, passou mais uns meses, aí vem uma irmã abençoada lá de Louveira, nós somos de Jundiaí, usada por Deus, né? E aí Deus usou aquele vaso poderosamente, irmãos, e foi assim a revelação. Tem três pessoas aqui na igreja. Deus manda dizer, vocês tomam remédio e não podem parar. Mas Deus manda dizer para vocês, olha, a partir de hoje não precisa mais tomar esse remédio para a glória de Deus, porque Jesus diz, eu estou te curando vocês agora em nome de Jesus. Oh, maravilha, irmão. Tomei posse da minha vitória.
3: E a partir daquele dia, irmão, o que aconteceu?
2: Graças a Deus, irmão, não tomei mais comprimido. É? Não tomei nenhum. A minha filha, ela é técnica de enfermagem, ela ficou brava. A minha esposa ficou brava, né? Mas
3: preocupadas, né, irmão?
2: Preocupada. Mas eu falei, eu não tomei da minha decisão de deixar de tomar os comprimidos. Eu falei, quando Deus usasse um vaso, eu ia obedecer à voz do Senhor. Irmão, desde o 3 de abril de 2015, para a glória de Deus, nunca mais eu tomei um comprimido.
3: Curado por Jesus.
2: Roço, carpo, corto árvore com machado, corro, pulo. Irmão, vai, é uma maravilha que Deus fez na minha vida, irmão.
3: Ouvintes, é um testemunho tremendo que este irmão está contando. Ele teve dois AVCs, dois infartos. Os médicos até achavam que ele ia morrer. Disseram, e os médicos disseram que o senhor ia ter que tomar esse medicamento durante toda a vida, é isso mesmo?
2: Toda a vida, não era para parar um dia sequer, né? Porque era
3: condenado já.
2: Remédios contínuos que fala, né? Então ele...
3: De uso contínuo.
2: Isso que fala, né? E aí eu fiz prova desse Jesus maravilhoso que nós servimos, irmão.
3: Tá curado por Jesus.
2: Tô curado, irmão. Faço de tudo, né? Até tem um irmão aqui da sede que me conhece, ele fala, olha, agora eu vi que você tá curado, né? Que muitas vezes as pessoas duvidam, né? Mas eu não duvidei, irmão. Exercitei a minha fé. Falei, se Jesus falou, tá confirmada a vitória e eu creio. Eu tenho fé nesse Jesus que eu sirvo, porque aceitei ele como salvador da minha alma e estou aqui servindo a ele, irmão. Sou obreiro na casa do Senhor e nós trabalhamos para Jesus em nome.
3: Irmão, qual a palavra que o Senhor dá? Muitas pessoas que estão nos ouvindo estão doentes, estão com problemas, estão com enfermidades, o médico já desenganou. Qual a palavra que o Senhor dá para essas pessoas que estão ouvindo o programa Voz da Libertação?
2: Tem muitas pessoas, irmão, que aceitam Jesus, mas eles não sabem o Jesus que eles aceitaram. Entendeu? Então a gente tem que conhecer esse Jesus que nós servimos, saber que ele tem poder para fazer as coisas impossíveis para nós e possíveis para ele, porque ele tem todo esse poder nos céus e na terra. Então, se nós estamos na igreja, né? Nós queremos ter uma vida abençoada por Jesus, nós temos que ter fé e certeza de um milagre que nós vamos receber das mãos do Senhor, né? Muitas vezes as pessoas se acomodam com a situação, né? Saia do comodismo, né? Peça com fé, crendo, tudo que você pedir para o Senhor, sem duvidar. e você vai ver que grande milagre vocês vão receber das mãos de nosso Senhor e Salvador Jesus Cristo.
3: Muito bem. Amado irmão, confirma o seu nome e o seu endereço para os ouvintes.
2: O meu nome é Roberto Antônio Bertonha, eu moro ali na rua Verona, número 149, bairro do Champira, Jundiaí, São Paulo, Brasil.
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10: As atitudes revelam o nosso caráter, a nossa personalidade. Todo mundo tem defeito, mas nós devemos então ressaltar as nossas virtudes, principalmente quando nós estamos em convivência, em vivência com muitas pessoas, né? Se você deseja melhorar o seu casamento, o primeiro passo já foi dado. Eu quero melhorar meu casamento, né? Primeiro ponto, se cada cônjuge fizer a sua parte, os dois vão experimentar uma relação conjugal bem melhor, não é verdade? Primeiro, trate seu casamento de forma singular. O que é isso? Não existe nenhum outro casamento igual ao seu. Então, nada de ficar comparando. Ah, fulano e beltrano fazem assim. Não. É preciso, porém, determinar o que é o casamento. E o que que vocês querem do casamento. De vez em quando, jogue fora o resto de lixo que está aí na sua vida conjugal. Porque nosso problema nesse sentido consiste em juntar até não caber mais queixas, mágoas, ressentimentos, até que quando começa a transbordar e fica insuportável a relação. Então viva o seu presente. Se magoou, chega até ele ou até ela e diz: olha, vamos resolver a situação. Aconteceu isso, eu fiquei chateado. Eu queria saber o porquê disso. Vamos resolver. Sem gritaria. Somos adultos e a Bíblia diz: não haverá gritaria entre vós. Que não haja gritaria entre vós. Ajuste as finanças como um bem comum é um outro ponto. Aprenda a manusear o dinheiro como sendo da família. E não de um e nem de outro particular. Cuidado com as ambições e o secularismo, porque a mídia está jogando propaganda até onde não pode mais. E nós estamos seguindo esse ritmo. Ponha Deus em primeiro lugar nas suas finanças, para que Ele possa te ajudar. Eu queria deixar uma dica aqui. Quando eu me casei, eu tinha minha conta de banco particular, individual. E meu esposo tinha também o dele. A primeira coisa que nós fizemos, quando nós casamos, nós fizemos uma nova conta conjunta. E aquelas contas individuais foram canceladas. Porque é assim, casamento tem que ser uma sociedade. Todos numa conta só. Todos num contrato só. Se você começa, por exemplo, uma empresa, onde você tem sua conta particular, e os outros sócios agrupados numa outra conta, vai dar certo? Não, o casamento é uma sociedade. Já começa errado. Ah, porque vamos dividir a conta aqui. Esse mês você paga a luz e eu pago a água. Tá bom. No outro mês ele fala: não, a conta de água que eu ia pagar está muito alta e você pagou menos de luz. Então vamos fazer o inverso. Aí o cara começa. Se começa a dividir na conta financeira, na conta bancária, as partes financeiras, já começa Já os atritos começam os atritos aí. Então ajuste as finanças como um bem comum. É dos dois. E é claro que a gente vai se ajustando. Quando eu me casei, eu gosto de falar da minha experiência de vida porque é uma experiência que deu certo. Eu me casei e eu não tinha noção das coisas, dos preços das coisas. Meu pai me sustentava. E agora eu iria me sustentar junto com o Lorival, e o Lorival ia me sustentar, nós dois juntos. E nós começamos então do zero. Eu não tinha nada. Eu tinha apenas uma casa que meu pai tinha dado para mim, para o pastor Lorival. E nós começamos do zero. Todo mundo pensa que eu nasci já no ouro, eu continuei no ouro, meu casamento foi de ouro. Ele é de ouro, mas ele não foi feito sobre o ouro, né? Então, o que acontece? Nós dois começamos do zero. Isso é tão bom porque os dois vão valorizar tudo que tem hoje. O que eu tenho hoje foi um efeito, uma ação de muitos anos de economia. Vocês não imaginam quantos anos eu economizei. Eu ainda economizo hoje. Eu vou comprar um liquidificador, eu faço 4, 5 orçamentos. Por que não? Se eu posso pagar 15, por que que eu vou pagar 40? Não é? Se eu posso pagar à vista, por que pagar parcelado e acrescentar juros? Não é verdade? Então, nós temos... Ah, mas você tem... Ah, mas você... Não, não é isso. Quando eu me casei, eu não tinha. O Lorival também não tinha. Nós juntamos o que nós tínhamos. Olha, para vocês terem uma ideia, todo o nosso móveis, todo o nosso mobiliário era usado. Vocês não sabiam disso. O nosso carro, o primeiro carro que nós adquirimos, foi usado e parcelado. Vocês sabiam disso? Nós temos que começar do zero, gente. Senão não um dá valor às coisas do outro. E a gente não vai dar valor às nossas coisas. Por isso é bom começar juntos. Começar do zero. Vamos sentar aqui. Vamos fazer aqui. Não é fazer, a gente vai gastar disso. Não. Vamos fazer o seguinte, a partir de hoje, vamos economizar. Vamos comprar só o que é necessário. E nós passamos anos assim. Anos assim. Até que Deus começou a abrir portas. Começamos a honrar ao Senhor com a nossa vida, nas estradas de carro, com crianças doentes dentro do carro, vomitando e diarreia. Não tinha farmácia aberta de madrugada e aquela situação, e nós vamos lá, vamos embora. Eu chegava com o Lorival em casa, de 15 em 15 dias, só mudávamos as roupas da mala e voltávamos ao evangelismo. Nós varamos de Goiânia até Buenos Aires de carro, com crianças dentro, e nós parávamos só para ir ao banheiro e comer alguma coisa. Então, é necessário a gente falar isso? Não estou aqui exaltando meu nome, não. Tudo para a glória do Senhor. Eu estou mostrando o quanto é difícil você chegar ao patamar que você gostaria de estar. Tem que ter uma luta, tem que ter uma economia, tem que ter organização. Senão a gente não chega. Imagine eu gastar tudo que eu ganho. Não posso. Nós temos um futuro, nós temos algo que possa acontecer. Deus o livre, olha, que bênção que eu tinha um convênio de saúde. Eu não imaginaria que o meu marido ia precisar ficar 3 meses internado no hospital. Não é? Então, gente, não murmure quando você ver alguém que tem as coisas, que conseguiu. Tente ouvir e entender a história dela. Por que chegou? Então, por que nós estamos falando isso? Para que você comece do zero também, lutando e economizando. Nos mercados, eu vou em 3, 4 mercados, eu vou no atacadista buscar coisas que não são perecíveis. Compro bastante papel higiênico, bastante coisas que não vão, desinfetante, coisas que não vão estragar, não é? Eu gostaria de falar isso há mais tempo, mas já que o momento é tão oportuno sobre finanças, que é uma coisa que Jesus mais falou, pode verificar, o que mais Jesus falou nos evangelhos sobre finanças, porque o coração do homem estaria nisso. E nós temos que tomar cuidado, porque a mídia está lançando propagandas em todos os lugares. Você abre o YouTube, tem propaganda. Abre um site, tem propaganda. Você vai na rua, tem propaganda. Você liga o rádio, tem propaganda. Você é uma avalanche. E a gente começa a ser o quê? Pressionado a gastar. Mas resista. Coloque o pé no chão. Eu conheço pessoas que estragaram todo o seu casamento por causa de uma conta de luz, por causa de uma conta de celular. E tão orgulhosos e tão orgulhosas essas pessoas que preferiram perder o casamento a ter que dividir uma conta de telefone. É muito difícil isso, não é? É muito triste. O que vale mais, coisas ou pessoas? Quando você colocar essa pirâmide, que a gente sempre fala aqui, que Deus em primeiro lugar, em segundo a família, e depois a igreja, e depois o trabalho, vai dar certo. Deus deixou já o modelo. Deus deixou já toda a conta pronta. É só a gente seguir que vai dar certo. 1 + 1 = 2. Mas a matemática de Deus é diferente. 1 + 1 não é igual a 2, é 1. Interessante, não é? Então, gente, é uma carne só. O que você gasta vai fazer, vai ter um reflexo, vai refletir no seu casamento. Olha, eu tive minha primeira geladeira 0 km, depois de muitos anos de casamento. Eu queria falar isso um dia. Não estou exaltando-me, não. Eu estou mostrando o que, porque nós chegamos ao ponto que nós chegamos. Deus abençoa, mas eu tinha que fazer minha parte e o Lourival também. Vocês têm ideia, no enxoval do André, minha mãe deu ele todo praticamente. Todas as coisas minha mãe dava. Porque a gente não tinha condições na época. Eu não tenho vergonha de falar isso. Eu já tive, mas hoje eu não tenho. É importante saber gastar. Ganhar é bom, mas é mais importante saber gastar. Porque o desejo de comprar as coisas é muito grande, mas temos que ver se há necessidade para gastar. E isso aí se aprende, é tipo um aprendizado. É como paladar, você tem que administrar o seu paladar, você tem que administrar os seus desejos e as suas necessidades. É muito importante você ajustar as finanças. Uma das dicas do casamento, nós temos várias aqui, mas eu queria me ater a esta com mais profundidade, porque a gente vê que hoje a maioria das pessoas se separa, um dos grandes motivos é financeiro. Uma grande parte, pode verificar, uma grande parte é financeiro. E depois tem outros fatores que a gente não precisa falar aqui hoje. Mas é importante ajustar as finanças. Saiba gastar. Você pode chegar a um ponto muito melhor do que você está hoje se você tiver domínio próprio sobre as finanças daquilo que você ganha. Eu conheço pessoas que estão totalmente fora dessa passagem bíblica, aqui de Romanos. Romanos 13, versículo 8. Vocês que gastam e fazem crédito já com a intenção de não pagar. Preste atenção. A ninguém fiqueis devendo coisa alguma, exceto o amor, com que vos ameis uns aos outros, pois quem ama o próximo tem cumprido a lei. Vejam, é uma ordem. Se já infringiu este mandamento, já vai dar errado, já vai dar bad, como diz, né? Não vai dar certo, vai dar ruim. Temos que seguir, gente. Tudo começa na palavra. Não adianta a gente fazer os atalhos e contornar. Não tem jeito. Não vai dar certo. Pode dar certo uns meses, mas no final a conta chega. E realmente é verdade. Estamos falando de finanças e a conta vai chegar. Gaste desordenadamente para você ver. Vai virar um caos a sua família. E as crianças são ensinadas pela sua atitude. O que que seus filhos estão vendo quanto ao gasto daquilo que você faz na questão de pagamentos, na questão de aquisição de coisas, aquisição de alimentos? Você ensina a criança até a comer mal. Se você compra para ela balas, pirulito, chocolate todo dia e toda compra, você está ensinando um adulto a ter um paladar infantil. Eu conheço vários adultos que têm paladar infantil porque foram ensinados assim. Vocês estão vendo? É tudo exemplo, gente. É tudo que a gente faz, tudo que a gente fala é absorvido pelas crianças. Então, não é só o casamento entre marido e mulher que eu estou dizendo, eu estou falando da família no geral. Gente, vamos mudar essa situação. Nós somos crentes, nós somos um povo eleito, diferente, escolhido para boas obras. Nós temos que agir diferente, nós temos que agir bem. Quantas pessoas dizem para mim, Débora, qual é o segredo do seu casamento de tantos anos? Eu vou fazer quase 40 anos de casamento e eu digo sempre para o meu marido, amor, eu casaria com você de novo. Ele falou também. Por que isso? Tem alguma fórmula? Não. A fórmula da Bíblia. Nós temos que, primeiramente, respeito. Ele ser o seu melhor amigo ou a sua esposa ser a sua melhor amiga. Acima de tudo, companheirismo, né? Não é dizer abaixa a cabeça para tudo, não. Eu tenho as minhas escolhas, o Lourival tem a dele. Mas tem que ter um quê? Um consenso. Tem que ter um consenso entre os dois. Ah, mas meu marido não tem consenso. aos pouquinhos, pelo seu exemplo, você vai moldando seu marido. Porque o casamento é assim. Você começa a pegar os costumes dele e vice-versa. São duas famílias que se juntam. A família X, Almeida, e a família Miranda. E, de repente, está uma nova família Miranda Almeida. Porque pega-se costumes de um e de outra família e começa a se formar uma nova família que vocês estão ajustando, que vocês estão determinando como será aquela família. Hoje eu vejo os meus filhos agindo como meu esposo. Hoje eu vejo meus filhos agindo como eu. Então, por quê? Porque teve um exemplo. Tudo que seu filho faz é que vem de você. Então veja que você pode ajustar o seu casamento para ser melhor nessas pequeninas coisas. Parece que não faz sentido nenhum. Mas se você olhar de verdade, você vai ver que é tudo aí. É como no jardim, gente. O padrão de Deus está no jardim. Relacionamento. Eu nunca vi Adão estuprar Eva. Eu nunca vi Eva estuprar Adão. Eu nunca vi Deus inserir e se jogar no meio do casamento deles e se intervir no casamento deles de maneira ruim. Eu vejo sempre a união dos dois, sempre ouvindo a Deus, todos os dias aquele relacionamento. Por que que Adão e Eva estavam sempre bem? Deus estava ali com eles. Deus era o centro do casamento deles. Mas a partir do momento que saiu da ordem do Senhor, começou a dar tudo errado. E o erro chegou até nós. Vejam que a gente pode errar, mas errar voluntariamente não é só burrice, é acima de tudo o pecado. Que Deus abençoe.
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5: Mas agora que horas são? Você que está saindo para o trabalho, você que está saindo em busca de uma nova conquista, vamos entregar a nossa vida, o nosso dia, nossa casa, nossa família nas mãos do Senhor. Poderoso Deus e eterno Pai, graças te damos, Senhor, por mais uma manhã na Tua presença. Obrigado, Jesus, pela oportunidade que temos, Senhor, de clamar a Ti, de Te buscar na Tua face, na beleza da Tua santidade, Senhor. Crentes que o Senhor nos ouve dos altos céus. Graças te damos, Senhor, porque, como diz o salmista, eu deitei, mas me levantei porque o Senhor me sustentou. O Senhor tem nos sustentado. O Senhor tem sustentado cada passo dos Teus filhos. O Senhor tem sustentado, mesmo na nossa tristeza, na nossa solidão, nas nossas lutas e dificuldades. Porque até mesmo os discípulos, quando estavam no meio da tempestade, mesmo o Senhor dentro do barco, ainda havia a tempestade. Mas o Senhor levantando, clamando, os discípulos clamando a Ti, o Senhor levantou. Primeiramente, acalmando aqueles que estavam no barco, depois acalmando a tempestade. Obrigado, Jesus. Obrigado por saber que temos a Ti, mesmo em meio à tempestade, para acalmar, para nos acalmar e depois acalmar a tempestade. Obrigado, Jesus. Senhor, estamos, ó Pai, eu oro, Senhor, Te apresento aqueles que estão em meio às dificuldades. Que o Senhor, meu Deus, aleluia, possa ser a paz, a segurança. Que o Senhor, meu Deus, aleluia, possa ser a rocha firme, inabalável, Senhor, nas horas da dificuldade. Oh, Espírito Santo, Te apresento, Senhor, a cada um que está agora saindo de sua casa para o seu trabalho, que está saindo para o serviço, ou, quem sabe, em busca dele, ó Deus. Oh, meu Pai, tal como o Senhor guardou a nossa casa, guardou a família, que o Senhor possa continuar guardando. Dai o grande livramento, dai o livramento no trabalho, dai o livramento no trânsito. Guarda, Senhor, guarda, Deus, do acidente, do incidente. Guarda, Senhor, do acidente de trânsito, da bala perdida. Guarda, guarda, Senhor, do homem mau, do homem violento. Guarda-os, Senhor, da balança enganadora. Guarda-os, Senhor, de todo mal. Acampa teu exército de anjo. Guarda, Senhor, os seus filhos que vão ficar em casa, que vão para a escola. Em nome de Jesus Cristo, Senhor, que o Senhor seja o Deus da providência, Pai. Traz o sustento para casa, traz o alimento, traz, Senhor, a roupa, o conforto, ó Deus, pois a Tua palavra diz para nós não andarmos ansiosos por coisa alguma, que para buscarmos primeiro o reino de Deus e as coisas que esperamos, que nos traz ansiedade, o Senhor acrescentará. Acrescenta, Senhor, acrescenta o alimento, acrescenta o vestir, acrescenta, Senhor, meu Deus, a segurança da casa. Abençoa, Senhor, os teus filhos, em nome de Jesus Cristo. Pai, eu te apresento aqueles que estão saindo em busca de um trabalho, ó Pai, abre as portas, janelas dos céus. Abençoa, Senhor, os empresários, o pequeno empreendedor, os grandes empresários, Senhor, que têm a responsabilidade, ah, Senhor, de gerir empregos para tantas pessoas, em nome de Jesus. Que esta pessoa seja um canal de bênçãos, ó Pai, para proporcionar, para ser bênção para outras pessoas. Ajuda, Senhor, a este pequeno empreendedor, o pequeno negócio do teu filho, ó Pai, que venha crescer, prosperar e venha também ser bênçãos, ó Deus, não somente para ele, para a sua casa, para a sua família, mas para outras pessoas também. E, ah, Senhor, eu te apresento aqueles que estão voltando para casa, que logo mais irão regressar para casa depois de uma noite de serviço, uma noite de trabalho, uma noite de labuta, Senhor, que o Senhor possa proporcionar a paz e o descanso. Em nome de Jesus, abre, Senhor, as portas e a janela dos céus sobre a vida dos teus filhos. Dai a providência, a prosperidade, prosperidade física, com saúde, sim, Senhor. Pois sem saúde nós não conseguimos trabalhar, sem saúde nós não conseguimos exercer, Senhor, a nossa função. Dai prosperidade em saúde, prosperidade em fé, prosperidade espiritual, prosperidade financeira, Senhor. Sim, meu Deus. Tu, Senhor, criaste os céus e a terra. Ah, Senhor, o ouro e a prata não é nada para Ti, Senhor. Mas, Senhor, necessitamos dela para viver em paz, Senhor. Nos ajuda a honrar e cumprir com nossas responsabilidades e compromissos e não dever nada a ninguém, somente o Teu amor. Nos ajuda a vigiar. Onde quer que nós estejamos, Senhor, que sejamos, ó Pai, sal da terra e luz do mundo, que o Teu nome seja glorificado através da vida deste homem, desta mulher, Senhor, que crê e serve a Ti, em nome de Jesus Cristo. Segura em nossas mãos, ó Pai. Acampa Teu exército de anjos em nossa volta. Dai o grande livramento, a bênção, em nome de Jesus.

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1: Seja sempre bem-vindo à Rádio Deus é Amor. A gente vai para mais informações aqui. Doação de sangue. Entenda como é importante doar. A doação de sangue é um ato nobre e solidário que desempenha um papel vital na saúde e na sobrevivência de inúmeras pessoas. Por meio da doação, os bancos de sangue podem fornecer transfusões sanguíneas a pacientes que enfrentam condições médicas graves ou submetidos a cirurgias complexas. É um procedimento simples e seguro, no qual uma pessoa voluntária doa uma pequena quantidade de sangue. Então, antes de ser disponibilizado para uso médico, o sangue doado é cuidadosamente testado para garantir que esteja livre de doenças transmissíveis. Estima-se que cada doação de sangue possa ajudar até 4 pessoas, o que destaca ainda mais o impacto desse gesto. Pessoas que recebem transfusões sanguíneas podem experimentar uma melhoria significativa em sua saúde e, em muitos casos, a chance de sobreviver. Para doar, a recomendação é estar bem alimentado e, apesar disso, existem algumas recomendações frente aos alimentos que podem ser consumidos antes de ir ao hemocentro. É indicado evitar o consumo de alimentos gordurosos por no mínimo 3 horas antes da doação. Caso a pessoa prefira doar após o almoço, recomenda-se consumir alimentos leves como grelhados, arroz e saladas, além de esperar 2 horas após ter se alimentado. Novas possibilidades no exame de sangue. Estudo sugere que exame pode detectar Alzheimer. Um estudo combinado de sangue para declínio cognitivo tem uma taxa de precisão de 90% em determinar se a perda de memória é por conta do Alzheimer, é o que revela um novo estudo. Em comparação, neurologistas e outros especialistas em memória diagnosticaram corretamente Alzheimer em 73% dos seus casos. Médicos de atenção primária tiveram ainda menos sucesso, com apenas 61% de precisão, segundo o estudo. Uma parte do exame de sangue é um dos vários biomarcadores sanguíneos que cientistas estão avaliando para uso no diagnóstico de comprometimento cognitivo leve e Alzheimer em estágio inicial. Adoraríamos ter um exame de sangue que pudesse ser usado no consultório do médico de atenção primária, funcionando como um exame de colesterol, mas para Alzheimer, disse

0: para o jogo na velocidade com que podemos conduzir testes de Alzheimer e chegar ao próximo novo medicamento. Estes são tempos absolutamente transformadores.
1: E 54 minutos, esta é a madrugada do Socorro de Deus. Estamos já chegando ao final da programação, mas não ao final de tudo aquilo que você tem para receber ainda através desta programação. Amém? Fique conosco, nós temos ainda quadro informação, culto no lar, oração, logo mais. Muita coisa que vai proporcionar bênçãos para a tua casa, para a tua vida, para a tua família. Então, continue conosco. Vou me despedindo aqui de você, Diácono George Lucas. Foi um prazer estar acompanhando esta madrugada contigo. Voltamos na próxima madrugada, em nome de Jesus Cristo. Fique agora com o Culto no Lar, com o pastor Lorival de Almeida.

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1: Horas e 59 minutos.
2: No ano de 1962, através do saudoso missionário Davi Martins Miranda, o Senhor Deus.

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1: Eu quero ler com os irmãos Atos dos Apóstolos no capítulo 12. Atos dos Apóstolos no capítulo 12. Herodes manda matar Tiago. Pedro é livre da prisão e a morte de Herodes. Ouvintes, sejam bem-vindos à nossa programação. Que Deus os abençoe e que essa palavra encontre guarida em vossos corações. E por aquele mesmo tempo, o rei Herodes estendeu as mãos sobre alguns da igreja para os maltratar. E matou a espada Tiago, irmão de João. E vendo que isso agradara aos judeus, continuou mandando prender também a Pedro. E eram os dias dos asmos. E havendo-o prendido, encerrou na prisão, entregando-o a 4 quaternos de soldados para que o guardassem, querendo apresentá-lo ao povo depois da Páscoa. Pedro, pois, era guardado na prisão, mas a igreja fazia contínua oração por ele a Deus. E quando Herodes estava para o fazer nessa mesma noite comparecer, estava Pedro dormindo entre dois soldados, ligado com duas cadeias, e os guardas diante da porta guardavam a prisão. E eis que sobreveio o anjo do Senhor e resplandeceu uma luz na prisão. E tocando a Pedro na ilharga, o despertou, dizendo: levanta-te depressa. E caíram-lhe nas mãos as cadeias. E disse-lhe o anjo: cinge-te e ata as tuas alparcas. E ele o fez assim. Disse-lhe mais: lança às costas a tua capa e segue-me. E saindo, o seguia. E não sabia que era real o que estava sendo feito pelo anjo, mas cuidava que via uma visão. E quando passaram a primeira e segunda guarda, chegaram à porta de ferro que dá para a cidade, a qual se lhes abriu por si mesma. E tendo saído, percorreram uma rua, e logo o anjo se apartou dele. E Pedro, tornando a si, disse: agora sei verdadeiramente que o Senhor enviou o seu anjo e me livrou da mão de Herodes e de tudo o que o povo dos judeus esperava. Louvado seja Deus. Falemos com Deus. Senhor, meu Deus, fala conosco, fala conosco, fala com a sua igreja, Senhor, fala com o seu povo. Nós queremos ouvir a voz do Senhor falando conosco nesta campanha, meu Deus. É tão bom, ó Pai, nós entendermos o poder da oração e sabermos que quando oramos, falamos contigo e o Senhor possivelmente nos responderá. O Senhor possivelmente fará, Senhor, conforme o desejo do nosso coração, alinhado à vontade do Senhor. Que nós todos possamos sentir o agir do Senhor, o mover do Senhor, seja para curar, seja para libertar, seja para arrumar essa família, para abrir essa porta que está fechada. Meu Deus, para curar essa pessoa em estado terminal, levantar um paralítico, tudo quanto o Senhor quiser fazer em nosso meio, meu Deus, nós receberemos de bom grado. E estamos orando a Deus uns pelos outros para que saremos, para que possamos estar, ó Deus, na visão do Senhor, para recebermos, ó Deus amado, as bênçãos prometidas através da sua palavra. Nós não sabemos os problemas de todos, mas o Senhor conhece. E sei, ó Deus, que estamos apresentando também as pessoas que pedem as suas bênçãos particulares. E nós estamos apresentando, e a igreja toda orando também, Senhor, uns pelos outros, e a bênção do Senhor caindo em nosso meio. Que nós possamos não só contemplar as bênçãos físicas, materiais, mas que nós possamos contemplar também as grandes bênçãos espirituais que o Senhor tem a derramar na nossa vida, que o Senhor tem a derramar na vida do seu povo, que se encontra na sua presença, em nome de Jesus Cristo, nosso Salvador. Que todos digam amém, amém, Senhor, amém.
2: Amém, pastor.
1: A igreja no seu princípio, ela passou uma grande luta. Passou várias lutas.
2: Passou várias lutas.
1: Mas essa luta do capítulo 12 é uma luta bem interessante.
2: Pero esta vez el capítulo 12 es algo muy interesante.
1: Nós vemos que esse Herodes aqui, meus irmãos.
2: Vemos que este Herodes, hermanos míos.
1: Que era governador da Judeia.
2: Era gobernante de Judeia.
1: Também de Samaria.
2: También de Samaria.
1: Ele começou a perseguir a igreja.
2: Começou a perseguir a la iglesia.
1: Só para maltratar a igreja mesmo, diz a Bíblia.
2: Solo para maltratar a igreja, diz a Bíblia.
1: Não que tivesse algo assim, tipo, ele acho que nem entendia muito de religião, de igreja, de cristianismo.
2: Eu que nem entendia bem da religião e cristianismo.
1: Penso eu que pensava em defender mais.
2: Pensava mais em defender.
1: O seu próprio lado.
2: Seu próprio lado.
1: E a Bíblia fala que ele mandou matar a espada a Tiago, irmão de João.
2: Diz que mandou matar a espada a Santiago, irmão de João.
1: E diz a Bíblia que isso começou a agradar os judeus.
2: Isso começou a agradar aos judíos.
1: Então, para completar a festa, ele mandou prender Pedro também.
2: Mandou arrestar a Pedro também.
1: Era uma verdadeira perseguição como a igreja, como é que acontece em nossos dias hoje?
2: Verdadeira perseguição como hoje em nossos dias, hoje.
1: A igreja de hoje tem sido e está sendo perseguida também.
2: Hoje a igreja ha sido e está sendo perseguida também.
1: É velado.
2: É velado.
1: As pessoas não falam abertamente, vamos acabar com o cristianismo.
2: Não dizem claramente, acabaremos com o cristianismo.
1: Vamos acabar com os crentes.
2: Acabaremos com os crentes.
1: Mas se fosse concedida uma licença para caçar cristãos sem punição.
2: Se fosse permitido caçar os cristianos sem nenhum castigo.
1: Pode ter certeza que nós estaríamos exterminados já faz tempo.
2: Estou seguro que estaríamos exterminados há tempo.
1: Porque existe uma perseguição sim contra a igreja, um preconceito contra os crentes.
2: Porque se há perseguição e preconceito contra os crentes.
1: Porque nós somos gente incômoda, né?
2: Porque somos gente incômoda, não é assim?
1: Nós somos gente que incomoda também.
2: Gente que incomoda também.
1: Graças a Deus por isso.
2: Graças a Deus por isto.
1: O povo de Deus sempre incomodou e sempre vai incomodar.
2: O povo de Deus sempre vai incomodar e incomodará.
1: E Pedro, meus irmãos,
2: e Pedro, irmãos meus,
1: foi colocado na cadeia.
2: Foi posto na cárcel.
1: E a intenção de Herodes?
2: A intenção de Herodes
1: era fazer a mesma coisa que fez com Tiago.
2: Era ser o mesmo que hizo com Santiago.
1: Assassiná-lo.
2: Assassiná-lo.
1: Aliás, essa família era uma família de assassinos.
2: Essa
1: já,
2: família,
1: não
2: é? Família de assassinos.
1: Era uma batalha que já vinha sendo travada há bastante tempo.
2: Uma batalha travada há muito tempo.
1: Uma batalha basicamente, eu preciso falar isso para que vocês entendam.
2: Necessito dizer para que entendam.
1: O poder,
2: el poder
1: de Deus na oração, através da oração.
2: De Deus através da oração.
1: Era uma batalha assim, tipo do Estado contra a religião, contra a igreja.
2: Era uma batalha do Estado contra a religião e a igreja.
1: Era uma batalha do

0: oración.
1: Era el poder de la fuerza de las armas contra el poder de la oración.
0: Poder de la fuerza de las armas contra la oración.
1: Y la Biblia Sagrada nos fala, meus irmãos, que había realmente una cierta arrogancia por parte de esa familia de los Herodes.
0: La Biblia dice que había cierta arrogancia de parte de la familia de los Herodes.
1: O avô desse Herodes assassino aquí.
0: El abuelo del Herodes asesino allí.
1: Nos dice la historia.
0: Dice la historia.
1: Que ele já havia mandado matar as crianças no tempo de, nos tempos de Jesus, do nascimento de Cristo.
0: Havia mandado matar a los niños en los tiempos de Jesús, en los niños en ese tiempo de Cristo.
1: E o tio desse aqui é o mesmo que havia mandado matar João Batista.
0: E seu tio é o que mandou matar a Juan Bautista.
1: Embora a Bíblia Sagrada nos diga que Pedro estava dormindo.
0: Sin embargo, la Biblia diga que Pedro estaba durmiendo.
1: Entre dois guardas ali na prisão.
0: Entre dois guardias en la prisión.
1: Eu não ouso dizer que Pedro estava tranquilo.
0: Não me atrevo a dizer que Pedro estava tranquilo.
1: Eu acredito, meus irmãos, que Pedro estava assim um pouco preocupado e bastante angustiado.
0: Creio que ele estava preocupado e bastante angustiado.
1: Mas iria acontecer uma batalha tremenda.
0: Pero sucederia uma batalha tremenda.
1: A batalha do visível contra o invisível.
0: A batalha do visível contra o invisível.
1: A batalha do temporal contra o eterno.
0: A batalha do temporal contra o eterno.
1: E uma última análise, a batalha entre o filho da mulher e a serpente.
0: Batalha entre o filho da mulher e a serpente.
1: Uma batalha entre Deus e o diabo.
0: Batalha entre Deus e o diabo.
1: Porque podem ter certeza que onde há um servo de Deus.
0: Devem estar seguros onde há um servo de Deus.
1: E onde existe também um movimento de intercessão em favor daquele servo.
0: Também onde há um movimento de intercessão por esse servo.
1: Por mais que ele esteja numa situação difícil.
0: Aunque esté en situación difícil.
1: Vai haver um mover de Deus, vai haver uma ação do Senhor.
0: Habrá movimentação de Deus e ação de Deus.
1: E exatamente isso que aconteceu.
0: Isso foi o que passou.
1: Na prisão de Pedro.
0: Em la prisión de Pedro.
1: A Bíblia Sagrada fala que Pedro era guardado na prisão.
0: Dice que Pedro era guardado en la prisión.
1: Interessante isso, não é?
0: É interessante isso, não é assim?
1: Porque a Bíblia Sagrada nos fala que o próprio Herodes mandou que o guardassem na prisão.
0: A Bíblia diz que Herodes mandou que o guardem na prisão.
1: E recentemente eu falei sobre isso num curto.
0: Recentemente eu falei em um curto.
1: A gente não consegue perceber às vezes.
0: Não logramos notá-lo às vezes.
1: Mas existem momentos que Deus permite.
0: Há momentos que Deus lo permite.
1: Que até mesmo aqueles que nos perseguem nos guardem.
0: Até os que nos perseguem nos guardem.
1: Porque quando Deus guarda, Deus guarda. Imagine vocês se Pedro estivesse livre.
0: Quando Deus guarda, guarda. Imagina que Pedro estivesse livre.
1: Ah, havia uma perseguição terrível contra a igreja.
0: Havia perseguição terrível contra a igreja.
1: Talvez as pessoas fora da prisão o houvessem matado.
0: Talvez a gente fora da cárcel o houvesse matado.
1: Mas a Bíblia Sagrada nos fala que ele foi colocado na prisão para ser guardado.
0: Eu disse que foi posto na prisão para ser guardado.
1: E é claro que esse guardado tem dois sentidos.
0: Claro que o guardado tem dois sentidos.
1: O primeiro sentido é ser retido.
0: Primeiro, retenido.
1: Para que não fugisse.
0: Para que não huja.
1: Guarda ele na cadeia.
0: Guarda ele na cárcel.
1: Mas o sentido também de guardar para que não fosse assassinado pelas pessoas nas ruas.
0: Também o sentido de que não se fosse assassinado por la gente na calle.
1: E a Bíblia Sagrada fala que chegou aquela mesma noite em que Herodes.
0: Isso que ele chegou nessa noite em que Herodes.
1: O faria comparecer.
0: Iba a compadecer.
1: Para fazer aquele julgamento sem base nenhuma.
0: Para ser el juicio sin ninguna base alguna.
1: E basicamente o assassinar.
0: E praticamente assassinarlo.
1: E Pedro estava dormindo.
0: Pedro dormia.
1: Pedro era guardado por 16 soldados.
0: Pedro era guardado por 16 soldados.
1: Eram quatro quaternos.
0: Quatro de quaternos.
1: As mãos presas a um cepo, um tipo de um toco.
0: As mãos sujetadas a uma estaca.
1: Dessa forma, parecia que era o Osama Bin Laden.
0: Dessa maneira, parecia o Osama Bin Laden.
1: Parecia ser o homem mais perigoso do planeta.
0: O homem mais perigoso do planeta.
1: Mas nesse exato momento, eu vou dizer a vocês, espiritualmente, era o homem mais perigoso do planeta para o diabo.
0: Nesse instante, era o homem mais perigoso do planeta para o diabo.
1: Porque a igreja estava se expandindo e Pedro estava pregando e fazendo discursos tremendos.
0: Porque
1: a
0: igreja se expandia e Pedro fazia discursos tremendos.
1: Mas eu quero dizer a vocês, meus irmãos,
0: eu quero dizer, irmãos meus,
1: que existe aqui um elemento muito importante.
0: Que há um elemento muito importante.
1: Que nós não estamos desprezando nessa nossa campanha.
0: Não despreciamos em nossa campanha.
1: Eu sei que muita gente despreza quando a gente fala em oração.
0: Sei que muita gente despreza quando se habla de oração.
1: Sei que tem gente que gosta muito de oração.
0: Há gente que gosta muito da oração.
1: Desde que elas não orem.
0: Desde que não orem.
1: Desde que elas passem pelos outros e digam, irmão, ore por mim.
0: Desde que passem por outro e digam, ora por mim.
1: Se passar por 300 pessoas no culto, oreis por mim.
0: Passa por 300 pessoas e diz, ora por mim.
1: Ora por mim, hein?
0: Ora por mim.
1: Mas elas mesmas orarem por elas mesmas ou por outras pessoas, nega.
0: Pero que orem por eles mesmos, nada.
1: De qualquer maneira, meus irmãos.
0: De qualquer forma, irmãos meus.
1: Eu agradeço a Deus pela vida de vocês que sabem que é uma campanha de oração e estão aqui.
0: Agradeço a Deus por vocês.

0: campanha de oração estão aqui.
1: Vocês que estão aqui sabem que Deus está ouvindo cada palavra que vocês falam com Ele em oração.
0: Os que estão aqui sabem que Deus os ouve em oração.
1: E vocês sabem que a oração de vocês como servos do Senhor é uma oração poderosa.
0: E sabem que a vossa oração como servos é poderosa.
1: E ela tem um efeito tremendo.
0: E um efeito tremendo.
1: E digo mais.
0: E os digo mais.
1: As pessoas que quando ouvem falar em campanha de oração dá um sono.
0: Los que oyen a campaña de oración se les llega sueño. Sueño les llega.
1: Deixa eu dizer para vocês uma coisa.
0: Deixa-me dizer-lhes algo.
1: Se vocês soubessem o poder que tem uma igreja orando,
0: se soubessem do poder que tem uma igreja orando,
1: vocês estariam aqui clamando a Deus.
0: Estariam aqui clamando a Deus.
1: Se vocês soubessem o quanto se prolongariam os vossos dias,
0: se soubessem quando se estenderia a vossos dias,
1: se vocês fossem servos de oração,
0: se fossem servos de oração,
1: vocês estariam aqui clamando pela presença de Deus.
0: Estariam clamando por a presença de Deus.
1: No versículo 5.
0: En el versículo 5.
1: Eu estou voltando um pouquinho.
0: Vuelvo un poquito.
1: A oração faz toda a diferença.
0: La oración hace toda la diferencia.
1: Pedro preso.
0: Pedro arrestado.
1: Versículo 5 depois dos dois pontos.
0: Versículo 5 depois dos dois pontos.
1: Mas a igreja.
0: Pero la iglesia.
1: Presta atenção nisso. Mas a igreja.
0: Pero la iglesia.
1: Fazia contínua oração por ele.
0: Oração sin cesar por él.
1: A Deus.
0: A Deus.
1: Essa igreja não foi buscar um poder político contrário como as igrejas dos nossos dias querem fazer.
0: Não foram a buscar poder político contrário como os de atualmente querem fazer.
1: Essa igreja não se movimentou para fazer uma plataforma.
0: Não se moveu a igreja para ser uma plataforma.
1: Com seus próprios políticos.
0: Um parlante para fazer com os políticos.
1: Essa igreja não ameaçou pegar as armas.
0: Não ameaçou agarrar as armas.
1: Ele está preso, pega a espada aí.
0: Arrestado, agarre a espada.
1: Ele mesmo arrancou a orelha de Malcos.
0: E arrancou a orelha.
1: Servo do sumo sacerdote.
0: Servo do sumo sacerdote.
1: Vamos fazer o seguinte, vamos lá, pega a espada, pega o cassete. Vamos lá, vamos lá.
0: A espada, vamos allá.
1: Vamos soltar o homem à força.
0: Soltemos o homem à força.
1: Não, não, não, essa igreja aqui é a igreja que Deus se agradou dela e a igreja que Deus se agrada até os dias de hoje.
0: Esta igreja é a igreja de quem Deus se agradou e até hoje se agrada.
1: É a igreja que sabe que as suas pendências serão resolvidas quando ela dobrar os seus joelhos.
0: É a igreja que sabe que as suas pendências serão solucionadas quando dobra as suas rodilhas.
1: Quando ela fugir da oração como a maioria dos crentes que nós conhecemos em nossos dias.
0: Não quando huye da oração como conhecemos em nossos dias.
1: Pedro estava preso.
0: Pedro estava arrestado.
1: Os soldados o guardavam.
0: E os soldados le guardavam.
1: Mas a igreja estava orando.
0: E a igreja estava orando.
1: Era a noite do julgamento e morte desse servo de Deus.
0: Era a noite do juízo e do assassinato desse homem, servo de Deus.
1: Mas esse governador seria derrotado por Deus através do poder da oração.
0: Esse governador seria derrotado por Deus através do poder da oração.
1: Muitas pessoas não estão presas.
0: Muitos não estão arrestados.
1: Mas também estão vivendo seus últimos minutos de vida.
0: Também vivem seus últimos minutos de vida.
1: Muitos não estão fisicamente presos.
0: Muitos não estão fisicamente arrestados.
1: Mas estão aprisionados por drogas, cigarros, cervejinha, cachaça.
0: Mas arrestados por cigarrillos, la droga, la
1: violência.
0: La aguardiente, todo.
1: E o que tem de capeta segurando para que essas pessoas não saiam nunca.
0: E o que há de demônios agarrando essas almas para que não salgam nunca.
1: Tem muitas pessoas que querem, eu gostaria tanto de ver a minha família salva.
0: Há muitos que dizem, quisiera ver minha família salva.
1: Mas cadê vocês que deveriam estar aqui hoje e não estão?
0: Pero dónde están ustedes que deberían estar aquí hoy?
1: Cadê vocês que deveriam estar aqui clamando a Deus? Essa igreja deveria estar saindo gente para fora, porque é uma campanha poderosa de oração, sim.
0: Dónde estáis que deveríais estar aqui orando, sim, nesta oração?
1: Não que a igreja esteja vazia, mas tem muita gente que continua no vale da tranquilidade.
0: Não que a igreja esteja vazia, sino que muitos estão em vale de tranquilidade.
1: Algum dia vão clamar e não terão mais quem ouvir o seu clamor, porque o tempo já terá se findado para ouvir-se as orações.
0: Algum dia clamarão e não haverá quem ouça, porque já habrá terminado o tempo.
1: Semana passada nós falamos sobre a intercessão.
0: Semana passada falamos de intercessão.
1: E hoje continuamos a falar sobre a intercessão.
0: E hoje seguimos falando sobre a intercessão.
1: Na noite em que esse homem estava para ser morto.
0: Na noite em que o homem ia ser assassinado.
1: A igreja fazia uma oração continuamente em favor dele.
0: A igreja fazia oração contínua em seu favor.
1: Não era uma oração tipo assim, vamos orar por tudo que aparecia na frente. O Senhor abençoa as florzinhas, abençoa a construção. Não, não, não. Era uma oração em favor de Pedro.
0: Não era oração sem ganas por algo absurdo, sino em favor de Pedro.
1: Essa igreja sabia do perigo que corria esse líder daquele tempo.
0: A igreja sabia o perigo que corria o líder de ese tiempo.
1: Esa iglesia sabía falta que haría ese siervo de
0: Dios. La iglesia sabía la falta que haría ese siervo de Dios.
1: Y llamaron a las personas posibles, vamos clamar.
0: Llamaron a la persona posible y dijeron, vamos a clamar.
1: Cuando se fala iglesia, aquí no está hablando de templo, hermanos, está hablando de pueblo.
0: Cuando se dice iglesia,
1: pessoas.
0: No es templo, es las personas.
1: Vamos a casa de María.
0: Vamos a la casa de María.
1: Y vamos
0: a
1: hacer la oración en favor de Pedro.
0: Hagamos la oración en favor de Pedro.
1: Y Herodes ya estaba pensando, no sé cómo voy a assassinar.
0: Ya pensaba, ¿cómo lo voy a matar?
1: No sé si voy a comenzar arrancando los dedos.
0: No sé si comenzaré a arrancar los dedos.
1: No sé si paso luego la espada y arranco luego la cabeza.
0: Le paso la espada, le arranco la cabeza.
1: No sé si faço ele passar por um corredor polonês e cada um dá uma cacetada até ele cair.
0: Não sei se logo passar por um passinho polonês.
1: Porque era um assassino.
0: Porque era um assassino.
1: Mas a igreja fazia contínua oração por ele.
0: E na igreja fazia contínua oração por ele.
1: E eu estou aqui com a minha listagem de oração hoje. Você está com a sua aí.
0: Estou com a minha lista de oração e estás com a tua aí.
1: E nós vamos seguir orando pelas pessoas que estão listadas na nossa, no nosso formulário.
0: Seguiremos orando por os que estão listados no formulário.
1: Se você quer a sua família salva, você tem feito oração contínua em favor da sua família?
0: Se queres tua família salva, você tem feito oração por tua família?
1: Se você quer o seu amigo, o seu parente curado, você tem feito oração contínua para que Deus o cure?
0: Se queres teu amigo ou parente sanado, você tem oração contínua para que Deus o sane?
1: Aquela pessoa que foi injustiçada por alguma razão, você tem orado para que se faça justiça?
0: Eu fui injustiçado, oraste para que se haga justiça?
1: Esse povo sabia o que queria.
0: Esse povo sabia o que queria.
1: Esse povo estava na casa de Maria e esse povo dizia, Senhor, é por Pedro essa oração.
0: Esse povo estava em casa de Maria e dizia, é por Pedro essa oração.
1: Ele vai ser morto hoje.
0: Nos assassinarão hoje.
1: Senhor, a gente conhece Herodes, é um assassino. Ele e a família são assassinos.
0: Conhecemos Herodes, sua família, todos assassinos.
1: Mas nós confiamos que o Senhor vai livrar Pedro.
0: Pero confiamos que liberarás a Pedro.
1: Ele vai ser morto, Senhor, ele está na cadeia.
0: Lo matarão, está na cárcel,
1: vai
0: Senhor.
1: Vai escutar, vamos lá, meu Deus, Pedro e Pedro, aleluia, meu Deus, Pedro e Pedro, salva, Senhor, Pedro, da cadeia, tira, Pedro e Pedro.
0: Escuchaba Pedro, Pedro, sácalo, Señor, de la cárcel, Pedro.
1: Y Pedro, yo creo que estaba cansado, porque tinha pasado un sufoco danado, ¿no es?
0: Y que Pedro estaba cansado porque ha pasado por un sufocamiento terrible.
1: Acredito que él estaba angustiado también, afinal, el propio Cristo se angustió en el día de su prisión.
0: También estaba angustiado, tal vez como Cristo estaba angustiado en el día de la prisión.
1: Mas la iglesia estaba orando en favor dele.
0: La iglesia oraba en su favor.
1: La iglesia estaba clamando en favor dele.
0: La iglesia clamaba en su favor.
1: Y no versículo 7, la Biblia fala que con toda aquela guarda que ali estava.
0: Versículo 7 diz que todos os guardias que estavam ali.
1: Eis que sobreveio o anjo do Senhor.
0: É aqui sobrevindo o anjo do Senhor.
1: E era um anjo tão poderoso que resplandeceu uma luz na prisão.
0: Anjo tão poderoso que resplandeceu de luz.
1: Despertou Pedro e falou, levanta-te depressa, Pedro.
0: Ele disse, sinta-te, levanta-te depressa, Pedro.
1: E as cadeias que estavam nas suas mãos, ou corrente, ou cepo, como falei para vocês.
0: E as cadeias ou estacas que estavam entre suas mãos.
1: Caíram na mesma hora.
0: Caíram no instante.
1: Quando nós intercedemos pelas pessoas, meus irmãos, nós estamos praticando uma atitude de amor.
0: Quando intercedemos por la persona, estamos praticando atitude de amor.
1: Nós estamos praticando uma atitude de fé.
0: Praticamos atitude de fé.
1: E vocês podem ter certeza que onde há fé e amor existe o mover, ou seja, a ação de Deus.
0: Podemos estar seguros que onde há amor e oração há a ação de Deus.
1: E a Bíblia Sagrada nos diz que caíram então as cadeias.
0: E Deus disse, caíram suas cadenas.
1: E o anjo falou para ele, cinge-te.
0: El ángel le dijo, cíñete.
1: Coloca su ropa de salir.
0: Ponte tu ropa para salir.
1: Coloca as suas sandálias.
0: Ponte tus alparcas.
1: Pega agora a sua capa e lança nas suas costas.
0: Ponte tu capa e échala a la espalda.
1: Eu me lembro, meus irmãos, é interessante isso.
0: Me acuerdo, es interesante, hermanos míos.
1: Quando o faraó queria libertar o povo hebreu do Egito,
0: quando o faraó queria liberar o povo hebreu do Egito,
1: ele queria libertar do jeito dele.
0: Queria liberá-lo de sua forma.
1: Deixa o filho.
0: Deixa o filho.
1: Deixa os animais.
0: Deixa os animais.
1: Deixa o ouro.
0: Deixa o ouro.
1: Deixa a riqueza.
0: Deixa a riqueza.
1: E Deus falou com Moisés, diga a esse povo que não é para deixar para trás nenhuma unha.
0: Deus disse a Moisés, diga que não é para deixar nenhuma,
1: nenhuma unha
0: atrás.
1: A bênção de Deus na nossa vida, ela é sempre completa.
0: A bênção de Deus é sempre completa na nossa vida.
1: Eu confesso a vocês, meus irmãos.
0: Os confesso, irmãos.
1: Se estou eu preso.
0: Se estou
1: eu
0: arrestado.
1: O anjo chega e fala depressa.
0: Ele me disse depressa.
1: Acho que eu não calçava nenhum sapato, deixava a capa, deixava tudo para trás e saía correndo.
0: Eu nem me pondria nas alparcas, saldria correndo.
1: Só que Deus falou, põe o sapato.
0: Só que o anjo lhe disse, cíñete.
1: Pega a roupa.
0: Agarra tu roupa.
1: Pega a capa.
0: Ponte tu capa.
1: Precisa ser rápido, mas não é para deixar nada para trás.
0: Rapidamente, pero não me deixes nada atrás.
1: E Pedro foi lá, coloca a roupa, coloca o sapato e a Bíblia sai. Nos fala.
0: Pedro foi esse senhor e a Bíblia diz
1: que o perdão que o anjo falou, agora você vai me seguir, segue-me.
0: Ele disse, me seguirá, sigue-me.
1: e saindo seguia.
0: Saliendo le seguía.
1: E não sabia o que era real, perdão, não sabia que era real o que estava sendo feito pelo anjo. Não
0: sabia se era real o que estava sendo feito por el ángel.
1: Mas cuidava que via uma visão.
0: Pero estaba atento de que era una visión.
1: Esse local onde Pedro estava preso era uma fortaleza.
0: El lugar donde Pedro estaba preso era una fortaleza.
1: Eu imagino, meus irmãos, que Pedro,
0: me imagino que Pedro,
1: depois daquele sonozinho,
0: depois desse sonhito,
1: estava meio sem saber ainda, estou acordado, não estou, o que está acontecendo?
0: Sem saber se estava despierto ou o que passava.
1: E de repente a Bíblia fala que ele não tinha nenhuma noção, né, se era realidade ou se era um sonho que estava acontecendo com ele.
0: Não tinha noção de que era realidade ou era sonho o que estava passando.
1: Ele não tinha certeza, será que é um sonho, será que não é?
0: Ele estava seguro se era sonho ou será que não é?
1: A Bíblia fala que ele cuidava que era uma visão.
0: Estava atento de que era uma visão.
1: Mas de repente passaram a primeira porta, a primeira saída.
0: Passou na primeira porta da saída.
1: Primeira guarda.
0: Na primeira guarda,
1: versículo 10.
0: Versículo 10.
1: Chegaram até a porta de ferro que dá para a cidade.
0: A porta de hierro que dá na cidade.
1: De repente, do nada, a porta se abriu. Ninguém estava empurrando. A porta se abriu. Por que se abriu?
0: De nada, a porta se abriu porque se abriu.
1: Assim que Deus faz.
0: Assim Deus hace.
1: E saíram os dois.
0: E saíram os dois.
1: Pedro e o anjo e Pedro.
0: Pedro e o ángel e Pedro.
1: Percorreram uma rua.
0: Transcorreram na calle.
1: E depois que percorreram uma rua, diz a Bíblia, o anjo se apartou dele.
0: Transcorrendo na calle, o ángel se apartou dele.
1: Foi aí que Pedro se despertou de verdade, tornando-se assim, disse.
0: Assim Pedro se despertou em si e dijo:
1: agora sei que verdadeiramente o Senhor enviou o seu anjo e me livrou da mão de Herodes.
0: Agora verdadeiramente sei que Deus me enviou seu ángel e me livrou da mão de Herodes.
1: Olha, meus irmãos, as bênçãos de Deus são tão tremendas.
0: Miren, hermanos, as bendições de Deus são tão tremendas.
1: E Deus permite que assim seja.
0: Deus permite que assim seja.
1: Para que você, em algum momento da sua vida,
0: para que em algum instante da tua vida,
1: você possa até mesmo pensar.
0: Hasta puedas pensar.
1: Será que eu estou sonhando ou será que isso é uma realidade?
0: Será que estou sonhando ou isso é uma realidade?
1: As bênçãos de Deus são tão tremendas na nossa vida, quando nós somos intercedidos.
0: São tão tremendas na nossa vida que somos intercedidos.
1: Quando alguém intercede por nós, é tão bom saber que tem gente orando pela gente.
0: Quando alguém intercede por nós, é tão bonito saber que alguém intercede por nós.
1: Porque Deus faz coisas tão grandes, tão tremendas.
0: Faz algo tão grande e tão tremendo.
1: Que às vezes nós paramos para pensar, mas dá para acreditar numa coisa dessa?
0: Podemos a pensar, será que podemos crer em algo como isto?
1: Olha para trás um pouquinho e veja o que você era sem Deus.
0: Vire atrás e veja quem era sem Deus.
1: E olha para você agora e veja o que Deus fez na sua vida.
0: Mira-te e vê o que Deus fez em tua vida.
1: Parece ou não parece um sonho?
0: Parece ou não parece um sonho?
1: Mas é realidade, é o mover de Deus na sua vida. Alguém está orando por você e Deus está se movendo por ti.
0: É realidade, o Senhor em tua vida, alguém ora por ti.
1: Louvado seja Deus.
0: Alabado seja Deus.
1: Quero dizer a vocês que esse mesmo Deus que mandou o anjo.
0: Os quero dizer que é o mesmo Deus que mandou o anjo.
1: Enquanto o povo intercedia por Pedro, é o mesmo Deus que opera em nosso meio ainda.
0: Intercedia também, é o mesmo Deus que obra hoje em dia.
1: Existem coisas que parecem impossíveis a nós.
0: Há coisas que nos parecem impossíveis.
1: Imagina você.
0: Imagine-se você.
1: A coisa está tão feia, não é?
0: A coisa está tão feia, não?
1: Esses dias nós recebemos a informação do canadense que ficou 5 anos em cativeiro, preso, sequestrado.
0: Recebemos a informação de um canadense que foi 5 anos em cautiverio.
1: Não sei se tinha 16 guardas cuidando dele, se ele estava acorrentado, não, porque ele conseguiu ter 3 ou 4 filhos no cativeiro.
0: Não sei se havia 16 guardas, mas tinha muitos filhos em cautiverio.
1: Se tivesse 2 ou 3 guardas ali.
0: Se tiveram 2 ou 3 guardas ali.
1: Assim mesmo, se fosse eu, não me animaria de partir para cima. Vou entrar,
0: não. Se você, eu me echaria em cima deles.
1: Mas meus irmãos, vejam vocês como é.
0: Pero imagínense como é.
1: O mover de Deus quando nós estamos recebendo oração de alguém.
0: O mover de Deus quando recebemos oração de alguém.
1: Eu não estou dizendo que não devemos orar por nós mesmos. Não é isso.
0: Não estou dizendo que não podemos orar por nós mesmos. Não é isso.
1: Mas eu estou dizendo que quando nós oramos por nós mesmos.
0: Digo que quando oramos por nós mesmos.
1: E a nossa oração se junta à oração de outras pessoas que também estão orando por nós.
0: E a oração se junta à de outros que estão orando também por nós.
1: A possibilidade de haver um mover de Deus é muito grande na nossa vida.
0: A possibilidade de haver um mover de Deus em nossa vida é muito grande.
1: Nós vivemos num tempo difícil, num tempo perigoso.
0: Vivemos em tempo difícil e perigoso.
1: É gente que morre todo dia.
0: Gente que morre todos os dias.
1: Perigos e mais perigos, muito iminentes e mais iminentes do que nós pensamos.
0: Imagine-se perigos iminentes que imaginamos.
1: Sempre que eu vou viajar, eu digo à igreja: igreja, ore por mim.
0: Sempre que eu vou viajar, digo: igreja, orem por mim.
1: Eu digo aos irmãos: acho que eu fiquei mais assim.
0: Digo a los hermanos que me he quedado más así.
1: Quer dizer que fiquei velho porque eu tô novo.
0: Estoy envejecido
1: y bonito.
0: Joven, más joven y bonito.
1: Os irmãos não precisam concordar, não.
0: No necesito que estén de acuerdo.
1: Mas eu digo sempre, orem por mim porque essas viagens são perigosas.
0: Digo, orem por mim porque os viajes são peligrosos.
1: Às vezes cai o avião, às vezes está de carro, bate o carro, é perigoso.
0: Podría caer el avión o golpear el coche, tal vez.
1: Quando eu já levanto, vamos orar já a primeira oração por mim, que a igreja ora, eu já fico mais sossegado, mais tranquilo.
0: Quando
1: eu
0: sei que a igreja está orando por mim, eu me quero mais tranquilo.
1: E eu sou mais exigente, sempre digo, não quero que vocês olhem esse dia, para abençoar todos os pastores, quero que vocês falem o meu nome.
0: Sou mais exigente, quero que vocês venham em meu nome.
1: Você fala nome e sobrenome não, mas pode falar pastor Lorival, que Deus sabe que sou eu.
0: O nome e apelido, senhor Lorival, porque Deus já sabe quem sou eu.
1: É?
0: Mas assim?
1: Quando tem gente intercedendo pela gente, juntando as orações também da gente.
0: Quando há gente intercedendo por nós outros e mesclamos nossa oração.
1: A possibilidade do mover de Deus acontecer é muito grande.
0: A possibilidade daquele mover de Deus suceder é muito grande.
1: E Pedro agora se despertou.
0: Pedro agora se despertou.
1: Não é um sonho.
0: Não é um sonho.
1: Agora eu sei que verdadeiramente.
0: Agora sei que verdadeiramente.
1: Eu estou livre.
0: Estou livre.
1: Os judeus queriam me matar.
0: Os judeus queriam matar-me.
1: Herodes queria acabar comigo.
0: Herodes queria matar-me.
1: Mas estou livre.
0: Eu estou livre.
1: E a Bíblia fala que ele foi para a casa de Maria, onde estava acontecendo a oração.
0: Você que foi à casa de Maria, onde passava a oração.
1: E eles estavam lá ainda reunidos e oravam em favor de Pedro.
0: Eles estavam reunidos e um oravam por Pedro.
1: A Bíblia não fala, a Bíblia não fala, mas a gente pode dar uma ajudinha, né?
0: A Bíblia não disse, Pedro, podemos fazer
1: um... Não é que eu estou aumentando, mas...
0: Aumentando, Pedro?
1: Acho que Pedro chegou lá e começou a ouvir a oração, né?
0: Pedro chegou e começou a ouvir a oração.
1: Colocou o ouvido lá perto da porta, todo mundo abençoa Pedro, salva Pedro, liberta Pedro. Ele falou, estou bem cotado por aqui, hein?
0: Colocou o ouvido à porta e falou, estou bem cotizado aqui.
1: E a Bíblia Sagrada nos diz que ele então bateu a porta.
0: Então se chamou a porta.
1: E havia ali uma menina chamada Rode, ou Rode.
0: Havia uma jovem chamada Rude.
1: E ela conheceu a voz de Pedro.
0: Conhecia a voz de Pedro.
1: Se emocionou de tal forma que esqueceu de abrir a porta.
0: Se emocionou de tal maneira que se olvidou de abrir a porta.
1: E a Bíblia Sagrada nos diz que ela anunciou lá. Gente, para a oração um pouquinho. Só um pouquinho, para a oração.
0: Dice que anunció de tener un ratito la oración.
1: ¿Qué está acontecendo, Roger?
0: ¿Qué está pasando, Rude?
1: É que é Pedro que está aí na porta, reconheci a voz dele, é Pedro.
0: Pedro está na porta e reconheceu a sua voz.
1: E disseram, você está fora de si, menina.
0: É fora de ti mesma, minha.
1: Mas ela afirmava, não, é ele sim.
0: Afirmava, não, esse é ele sim.
1: E uns diziam, não, é o anjo.
0: Outros diziam, não, esse é o anjo.
1: É o seu anjo.
0: É o seu anjo.
1: Mas Pedro perseverava na porta lá, batendo.
0: Chamava na porta todavia.
1: Até que abriram a porta e foi aquele espanto.
0: Até que abriram e se espantaram.
1: E Pedro, meus irmãos, antes que eles começassem a gritaria, glória a Deus, aleluia, o Senhor livrou Pedro, fez um ruidinho para eles. Não faça um ruído, não.
0: Pedro dijo,
1: quietinhos.
0: Quietecitos.
1: E começou a contar a história que eu contei para vocês agora.
0: Começou a contar a história que acabamos de contar.
1: Deus mandou o anjo, tinha 16 guardas e as portas se abriram.
0: O anjo havia guardas e as portas se abriram.
1: E a Bíblia Sagrada diz que houve uma verdadeira alegria.
0: Que havia muito
1: nessa casa.
0: E nessa casa.
1: Regozijo nessa casa.
0: Regozijo nessa casa.
1: Mas enquanto isso, lá na prisão, o que é que aconteceu?
0: Entretanto, na prisão, o que passou?
1: Enquanto nesse lugar havia grande alegria, lá na prisão e nos domínios de Herodes havia um grande alvoroço, diz a Bíblia.
0: Na casa alegria, na cárcel havia alvorotos, diz a Bíblia.
1: Afinal de contas, como é que esse homem havia saído da cadeia e ninguém havia visto?
0: Afinal, como esse homem havia saído e nadie lo viu?
1: Como havia escapado se tinha 16 guardas cuidando dele?
0: Como escapou se havia 16 guardas cuidando?
1: Como escapou se a mão dele estava presa, acorrentada?
0: Saiu com as mãos encadenadas?
1: Diz a história, eu não sei se é verdade ou não, que Herodes mandou matar todos os guardas e as suas famílias.
0: Será que Herodes mandou matar os guardas e suas famílias?
1: Para quem pretendia matar só um?
0: Para quem pretendia matar solamente um?
1: Matou muito mais, né?
0: Matou muito mais, não é assim?
1: Matou seus próprios soldados.
0: Seus próprios soldados.
1: Ficou irritado, Herodes.
0: Ficou irritado, Herodes.
1: Mas quando Deus trabalha, Deus é assim.
0: Mas quando Deus trabalha, é assim.
1: A gente pensa que é um sonho.
0: Pensamos que é um sonho.
1: Os inimigos se perdem sozinhos e se matam entre si.
0: Você perde e eles matam entre si mesmo.
1: Quando Deus trabalha, Deus trabalha.
0: Quando Deus trabalha, Ele trabalha.
1: Para Deus trabalhar, a igreja precisa clamar, orar. nossos irmãos a Deus.
0: Deixar os irmãos a Deus.
1: Para apresentarmos uns aos outros a Deus.
0: Deixar-nos uns aos outros a Deus.
1: E podemos apresentar a nós mesmos também.
0: Dar-nos a nós mesmos também.
1: Eu quero em nome de Jesus.
0: Quero em nome de Cristo.
1: Que muitos de vocês digam.
0: Que muitos digam.
1: Não é possível que está acontecendo comigo.
0: Não é possível que esteja passando comigo.
1: Só pode ser um sonho da parte de Deus.
0: Só pode ser um sonho de parte de
1: Deus. É muita bênção.
0: É muita bendição.
1: É muita libertação. É
0: muita liberação.
1: É muita prosperidade. É
0: muita prosperidade.
1: Mas acima de tudo.
0: É mais de tudo.
1: É muita salvação de alma, salvação da família, dos filhos, dos pais, enfim, salvação de uma maneira geral.
0: Muita salvação da família, amigos em geral.
1: Eu sei que Deus está conosco.
0: Né? Deus está conosco.
1: Eu sei que Deus está se agradando de vocês que estão conosco.
0: Que Deus se agrada de vocês que estão conosco.
1: Eu sei que Deus está se agradando da nossa intercessão uns pelos outros.
0: Que Deus se agrada da intercessão.
1: Então podem esperar, meus irmãos.
0: Podem esperar, irmãos meus.
1: Se for necessário enviar anjos, Deus vai mandar anjos.
0: Se for necessário, Deus enviará anjos.
1: Se não for preciso mandar anjos, não tem problema, Deus opera do mesmo jeito.
0: Se for necessário, Deus operará da mesma forma.
1: Se for preciso acontecer uma grande luz, Deus vai fazer uma grande luz acontecer.
0: Isso seria o que é grande luz, abraço.
1: Mas o mais importante que eu quero dizer a vocês é que a mão do Senhor está do nosso lado.
0: O mais importante é que eu quero dizer que a mão
1: do Senhor está do nosso lado.
0: A mão de Deus está do nosso lado.
1: A destra da sua justiça está conosco.
0: A destra da sua justiça está conosco.
1: A mão do Senhor não está encolhida, ela está pronta para trabalhar em favor de um povo que nele espera.
0: A mão não está encolhida, está disposta a trabalhar por um povo que nele espera.
1: E o povo que espera no Senhor é esse povo que está aqui.
0: O povo que espera nele é esse povo que está aqui.
1: É esse povo que o joelho está calejado, não é aquele bumbuzinho de criança, não.
0: Essa rodinha que está com o caio, sim.
1: É esse povo que quando a gente fala, vamos orar, eles têm aquele entusiasmo.
0: E o povo quando decimos que vamos orar, está com entusiasmo.
1: E a sua vida não é só pautada no famoso orai por mim, você mesmo não quer nem saber de abrir a sua boca para falar com Deus.
0: Porque sua vida pautada em orar por mim e não quer saber de orar a Deus.
1: Clama a Deus e a resposta vai acontecer.
0: Clama a Deus e a resposta sucederá.
1: Não há problema grande que Deus não possa resolver.
0: Não há problema grande que Deus não pueda resolver.
1: Mas você precisa orar.
0: Precisa orar.
1: E só ora quem tem fé.
0: E só ora quem tem fé.
1: E só ora um pelo outro.
0: E ora um por el outro.
1: Se a pessoa tiver fé e se a pessoa tiver amor.
0: Tem fé e a pessoa se tem.
1: Eu creio na resposta de Deus.
0: Creio na resposta de Deus.
1: Sossegai-vos no Senhor, acalmai-vos.
0: Acalmai-vos.
1: Certamente o Senhor já está fazendo coisas grandes em nosso meio.
0: Certamente
1: Deus já está se agradando do vosso coração e do vosso amor.
0: Deus se agrada do vosso coração.
1: Deus os abençoe.
0: Deus os bendiga.
1: Pedro, meus irmãos, continuou.
0: Pedro seguiu.
1: Herodes morreu comido de bicho.
0: Herodes morreu comido de bicho.
1: Queria impedir Deus falar.
0: Impediu a Deus falar.
1: Morreu comido de bicho, diz a Bíblia.
0: Morreu comido por los bichos.
1: Pedro continuou com a sua vidinha.
0: Pedro continuou com a vida dele.
1: Levando a palavra de Deus.
0: Levando a palavra de Deus.
1: Orando por outras pessoas também.
0: Orando por outra gente também.
1: Ganhando algumas alminhas aqui, outras alminhas ali.
0: Ganhando almidas por aqui e por ali.
1: Continuou e morreu velho.
0: Seguiu e morreu viejito.
1: E os que se meteram a tentar matá-lo.
0: E se atreveu a matá-lo.
1: Esses morreram muito cedo.
0: Morreram temprano.
1: Não adianta, quando o povo de Deus ora.
0: Não tem caso quando a igreja ora.
1: As coisas acontecem.
0: E as coisas sucedem.
1: Não importa o que seja, vai acontecer.
0: Sucederá.
1: Que Deus os abençoe, meus irmãos, que Deus os guarde.
0: Deus os bendiga, Deus os guarde.
1: Deus tem vida longa para você.
0: Deus tem vida larga.
1: Deus tem milagres para a sua vida.
0: Deus tem milagres para a tua vida.
1: Deus tem salvação para a sua família.
0: Tem salvação para a tua família.
1: Quero fazer uma oração com vocês.
0: Quero fazer oração com todos vocês.
1: Coloquem-se de pé, meus irmãos.
0: Parem-se, irmãos meus.
1: É uma oração para Deus abrir portas.
0: Não para que Deus abra porta.
1: É, Deus abre portas.
0: Deus abre portas.
1: Oração para Deus fazer transformações.
0: Oração para que Deus haja transformação.
1: Louvado seja Deus.
0: Alabado seja Deus.
1: Quando a mão do Senhor tocar, vem restaurar, Senhor. Coloca a mão no seu coração.
0: Abra teu coração.
1: Senhor, meu Deus, o Senhor é o Deus que abre portas onde não há portas. O Senhor é Deus que abre caminho sobre as ondas, abre mar. O Senhor é Deus que faz tudo em favor do seu povo que clama. O seu povo que ora. O seu povo que intercede. Senhor, meu Deus, vem derramar a unção do Senhor sobre essa igreja. Vem derramar o poder do Senhor sobre esse povo, sobre essa igreja. Vem abrir todas as portas que se encontram fechadas, meu Deus. Eis aqui o seu povo na sua presença. a sua palavra, meu Deus, nos diz que se o meu povo que se chama pelo meu nome se humilhar e orar, Senhor, eis aqui o povo do Senhor se humilhando e orando, clamando a sua presença, clamando pelo seu poder. Sem o Senhor nós não somos nada, meu Deus. O que nós somos, nada. Mas precisamos muito da sua misericórdia. Permita atuar a sua misericórdia, meu Deus, nestas vidas, nesse povo generoso, nesse povo, Senhor, meu Deus, que está doando um pouquinho do seu tempo para estar na sua presença. Eis o seu povo que clama, eis o seu povo que está chamando pelo seu nome nesse dia. Perdoai os nossos pecados, ó Deus, nós somos pecadores. Purifica-nos de todo mal, purifica-nos de todas as nossas transgressões, porque nós queremos orar, ó Deus, não queremos encontrar nenhuma barreira para as nossas orações. E a sua palavra nos diz que os nossos pecados fazem sim uma barreira entre nós e o Senhor. Perdoa-nos, ó Deus, lava-nos na sua palavra, purifica-nos no teu sangue precioso que foi derramado na cruz do Calvário. Senhor, meu Deus, abra as portas fechadas em favor do seu povo, abra a porta da prosperidade, abra a porta de um bom emprego, abra a porta da saúde, a porta de um bom salário. Senhor, meu Deus, eu creio que o Senhor está agindo em nosso meio. Eu creio que o Senhor está agindo nessa igreja. O Senhor é Deus grande, não há Deus como o Senhor. Eu te louvo, eu te glorifico, Senhor, porque o Senhor é único. Deus da minha vida, Deus do meu coração, Deus da nossa vida. Estenda as suas mãos e faça maravilhas em nosso meio. Estenda as suas mãos e faça sinais em nosso meio. Eu creio, Senhor, meu Deus, o Senhor é um Deus vivo. Eu creio que o Senhor está abrindo essa porta, meu Deus, que há tanto tempo estava fechada. Repreendo, ó Deus, todo o demônio da miséria. Espírito da miséria, demônio miserável. Espírito maligno, ladrão. Você está derrotado no poder do nome. Do nome do nosso Senhor e Salvador Jesus Cristo. Essa família está sendo abençoada, está sendo prosperada. Essa família está sendo tocada pelo poder das suas mãos. E essa família, meu Deus, vai ser bem sucedida em tudo quanto puser as mãos para fazer. Senhor meu Deus, Senhor meu Pai, em nome de Jesus, o Senhor vai tocar na vida financeira de cada uma dessas pessoas para abençoar. O Senhor já está tocando para abençoar. Abençoa esse povo, acredita no Senhor. Por mais que o inimigo venha tentando fechar as portas, por mais que o inimigo venha tentando trabalhar para fazer dessa vida uma vida miserável, uma vida, meu Deus, migalhenta, nós estamos pedindo ao Senhor agora, intercedendo em favor desse povo. Meu Deus, abençoa, prospera, multiplica.

você vai fechar os seus olhos. Esta oração de adoração ao Senhor. O Senhor está presente aqui, aleluia. Feche os teus olhos.

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1: Amanhã em São Paulo, capital, isso mesmo, horário oficial de Brasília. Hoje, terça-feira dos vencedores. E já estamos aqui em São Paulo para transmitir o melhor programa caipira, é misto mesmo. O melhor programa caipira do Brasil é o Sertão Evangélico. E você que está agora pelo Rádio Deus e Amor, pelo Facebook, pelo YouTube, Instagram, sejam todos bem-vindos ao programa Sertão Evangélico, este que vai ao ar todos os dias, de 6 da manhã às 7h30, transmitindo a alegria do Espírito Santo. Os louvores, aqueles que marcaram épocas, toca aqui no programa Sertão Evangélico. Já te convido, você neste momento, a você a pegar o link, ó, a compartilhar a programação. Você que está agora sintonizado pelo Rádio Deus e Amor, se puder, migre agora para o YouTube, porque vamos iniciar a oração. Você que pode deixar o seu like aí no YouTube, deixa o seu like, compartilha, comenta aí, deixa o seu pedido de oração, porque neste exato momento nós iremos buscar a presença de Deus, iremos interceder pela sua casa, pela sua família, pelos projetos que você tem colocado nas mãos de Deus. Pois é, chegou a hora e agora é onde nós iremos buscar a presença de Deus. Bondoso Deus, eterno Pai, Senhor, aqui estamos mais uma manhã na tua presença. Meu Deus, queremos render graças a ti, Deus, e enaltecer o teu nome santo. Pai, aqui estamos reunidos na tua presença. Aqui estamos, ó Deus, em um só propósito, que é render graças e te adorar. Meu Pai maravilhoso, Pai de nosso Senhor e Salvador Jesus Cristo, aqui estamos com os milhares de ouvintes que estão pelo rádio Deus e Amor, desde o norte ao nordeste, ao sul, centro-oeste, ao sudeste. Meu Deus, a igreja, ela se reúne com o único intuito, Deus, que é render graças, te adorar, oh meu Deus, assim como os teus anjos. Sim, meu Deus, Papai amado, neste exato momento, ó Deus, eu já peço a ti perdão pelos meus pecados, pelas iniquidades, pelo falar, pelo agir, pelo pensar, assim como também esse meu irmão, ó Deus, que neste momento eles também estão pedindo a ti perdão. Perdão, ó Deus, porque somos falhos, somos miseráveis, somos pecadores, sim, Senhor, Pai, mas a tua graça nos alcançou. Oh, aleluia. O teu imenso amor, ele tem nos alcançado diariamente. Oh, aleluia. Papai amado, olha para esta pessoa que neste exato momento, ele está, oh Deus, a se posicionando para a oração. Olha para esta pessoa, oh Deus, que neste exato momento estão fazendo os seus afazeres diários na sua casa, mas estão sintonizados na programação. Pai, essa pessoa que está conduzindo este caminhão, está conduzindo, Deus, este veículo automotivo, Deus, oh Papai, quantas pessoas que agora estão no volante, aqueles que estão na cidade, que estão agora, oh Deus, nas BRs, estão no interior, lá no campo, oh Papai, guarda cada um que se encontra agora dirigindo ou pilotando, meu Deus, Senhor, que neste exato momento as tuas mãos possam alcançá-los, oh meu Deus, e que o Senhor venha livrá-los de acidentes. Livra-os, oh Pai, na curva, livra-os, oh Deus, daquilo que foi preparado para tirar até mesmo a vida, tirar o sossego desta pessoa. Senhor, livra de assaltos, de acidentes, livra-os, ó Deus, de prejuízos. Oh, meu Deus, quantos deles que neste exato momento estão já dias, semanas, alguns até meses fora, longe da sua casa, oh, meu Deus, longe da sua família. Quantas pessoas, ó Pai, que trabalham viajando, e neste exato momento eles estão já em trânsito, meu Deus. Neste exato momento esta pessoa já está em viagens. Oh, papai. E às vezes ele sente saudade da sua casa, mas está tão longe, meu Deus. Mas ele acredita, sim, que tem um Deus que cuida da sua família. Esta pessoa, ela acredita, sim, que enquanto ele trabalha, o Senhor está lá cuidando da esposa, do esposo, cuidando dos filhos, dos netos, ó Pai. Sim, Senhor, passa o teu sangue e vai livrando-os de todo mal. Oh, meu Deus, Pai, eu oro neste exato momento, juntamente com esta pessoa que está lá no campo, com agro, na pecuária. Sim, Senhor, aqueles que estão cuidando das criações, cuidando, Deus, ali desta fazenda, é, papai, cuidando dessa chácara, desse sítio, deste lugar, ó Pai amado, onde ele todos os dias ele contempla ali, oh, meu Deus, a natureza, e glorifica a ti pelo fato dele contemplar ali a beleza que o Senhor tem, que o Senhor fez, a perfeição, meu Deus. Pai, quantas pessoas que neste exato momento já estão na lida, já estão no campo, já estão na colheita, na plantação, já estão ali na manutenção, ó Deus, essas pessoas que acordam de madrugada para ir para o trabalho, aqueles que trabalham na feira, que trabalham como ambulante, que trabalham, meu Deus, no centro logístico, meu papai, aqueles que estão agora já se preparando, meu Deus, até mesmo para retornar para a sua casa. Oh, meu Deus, quantas pessoas que passam a noite toda acordado, quantas pessoas que acordam também de madrugada, tudo isso para trazer e levar um sustento, Deus, para sua casa. Oh, maravilhas, Senhor, que o Senhor venha honrar a fé de cada um deles. Honra a fé, oh Deus, esse pai de família. Honra a fé desta mãe de família que todos os dias tem acordado cedo. Todos os dias, esta pessoa, ó Deus, mesmo com frio extremo, mesmo num calor extremo, esta pessoa se levanta cedo ainda, meu Deus, para trabalhar, para levar ali, ó Deus, o alimento à sua mesa, papai amado. Neste exato momento, eu peço a ti que o Senhor venha, Deus, sustentar essa mãe solo, esse pai que cuida dos seus filhos sozinhos. Oh, meu Deus, que neste exato momento o Senhor venha cuidar. É, meu Deus, cuida, Senhor, de cada detalhe, que o Senhor neste exato momento venha quebrar todas as ciladas, que esta mãe, que este pai, todos os dias venha ter forças, venha ter vigor, Deus, saúde, para que eles possam trabalharem. Oh, papai eterno, eu oro juntamente com este avô, com esta avó, ó Pai, que todos os dias tem intercedido pela sua família. Olha para esta bisavó, para este bisavô, meu Deus, que tem colocado toda a sua família nas tuas mãos, tem colocado, meu Deus, cada parente, cada um daqueles que tem dado tanto trabalho, mas essa pessoa se encontra ali de joelhos, já que aleijados, e se encontram, meu Deus, de joelhos agora, mas não tem desistido da sua família. Meu Deus, olha agora, meu Deus, e contempla a oração desta pessoa que mora sozinho. Quantas pessoas, ó Pai, que agora se encontram abandonados. Oh, meu Deus, esse idoso, esta idosa, esse ancião que está abandonado pelos amigos, se encontra abandonado pelos parentes, pelos familiares. Sim, Senhor, mas esta pessoa agora se encontra em oração conosco. Esta pessoa pessoa agora está sintonizado na programação. Oh, meu Deus, que o Senhor venha abraçá-los e confortá-los, meu Deus. Sim, meu Deus, que o Senhor neste exato momento venha visitar. Oh, papai, esta pessoa que passou a noite toda em claro, não dormiu sequer uma noite, nem pegou o olho, como muitos falam, meu Deus, devido a essas dores, devido a esta angústia, devido até mesmo à ansiedade e à depressão. Olha para aí, meu Deus, quantas pessoas têm sofrido tanto com esta insônia, quantas pessoas têm sofrido diariamente, até mesmo já entrando em uma depressão. Mas a igreja de Cristo, a igreja do Senhor Jesus, se encontra agora de pé, clamando, meu Deus, sim, Senhor, clamando agora que o Senhor venha restaurar, restaura a saúde mental desta pessoa, restaura, meu Deus, a saúde psicológica, espiritual, financeira, deste amado ouvinte, ou até mesmo, oh Deus, deste parente, desta pessoa, deste amigo, deste ouvinte, oh Pai da programação. Quantas pessoas agora que se encontram trancados dentro de um quarto, eles tinham uma vida social tão normal, eles tinham uma saúde tão boa, meu Pai, mas uma situação ou colocou em uma situação agora tão caótica. Agora a situação desta pessoa é precária, é triste, meu Deus, mas o sangue do meu Jesus tem poder, mas o sangue do meu Jesus pode agora sim restaurar a mente desta pessoa. O sangue do meu Jesus, sim, em nome de Jesus, pode sim repreender esta ansiedade, esta depressão. Meu Deus, quantas pessoas agora já estão meses, semanas, sem mesmo, ó Deus, abrir a porta do quarto. Come dentro do quarto. Oh, meu Deus, essa pessoa, ela não quer, odeia ver a claridade. Prefere, ó Deus, viver nessa escuridão. Prefere, ó Deus, ficar isolado de todo mundo, de tudo, meu Deus. Pai, eu peço a Ti neste exato momento, que esta pessoa possa hoje ver o raiar do dia, que esta pessoa hoje possa ver o nascer do sol, que esta pessoa hoje possa ter ali, ó Deus, o desejo de ver e enxergar, contemplar a natureza do Senhor.

alcançados pela alegria do Espírito Santo, que essas pessoas neste exato momento eles possam ter motivos, sim, ó Deus, para se alegrarem, para regozijarem, para gozarem das tuas bênçãos, meu Deus, Pai, que o Senhor venha visitar este lar que se encontra na escuridão, que o Senhor venha, meu Deus, alcançar esta família que vive em um caos total, estas famílias que vivem em brigas, contendas, discórdias, ó Deus, ninguém fala mais um com o outro, o sangue do meu Jesus tem poder, o sangue do meu Cristo tem poder, sim, Senhor, tem poder para libertar, tem poder para quebrar essas correntes malignas, tem poder para libertar, sim, Senhor, e queima agora, ó Pai, tudo aquilo que tem destruído, tem levado esta família a derrotas, quantas famílias, ó Deus,

fio desse casamento, mas tem uma mulher clamando neste exato momento, tem um homem clamando neste exato momento, tem um filho, tem um pai, tem uma mãe, tem uma avó, tem alguém de Deus clamando, dizendo: a minha família não vai fracassar, a família do meu amigo não vai fracassar. Ele está dizendo: olha, esta família

Senhor Jesus Cristo, Papai, contempla a oração agora da tua igreja, contempla a oração desta mulher, deste homem, que tem orado em favor da libertação dos vícios nesta casa. Olha para esta pessoa, Deus, que não consegue passar um dia se não colocar o álcool em sua boca. Olha para aí, meu Deus, esta pessoa que não consegue passar um dia sequer se não colocar estas drogas na sua boca, oh Deus. Oh, meu Deus, contempla agora estas pessoas que se encontram totalmente viciados no álcool, viciados na droga, nas drogas, viciados nos jogos, é jogos de baralhos, é jogos, tantos outros jogos, meu Deus, é jogos online. Esta pessoa que está sendo, está destruindo a sua própria vida, está destruindo a sua casa, está destruindo a sua empresa, tudo aquilo que essa pessoa conquistou durante anos, oh Deus, e décadas. Agora o inimigo está armando ciladas e essa pessoa está descendo o abismo, meu Deus. Liberta agora, ó Pai. Salva agora, meu Deus. Salva esta pessoa agora. Não deixe essa pessoa perder tudo. Não deixe essa pessoa perder a empresa. Não deixe essa pessoa perder tudo aquilo que ela conquistou durante toda a sua vida. Meu Deus, não deixe essa pessoa perder o seu casamento, os seus filhos, os seus parentes, os seus amigos, ó Pai. Segura, sustenta, meu Deus. Oh, Papai, a igreja de Cristo está agora posicionada. A igreja do Senhor se encontra agora, Papai, posicionado. Sim, Senhor, acredita, ela confia que sim, que há poder no nome do nosso Jesus Cristo e que teu sangue há poder para libertar, para tirar essa enfermidade. Arranca, meu Deus, esta infecção, esta criança, essa jovem, adolescente que passaram a noite toda, meu Deus, com febre altíssima. Olha para aí, esta pessoa ainda com este corpo febril, todo infeccionado, mas o sangue do meu Jesus tem poder. Tem poder sim, meu Deus. Tem poder para repreender essa infecção, aonde esteja alojada. Infecção que se encontra agora na garganta, ó Deus. Nesses órgãos, ó Pai. No aparelho digestivo, no aparelho respiratório. Essa pessoa que sofre agora, ó meu Deus, com essa enfermidade na pele, nos ossos, ó Deus, nas articulações, na cabeça, ó Papai. Olha para aí. Essa pessoa que agora se encontra totalmente debilitado, acamado, alguns, meu Deus, sem força sequer nem para abrir a boca, mas eu creio, acredito sim, que o Senhor já está curando, eu creio sim, meu Deus, que o Senhor já está libertando, eu creio sim, meu Deus, que o Senhor já está entrando nesta casa, entregando a cura, meu Deus. Toca agora na saúde desta pessoa. Toca agora, meu Deus, na saúde deste homem, desta mulher, deste recém-nascido, desta criança. Toca agora na saúde, meu Deus, deste ancião, desta anciã. Toca agora, meu Pai amado, na vida desta pessoa que precisa de um toque, do toque da cura, meu Deus. Quantas pessoas que neste exato momento, oh, meu Deus, já estão sob efeito de medicamentos, mas mesmo assim as dores continuam. Mesmo assim, esta pessoa, ó Pai, não consegue sequer dormir, porque as dores são intensas, ó Pai. Meu Deus, que o Senhor venha curar. Repreende essas dores tão intensas, agudas, estas dores, ó Pai, que todos os dias essa pessoa sofre. Olha para

pessoa que sofre com essa enxaqueca, com essas dores crônicas, essas doenças autoimunes, ó Pai, nós repreendemos sim, em nome de Jesus Cristo, essas doenças que são provocadas por vírus, por bactérias, por fungos, por parasitas. O sangue do meu Jesus tem poder, oh, aleluias, meu Deus. A igreja do Senhor está agora, ó meu Deus, acreditando e confiando, sim. Esta pessoa que agora está repreendendo essa diabetes, olha para isso, esta pessoa com esse colesterol tão ruim, meu Deus. Oh, meu Pai amado, quantas pessoas agora que oram e se encontram agora com esse diagnóstico de hipertenso, mas o sangue do meu Jesus tem poder. Essa sentença maligna vai cair por terra, sim, meu Deus. Há poder no teu nome santo, que o próximo exame, que essa diabetes possa sumir, que este câncer possa sumir, que esta AIDS, que este HIV, que estas doenças autoimunes, que esse diagnóstico, Pai, o próximo diagnóstico venha ser um diagnóstico de paz, de felicidade, de regozijo e de festa, meu Deus, ó Papai amado. Eu oro agora, juntamente, ó Deus, com esta pessoa que se encontra ainda no seu trabalho. Olha para aí, meu Deus, essa pessoa que passou a noite toda neste hospital, este enfermeiro, esse cuidador de crianças, de idosos. Olha para aí, meu Deus, esta pessoa que é acompanhante dentro deste hospital, este médico, esse cirurgião, esta pessoa que trabalha numa área de farmácia neste hospital, nesta clínica, ó Pai, contempla agora todos que trabalham nesta unidade, ó Deus, de saúde. Oh, meu Deus, nesta UPA, sim, Senhor, que o Senhor, neste exato momento, o Senhor venha abençoar cada um, desde que trabalham na segurança, ao recepcionista, aos médicos, meu Deus, aos maquinistas, sim, Senhor, aqueles que trabalham nas ambulâncias, sim, meu Deus, guarda, guarda os bombeiros civis, os militares, guarda, Senhor, aqueles que têm trabalhado como socorrista, dentro de uma unidade móvel, os policiais militares, oh, meu Deus, os que trabalham na segurança pública, de forma em geral, guarda cada um deles, meu Deus, que o Senhor venha livrá-los de assaltos, livra de acidentes, livra, Senhor, de emboscadas, livra, Senhor, do homem mau, do homem sanguinário, esse guarda civil, sim, Papai, guarda. Guarda ele, livra. Se o Senhor não livrá-lo, quem vai livrar? Essa pessoa que trabalha na segurança particular, privada. Senhor, que o Senhor venha neste exato momento livrá-lo de todo mal. Esse guarda noturno, esse vigia, esse segurança, esse vigilante, que neste exato momento ainda se encontra neste posto, ainda se encontra trabalhando, meu Deus. Este controlador de acesso, esse recepcionista, meu Deus, que trabalham agora, estão agora trabalhando, meu Deus. Sim, Senhor, que o Senhor venha guardar aqueles que estão indo para as suas casas, ou mesmo em poucos momentos já estão indo para a sua casa, ou outros que irão receber o turno, meu Deus, Pai. Quantos deles agora estão até mesmo ali? Eles não sabem, ó Pai, mas o Senhor já está dando livramento. Muitos agora estão recebendo livramento, meu Deus. Livramento de assaltos, livramentos de acidentes, livramentos de mortes, livramentos, meu Deus, que só o Senhor pode dar. Livramentos que só o Senhor, sim, pode dar a essas pessoas. Meu Deus, contempla aí este pastor, contempla agora este obreiro, contempla esta mulher, este homem de Deus, que tem passado tantas lutas, tantas perseguições, é perseguição na igreja, na casa, na rua, em todos os ambientes onde essa pessoa se encontra, meu Deus, o inimigo tem se levantado, oh, aleluias, meu Deus, mas o Senhor que sustenta. Mas é o Senhor que tem levantado, meu Deus. Mas é o Senhor que tem dado graças, meu Pai. Oh, aleluias. Essa pessoa tem sofrido tanto com levante de calúnias, levante de difamações, levante, meu Deus, de tantas outras coisas. Tudo isso para fazer este homem, esta mulher de Deus desanimarem. Mas, meu Pai, há um projeto, há um plano, sim, Senhor, dado pelo Senhor Jesus, eu tenho certeza que esta pessoa nesta manhã já está recebendo um renovo, recebendo uma injeção de ânimo, recebendo ali a autoridade de Deus para
assim, querendo um inimigo ou não, porque o Senhor já fortaleceu. Oh, aleluia, meu Pai. Eu coloco em tuas mãos neste exato momento os projetos deste irmão que ora conosco agora. Essa pessoa que tem orado ali, meu Deus, e pedido ao Senhor que o Senhor tire essa pessoa do aluguel. Quantas pessoas agora têm pedido ao Senhor uma casa própria, um apartamento, tem pedido ao Senhor, papai, até mesmo um carro próprio, pedido ao Senhor um emprego ou algo semelhante. Senhor, contempla agora os projetos, contempla agora esse algo que esta pessoa colocou em tuas mãos. Ó, para aí, meu Deus. Alguns estão em lágrimas, pedindo ao Senhor socorro. Quantas pessoas agora estão te pedindo por misericórdia, pedindo ao Senhor que o Senhor venha resgatar do aluguel, resgatar, meu Deus, numa situação tão ruim, tão precária. Olha para aí, meu Deus, essa pessoa hoje pode não ter condições sequer de pagar o aluguel, mas ela acredita sim, Senhor, que o Senhor irá fazer, irá surpreender com o melhor, irá surpreender com algo grande, mega, Pai. Oh, aleluias. Honra a fé. Honra a fé desta pessoa agora. Honra a fé desta pessoa que acredita, sim, que tu és o Deus do impossível. Que tu és o Deus do impossível, meu Deus. Continua conosco, Pai. Sim, papai. Continua com a tua igreja. Assim eu te peço e te agradeço, meu Deus. Em nome de Jesus, amém e amém, Senhor Jesus Cristo, amém. Oh, aleluia. Meu querido, minha querida, você que orou conosco neste exato momento, você que acredita e confia e sabe que é necessário sim que nós busquemos a presença do Senhor. Você sabe que não adianta viver longe do Senhor Jesus. É isso mesmo. O Senhor Jesus, Ele está te esperando, te aguardando. Você não pode, você não deve. É obrigatório, olha só, viver ao lado do Senhor Jesus Cristo. Então é proibido você viver longe dos caminhos do Senhor. Essa vida que você vive agora, sem Jesus, não parece nem vida. Olha por aí. É problemas, é enfermidades, é tantas outras coisas. Mas o Senhor Jesus te convida nesse exato momento a você a tomar esta decisão. Ora assim comigo neste exato momento. Senhor Jesus, Senhor Jesus, neste exato momento, aqui estou arrependido dos meus pecados. Pai, perdoa tudo aquilo que eu pratiquei, que eu falei, o que eu pensei. Escreve o meu nome lá no céu, no livro da vida, e sela com teu sangue. Amém e amém, Senhor Jesus Cristo. Olha só, você que neste exato momento orou conosco e aceitou a Jesus, você vai entrar em contato conosco pelo seguinte e-mail: quer aceitar Jesus? @ipda.com.br. Quer aceitar Jesus? @ipda.com.br. E o nosso WhatsApp é 119-5094-4645. Eu disse 119-5094-4645. Este é o WhatsApp para você entrar em contato conosco. E um pastor agora de plantão vai te retornar a mensagem e te direcionar, te caminhar para o pastor mais próximo aí da sua cidade, do seu estado. Esse vai te direcionar, vai te orientar e marcar a data do batismo ou a data para você voltar em comunhão com a Igreja Pentecostal Deus é Amor e participar da Santa Ceia do nosso Senhor Jesus Cristo, viu? Isso mesmo, Igreja Deus é Amor é mais do que a igreja. Somos uma família, a família que irá morar no céu com o Salvador. Eita glória, meu povo! Olha aí, acordeão já está a todo vapor, a sanfona, sertão evangélico no ar pro Brasil, pro mundo inteiro. Não tem outro programa, é aqui. Ó, isso mesmo, o galo já cantou. E o cavalo também já rinchou.
e você tá dormindo debaixo da coberta. Só, gente, ó, não tem outra programação melhor do que essa, não tem. É o Sertão Evangélico aqui, na Grandona, na Rádio Deus é Amor, transmitindo pro Brasil inteiro o programa Sertão Evangélico. Você que é do Norte, do Nordeste, do Sul, do Centro-Oeste, do Sudeste, meu povo, é o Brasil todo ligado na programação. E você ainda não mandou pra cá a sua mensagem de texto, de áudio, de vídeo? Olha só, é 11 982 93 92. Eu disse 11 982 93 92. Este é o número do WhatsApp onde você irá ter a comunicação conosco. Você que está aí indo para o trabalho, você que está pela primeira vez sintonizado na programação, ó, Sertão Evangélico é um programa caipira. Então queremos saber de onde você está acompanhando a programação e daqui a pouquinho iremos fazer menção dos seus pedidos de oração e do seu nome. Papagaio todo vapor, papagaio boiadeiro, papagaio mecânico. É todo mundo animado, meu povo, porque agora, ó, trabalhar. Vamos trabalhar, meu povo. E tá chegando quem? Erene Miranda, cantando Além das Fronteiras.

0: São Paulo, capital Brasil. Vamos acordar agora, ó. Você que tá aí lá no campo. Gente, já tirou o leite da mimosa aí? Você que tá no campo, já limpou o chiqueiro, já limpou aí o curral, você que tá no campo agora, te pergunto, já limpou o terreiro aí, à frente da casa, você já cuidou das plantações, já regou as plantas, você que tem horta aí, vamos lá cuidar das plantas, né? Pois é, né? Vamos acordar, meu povo, nada de leseira, nada de preguiça, vamos despreguiçar, porque já tá amanhecendo em alguma cidade e aqui já amanheceu, viu? E não podemos esquecer de, ó, amolar a enxada. Você que tá indo pra roça, não vai antes de amolar a enxada, viu? Aí fica enrolando lá na roça, caçando pedra pra amolar a enxada. Tem uns peão aí que gosta de fazer isso. Esquece a lima, aí diz assim, vou pro brejo procurar pedra de fogo, ó só, pedra de fogo pra molar a enxada. Nunca vi isso, viu? Tô de olho, viu? Isso mesmo, Celso da de Brasília, Distrito Federal. Paz do Senhor, já levantei cedo pra poder orar junto com o sertão evangélico. Agora é só terminar de preparar, de passar o café. Rapaz, você tá um pouco longe, esse pertinho ia pedir um pouquinho só de café, viu? Daniel de Manaus, lá no Amazonas, bom dia. Paz do Senhor Jesus Cristo, estou na sintonia, viu? Manda um alô para nós, Deus abençoe sempre esta programação. E todos os ouvintes, um grande abraço aos irmãos que estão em Manaus, no Amazonas. Cláudia de Terrenos, no Mato Grosso do Sul. A paz do Senhor, que a graça do nosso Senhor Jesus Cristo abençoe a nossa terça-feira. O café já está pronto por aqui, viu? Coloca o som das aves para alegrar nossa manhã. Aí que é as aves. É um coral de aves. Eu acho que é o Bentivi. Ó, é o... É tanto passarinhos aí, meu amigo, só conheço bem TV, é Maurinho Pardal. Gabriel de Juazeiro, lá da Bahia, a porca deu cria, viu? Ó, de leitãozinhos, aqui no curral, coisa mais linda, bora criar mais 7. Rapaz, agora você arrumou trabalho, viu? Arrumar aí. Eita, rapaz, Deus abençoe, que Deus prospere cada dia mais, né? A sua vida, meu irmão. Roberto dos Santos, lá do Espírito Santo, tomando café e assistindo o Sertão Evangélico. Paz e graça, pastor Zaqueu. Um grande abraço ao Roberto Santos, ele que é o ouvinte do Sertão Evangélico. Ele tem acompanhado diariamente toda a programação do Sertão Evangélico. Um grande abraço, meu Roberto. E tem gente também ouvindo a gente lá no Rádio Deus e Amor, com a radiola do Galdério, viu?
1: Paz do Senhor, aqui é o pastor Sebastião Rodrigues, que o milho produziu muito, mas já acabou, já secou. Já secou? Fizemos muita pamonha, muito curau, agora só plantando outro novamente. Um abraço a todos, Deus abençoe.
0: Traz pamonha, Vaso.
2: Paz do Senhor Jesus, aqui é o Raimundo aqui do Horizonte.
0: Raimundinho.
2: E todo dia tem que ver esse programa, se eu não vi, tá faltando uma coisa na minha vida, irmão. Ô, glória.
0: Ô, maravilha!
2: Olha a Sarema aí pra cantar.
0: Sarema, por mão. É, ele que tá em Minas Gerais ouvindo a programação, viu? Ó, chegou a Sarema.
3: Bom dia na paz, nosso Senhor Jesus Cristo. Desejo em nome de Jesus um bom dia para todos. Sertão Evangélico. Amém? O meu nome é Antônio Carlos. Moro em Ribeirão Preto.
0: Ribeirão Preto, interior de São Paulo, um grande abraço a todos vocês que estão em Ribeirão Preto, viu?
4: A paz do Senhor, eu sou Olga da cidade de São Felipe, aqui na Bahia. Toco um hino aí para despertar o povo desta cidade, toco berrante, em nome de Jesus, bom dia, paz do Senhor.
0: Toco berrante, berranteiro. Ó pra aí, ó, ali já o Galdeiro tá afiado, irmão.
5: A paz do Senhor, irmãos, que Deus em Cristo abençoe. Aqui quem fala é Alonso, de Parintins, do estado do Amazonas. Um grande abraço a todos, fiquem na paz do Senhor Jesus.
0: Amazonas em peso hoje aqui na programação. Gente, você que está sintonizado pelo Rádio Deus e Amor, você que está pelo, ó, no Pará, você que é aí do Maranhão, você que está no Tocantins, vamos compartilhar a programação? Vamos compartilhar? Você que está pelo Rádio Deus e Amor, migra agora pro YouTube. Quero o encontro, quero um encontro com você agora no YouTube. Você que tá pelo rádio Deus, Deus e Amor, migra agora pro YouTube, Instagram, migra pro YouTube, Facebook, todo mundo agora no YouTube da Igreja Pentecostal Deus e Amor Oficial. É lá onde nós iremos fazer menção dos comentários de vocês, viu, meu povo? Agora que vamos chegando agora um grande louvor abençoado, um louvor que marcou época. Esse louvor é bonito demais. Canta, povo pentecostal,

0: 9h41 em São Paulo, capital Brasil. Este é o horário oficial lá de Brasília. Um grande abraço a todos os irmãos que estão acompanhando a programação no Norte, Nordeste, Sudeste, Centro-Oeste. Você que é do Sul do país, Deus abençoe. E a cada um dos irmãos, ó, agora pelo YouTube, né? Ó, tô vendo aqui nossa irmã Priscila Rosa, já chegou no YouTube. Mas quem? Nossa irmã Cláudia Fernandes, Marlene Cruz, já tá lá no YouTube, comentando. Aparecida Correia, também já está. Maria das Graças, Deus abençoe. É, Flores Menezes também, Luzimara Loureiro, Deus abençoe. A todos vocês que estão agora sintonizados pelo YouTube, deixa agora o seu comentário lá. O Louro já tá lá, o Louro, ó. Já tá também comentando, todo mundo comentando. E você ainda não comentou, não compartilhou? Vamos agora aumentar esta audiência no YouTube para mais pessoas serem, eu posso dizer, serem alcançadas, né? Pelo poder, sim, da palavra de Deus. Irmão Fernando Henrique, chega aí contando o que Deus fez em sua vida. Oportunidade aberta, irmão Fernando.
1: Outrora eu estava ali na criminalidade, nas drogas, e o Senhor, ele fez uma promessa à tua serva, né? E eu queria estar aqui testificando que quando o Senhor lhe promete, ele cumpre. A Bíblia diz que a palavra do Senhor, ela sabe, ela não volta vazia, mas ela cumpre com o objetivo, com o propósito, né? E minha avó foi alcançada ali por essa promessa que o Senhor deliberou sobre a vida dela, que me salvaria, que mudaria o meu quadro, mudaria a minha história. E nós ali naquela situação, nós não dava tanto credibilidade à palavra do Senhor. Por muitas das vezes, nós recusava alguns convites de estar na presença do Senhor. Mas chegou um determinado dia que o Senhor, ele criou uma situação, ele virou a chave, mudou a história e fez cumprir com aquilo que ele tinha prometido à tua serva, né? E aqui nós estamos aqui hoje, né? Uma pessoa transformada, liberta. Hoje aqui, vivenciando da promessa a qual Deus deliberou sobre a nossa vida, né, exercendo o cargo de pastor para a glória de Deus, que se Deus determinar sobre o teu parente, sobre o teu familiar, que ele vai gerar o milagre, ele vai gerar. Aí você que tem apresentado o seu familiar, seu ente querido nas mãos do Senhor, o Senhor determinou uma palavra, uma promessa sobre esta vida, creia somente, se você tem intercedido até aqui, prossiga intercedendo, porque o Senhor vai fazer cumprir, o nome do Senhor vai ser glorificado, em nome de Jesus.
0: A promessa está de pé. O Senhor prometeu e cumpriu, né? O Senhor fazia promessas, e hoje é um homem salvo, liberto de todos os vícios, e hoje é um homem que está ali na presença do Senhor, testemunhando e falando acerca do Senhor Jesus Cristo. Assim, o Senhor pode e vai fazer também na vida de cada um dos irmãos que agora está sintonizado. Talvez tenha orado em favor de um parente seu, tenha orado em favor de tantas pessoas para Deus libertar, Deus salvar. O Senhor vai honrar, sim, a fé. Tenha certeza. É só continuar firme na presença do Senhor, insistindo, batendo, clamando, pedindo, que o Senhor lhe vai atender o pedido do teu coração. Isso mesmo, ó. Quero te convidar hoje a participar conosco no primeiro culto, às 7h, o segundo culto, às 9h, o terceiro temos às 11h, e à tarde, às 15h, e também às 19h, aqui na Avenida do Estado, 4568, Liberdade, São Paulo. E para quem está aqui perto, a entrada principal é Avenida Prefeito Passos, número 10. E lembrando também que temos Igreja Deus e Amor espalhada em todo o Brasil. Isso mesmo. E a maioria das cidades também temos Igreja Pentecostal Deus e Amor. Você pode pesquisar no nosso site, é ipda.com.br, e procurar na aba endereços e lá vai te direcionar para a igreja mais próxima da sua cidade. Igreja Deus e Amor está aqui te esperando de portas abertas, viu? Vamos que vamos, meu povo, sertão evangélico no ar. E lembrando os irmãos que temos a Escola Bíblica de Férias. Está chegando dia 25 agora de julho, às 15h, aqui em nossa sede mundial, com a nossa irmã preletora, nossa irmã Débora Miranda, estará ministrando a palavra de Deus de uma forma, na linguagem infantil, né? Teremos aqui dinâmicas, teremos aqui uma palavra voltada na linguagem infantil. Então você que é titio, vovô, papai, mamãe, não fique de fora, marque, faz uma caravana aí, traga o seu filho, o seu neto, os seus amiguinhos aí, para participarem conosco aqui no dia 25 de julho, às 15 horas, aqui na Avenida do Estado, 4568, Liberdade, São Paulo, a nossa Escola Bíblica de Férias. Galdério, dá o play na radiola, que tem gente com a gente aí.
1: Bom dia, eu sou Manuel Gonçalves, aqui em Vitória, Espírito Santo. Todos os dias estou conectado aqui no YouTube, com o Sertão Evangélico, e ouvindo essa programação e assistindo essa programação abençoada. Que Deus continue abençoando cada um de vocês aí, tanto o orador como daí os bastidores aí.
0: Amém.
1: Seja abençoado a todos. Manda um abraço para nós aqui. Fica com Deus. Abraço.
0: Ô, glórias! Deus abençoe.
2: Paz. Que eu perdi era o Raimundo de Itajuna, na Bahia.
0: Bahia!
2: Bota o lobo pra contar aí. O lobo pra uivar e acordar o povo.
0: Uivar?
2: Prepara a corneta pra dar um troco de trombeta.
0: Rapaz!
2: Pra
0: você tá acordado?
2: Alertar o povo de Deus. A paz do Senhor.
0: Deus abençoe os irmãos da Bahia, sintonizado na programação do Sertão Evangélico, viu?
3: Bom dia, aqui é o Geriel de Ponta Grossa, Paraná. Todo dia estamos na escuta aí. Mandar uma saudação, um grito do galo, lá para minha esposa Maellen. Deus abençoe a todos.
0: Canta o galo, rapaz. O galo tá cantando, já amanheceu, mostrando que já amanheceu. E você que tá sintonizado na programação Sertão Evangélico, gente, ó, sabe o que tem observado? Tô observando que o povo tá comentando sim, agora tem que compartilhar mais.
4: Eu errei no doutor Antim, saindo do terceiro turno, indo embora tomar um café, escutar esse programa abençoado. Tá tudo pra nós.
0: Ô, aleluia! Ó, o berrante! Toca o berrante, berrante!
5: Aqui quem ouço fala, irmão Mato, tamo na rodagem. Mas não escuta a programação, viu?
0: Eita, mano!
5: Papagaio boiadeiro aí, Deus abençoe a todos aí.
0: Papagaio está. Papagaio hoje tá, ó. Firme, rapaz. Maria Helena de Cajazeira, lá do Paraíba. Bom dia, Pai, Senhor. Já amanheci o dia regando as plantas. E daqui a pouco vou alimentar o gado na roça. Toca o berrante pra nós aí, Galdério. Ela falou Galdério, viu? Ela errou. É Galdério. É Galdério. Toca aí, berrante, berroteiro. Cristina de Garanhuns, lá no Pernambuco, bom dia. O pomar está sendo preparado para receber a colheita nos próximos dias. Bora molar essa enxada para começar os trabalhos. Fiquem todos na paz. Rapaz, se você for ali em Garanhuns, rapaz, né, que, ó, eu falo, ali tem mulher arretada, homem. Ali tem mulher ali que acorda já com a enxada na mão, com a força, com o facão. Um abraço a todas as mulheres que têm, ó, têm dado uma lição para alguns homens aí, viu? Entra ali no, nos cafezais ali, rapaz, e luta mesmo, batalha, acorda de manhã cedo, pega os maribondos, às vezes até na mão, viu? Pois é, um abraço a essas mulheres guerreiras que têm trabalhado arduamente na roça. É, caridade, este é o louvor que canta de tudo o evangelho. Música.

0: 6h52 em São Paulo, capital. 6h52 e 7h52. Fernando de Noronha e também lá em uma ilha no Rio Grande do Norte, viu? O nome da ilha eu não sei. Mas vamos que vamos, meu povo! Olha, agora nós iremos entrar na palavra de Deus, meditar nessa palavra que é tão gloriosa, que é alimento para a nossa vida. E para a palavra de Deus, eu tiro o meu chapéu. Hoje, a meditação no Evangelho segundo escreveu São João. Evangelho de Jesus Cristo, segundo escreveu São João, capítulo de número 11 e verso de número 25, que diz: disse-lhe Jesus, eu sou a ressurreição e a vida. Quem crê em mim, ainda que esteja morto, viverá. Eita glória! Olha só, ainda que esteja morto, viverá. Cristo, neste verso, ele utiliza a seguinte frase: eu sou. Ele fala, eu sou. Ele tem esta autoridade dada por Deus dele dizer, eu sou a ressurreição. Ele menciona isto, quando ele diz eu sou, muitos judeus ficaram até preocupados, ficaram atônitos como ele falou a palavra eu sou, porque geralmente naquela época quem usava só Deus poder dizer eu sou, então eles evitavam usar eu sou. Eles diziam, não, ninguém é, somente Deus é. E quando Cristo fala eu sou, todos ficam, ele está usando a palavra eu sou. Pois é. Então, ele tem autoridade de dizer, ó, judeus, ou fariseus, ou saduceus, ou zebuseus, ou vocês que estão aí murmurando, doutores da lei, todos vocês aí, ó, eu sou a ressurreição. Eu sou eu sou aquele que está além da morte. Olha só, eu sou a ressurreição e a vida. Quem crê em mim, ainda que esteja morto, viverá. Ele mostra que o seu poder é além da vida. Eu tenho o poder da morte, da vida, eu sou aquele que dá, que faz viver, que vai matar. Eu sou tudo isso. Ele não diz mais, ó, e se morrer, não tem problema, porque eu sou a ressurreição. Eita, rapaz. Me fala e me mostra qual foi aquele que teve autoridade de dizer eu sou e provar que ele é a ressurreição. Este Jesus que fala eu sou a ressurreição e a vida, quem crê em mim, ainda que esteja morto, viverá, é o mesmo Cristo que está batendo na porta do teu coração. É o mesmo Cristo que neste exato momento está te convidando a você sair deste mundo de trevas, de pecados, dessa imundice, e você vir para o lado de cá, o lado da vida. Isto mesmo. Ele é a ressurreição. E talvez você possa dizer, mas esse versículo não é para mim. Você sabe se você não está morto espiritual? Ele também tem o poder de ressuscitar você, que era pregador, você que era cantor, você que era músico, musicista, você que antes vivia uma vida em santidade na igreja, com o Senhor, e hoje está morto espiritual. Hoje você está totalmente num lamaçal de pecado. Olha a sua situação. Olha a situação onde você está agora. Olha o que você está fazendo. Olha as imundices. É isso mesmo. O Senhor está te convidando e dizendo, eu quero sim te dar uma nova vida. Eu quero ressuscitar sim os projetos. Lembra que você tinha tantos projetos na casa do Senhor? Você tinha antes tantos projetos, tanta coisa maravilhosa, hoje está aí. O mundo te enganou. a ilusão. E você está sem forças, mas o Senhor está dizendo, eu quero te dar força, quero te dar ânimo, quero te dar vigor, eu quero te dar a ressurreição. Basta você tomar esta decisão. E eu quero já te convidar neste exato momento a você a tomar a decisão com o Senhor. Isso mesmo. E você que está aqui perto de São Paulo, ó, nós temos a nossa Igreja Deus e Amor, onde você pode aprender mais da palavra dele. E quem está em outros estados, procure uma Igreja Deus e Amor e vá lá. Pastor, eu ouvi a palavra de Deus, eu ouvi o devocionário, eu quero agora mudar de vida, eu quero sim voltar a ter vida novamente. Ó, Igreja Pentecostal Deus e Amor, sede mundial, Avenida do Estado, 4568, Liberdade, São Paulo. Entrada principal pela Avenida Perpétuo Passos.
1: Fortalecer, que é a oração, que é a chave da vitória. Amém? Senhor, meu Deus e meu Pai, diante da Tua presença, Senhor da Glória, eu me prostro diante de Ti e Te peço perdão pelos meus pecados, pelas minhas falhas, Senhor. E Te agradeço, meu Deus, por mais uma oportunidade de estar aqui na Tua casa. Deus, obrigado pelo ar que nós respiramos. Obrigado pelas mesa, meu Pai, farta. Obrigado pelas vestes, Senhor. Obrigado pela Tua bondade, Senhor, para conosco, Senhor. Obrigado por tudo que Tu já fez por nós, Senhor. Obrigado porque, Senhor, nós estamos aqui respirando, meu Deus, meu Pai. Obrigado por tudo que Tu já fez por nós, Senhor. Abençoa, Senhor, esse trabalhador. Abençoa esse irmão que está orando comigo nessa manhã, Senhor, esse ouvinte, Deus de glória, Deus de poder. Olha com o Teu olhar de misericórdia, Senhor, para cada ouvinte, Senhor, para cada irmão que está aqui na igreja, Senhor. Cada um tem uma causa, uma queixa diante de Ti. Cada um tem uma necessidade que coloca diante de Ti, Senhor. Olha, Senhor, meu Pai, com o Teu olhar de compaixão para essa causa desse irmão que está passando por lutas financeiras, Senhor. Olha para essa causa desse irmão que está com problema familiar, Senhor. Quantas pessoas com problemas familiares, Pai. Quantas pessoas, meu Pai, precisando, Senhor, da Tua intervenção sobre essa casa. Quantas pessoas enfermas, Pai, precisando de cura. E só Tu pode curar e restaurar, Pai. Senhor, quantas pessoas com problemas, meu Pai, meu Deus, meu Pai, com a vizinhança, no trabalho, Senhor. Quantas pessoas precisando, meu Pai, do Teu refrigério, de renovo, de força, Pai, de uma direção, Jesus da Glória. E nesta manhã nós Te pedimos, meu Pai, dá direção para esse trabalhador, dá direção para esta mãe, Senhor, para esse Pai que clama nesta manhã, Jesus da Glória, pelo Teu socorro. A Tua palavra diz que Tu é o nosso socorro, bem presente na hora da angústia, Pai. Só Tu pode dar refrigério para nossa alma, Pai. Só Tu pode renovar nossas forças, Pai. Só Tu pode nos fortalecer a cada dia. É por isso que nós estamos aqui, porque nós cremos, meu Pai, que só Tu pode abrir o mar para essa pessoa passar. Só Tu pode abrir essa porta que está fechada, Senhor. Só Tu pode visitar essa família que está vivendo um momento difícil financeiro, Pai. Só Tu pode jogar por terra a escassez, a miséria, jogar por terra essa dificuldade, meu Deus, meu Senhor. Eu Te peço, Senhor, vai operando nesta casa, Pai. Senhor, essa pessoa que trabalha e trabalha e trabalha, Senhor, e não consegue pagar suas contas, Pai, joga por terra, Pai, joga por terra toda a obra do mal, Senhor, joga por terra toda a escassez, joga por terra a miséria, joga por terra essa dificuldade, Senhor da Glória. Eu Te peço essa manhã, meu Pai, esse trabalhador que está doente, Senhor da Glória, e trabalha por conta própria, Senhor, meu Deus, tem misericórdia, Senhor, desse trabalhador que está parado muitos dias, meu Pai, as contas estão acumulando, Senhor, e ele não consegue trabalhar porque está enfermo, Senhor, tem misericórdia, Senhor, visita esse trabalhador, Senhor, joga por terra essa enfermidade, joga por terra todo o mal que tem assolado, meu Deus, meu Pai, eu Te peço, Senhor da Glória, esse trabalhador, meu Deus, meu Pai, que já trabalhou muito tempo, Senhor, e não consegue se aposentar, Senhor, está tudo parado, meu Deus, tem misericórdia, Senhor. coloca as tuas mãos para abençoar, para sair, tirar essa dificuldade, esse atrapalho, Jesus de Nazaré. Eu te peço nessa manhã, Senhor, abre o céu sobre a nossa vida, Pai, sobre a vida dos irmãos, meu Pai, e vai repreendendo, vai jogando por terra toda a dificuldade, Senhor, vai jogando por terra aquilo que está embaraçando, aquilo que está atrapalhando, meu Deus, meu Pai, vai repreendendo o mal que tem assolado, Senhor, essa casa, essa família, meu Deus, que não consegue se entender, tanta confusão, tanta contenda, Senhor, joga por terra, Senhor, meu Deus, é dessa maneira que o inimigo trabalha, Jesus de Nazaré, colocando contenda, colocando divisão, meu Pai, é dessa maneira que o inimigo faz, Senhor, para roubar as bênçãos das famílias, Senhor, meu Deus, coloca as tuas mãos sobre as famílias, Senhor, abençoa esse pai, abençoa essa mãe, abençoa esse filho que está saindo para trabalhar, Senhor, abençoa as mãos dele, Senhor, onde ele tocar, prospere, Pai, abençoa essa pessoa que está clamando e pedindo por uma porta aberta, esse trabalhador que está há muito tempo, Senhor, desempregado, Deus, tem misericórdia, Senhor, abre os caminhos, abre as portas, Jesus da glória, eu te peço essa manhã, Senhor, olha para cada causa, Senhor, cada um coloca as suas causas diante de ti nessa manhã, e só tu pode socorrer, só tu pode ajudar, Senhor, só tu pode entrar com provisão sobre essa casa, só tu pode prosperar esse negócio, Senhor, só tu pode abençoar essas vendas, Pai, essas pessoas que estão na feira, Senhor, abençoa as vendas, essas pessoas que têm as suas vendinhas, meu Pai, numa lanchonete, meu Pai, essas pessoas que têm, meu Pai, a sua venda, meu Deus, vai abençoando, meu Deus, joga por terra a escassez, joga por terra, Senhor, envia cliente para esse comércio, Senhor, envia cliente para esta venda, Senhor, para essa indústria, Senhor, que está no vermelho, joga por terra a escassez dessa indústria, desse comércio, dessa empresa, Senhor, vai jogando por terra a escassez, a miséria, Senhor. Vai repreendendo todo o mal que tem assolado, meu Deus, que tem ameaçado os trabalhadores ficarem desempregados, porque a empresa está no vermelho, Senhor. Dá sabedoria, meu Pai, para esse gestor. Dá sabedoria, meu Deus, meu Pai, para esse irmão que tem uma venda, Senhor. Dá sabedoria para essa pessoa que trabalha, Senhor. Vai jogando por terra toda a obra do adversário, Senhor. Vai jogando por terra os projetos do inimigo contra essa empresa, contra esta casa, Senhor. Opera as tuas maravilhas, Senhor, nesse lugar, nessa igreja. Os irmãos que estão aqui cedo, meu Pai, orando por uma causa, Senhor. Só tu pode, meu Pai, abrir os caminhos para essa pessoa que está orando. Só tu pode entrar com providência sobre essa causa que eles colocam diante de ti, Senhor. Estende a tua misericórdia, Senhor. Meu Pai, vai jogando por terra toda a obra do adversário, Senhor. Vai jogando por terra os projetos do inimigo, meu Pai, porque ele luta para nos tirar nossas bênçãos. Ele luta para nos afligir, ele luta para nos tirar nossa paz, nossa comunhão contigo, Senhor, mas nós estamos aqui de joelho dobrado, Jesus da glória, para te pedir, meu Pai, que tu tome o comando, o controle da nossa vida, que tu venha guiar os nossos passos, Senhor, que tu venha guiar os nossos caminhos, meu Deus, vai operando em nossas vidas, Pai, nos cobre com o teu sangue, Senhor, não como nós queremos, meu Senhor, mas como tu queira, conforme a tua vontade, conforme o teu querer, Senhor, nós estamos no quarto dia da campanha, Senhor, o Senhor é minha força, Senhor, nos fortalece, Pai, fortalece essa mãe que ora, meu Pai, fortalece esse pai, fortalece esse trabalhador, Senhor, só tu pode nos fortalecer, só tu pode nos sustentar, Senhor, para quando vêm os dias maus, nós estamos firmes olhando somente para ti, quando as dificuldades aparecerem, nós continuamos olhando para ti, Senhor, porque nós cremos, meu Senhor, que só tu pode abrir o caminho que está fechado, só tu pode tirar essa dificuldade, meu Pai, só tu pode repreender, meu meu Pai, a fúria do adversário contra a nossa vida. Só Tu podes desfazer a cilada do inimigo, as emboscadas, Senhor. Nós temos um inimigo, meu Pai, que luta contra nós. Nós temos um adversário que ele é invisível, Senhor, que ele está ali tentando nos tragar, tentando nos destruir, tentando roubar a nossa comunhão contigo, Deus. Eu Te peço nessa manhã, meu Senhor, vai operando sobre esse lugar, sobre as famílias, Senhor, sobre essa causa que nós colocamos diante de Ti, Senhor. Senhor, só Tu pode convencer o homem do pecado do juízo. Só Tu pode, meu Pai, renovar as forças dos que estão cansados. Só Tu pode, meu Pai, levantar os que estão caídos, Senhor. A Tua palavra diz que os que esperam no Senhor renovarão suas forças como asa de águias, Pai. Correrão e não se cansarão. Caminharão e não se fadigarão, Senhor. Nós estamos aqui porque nós esperamos em Ti, Senhor. Nós precisamos ser fortalecidos em Ti, meu Pai. Nós precisamos ser renovados por Ti, meu Deus. Vai operando em nossas vidas, Pai. Nós estamos aqui nessa manhã, meu Pai, porque nós cremos, meu Pai, que é Tu, que, meu Pai, que tem o comando de todas as coisas, Pai. Toma o comando dessa casa. Toma o comando dessa família, Senhor. Toma o controle da nossa casa, Senhor. Vai na nossa frente, Senhor, abrindo os caminhos, Jesus da glória, tirando todos os embaraços, Senhor, tirando tudo que está atrapalhando a nossa caminhada, Senhor. Aquilo que está atrapalhando, joga por terra, Senhor. Abre o céu sobre esse lugar, Senhor da glória, sobre as nossas vidas, Pai. Dá sabedoria para esse irmão que precisa tomar uma decisão e não sabe por qual caminho caminhar, Senhor. Não sabe qual decisão, o que fazer no meio dessa situação, Senhor. Meu Deus, coloque as Tuas mãos, Jesus da glória. Dá sabedoria para os Teus servos, Senhor. Eles estão de joelho dobrado, pedindo de Ti uma orientação, Senhor. Eles estão de joelho dobrado, pedindo, meu Pai, uma direção, Senhor. Vai operando, Jesus da glória, nesse escritório, Senhor da glória. Envia cliente. Esse irmão que está no aplicativo, Senhor, meu Deus, dá livramento de um acidente, Senhor. Essas pessoas que estão no ônibus caminhando para trabalhar, Senhor, dá o grande livramento, Pai. As pessoas que estão nas feiras, Senhor, com as suas vendas, abençoa as suas vendas, Jesus da glória. As pessoas que têm as suas lojas virtuais, Senhor, envia clientes para essas pessoas, Senhor, para que ela possa vender, meu Pai. Meu Deus, meu Senhor da glória, essas pessoas que estão nos ribeirinhos, meu Pai, que têm criação, que têm plantação, Senhor, abençoa as suas plantações, abençoa, Senhor, as suas criações, Senhor. Vai abençoando, meu Pai, essas pessoas, meu Pai, que estão nos ramais, Senhor, abençoa, meu Pai. Quantas pessoas que cedo já estão, meu Pai, trabalhando, meu Pai, nas suas criações, meu Pai, nas suas plantações, Senhor, vai abençoando a vida dos irmãos. As pessoas que estão na cidade, meu Pai, que estão cedo, meu Pai, já se acordaram cedo para trabalhar, Senhor, e muitas delas estão desanimadas, estão entristecidas, Senhor, meu Deus, porque trabalho tanto, Senhor, trabalho e no final do mês o dinheiro não dá para pagar as contas, Senhor. Estende a Tua misericórdia, Senhor, em favor dessas pessoas, meu Senhor. Olha, Senhor, com o Teu olhar de misericórdia, para abençoar os irmãos, meu Pai, para abençoar essa mãe que clama, meu Pai, por este filho, por esta filha, Senhor. Meu Pai, essa mãe que intercede pela sua família, Senhor, estende a Tua misericórdia, Senhor. Olha para esta causa que essa mãe, esse pai, coloca diante de Ti, meu Deus. Vai repreendendo toda a obra do adversário, Senhor. Vai repreendendo toda a obra do inimigo, meu Deus. Joga por terra toda a obra do adversário, se eu te peço. Nessa manhã, Senhor, entra com provisão, Senhor. Prospera esta mesa que está escassa, Senhor. Prospera, Senhor, esse celeiro, meu Pai, que está escasso, Senhor. Abençoa, Senhor, porque onde Tu chegas, Senhor, a miséria tem que ir embora, Pai. Aonde Tu chega, a confusão tem que ir embora, a contenda, a divisão, Jesus da glória, porque onde Tu chega, meu Pai, a Tua luz resplandece e as trevas batem retirada, meu Senhor. Eu Te peço nessa manhã, meu Pai, usa os Teus servos que vão estar aqui no altar nesse dia. Mais um dia de campanha, Pai, mais uma oportunidade, estamos aqui de joelho dobrado. Mais uma oportunidade estamos aqui, meu Pai, porque nós reconhecemos que somos limitados, Senhor, que somos, meu Pai, necessitados da Tua presença, que nós sozinhos nós não conseguimos vencer, meu Pai. Se Tu estiver conosco, Tu vai vencer por nós. Se Tu estiver à nossa frente, meu Pai, o gigante cai. Se Tu estiver conosco, o inimigo é derrotado, Senhor. Opere em nossas vidas, Pai. Opera sobre essa casa de oração, sobre as famílias que vão estar aqui, Senhor, sobre a vida deste ouvinte, Senhor. Meu Deus, só Tu pode dar o consolo para esse ouvinte, só Tu pode fortalecer, meu Pai, só Tu pode libertar seus filhos, meu Pai, só Tu pode abençoar esse trabalho, essa venda, Senhor. Estende a Tua mão poderosa, Pai, estende a Tua mão poderosa sobre as nossas vidas, Senhor. Nessa manhã de joelho dobrado, nós Te pedimos, meu Pai, a Tua bondade, a Tua misericórdia em favor da nossa vida, meu Pai. A Tua misericórdia em favor dos irmãos, meu Pai, que nessa manhã estão clamando pela Tua direção, que estão pedindo, meu Deus, uma porta de emprego. Quantas pessoas estão orando comigo nessa manhã, precisando, meu Pai, que Tu venha, meu Pai, abrir esse caminho, abrir essa porta. Essa pessoa está desempregada, precisando dessa porta aberta, Senhor. Olha, Senhor, com o Teu olhar de misericórdia, Senhor. Repreende o poder das trevas, joga por terra a miséria, joga por terra a escassez, Senhor. Abre o céu, Senhor, sobre essa mãe que ora para o filho ser liberto. Para essa família ser liberta, Senhor. Visita essa família, meu Deus. Arranca elas dessa situação, Senhor. Porque Tu se manifestou, foi para desfazer as obras do inimigo, Senhor. Tu se manifestou, meu Deus, meu Pai, para nos resgatar das garras do inimigo, Senhor. E hoje nós clamamos, meu Deus, pelo Teu socorro, misericórdia, Senhor, em favor, meu Deus, meu Pai, dessa casa, dessa família, Senhor. Meu Deus, quantas hoje famílias estão no luto, Senhor. Quantas

Entre querido, alguém da sua família, Senhor, estão enlutados, Senhor, e só Tu pode consolar, só Tu pode fortalecer, só Tu pode sustentar, Senhor, só Tu pode, meu Deus, meu Pai, dar renovo, força para essa pessoa prosseguir nessa pancada que ele recebeu, Senhor, da vida, meu Pai. Meu Deus, tem misericórdia, Senhor, dessa mãe que clama, Pai. Tem misericórdia dessa pessoa que ora pelo seu trabalho, pelo seu escritório, pela sua venda, pela sua empresa, Senhor. Meu Deus, estenda a tua mão para abençoar essa empresa, Pai. Estenda a tua mão para desfazer, meu Pai, se essa empresa, meu Pai, está debaixo de obra de bruxaria, joga por terra, Senhor. Joga por terra essa obra de bruxaria, de feitiçaria, que foi feita para essa empresa fechar, que foi feito para essa venda fechar. Joga por terra, Senhor. Vai repreendendo toda a obra do mal, Jesus de Nazaré. Eu te peço essa manhã, Senhor, vem dar refrigério para nossa alma, Senhor. Vem renovar nossas forças, Pai. Vem nos fortalecer a cada dia, a cada manhã, Senhor, porque os dias são maus. Senhor, e nós precisamos estar debaixo da tua proteção, debaixo da tua mão estendida, Senhor, porque só tu pode dar refrigério, meu Pai, só tu pode dar escape, só tu pode dar o grande livramento para o teu povo, Senhor. Opere nossas vidas, Pai, opera sobre essa casa de oração, sobre essa igreja, Senhor. Não permita que ninguém volte, Pai, do jeito que chegou. Porque só tu pode abrir os caminhos, Senhor. Só tu pode abrir portas, só tu pode sarar e curar. Só tu pode, meu Pai, abençoar, Senhor. Para onde nós iríamos, Senhor? Só tu tem novidade de vida. Só tu tem a palavra eterna, Senhor. Só tu tem um caminho eterno, Senhor. Meu Deus, só tu pode, meu Pai, mudar, Senhor, a situação nessa família, meu Pai. Só tu pode tirar a cegueira desse homem, dessa mulher. Só tu pode tirar a dureza dos corações, meu Deus, nessa manhã, Senhor. Nós estamos aqui, meu Pai, porque nós entendemos que só tu é o caminho, só tu é a verdade, só tu tem vida eterna, Senhor. Meu Deus, olha com o teu olhar de misericórdia, Pai. Abre o céu sobre esta casa. Abre o céu sobre essa igreja. Abre o céu sobre essa família, sobre esta empresa, Senhor. Abre o céu e tira toda a sequidão. Tira tudo que está atrapalhando. Tira tudo que está embaraçando. Abre o céu, Senhor, e derrama chuva de bênçãos sobre esta casa. Derrama chuva de bênçãos sobre esta família, Pai. Abre o céu sobre a vida desse trabalhador que está aí desanimado, Senhor. Meu Deus, joga por terra esse desânimo, joga por terra essa tristeza na vida desse trabalhador. Quantos trabalhadores estão desanimados, Senhor, porque trabalham tanto, tanto, e chega final do mês, não dá para pagar as contas, Senhor. Meu Deus, tem misericórdia, Senhor. Vai repreendendo toda a obra do mal, Senhor. Vai jogando por terra essa escassez. Vai jogando por terra essa miséria, vai jogando por terra toda obra maligna contra esse trabalho, contra essa empresa, contra esta família, Deus. Nessa manhã, Senhor, nós clamamos, Senhor, Filho de Davi, tem compaixão de nós, tem de compaixão da igreja, dessa família, meu Deus, meu Pai, que está com alguém com decreto de morte, essa pessoa que está com essa enfermidade, o médico disse que já era, acabou, não tem mais jeito, Senhor. Meu Deus, mas diante de ti, meu Pai, a morte obedece à tua voz. O decreto cai por terra através da tua presença, Senhor. Meu Deus, meu Pai, aonde tu chegas, Senhor, o inimigo é derrotado, Jesus da glória. E tu podes, meu Pai, desfazer esse decreto, meu Pai, e dar vida para essa pessoa, e vida em abundância, Senhor da glória. Vai

seus escritórios, essa venda. Prospera, Senhor. Vai jogando por terra as obras do inimigo. Você vai tirando o olhão do inimigo. Vai tirando todo o mal que tem assolado essa casa, essa família. Meu Deus, eu te peço nessa manhã, Senhor. Renova as forças do teu servo, Pai. Fortalece esse irmão que está entristecido. Fortalece essa mãe que está decepcionada com seus filhos, que estão caminhando ao contrário o que ela ensinou, o que ela pregou. Meu Deus, joga por terra, Senhor, e tira a escama dos olhos desse filho, tira a dureza do coração desta filha, Senhor, tira a dureza do coração dos familiares desta tua serva, que clama, meu Pai, pela tua provisão, pelo teu socorro, pela libertação da sua casa, Senhor. Pai, nessa manhã nós oramos pela nossa família, Senhor. Senhor, visita nossa parentela, Pai. Deus, só Tu tem, pode, meu Pai, visitar nossa família, ter misericórdia, Pai. Libertar-o da nossa família, dos que estão perdidos. Quantas das nossas famílias estão no engano, Senhor? Quantas das nossas famílias estão cegas, caminhando para o abismo, Senhor? E nós clamamos nessa manhã pela nossa família, Senhor. Pela nossa parentela, Senhor. Salva nossa família, Jesus da glória. Tira a cegueira da nossa família, Pai. Tira a dureza do coração da nossa família, meu Deus, meu Pai. Eu te peço nessa manhã, Senhor, a tua misericórdia em favor da nossa família, meu Deus. Joga por terra os projetos do inimigo, Senhor, contra a nossa casa, contra nossos familiares, meu Pai, Senhor. Os que tiverem cego, meu Pai, tira a cegueira. Os que tiverem, meu Pai, surdo, parece que não ouve o que a mãe aconselha, o que a mãe fala, o que a mãe prega. Senhor, tira, Senhor, os tampões dos ouvidos, meu Pai. Tira as durezas dos corações, Senhor. Tira as escamas, tira as travas dos olhos desse filho, dessa filha, Senhor. Meu Deus, repreende o mal, Senhor. Repreende a fúria do adversário, meu Deus. Nessa manhã, meu Pai, nós estamos aqui, meu Pai, na consagração, no jejum, na oração, pedindo em favor dos trabalhadores, meu Pai. Pai, dá livramento para esse trabalhador, meu Pai, que sai para trabalhar numa moto, num carro. Dá livramento de assalto, de acidente, Senhor. Dá livramento para esse trabalhador que vai de onde, meu Pai. Livra ele de assalto, livra ele de roubo. Livra ele, meu Deus, de uma calúnia, de uma perseguição no seu trabalho, Senhor. Dá o grande livramento para esse trabalhador que tem sido perseguido no seu trabalho, tem sido defamado, Pai. Dá o grande livramento e liberta essas pessoas que estão perseguindo ele, liberta essas pessoas que estão caluniando, meu Deus, eu te peço, nessa manhã, meu Pai, entra com provisão, Jesus da glória, entra com misericórdia em favor de cada trabalhador, meu Pai, essa mãe que trabalha na sua casa, no seu lar, Senhor, vai abençoando, esse pai, Senhor, que trabalha, meu Pai, por conta própria, abençoa suas bênçãos, seus negócios, Senhor. Vai abençoando todos os irmãos, meu Deus, meu Pai, renovando suas forças, Pai, fortalecendo, sustentando a cada dia, a cada manhã, Senhor. Deus, não deixa a gente recuar no meio das guerras, Senhor. Não deixa a gente se acovardar diante das afrontas, Senhor. Nos dá ousadia, Pai, nos dá força para a gente prosseguir nessa caminhada, Senhor. Meu Deus, nos dá força para continuar, Senhor. Ah, Senhor, essa caminhada, Deus, não deixa a gente olhar para as dificuldades, Senhor. Nós queremos estar com os olhos somente em Ti, meu Pai, porque só Tu tem o poder, só Tu tem porta aberta, só Tu tem, Senhor, salvação, só Tu tem um caminho, meu Pai, verdadeiro, Senhor. Vai operando, meu Deus, em nossas vidas, Pai. Nos ajuda a perseverar até o fim, Senhor. Vem, meu Pai, em favor da nossa vida, nos cobre com Teu sangue, Senhor. Opera as Tuas maravilhas nesse lugar, nesse dia.
nessa grande campanha, meu Deus, meu Pai, nessa terça-feira, pela manhã, meu Pai, abençoa, meu Pai, os pregadores, pelo meio-dia, abençoa os pregadores, meu Pai, às 14 horas, abençoa, meu Pai, os pregadores, à noite, Senhor, abençoa, Senhor, vai abençoando nesse dia, Senhor, salva as almas nesse lugar, Senhor, salva as almas que estão perdidas, tira elas do engano, meu Pai, faz uma grande obra nesse lugar, nessa casa, nessa família, Senhor, vai operando as Tuas maravilhas, Senhor, opera a Tua maravilha nesse lugar, nessa casa de oração, nessa empresa, nesse trabalho, Senhor, vai abençoando, prosperando, repreende o poder das trevas, repreende a fúria do inimigo, repreende todo o mal, a escassez, a miséria, a falência dessa empresa, repreende, meu Pai, essa pessoa que pode, meu Pai, pegar a conta, vai jogando por terra todo o mal, toda a fúria do adversário, toda a obra do inimigo por terra, no nome de Jesus de Nazareno. Amém, queridos ouvintes? Glória a Jesus, aleluia. Você que entrou agora, glória a Jesus, aleluia. Saudamos a todos com a paz do Senhor Jesus. Nós estamos aqui na Avenida Alexandre Amorim, 1525, na Igreja Deus Amor. Nós estamos no primeiro culto, o culto dos trabalhadores. E a nossa campanha na terça-feira é O Senhor é a nossa força. Amém? Então, Ele é que nos fortalece para a gente acordar cedo para trabalhar. Nós acordamos cedo para vir aqui para trabalhar para o Reino dos Céus, né? Tem um povo aqui de fé, amados irmãos, já estão cedo aqui. Eles estão aqui, acordaram cedo, largaram seus afazeres, deixaram lá a sua caminha para vir aqui se esforçar para o reino de Deus, para as coisas celestiais. E você que está aí, que vai trabalhar, se esforce também no seu trabalho, porque a palavra de Deus diz que nós temos que fazer tudo como se fosse para Deus, porque aí Deus vai te honrar, amém? E nós estamos nessa campanha, quarto dia, o Senhor é a minha força. É Ele que nos fortalece, Ele que nos sustenta. E hoje eu estou aqui com a Bíblia aberta no Salmo 23. Salmo muito conhecido, amados irmãos, né? Mas a palavra de Deus se renova todos os dias. E eu fiquei, Senhor, qual é a palavra? E o Senhor colocou no meu coração o Salmo 23. Então vou ler a Salmo 23, o Senhor é o meu pastor e nada me faltará. Deitar-me faz em verdes pastos, guia mansamente as águas tranquilas, refrigera minha alma, guia-me pelas veredas da justiça por amor do teu nome, ainda que eu andasse pelo vale da sombra da morte, não temeria mal algum, porque tu estás comigo, a tua vara, o teu cajado me consolam. Prepara uma mesa perante a mim na presença dos meus inimigos. Unge a minha cabeça com óleo, o meu cálice transborda. Certamente que a bondade e a misericórdia me seguirão todos os dias da minha vida e habitarei na casa do Senhor por longos dias, amém? Senhor, meu Deus, está aqui a Tua palavra. Fala conosco que estamos aqui na Tua casa. Fala com os ouvintes, meu Deus. Não o que nós queremos ouvir, mas o que Tu queira falar nessa manhã conosco, no nome de Jesus, amém? Amados irmãos, glória a Jesus, aleluia. Como nós estamos na campanha, o Senhor é minha força. É. Nós precisamos compreender e entender que só Ele pode nos fortalecer, porque a caminhada é longa, glória a Jesus, aleluia, e nós precisamos de força para prosseguir, e só quem pode nos fortalecer, só quem pode nos sustentar é o Todo-Poderoso. É o que tem o controle de todas as coisas. Talvez você esteja aí pensando que você perdeu o controle, que não sabe o que fazer, não sabe qual decisão que você vai tomar. Você vê as coisas e vê se não sei o que fazer. Amados, queridos irmãos, você pode ter perdido o controle, mas Deus não perdeu o controle. Ele está no comando de tudo. É só você continuar confiando. É só você continuar olhando para Ele. Você vê o Salmo 23? Esse Salmo é muito conhecido.
todas as pessoas conhecem, criança de todas as religiões, todo mundo conhece. Glória a Jesus, aleluia. Mas você vê, o salmista Davi, ele faz uma analogia da vida dele quando ele era pastor. Ele percebeu, amados irmãos, que quando ele era pastor, ele cuidava com muito carinho das suas ovelhas. Ele tinha um cuidado especial com as suas ovelhas. E aí, amados irmãos, por isso ele pensou assim, o Senhor, ele é o meu pastor. Porque assim como eu cuidava das minhas ovelhas, eu tinha o maior cuidado com elas, o Senhor cuida de mim. Quando eu precisei defender as minhas ovelhas, o Senhor me deu força para enfrentar um leão, um urso. Ele que me fortaleceu para me ter coragem de defender as minhas ovelhas. Ele me deu força para me enfrentar o urso e o leão. Então, queridos irmãos, ele entendeu o cuidado de Deus, que o Senhor era a força dele, que deu, o próprio Senhor fortalecia ele, ele que sustentava, ele que livrava ele, amados, dos seus inimigos, dos seus adversários. Então ele fez uma comparação quando ele cuidava das suas ovelhas e como Deus cuida dele, como Deus cuidou dele, glória a Jesus, é melhor dizer assim. Então, amados irmãos, ele fala essa poesia tão linda que ele fala, o Senhor é o meu pastor, nada me faltará. Ele cuida de mim, ele me livra dos inimigos, ele me livra dos adversários, ele abençoa, ele abre porta, então ele cuida de mim. Quando os inimigos vinham sobre eles, ele entendia que quem dava o livramento era o próprio Senhor. Quem dava a inteligência da estratégia de guerra era o próprio Senhor. Quem dava a sabedoria para ele fazer uma estratégia de guerra, para ir lutar com os inimigos, era o próprio Senhor. Então ele entendia, ele é minha força. Ele é meu sustento. Ele é o meu guia. O meu refúgio. A minha força. O meu escudo. Ele entendeu, amados irmãos, e por isso eu fico olhando assim. Ele compreendeu quem era Deus. Que era um pai amoroso, cuidadoso. Qual é o pai que quer o mal de um filho? Qual é a mãe que quer o mal de um filho? A mãe tira da sua boca para dar para os filhos. Se tiver só um pouquinho de comida e o filho está com fome, ela diz, não, eu estou cheia, dá para o menino comer. Ela aguenta a fome por esse filho, glória a Jesus, aleluia. Mãe que aguenta a afronta de filhos rebeldes, pai que aguenta as afrontas, vão orar, vão clamar, vão fazer campanha, porque entende que o Senhor tem o poder de fazer libertar o filho, libertar o esposo, libertar, que clama dia e noite. O Senhor é a força. Aí pessoas ficam olhando para os cristãos, para as pessoas assim, como que essa mãe, como que esse pai suporta esse filho que é assim, assim? Porque o Senhor fortalece, porque o Senhor sustenta. Né? Quantas mães vêm conversar conosco e dizem assim, o meu filho é rebelde, já chegou até a querer me bater, mas eu orei e Deus não permitiu que ele chegasse, tocasse em mim, e eu estou orando para Deus libertar, eu estou orando para Deus curar, e de repente a mãe chega aqui e fala, Deus libertou, agora está servindo a Deus, porque o Senhor fortaleceu ela, o Senhor fortaleceu ela nos dias difíceis. E aqui, amados irmãos, o salmista Davi diz assim, o Senhor é o meu pastor, nada me faltará. Amados irmãos, ele diz assim, pode mamãe esquecer dos seus filhos, mas ele, amado, jamais esquecerá. Jamais ele esquecerá. Aleluia, glória a Jesus, aleluia. Então, queridos irmãos,
Ele começou a compreender, amados irmãos, como Deus cuidou dele. Como Deus foi bom com ele. E ele percebeu, ele comparou que ele era bom com as suas ovelhas. Ele se preocupava em subir as montanhas e atrás de pastos verdejantes, comida fresquinha para suas ovelhas. E no meio dessa caminhada, amados irmãos, tinha os inimigos, tinha os adversários. Glória a Jesus, aleluia. E ele, como pastor, o Davi, ele levava sua vara para cuidar das ovelhas, para proteger as ovelhas dos predadores. Então, queridos irmãos, ele saía, sabia que era longa caminhada, mas ele precisava subir as montanhas para ir, porque atrás de pastos verdejantes, de comida, ele ia atrás de águas tranquilas, porque as ovelhas não gostam de tomar água em rios muito bravos, muito movimentados. Então, ele se preocupava em procurar um lugar que tivesse águas tranquilas para aquelas ovelhas não se afogarem, né? Glória a Jesus. Então, um cuidado minucioso, um cuidado ali detalhado com as suas ovelhas. Então, queridos ouvintes, Deus é um Deus de detalhe. Ele cuida de nós. Ele sabe o que é melhor para nós. Talvez você esteja numa grande batalha. É, você está olhando, é uma grande batalha a ser vencida. Mas olhe para Jesus, faça como Davi. Ele é o bom pastor. Se ele é o teu bom pastor, nada vai te faltar. Se ele é o teu pastor, nada vai te faltar. Ele diz, deitar me faz em verdes pastos, guia mansamente as águas tranquilas. Ele, mansamente, amados irmãos, ele como um pastor, como ele está fazendo uma analogia, comparando ele como Deus fez com ele e como ele fazia com as suas ovelhas. Ele fazia uma comparação. Então, olha, ele procurava mansamente águas tranquilas. Ele não se irritava. Ele ia mansamente procurar águas tranquilas para suas ovelhas tomarem, porque se fosse uma água agitada, elas iam se afogar. Então ele ia procurar águas tranquilas para que elas tivessem. Olha o cuidado, ele pergunta, é o mesmo cuidado que eu tinha com as minhas ovelhas. Deus, o meu pastor, cuidou de mim. Ele entendeu isso, amados irmãos. E ele deixou isso aqui escrito para nós. Entenda, Deus cuida de você. Mas você não está isento das guerras. Você não está isento das dificuldades, elas vão aparecer. Mas olhe, um Deus de detalhes, deitar-me faz em verdes pastos e guia-me mansamente às águas tranquilas, porque ele fazia isso com as suas ovelhas. Ele ia subir sobre as montanhas, atrás de pastos verdejantes, atrás de alimento para suas ovelhas, e depois ele ia atrás de águas tranquilas, numa mansidão, sem ficar irritado, sem ficar chateado com as ovelhas, porque ele queria o melhor para suas ovelhas. E ele fez essa comparação com como Deus fez com as suas ovelhas, Deus estava fazendo com ele. Um cuidado minucioso, amados irmãos. Né? Então, você está numa batalha, queridos. Você está numa guerra. Deus não te abandonou, não, amados irmãos. Nós não estamos isentos de tempestades. Nós não estamos isentos de batalhas, de afronta, não. Deus não te abandonou. Ele está com você, continue crendo. Se você crê que Ele está com você, logo, logo você vai cantar o hino da vitória. Logo, logo esse vento vai se acalmar. Logo, logo esse gigante vai cair por terra.
Você só precisa crer. A Bíblia diz que tudo é possível que crê. Se tu creres, tu verás a glória de Deus. Aí ele diz, ainda que eu andasse pelo vale da sombra da morte, não temeria mal algum, porque tu estás comigo. Glória a Jesus, aleluia. A tua vara e o teu cajado me consolam, amados irmãos. Glória a Jesus, aleluia. Ainda que eu andasse pelo vale da sombra da morte, não temeria mal algum, porque tu estás comigo. A tua vara e o teu cajado me consolam. Ainda que você não entenda, mas que você vai passar pelas afrontas, de repente você quer desviar o caminho, ele vai usar a vara da correção e seu cajado para que você volte a trilhar os caminhos dele para o seu próprio bem. Ele entendia isso. Porque quando as ovelhas caiu, queriam sair do aprisco ou que caiu no penhasco, ele usava a sua vara e o seu cajado. Glória a Jesus, aleluia. Então, queridos amados irmãos, às vezes nós passamos alguns apertos, às vezes nós passamos algumas dificuldades, porque somos um pouco teimosos e às vezes queremos tomar nossas próprias decisões. Aí o Senhor vem, pega a vara, pega o cajado para que a gente volte a trilhar da maneira que Ele quer, da maneira que é melhor para nós. Porque às vezes nós olhamos o caminho e achamos muito longo, e nós queremos um caminho mais curtinho. Só que esse curtinho só é uma estratégia do inimigo. Só é uma maneira que o inimigo está colocando uma estratégia para te enganar, para te iludir. É melhor você continuar naquele caminho que o Senhor te conduz. Porque muitas das vezes o inimigo ele vem e coloca um caminho com facilidade para você escolher esse caminho. E aí só é um prato do inimigo, só é uma estratégia para o inimigo roubar a tua bênção, para o inimigo te tirar do foco. Então é necessário nós entendermos, amados irmãos, que muitas das vezes o Senhor usa a vara, usa o cajado para nos corrigir, assim como um pai, como uma mãe, corrige os seus filhos, glória a Jesus, aleluia, porque quer o melhor. E Deus sempre, sempre quer o melhor para mim e para você. Amém? Ele diz, prepara-me uma mesa perante a mim na presença dos meus inimigos. Unge minha cabeça com óleo, o meu cálice transborda. Amados irmãos, ele usava vara, ele levava nas montanhas atrás de pastos verdejantes, buscava águas tranquilas e tinha os predadores, amados irmãos, de olho de pegar as ovelhas ali, com fome, querendo pegar as ovelhas. Glória a Jesus, aleluia. Mas ele levava eles a pastos verdejantes e ficava ali de olho nas ovelhas comendo para que os inimigos não viessem pegar os predadores, pegar suas ovelhas. Então, amados irmãos, ele diz assim, preparas uma mesa perante a mim, na presença dos meus inimigos, unge a minha cabeça com óleo e o meu cálice transborda. Glória a Jesus, aleluia. Amados, se você entende que é o seu pastor que te conduz, é ele que vai te direcionar, é ele que vai te guiar. Então, amados irmãos, no meio das pelejas, no meio da dificuldade, no meio do inimigo, de alguém que está te perseguindo no teu trabalho, alguém que está te perseguindo lá na tua vizinhança, não, amados irmãos, deixa que o Senhor vai te livrar. É Ele que vai te livrar dos predadores, dos inimigos, dos adversários. O seu papel é continuar caminhando com um bom pastor, deixando o bom pastor te guiar e te conduzir. Não fique preocupada, mas irmãos, muitas pessoas chegam aqui e dizem assim,
Irmão, eu conheço a minha vizinha. A minha vizinha trabalha com coisas ocultas. A querida, não se preocupe. Se aproxime de Deus. Se aproxime do pastor. O bom pastor vai te defender. O bom pastor vai te guiar. E ele vai te proteger dos predadores, dos inimigos, dos adversários. Se achegue na presença do bom pastor. Deixa ele te guiar. Aí você está preocupado com o irmão que mexe lá, com as pessoas, com a vizinhança que mexe, com coisas ocultas. Não! Se aproxime do seu bom pastor. Deixa ele te conduzir, porque ele que vai te proteger dos predadores, dos inimigos, dos adversários. É ele que vai te guardar, como diz lá no Salmo, ele não dorme, ele não cochila. Ele que vai guardar a tua entrada e tua saída. Nem o sol, nem a lua te molestará, queridos. Então, se achegue no Senhor. Deixe os inimigos e continue olhando para o bom pastor. Aleluia. E aqui no 6, queridos irmãos, ele diz certamente que a bondade e a misericórdia me seguirão todos os dias da minha vida. Certamente que a bondade e a misericórdia me seguirão todos os dias da minha vida. Então, amado, se ele é teu bom pastor, a bondade e a misericórdia te seguirão todos os dias da sua vida. Porque ele é o teu pastor. Ele que vai te guardar, ele que vai te livrar, ele vai te proteger, ele que vai entrar na fornalha contigo, ele que vai saciar a tua sede, ele vai te levar à parte verdejante, ele vai te levar às águas tranquilas. É ele, queridos irmãos. Na nossa força, nós não vamos conseguir. No nosso muque, nós não vamos conseguir. Mas ele é a nossa força, ele é o nosso refúgio, a nossa fortaleza, o nosso escudo, nosso Senhor, nosso Rei e Salvador, o nosso Pai Celeste. Glória a Jesus, aleluia. Então você vê que ele diz assim, certamente, é certo, eu tenho a certeza. Eu tenho a convicção, a certeza que a bondade e a misericórdia vão me seguir todos os dias. É assim que você tem que pensar. Eu tenho a certeza que ele vai me livrar. Eu tenho a certeza que ele é o guarda, que ele me guarda, que ele me livra. Eu tenho a certeza que ele é o meu Senhor e a bondade e a misericórdia seguirão todos os dias da minha vida. São todos os dias, queridos irmãos. E aí ele diz, e habitarei na casa do Senhor por longos dias. Não tem coisa melhor, amados irmãos, estar debaixo do sangue, debaixo da proteção de Deus. Então aí você vê, queridos ouvintes, vocês que estão aí, se realmente Ele tem sido teu pastor. Se você realmente está sendo guiado por ele ou você está caminhando sozinho e você precisa convidar o bom pastor, o verdadeiro pastor que cuida, que alimenta, que livra, que sustenta, que fortalece, que guarda, que livra do mal. Nós precisamos, amados irmãos, ter essa convicção. Como ele diz, a palavra dele diz assim, todas as coisas cooperam para o bem daqueles que amam a Deus. Aí você pode estar passando nesse momento, nesse exato momento, um grande vendaval. Aí você pode pensar, uma vez eu estava passando por um grande vendaval, e eu pensava nessa palavra, né? E eu sempre tenho esse Salmo 23, Deus me deu uma revelação quando eu aceitei Jesus. E aí eu sempre pensava na palavra de Deus, Senhor, a bondade e a misericórdia me seguirão todos os dias.
mas a tua palavra diz que todas as coisas cooperam para o bem daquele que ama a Deus. E eu estava numa grande tempestade e eu dizia assim, Senhor, me perdoa. Eu não estou conseguindo ver o bem no meio dessa tempestade. Claro, amados irmãos, no meio da tempestade, você fica afligido, você fica desesperado. Muitas das vezes na tempestade você olha e não sabe nem como que fazer. Glória a Jesus, aleluia. Mas eu orava e disse assim, Senhor, Tu é o bom pastor. A bondade, a misericórdia está certamente com todos os dias da minha vida, porque Tu é o meu pastor. E a Tua palavra diz que todas as coisas cooperam para o bem daquele que ama a Deus. Mas nesse momento, Senhor, nesse momento me perdoe, eu não estou conseguindo ver que é para o meu bem. Amados, passei pela tempestade e aí eu olho para trás e digo assim, era para o meu bem. Me deu maturidade, aprendi a confiar mais em Deus, aprendi a descansar no meio da grande tempestade, dos vendavais, aprendi a colocar toda a minha confiança, toda a minha esperança no Senhor. Então, o nosso papel, queridos irmãos, é colocar a nossa confiança, a nossa esperança em Deus. Assim como Davi fez, e ele olhou e disse assim, eu cuidava das minhas ovelhas, ele cuida de mim. Ele é o meu bom pastor. Ele é a minha força. Ele é o meu refrigério. Ele é o meu sustento. Ele é o meu guia. Ele é a minha força. É tudo que eu preciso. Ele é o bom pastor. Então, amados irmãos, fique com essa palavra nessa manhã. É Ele que te fortalece, é Ele que te sustenta, Ele é o guarda de Israel. É Ele que vai abrir os caminhos, é Ele que vai saciar a tua sede, é Ele que vai abrir porta onde não tem porta, é Ele que tem o poder de sarar, de curar, de libertar, é Ele que tem esse poder. Então fique com essa palavra nessa manhã. Acalma o teu coração, o Senhor te fortalece nessa manhã, o Senhor te sustenta. Creia que a bondade e a misericórdia é certo, se você estiver com Ele. É a certeza, amados irmãos, se você estiver com Ele, a bondade e a misericórdia me alcançarão todos os dias. Amém? Fique com essa palavra, Deus abençoe os ouvintes. Amados irmãos, os irmãos que estão aqui, vamos fazer uma oração. Glória a Jesus, aleluia. Encerra, fazer a oração da fé. Amém. Você que trouxe a sua oferta, você entregue lá na livraria e vamos fazer a oração da fé. Senhor, meu Deus e meu Pai, te agradecemos por esta palavra nessa manhã, Senhor. Tu é o nosso bom pastor, Senhor. Obrigado porque um dia Tu nos resgatou. Obrigado, meu Pai, porque hoje nós somos livres para Te adorar, para Te bendizer, para Te glorificar o Teu nome. Obrigado porque a Tua bondade e misericórdia nos alcançarão todos os dias, Senhor, nos ajuda, Senhor, a cada dia, Pai, segure nossas mãos, renova nossas forças, nos reveste com as Tuas armaduras celestiais, Senhor, nos dá sabedoria, nos guia, nos sustenta a cada dia, a cada manhã, Senhor, leva o Teu povo que vai trabalhar debaixo da Tua graça, leva o Teu povo debaixo da Tua proteção, Senhor, da glória, dá o grande livramento, Senhor, guardando, livrando de todos os males, Senhor, guiando os Seus passos, sustentando, meu Pai, debaixo da Tua destra, Senhor, só Tu pode dar a bênção, a vitória, Senhor, dá o livramento de um acidente, dá o livramento de um roubo, Pai, dá o livramento de um leito, de uma enfermidade, dá o livramento da mortandade, dá o grande livramento, Senhor, leva o Teu povo debaixo da Tua graça, debaixo da Tua proteção, meu Pai, porque nós aprendemos hoje, meu Pai, que a Tua bondade e misericórdia certamente nos alcançarão
todos os dias da nossa vida, Senhor. Leva o teu povo debaixo da tua graça, debaixo da tua paz, no nome de Jesus. Amém?

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paz do Senhor Jesus Cristo, amados ouvintes, está no ar o programa Meu Casamento nas Mãos de Deus. São exatamente 7:06 e quem fala com você é sua irmã em Cristo, Ana Paula Alves, nessa manhã maravilhosa, onde as misericórdias do Senhor Deus se renovaram.

nosso meio, tem as polêmicas do dia também. Portanto, compartilhe o link, se quiser enviar mensagem para cá, para a rádio, envie. Se quiser fazer um áudio, envie também um áudio. Diga de onde você está falando, convide mais pessoas. Já, já, volto.

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1: Vamos começar com os 104 erros que um casal não pode cometer? Pois é. Hoje o título é... Ela sempre diz, é bom tomar cuidado, senão eu falo mesmo. Ou seja, o ato de não controlar a língua. Isso acontece muito entre os casais, o hábito de não controlar nossa língua. Sabemos que através do Espírito Santo de Deus, temos controle por causa do Espírito Santo de Deus. Temos que ter o controle da nossa língua e há momentos em que as emoções se afloram, há momentos que a gente quer discutir, que a gente quer falar mais alto e aí o casal começa a discutir a respeito disso.

Portanto, use bem as palavras e você será recompensado. Quando a língua é um instrumento que fere. A qualidade de vida conjugal é também determinada por aquilo que falamos um para o outro. Certa vez eu li um livro de provérbios chinês que tem essa frase: pense antes de falar, mas não fale tudo o que pensa. Você já pensou se a gente fosse falar tudo o que a gente pensa? De certa forma, sua vida conjugal é um fruto daquilo que sai da sua boca. A mulher virtuosa abre sua boca com sabedoria. Uma palavra pode destruir um relacionamento que seria cheio de alegrias e prazer. No livro A Língua Domando Esta Fera, ó, a indicação de hoje, A Língua Domando Esta Fera, de minha autoria, faço uma abordagem ampla sobre o uso disciplinado da língua. Que bom seria se todas as mulheres deixassem que Deus fizesse de suas bocas um manancial de vida. Isso realmente é uma verdade. Às vezes o homem se segura mais do que a mulher, mas a mulher, se ela pudesse, ela falaria desde a hora que ela acorda até o horário que ela dorme. Parece que ela tem assim, a vontade, o prazer de guardar mais momentos ruins, aquilo que ela viu, aquilo que ela ouve, aquilo que aconteceu com ela. Ela guarda tanto no coração dela que ela espera um momento de falar tudo. E há mulheres também que elas não guardam. Elas acabam falando tudo aquilo que elas querem falar realmente, sai na hora e acabam que perde o próprio equilíbrio emocional. E o hábito da gente soltar a palavra dentro da casa da gente tem que entender que não é somente o nosso marido que ouve, também os filhos estão ouvindo. Ou seja, você acaba trazendo palavras ruins para dentro do teu lar, o ambiente em que você mora. Se você for olhar somente para os erros, por exemplo, dos filhos, do marido, do que vem acontecendo na tua casa, você vai passar o dia todinho só declarando palavras ruins sobre a tua casa. As palavras são semente que lançamos na vida das pessoas. A lei da semeadura, ela é infalível. Sabe aquele ditado que de tanto você declarar palavras ruins para o seu cônjuge, acaba que aquelas palavras se chegam no coração dele e um dia você vai viver tudo aquilo que você falou? Pois então, são sementes que você jogou no coração de alguém. E agora você pode estar colhendo essas palavras, ou seja, colhendo esse comportamento que você mesmo não refreou dentro da tua casa. A lei da semeadura, ela é infalível. O que semearmos, haveremos de colher. Que tipo de semente, ou seja, de palavras, você vem semeando no seu casamento? E vamos refletir a respeito disso? Somos aquilo que falamos e ouvimos. Somos fruto das nossas palavras. A qualidade da vida em família depende daquilo que é falado no lar. Ou seja, o que os seus filhos estão ouvindo dentro de casa. Você tem freado a tua língua? O destino da nossa alma é determinado pelas nossas palavras. Por causa de quê? Da lei da semeadura. O estado da minha alma depende daquilo que sai da minha boca. Você não conhece o livro de Tiago que fala a respeito disso, que uma língua, ela tem a capacidade de incendiar uma floresta inteira? Pois é. E é tão poderoso isso, porque através de palavras você já matou alguém, já matou um filho dentro de casa, já matou o próprio marido, e você nem tem dado conta disso. Às vezes você espera somente que o outro venha mudar. Mas o que tem saído da tua boca? Você tem declarado bênçãos dentro da tua casa? Você tem declarado bênçãos sobre o teu matrimônio, sobre o teu casamento? A autenticidade da minha religião manifesta-se por aquilo que eu falo. O que sai da minha boca pode gerar uma psicologia de morte ou de vida. Há almas que já morreram. Elas vivem fisicamente, mas por guardar palavras, elas acabam com uma alma rancorosa, entristecida. Às vezes, talvez, o hábito de vocês, por exemplo, não terem mais diálogo dentro de casa, seja porque saem somente palavras ruins. Aí como é que você vai se assentar com alguém que você não tem paciência mais?
que você irrita com palavras, você briga, você xinga, frases que matam, não vai dar pra nada. Ó, seu burro, não sei pra que nasceu. Ou seja, eu me arrependo de ter casado com você. Ou seja, você está abrindo legalidade para que o inimigo ele venha trabalhar dentro do teu lar. Legalidade através da língua. Lembra que uma vez eu falei que tem mulheres que tratam o marido como se eles não fossem nada? Como se ele estivesse errado o tempo todo, tirando o próprio papel do marido. Ou seja, você tira a autoridade do marido do lar, porque você só vem com crítica para cima dele, você vem criticando o tempo todo, você não ouve com paciência, você reclama, você é ríspida. Aí lá na frente você quer cobrar ele por causa de um comportamento. Mas o que você disse lá atrás? Qual foi o teu comportamento primeiro? Porque nós mulheres somos assim, a gente quer sempre se acerta e quer dizer que o marido o tempo todo está errado. A gente tira o papel dele do lar, tira a autoridade do lar, sendo que ele é o cabeça. Assim como Cristo é o cabeça de todo o corpo de uma igreja, assim é o marido da gente. Aí a gente acaba tirando, trata o marido como se ele fosse burro, como se o Senhor Deus não fosse na vida dele, isso está errado. Aí acaba que você vem xingando esse marido. Ou seja, você está jogando sementes de ódio. Outro assunto. Ela sempre diz, ela ou ele, ela sempre diz que o culpado sou eu. Não assumir sua parcela de culpa. Pois eu conheço bem os meus erros e o meu pecado está sempre diante de mim. Contra ti eu pequei, somente contra ti, e fiz o que detestas. Tu tens razão quando me julgas e estás certo quando me condenas. Quando o cônjuge costuma transferir culpa para outras pessoas. Deus perguntou para Adão: quem te fez saber que estava nu? Adão respondeu, transferindo a culpa: a mulher que me deste por esposa. Ele culpou Deus e a esposa.

erros. Eu acho incrível isso aqui, porque Deus, ele é tão sábio que colocou a maior responsabilidade no marido de todo lar, inclusive de amar, de cuidar, de dar segurança. Aí quando a gente lembra de Adão, a primeira coisa que ele fez foi transferir a culpa para a mulher que me deste como esposa. Ele culpou Deus e a esposa, ou seja, o Senhor me deu essa esposa. Esse é o problema de muitos casais, transferir responsabilidades. É mais fácil dizer, foi ela, não é ele, é a mãe dela, não foi a mãe dele. Não, a culpa é a igreja, é o diabo. Como o diabo gosta que a culpa seja transferida para ele. Enquanto transfere a culpa para o diabo, a pessoa nunca assume que tem necessidade de arrependimento, ou seja, sempre culpando os outros. Se eu ficar o tempo todo culpando o meu marido e eu tiver péssimo comportamento, eu vou estar transferindo a culpa para ele e eu nunca vou me arrepender dos meus erros enquanto eu não observar que eu também errei. Quando o homem não reconhece seus pecados, Deus não pode alcançá-lo com a graça. Se marido e esposa não assumem seus erros, Deus não pode operar cura e transformação. Bem-aventurados humildes, porque estes alcançam o toque curador da graça de Deus. Quando você diz, eu errei, eu sou o problema, eu falei o que não devia e fiz o que não podia. O poder transformador do Senhor alcança a sua vida e o milagre acontece. Porque é sobre isso, é transformador. O Evangelho, ele transforma a gente. E quando eu realmente me recomponho, eu falo, Senhor, eu falei aquilo que não devia para o meu marido. Senhor, eu fiz algo errado, eu sempre quero culpar a ele. Mas eu também sou culpada. Eu também errei. Eu não refreiei a minha língua. Eu xinguei. Eu falei aquilo que não te agrada, Senhor. Ou seja, a gente sempre tem mania de achar que só desagrada o outro, né? A gente sempre quer machucar com palavras. Quer machucar, quer se vingar, quer se auto-justificar, mas a gente não pensa primeiramente no Senhor Deus. O que Deus pensa ao meu respeito, do meu comportamento em casa? Do que o Senhor acha de mim como mãe, como esposa? Do que o Senhor Deus, ele pensa sobre mim, sobre o meu papel de pai, de marido? Primeiramente, essa deveria ser a primeira pergunta de nós, seres humanos, perante a presença do Senhor Deus. Eu tenho feito aquilo que te agrada dentro da minha casa? Eu não tenho conseguido frear a minha língua, Senhor. Quem esconde os seus pecados não prospera, mas quem os confessa e os abandona encontra misericórdia. Você sempre assume essa culpa? As palavras mais difíceis de serem ditas são, eu estava errado. Só agem assim as pessoas que não se conformam com a vida de mediocridade e vivem em busca da excelência. Você lembra a respeito do livro de Provérbios? Que aquele que ouve a palavra do Senhor Deus e as guarda no seu coração, ele é visto como prudente? Ou seja, ele pratica a palavra de Deus. E aquele que ouve as palavras do Senhor Deus e não guarda na tábua do seu coração, ou seja, ele não pratica a palavra, ele é visto como tolo. Ele se destrói e acaba destruindo as pessoas que ficam ao seu redor. Portanto, nós devemos ter cuidado com aquilo que nós falamos. E se você, essa semana, ou esse dia, ou ainda hoje pela manhã, ou se você falou alguma coisa para o seu cônjuge, para os seus filhos, e se você fez uma reflexão perante a presença do Senhor Deus, você viu, Senhor, eu feri o coração do filho meu. Senhor, eu feri o coração do meu marido. Eu vou lá e vou pedir perdão. Eu vou até o meu filho e vou pedir perdão, Pai. Você sabe por quê? Porque o inimigo é sujo, você sabe disso. O inimigo, ele é tão sujo que ele vai utilizar aquela palavra para plantar uma semente no coração daquela pessoa que você feriu. Sabia disso? Pois é, ele faz isso com a gente.

mentalidade. Você que tem batalhado pelo teu casamento, que tem batalhado pela tua casa, pela tua família. Ou seja, já pensou você passar tanto tempo fazendo campanha? Fez um voto perante a presença do Senhor Deus. Você tem orado pela tua casa. Tantos anos buscando para que o Senhor Deus venha restaurar e restituir teu casamento. Aí por um minuto, por um deslize, você xingou tanto teu cônjuge, teus filhos, a tua casa. Aconteceu aquela briga. Aí pronto. Parece assim que deu perdido. Que tal voltar no dia de hoje e pedir perdão? Se você for aquela pessoa que espera somente que o outro vá até você pedir perdão, não, foi ele que errou, ele que tem que vir comigo. É esse meu marido mesmo, ele é errado mesmo. Oh, não, ó, parou. Parou aqui. É você, começa por você. O Evangelho, ele transforma o nosso coração, o nosso caráter. Sou eu quem tenho que ir lá. Por mais que eu só encontre erro no outro, mas eu vai começar por mim, Senhor.

gente, na emoção, a gente acabou se xingando, brigando, Pai, dizemos coisas que não venham te agradar. Porque um lar cheio de xingamentos, um lar cheio de palavras ruins, um lar sem diálogo, é um lar vazio. É. Portanto, leve a presença do Senhor Deus para dentro da tua casa. Através de palavras que venham abençoar. Afinal de contas, a palavra do Senhor vem nos dizendo a respeito disso, que nossa boca é feita para abençoar e não para amaldiçoar. Começa abençoando o teu matrimônio. Começa pedindo perdão do Senhor Deus. Começa a pedir discernimento, pedindo que o Senhor Deus venha preparar o teu coração e o coração do teu marido ou da tua esposa, para que venha preparar aquele terreno para o perdão, para a reconciliação. Senhor, envia o Espírito Santo de Deus, que convence o homem do pecado, da justiça e do juízo, até aquele meu cônjuge. Prepara aquele terreno, Senhor, para o perdão. Prepara a vida dele para que venha me perdoar, Senhor. Prepara, Senhor, assim como eu te peço primeiramente pela minha vida, Senhor. Eu te peço perdão, Pai. Eu me arrependo pelas palavras que proferi essa manhã. Eu me arrependo pelas palavras, Senhor, que eu proferi o mês passado, o ano passado, Senhor. Algo que ficou guardado no coração do meu marido. Senhor, me perdoa, Pai. Prepara o coração dele para que venha me perdoar também. Nossa, você não tem noção do poder que há nessa oração. É uma oração de humilhação, de um coração contrito, quebrantado perante a presença do Senhor Deus. Porque como que eu vou orar para que o Senhor venha restituir o meu lar, restaurar o meu lar, transformar o meu casamento, se meu comportamento não condiz com aquilo que verdadeiramente eu venho pedindo a Deus? Ou seja, é como se eu tivesse pedido em vão. É como se eu fosse fazer os votos do livramento em vão. Porque meu comportamento precisa ser moldado. Precisa ser transformado pelo Senhor. Aquela palavra que você vem para a casa do Senhor ouvir é para que você venha colocar em prática. Quando você vai observar o nome de uma campanha que você faz, por exemplo, justamente nos cultos de domingo, é sobre a família, você precisa levar a palavra do Senhor Deus que você ouve aqui para dentro da tua casa e começar a praticar quando o culto acaba. Senão não vai adiantar. Lembra que Tiago também fala a respeito disso? Que se você for somente ouvinte da palavra do Senhor Deus e não colocar ela em prática, você engana a si mesmo. Você não engana o próximo, não vai enganar a tua esposa, não vai enganar a tua casa, nem a Deus, principalmente. Você engana a si mesmo. Mas aquele que ouve as palavras e as coloca em prática. É como a parábola daqueles dois fundamentos. Você lembra que eu sempre cito aqui? Que aquele construtor, ele cavou, cavou, cavou até encontrar a rocha. Ele cavou profundamente que encontrou aquela rocha. E sabe quem é essa rocha? É Jesus Cristo, a rocha eterna.

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1: Para você que vive um clima de grande tensão, ao ponto de achar que todos lhe desampararam, não desanime. 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

gente sabe também, meus queridos irmãos, que tem mulher que verdadeiramente... Essa semana eu coloquei no meu status a respeito de três tipos de mulheres. Vamos lá. Coloquei sobre a mulher rixosa. Coloquei sobre a mulher que é preguiçosa. E a mulher que ela é tola. E eu creio que foi isso, mais ou menos isso. E para quem viu meu status a respeito disso, era um estudo que eu estava fazendo, principalmente baseado no livro de Provérbios, a respeito disso. Que Provérbios fala que a mulher que é melhor morar no deserto que a mulher richenta. Tem muitas mulheres que verdadeiramente elas tiram a paciência de todo mundo dentro de casa. E você sabe disso. Como, por exemplo, tem... Bora aqui supor um exemplo aqui. Sabe o gotejar do, por exemplo, no telhado? Uma goteira que cai no telhado? Ou então quando a chuva ela começa a cair fortemente, fica aquele barulhão todinho no teu telhado? Para quem já sabe, já ouviu esse barulho, sabe quanto é ruim. Você acaba não escutando os demais dentro de casa. O barulho é tão grande que ninguém consegue conversar dentro de casa. Ou seja, esse é o barulho da mulher richeta. Ela provoca todo mundo dentro de casa. Ah, tá, eu lembrei. A mulher paloreira. Exatamente. Sabe onde é que está escrito isso? No livro de Tito. Tito fala que as mulheres mais velhas, elas devem ensinar as mais novas como serem boas esposas, boas donas de casa. Eu lembro disso que logo no início da conversão do Júnior. E esse meu filho, sempre teve o costume de estudar a Bíblia. E quando ele começou a falar para mim, dando esse estudo no livro de Tito, falando sobre a maneira como como a mulher deveria ser dentro de casa, boa esposa, e a respeito de mulheres paloreiras, que eram aquelas que não tinham os pés sossegados, Provérbio também cita esse tipo de mulher, que ela é uma mulher que ela não tem equilíbrio no falar, no seu comportamento. É uma mulher que ela anda de casa em casa, fofocando, falando, criticando. Aí ela não tem sossego na mente dela e isso transfere para o corpo dela, ou seja, todo o comportamento dela muda. E existem mulheres que são dessa maneira. Elas não conseguem serem boas donas de casa. São mulheres que passam, procuram qualquer tipo de coisa para fazer fora de casa. E quando chega, por exemplo, na casa do Senhor, na igreja, ou quando vão fazer uma visita, ou então quando vão para a rua, é somente para conversar, para levar e trazer conversa, ou seja, coisas que não agradam ao Senhor Deus. Quando Tito esclarece a respeito disso nessa carta, ele fala que as mais antigas, as mulheres mais velhas, devem ensinar as mulheres mais novas a serem boas donas de casa, como cuidar dos filhos, do marido. E você sabe que conforme a palavra do Senhor Deus, as mulheres, pelo seu silêncio, elas acabam ganhando seu próprio marido pelo testemunho. Ou seja, não é por muito falar. Semana passada eu falei a respeito disso, que tem mulheres que querem transformar a vida do marido sem ter esse poder. Elas acham que por muito falar, elas acabam transformando e mudando o comportamento do seu marido. Não, não vai mudar. Lembra que eu falo a respeito disso, que você acaba se frustrando, porque você coloca expectativa naquilo que não é para ser colocado. A minha expectativa vem das coisas do Senhor, das coisas do reino. O que eu busco primeiramente é a presença do Senhor Deus. Ou seja, a minha esperança está no meu Senhor. Ele que tem a capacidade e o poder transformador através do Espírito Santo de Deus de transformar, de mudar o meu marido, meu cônjuge, meus filhos, a minha casa. Eu não tenho esse poder. Mas Ana, eu posso orar na presença do Senhor Deus. Eu posso se testemunhar a Cristo dentro da minha casa. Ou seja, tem mulheres que colocam tanta expectativa na casa, nos filhos, no marido, aí sempre buscando elogios, que sempre querendo escutar palavras de afirmativas, e elas não vão ter, ou seja, vão ser mulheres que vão se frustrar, vão se entristecer, e ou seja, são mulheres também que não têm equilíbrio. Aí acaba que você deixa de fazer seu serviço doméstico, porque você acha que, ai, vou bagunçar tudo de novo, não adianta eu arrumar, você vai arrumar. Ah, eu não vou passar essa roupa aqui, eu não vou arrumar essa roupa aqui. Ou seja, acaba que a casa fica bagunçada, desorganizada, acumula as coisas, serviço do lar. Ou seja, todo mundo acaba se perdendo dentro do lar.
E eu, como mulher, o Senhor Deus me deu uma responsabilidade dentro da minha casa. Meu marido sendo o provedor, mas ele me deu uma responsabilidade dentro de casa. Ou seja, o lugar, eu ensino isso para minha filha. É, a respeito disso, o melhor lugar que meu marido precisa ter, precisa encontrar é dentro da minha casa. O dia todo vai ser estresse, vai ter trabalho, vai ter preocupações, mas dentro de casa ele precisa encontrar a paz e o descanso. Dentro do lar, ou seja, é a mulher que prepara toda essa casa. Por mais mulher que você tenha um marido que ele ainda não encontrou a graça, você tem um marido que é o contrário da mulher, né? O rechento, né? É ele que briga, é ele que xinga, é ele que fala demais. Mas uma mulher que ela se posiciona no reino, uma mulher que ela realmente se baseia na palavra do Senhor Deus, através do Espírito Santo de Deus, que tem um poder transformador, as coisas começam a mudar dentro dessa casa, porque a palavra do Senhor, ela se concretiza na nossa vida. Portanto, não coloque expectativas em ninguém. A nossa expectativa vem do Senhor. Preste atenção no que tem acontecido dentro da tua casa. Preste atenção que tipo de legalidade você tem aberto para que o inimigo venha trabalhar lá dentro. Quais foram as brechas que vocês abriram. Portanto, o lugar verdadeiramente de sossego deve ser na tua casa. Louvado seja o nome do Senhor. E essas tipos de mulheres paroleiras são as mulheres que não têm os pés quietos no lugar nenhum. Já a mulher rixenta, você já aprendeu o significado, que é aquela briguenta, que ela gosta de xingar, ela gosta de mandar, ela gosta de gritar. Olha, eu vou dizer uma coisa, tem muita mulher que... Eu tava conversando isso lá em casa, fazendo estudo. Olha, o que tem de mulher que elas gostam de fazer o papel do homem... É ela que grita mais alto, é ela que fala mais alto. Ela que coordena a casa, daqui a pouco se colocar ela como provedora, ela vai tomar conta de tudo. Não tem condição. O Senhor Deus nos definiu papéis desde a queda do homem. E você sabe qual é o seu papel. Agora, se você tem um marido que ele é provedor e você não tem cuidado da tua casa, dos teus filhos, do teu lar, aí é brincadeira, olha. Você tá pedindo... Você está pedindo para que algo venha acontecer, viu? Presta atenção no que vem acontecendo na casa. Aí eu já falei sobre a rixenta, sobre a paroleira e agora sobre a mulher que verdadeiramente que ela é tola. A tola, ela destrói a casa com as próprias mãos, não é verdade? Ou seja, pelo seu comportamento. Mas ela sempre quer enxergar o comportamento dos outros. Eu vou te dar aqui um exemplo de uma mulher tola. Jezabel. Exatamente. Jezabel é um tipo de mulher tola, por quê? Porque ela derrubou o próprio rei, o reinado inteiro. Fez com que esse rei, ou seja, ele não tomou a decisão que era para ser tomada. O homem, ao invés de tomar a sua responsabilidade sendo cabeça, sabendo, conhecendo a palavra de Deus, da forma como ele conhecia também, porque ele não era impune, ou seja, deixou com que ela viesse mandar e tomar a vida dele e todo o reino. Ou seja, levou um reinado inteirinho a uma idolatria, começando por aí. Ou seja, há mulheres que ao invés de elas trazerem o próprio marido para a presença do Senhor Deus e a casa, ela acaba afastando pelo seu próprio comportamento. E isso tem acontecido demais. Tem filhos que não querem vir para a casa do Senhor por causa do comportamento da mãe. Eu tenho ouvido isso, preste atenção. E lembra-se também a respeito de Abigail, querida mulher. Você que tem casado aí, que é casado, que já foi casado. Que você tem na sua vida um homem, que é o contrário, agora é o homem. O homem que tem o comportamento tolo, imprudente. Essa mulher também, o Senhor é na vida dela. Quando ela toma uma decisão baseada na sabedoria na qual o Senhor Deus ele coloca sobre a vida dessa mulher, basta uma decisão para salvar toda uma casa. Porque o comportamento de um homem tolo e imprudente não pode mudar o meu caráter diante de Cristo. Assim como a Abigail, ela jamais teve o comportamento dela mudado. Jamais ela teve o caráter dela mudado por conta do comportamento do marido dela. Prestem atenção. Não mude o que você é diante de Cristo por causa do comportamento do teu marido.
não faça isso. Tem mulheres que deixam de servir a Deus porque o marido não acompanha. Não faça isso. Sua maior companhia é a presença do Senhor Deus primeiramente. Ou você ama mais esse homem que está do teu lado do que a Deus, é? Tá errado. Amarás o Senhor teu Deus acima de todas as coisas, de toda a tua força, entendimento, alma, tudo. Aí sim, lembra? Nosso relacionamento com o Senhor Deus primeiramente. Aí depois vem o cônjuge. Ou seja, nossas emoções, o equilíbrio, tudo vem da parte de Deus. Agora deixa eu falar algo pra você. Pra quem não ouviu o programa de quarta-feira passada, e eu falei a respeito disso, Provérbios 15, 22. Esse é o segredo da mulher que blinda o seu lar contra as crises. A mulher sábia que edifica a sua casa, mas com as próprias mãos a mulher insensata derruba a sua. Na cultura antiga do Oriente Médio, as tendas e casas eram sustentadas por estacas profundas. Você lembra disso? A manutenção dessa estrutura era responsabilidade diária e manual das mulheres. Se ela negligenciasse uma corda, a tenda caía. Ou seja, elas tinham que reparar se verdadeiramente a manutenção e estrutura daquelas tendas estavam verdadeiramente sustentadas pelas estacas profundas. No mundo espiritual, sua casa não é feita de tijolos, mas de palavras, orações e reações. A edificação não é um evento único, é um processo diário de vigilância e silêncio estratégico. Baná. A palavra hebraica para edificar aqui é baná, a mesma raiz usada por Deus para formar Eva no Gênesis. Você foi desenhada pelo Criador com a habilidade intrínseca de dar forma, ordem e proteção ao ambiente que habita. Como está a tua casa no dia de hoje? Olhe para a sua rotina hoje. Suas reações no momento de cansaço têm batido estacas firmes de paz ou têm afrouxado as cordas da estabilidade emocional no seu marido e seus filhos? Ou seja, que tal praticar um jejum da crítica por 3 dias? Você lembra que eu falei a respeito disso? Que tal eu fazer um jejum de palavras?

desafio. Eu já fui desafiada a isso. A casa ou prepara a refeição. Governe o seu tom de voz. Mulheres, governe o seu tom de voz. Tem muitas mulheres barulhentas demais. Oram, vêm para a casa do Senhor, fazem campanha, pregam, têm ministério, mas dentro de casa elas têm aumentado a voz. Tem feito barulho demais, brigado demais, tem sido richenta demais, críticas demais. Deus, ele não se agrada. É como se ele tivesse servido a dois senhores. Ou a gente agrada um e desagrada outro. Não tem como. Repita essas palavras em casa. Senhor, cura as minhas mãos e a minha boca. Transforma o meu cansaço em autoridade espiritual para proteger meu casamento e meus filhos. Em nome de Jesus. Amém. Que o Senhor Deus, ele te conceda discernimento de espírito em como fazer as tarefas do lar.

família. Deixa eu ver aqui mais. Cooperador Joel na escuta. Deus abençoe grandemente em nome de Jesus Cristo. A irmã Lucélia também. Deus abençoe minha irmã. Um grande abraço. A irmã Iris. Irmã Nayara. Nayara tá ouvindo. Deus abençoe em nome de Jesus Cristo. Deixa eu ver aqui mais. Irmã Francisca. Deus abençoe em nome de Jesus Cristo. Deixa eu ver aqui mais. Vão mandando mensagem aí, tá, Glória? É. Dia 5, né? Dia 5 tem São José em nome de Jesus Cristo.

programa toda terça-feira às 7 horas da manhã. Se você quer enviar algum palpite, algum tipo de assunto, teve uma irmã, amiga minha, que pediu para que eu viesse falar mais a respeito de divórcio, que ela tinha algumas dúvidas. Então, se você tem dúvidas sobre algum

está na escuta. Deus abençoe em nome de Jesus, Camila. Um grande abraço em nome de Jesus. Graças a Deus pela sua saúde, em nome de Jesus. Irmã Tainara também, um grande abraço. Deus abençoe em nome de Jesus.

Regino Nogueira, bom dia, paz do Senhor Jesus Cristo, todos vocês também que estão aí ligadinhos na audiência desse programa, vocês do grupo aqui do programa via internet, do programa Voz da Libertação, Deus abençoe meus irmãos do interior, minhas irmãs de Coari, aqui também do de Tefé, meus queridos irmãos de Tefé aí, porque elas fazem parte aí do grupo.

orar? Eu vou apresentar a tua família, eu vou apresentar o casamento, o meu também, a minha casa, a sua casa. Peço que você também ore juntamente conosco, tenha fé no Senhor Jesus Cristo, saiba que tudo o que vem acontecendo, as lutas que passamos diariamente não podem nos definir na presença do Senhor Deus. Nós precisamos verdadeiramente crer. O Senhor Deus tem o poder de restaurar, de restituir a nossa casa, a nossa família. Portanto, peço que você tão somente tire os olhos, tire nesse momento, tire no dia de hoje. Você já se levantou, as misericórdias do Senhor Deus já se renovaram sobre a tua vida e sobre a minha vida. Preciso que você venha crer totalmente no soberano Deus. Aquele que Isaías fala, olhai para o alto e vedes quem criou todas essas coisas. Ou seja, é esse Deus que nós servimos, o soberano, todo-poderoso.

soberano Deus e eterno Pai. Eis-nos aqui em mais uma manhã diante da tua presença poderosa, Pai. Toda a glória e toda a honra seja dada a ti, Senhor. E mais um dia as tuas misericórdias foram renovadas sobre nossas vidas, mais uma oportunidade de glorificar, de honrar o teu santo nome, ó Pai. Muito obrigada, Senhor Deus, por tudo que o Senhor tem feito e muito mais fará em nosso meio, Pai. O Senhor é quem governa todas as coisas, assim como o Senhor tem o sustento, Senhor, para cada dia de nossas vidas, Pai. Dependemos totalmente de ti, Senhor, porque o Senhor é o nosso Deus provedor, ó Pai. Em nome de Jesus Cristo, eu te apresento perante

creio que tu tens todo o poder para restaurar essa casa, Pai. Que haja paz no lugar de ódio. Que haja, Senhor, palavras de bênção, Senhor, e não maldição nesta casa, Senhor. Senhor, meu Deus e meu Pai, que através do Espírito Santo de Deus, Senhor, venha transformar a vida de cada um, Senhor. O amor do marido para com sua esposa. O amor da esposa para com seu marido somente, ó Pai querido. Que haja, Senhor, da glória restituição dentro dessa casa. Que toda palavra de divórcio, Senhor, da glória venha perder todas essas forças, ó Pai. Não tem força perante a tua autoridade, Senhor. Que toda palavra de separação, toda briga, Senhor, que tenha acontecido nessas casas, Senhor, em nome de Jesus Cristo, pela autoridade que há no nome de Jesus, que veio cair por terra, Senhor da glória. Arranca de dentro dessa casa, Senhor, toda palavra ruim, todo pensamento, Senhor, tudo aquilo que o inimigo tem tentado jogar alguém, depressão, em solidão e amargura, Senhor, em nome de Jesus Cristo, em nome de Jesus, ó Pai querido, em nome de Jesus Cristo, entra, Senhor, com a tua providência nessa casa. Esse pai de família que tem orado por uma porta aberta, essa mãe, Senhor, que tem orado pela libertação e transformação dos filhos, ó Pai, eu te apresento perante a tua presença essas orações que eles têm feito diante de ti, sabendo que o Senhor é o nosso Deus, o soberano, Senhor. Assim como o Senhor sustenta toda a sua criação, o Senhor é quem sustenta a promessa que o Senhor fez em nossas vidas, assim também como o Senhor tem nos sustentado e continuará nos sustentando, Pai, em nome de Jesus, em nome de Jesus. Amém.

16 horas amanhã, 16 horas juntamente com a irmã Dionéia Oliveira, aquele programa abençoado. Deus abençoe grandemente a irmã Francisca, que falou que gosta de ouvir os ensinamentos de sabedoria. Louvado e engrandecido seja o nome do Senhor. E se você tem perguntas aí a respeito de casamento, se você tem palpite de assunto para deixar aí, deixa aí, fique à vontade, que está sendo anotado tudinho para que a gente venha ainda melhorar esse programa, amém? Fiquem todos na paz do Senhor Jesus.

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Que maravilha! Viagem feliz, o trio Voz que Clama no Deserto. É, vem pra cá, Manaus, vem pra cá, Amazonas, vem pra cá, Brasil, aqui pra Igreja Pentecostal Deus e Amor, sede estadual das Igrejas Deus e Amor do Estado do Amazonas. Localiza-se na Rua Comendador Alexandre Amorim, anota o endereço, Rua Comendador Alexandre Amorim, número 525. Isso mesmo, eu disse... É exatamente, Rua Comendador Alexandre Amorim, número 525, no bairro Aparecida. Quase em frente ao Pro Saúde, aqui bem pertinho do Hospital São Lucas. A entrada é gratuita. Isso mesmo, entrada gratuita. Vamos dar uma reflexão? Nós temos aqui a grandeza da humildade e também... nós temos aprenda a servir sem pensar em si próprio. Vamos primeiro a esta daqui, aprenda a servir sem pensar em si próprio, e logo mais após os testemunhos, após os anúncios da obra de Deus, nós vamos com a próxima reflexão. É para você.

tenho comigo que Deus deve nos ver em alguns momentos, como a reflexão de hoje. No tempo que não havia automóveis, na cocheira de um famoso palácio real, um burro de carga curtia uma imensa amargura em vista aos demais companheiros daquela cocheira. Reparando-lhe pelo maltrato, as fundas cicatrizes do lombo e também a cabeça tristonha e humilde, aproximou-se um formoso cavalo árabe que se fizera detentor de muitos e muitos prêmios e disse todo orgulhoso: "Triste cena que recebestes. Você não inveja a minha posição em corridas? Eu sou acariciado por mãos de princesas. Eu sou elogiado pelas palavras dos reis." "Também pudera", exclamou um potro de fina origem inglesa. "Como conseguirá um burro entender o brilho das apostas, o gosto da caça?" Aquele pobre burro recebia desprezo de todos os demais animais que se titulavam como sangue puro. Um outro cavalo de procedência húngara entrou no assunto e também comentou: "Quando me ausentei da pastagem vizinha, eu vi este miserável sofrendo rudemente nas mãos do bruto amansador. É tão covarde que não chega nem sequer a reagir, nem mesmo com coice. Não nasceu senão para carga e também pancadas. É até vergonhoso suportar-lhe a companhia." Nisto, um admirável jumento espanhol acercou-se daquele grupo e disse sem piedade: "Lastimo reconhecer neste burro um parente tão próximo. É um animal desonrado, fraco, inútil. Não sabe viver senão sobre pancadas e disciplinas. Ignora o aprumo da dignidade pessoal e com certeza desconhece o amor próprio. Eu aceito os deveres que me competem, mas até o justo limite. Mas se me constrange a ultrapassar as obrigações, eu recuso a obediência, pinoteio e sou até mesmo capaz de matar." As observações insultuosas não haviam terminado, quando então o rei adentrou o recinto em companhia do encarregado daquela cocheira. "Preciso de um animal para o serviço de grande responsabilidade", informou aquele monarca. "Um animal dócil e educado, que mereça absoluta confiança." O encarregado daquela cocheira então perguntou: "Bom, majestade, se preferir, eu tenho um cavalo árabe." "Não, não", falou o soberano. "Ele é muito altivo e só serve..."

talvez sem maior importância. O senhor gostaria de um potro inglês? De modo algum. É muito inquieto e não vai além das expectativas da caça. Bom, se o senhor desejar, eu tenho um húngaro. Não, não. É muito bravio, sem qualquer educação. Ele é apenas um pastor de rebanho. Bom, senhor, talvez serviria o jumento espanhol? Insistiu o empregado atencioso. De maneira alguma, rapaz. É muito manhoso e com certeza não merece confiança. Decorrido alguns instantes de silêncio, aquele soberano então indagou: onde está o meu burro de carga? O chefe das cocheiras então o indicou entre os demais. O próprio rei o puxou carinhosamente para fora, mandou prepará-lo com as armas resplandecentes de sua casa e confiou-lhe o filho, ainda criança, para a longa viagem. Aquele rei ficou tranquilo, sabendo que poderia colocar toda sua confiança naquele animal.

Assim também acontece na vida. Em todas as ocasiões, temos sempre grande número de amigos, de conhecidos, de companheiros, mas somente nos prestam serviços de utilidade real aqueles que já aprenderam a servir sem pensar em si mesmos.

0: conheça o corpo do nosso Senhor e Salvador Jesus Cristo. Quem estiver enfermo, não perca. Venha, porque Deus cura.
1: Confira o seu nome e o seu endereço.
0: Nazirete do Socorro, eu moro no São Raimundo, na rua Vista Alegre, número 29.
1: Glórias e glórias ao nosso Senhor Jesus Cristo, pela vida da irmã que acaba de relatar este maravilhoso depoimento de fé. Seu nome?
2: Maria de Nazaré.
1: Conte a bênção.
2: Irmão, uma semana antes de um acidente que eu tive lá em casa, Deus tinha me revelado livramento de morte. Aí meu filho foi sair no portão. Quando ele foi sair, ele voltou e o portão caiu em cima de mim. O meu portão, ele é de ferro, totalmente. Acho que tem 2 de altura e uns 3 de largura. Mas, graças ao meu bom Deus, eu tentei e segurei, né? Mas deu um desligamento no meu joelho. Mas, graças ao meu bom Deus, não foi minha coluna nem minha cabeça, porque aquele portão é muito pesado. Livramento de Deus mesmo. Foi 3 anos para tirar aquele portão de cima de mim e eu consegui suportar ele, mesmo sem nada segurou. Quando Deus fala, às vezes a gente não quer nem ir à frente ou receber a bênção, mas vai receber porque Deus dá o livramento e foi o livramento de Deus. Como eu falei, foi 3 anos ou 4 para tirar de cima de mim aquele portão e eu suportei segurando ele, que não chegasse totalmente ao chão. A Deus é maravilhoso. Venha para a igreja, venha receber sua bênção, que Deus é maior.
1: Confirme o seu nome e seu endereço.
2: Maria de Nazaré, Carvalho Marques, Rua Santo Antônio, casa número 2.
1: Honras e glórias ao nosso Senhor e Salvador Jesus Cristo, pela vida da irmã que acaba de relatar este maravilhoso depoimento de fé. Seu nome?
3: Marcos.
1: Conte a bênção.
3: A bênção que eu vinha orando pelo Cíntia, né, que era da minha mãe, e eu vinha perseverando, chorando, no pé do Senhor, e Deus, ele cumpriu com a vitória. Ontem minha irmã ligou para mim: mano, o homem só não vai pagar o sítio porque é feriado. Eu digo: não, tudo bem, eu só quero uma confirmação sua aí, que ele vai querer teus documentos, aí tu bota aí no celular aí, que ele vai passar aqui porque é herança, ele só compra com a tua assinatura. Eu digo: tá bom, só tá faltando a última assinatura. Eu já liguei pro Jeremias, aí ele já pegou o contato. Eu já vendi o terreno aqui, 300 mil vendi o terreno, aqui em Itapiranga. Aí eu falei: tá bom, mano. Ela falou assim: como eu chegar sexta-feira, eu vou colocar 14 mil na tua conta. Eu digo: glória a Deus. Eu vou lá onde Deus amou, eu vou agradecer a Deus e vou dar meu dízimo. Louvado seja Deus. Isso é a bênção que eu tenho para contar, para levantar a fé de cada um nessa manhã. Louvado seja Deus.
1: Confira o seu nome e seu endereço.
3: O endereço é bairro Novo Israel, número 172, Rua Ezequiel, Marco.
1: Honras e glórias ao nosso Senhor Jesus Cristo, pela vida do irmão, que acaba de relatar este maravilhoso depoimento de fé. Seu nome?
4: É o Manuel.
1: Conte a bênção.
4: É, pastor, da minha mãe também, que ela está ontem, ela se acordou muito pela madrugada, ela sentiu muita dor nas pernas, ela sentiu que a perna dela estava toda dormente, né? Eu pedi para Deus, né, curasse ela. Daí eu entrei em YouTube, da Deus de Amor, eu pedi, botei a oração para ela ouvir e ela ficou curada. Graças a Deus, não tinha mais nada, mas está bem, está curada, graças a Deus.
1: Foi curada após a oração que fez o homem de Deus?
4: Sim.
1: Que maravilha. Nosso Deus opera através das orações, até pela internet, a longa distância.
4: Graças a Deus.
1: Está feliz?
4: Estou, graças a Deus. Tô.
1: Está curada, minha irmã?
5: Sim, senhor. Graças a Deus, estou curada. Eu creio eu que estou curada, né? Porque a boca do meu filho falou ontem, eu nunca pensava que eu ia sobreviver. Deu uma dor na minha perna, quando eu estava falando com a pastora, que me disseram que é cãibra, já diabo, teve muito, mas disse que, olha, quando ela passa, parece assim uma medida. Pega essa minha perna, pastor, acho que quebrar as duas pernas.
1: Quem foi que ele curou?
5: Jesus que me curou, graças a Deus, e outra pastora que é pelo rádio.
1: Através do rádio, Jesus curou.
5: Sim.
1: Feliz.
5: Estou feliz.
1: Que maravilha. Está feliz, meu irmão?
4: Graças a Deus, estou muito feliz.
1: Confirme o seu nome e seu endereço.
4: É Manuel, é Rua Alameda União, São José 3.
1: É, antes, faça um convite especial para os ouvintes do programa Voz da Libertação, que ainda não tomaram a atitude de vir aqui na Igreja Deus Amém.
4: É, você que também está ouvindo, né, que crê, peça para Deus que a gente consegue tudo, né? Porque pela nossa oração, que a gente pede para Deus com fé, a gente tudo consegue. Em nome de Jesus, tudo consegue, né?
1: e maravilha. E o nosso endereço é Rua Comendador Alexandre Amorim, número 525, no bairro Aparecida. Temos culto às 6 horas da manhã, às 8, às 12, às 14 e às 18 horas. Igreja Pentecostal Deus e Amor, uma igreja revelada do coração de Deus aos nossos corações. Deus revelou ao saudoso missionário Davi Miranda, e essa igreja, ela prevalece, porque o Senhor disse na sua palavra que as portas do inferno não prevalecerão contra a igreja de Cristo. Essa igreja permanece marchando pela fé em Cristo Jesus. Deus abençoe, ouvintes. Ouça o programa Voz da Libertação e divulgue esta programação para seu amigo e seu parente.
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0: o seu nome?
1: Azirei.
0: Conte a bênção.
1: A bênção eu quero contar foi a cura que o Senhor me deu quarta-feira passada, que estava aqui o Espírito Santo de Deus, o servo dele, e revelou da dor que eu sentia, que eu virava e me movia, eu ficava travada. E para honra e glória de nosso Senhor e Salvador Jesus Cristo, eu estou curada. Em nome de Jesus, não sinto mais nada.
0: Quem te curou?
1: Jesus.
0: E qual a igreja recebeu este milagre?
1: A igreja pentecostal Deus e amor.

0: Maravilha! Nós vamos prosseguindo com o programa Voz da Libertação, aqui da Igreja Pentecostal Deus e Amor. Aqui na sede estadual da Igreja Deus e Amor em Manaus, nós ouvimos aí os depoimentos de fé, testemunhos de pessoas verídicos que alcançaram ao fazer as campanhas aqui da Igreja Deus e Amor, e também ao ouvir o programa Voz da Libertação, igual você está ouvindo agora. Foram curadas, libertas pelo poder de Deus.
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0: Todos os domingos nós temos culto em nossa sede estadual de Manaus, às 8 da manhã, escola bíblica, às 14 horas, culto com o pastor José Liberato, e às 18 horas, culto da família com o pastor João Bosco e sua esposa Ione Castro. E lembrando que na segunda-feira nós temos culto doutrinário da Palavra de Deus, começando às 8 horas da manhã com o pastor João Arantes, às 12 horas nós temos culto abençoado também, às 14 horas nós temos o outro culto com o pastor Zunivaldo, e às 18 horas a oração do Calvário e também a oração que move a mão de Deus, hein? Meu Deus, ministério da oração, às 18 horas aqui na Santa Igreja Deus e Amor. E logo após vem a liturgia do culto, aí a palavra ministrada pelo homem de Deus, pastor André Zimbruski, pastor responsável pela sede estadual aqui da Igreja Deus e Amor de Manaus, Amazonas.
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0: E na terça-feira, às 8 horas da manhã, irmã Conceição Brito ministrando a palavra de Deus e orando por todos nós, às 8 horas da manhã. E às 12 horas, nossa irmã Dora Carvalho, trazendo uma palavra do coração de Deus aos nossos corações. 14 horas, nossa irmã Elci Alves. E 18 horas, é o culto com o ciclo de oração Unidas por Cristo. Mulheres que foram unidas por Cristo mesmo, hein? E na quarta-feira é a campanha da prosperidade, do grande mover de Deus, aqui na sede estadual, às 8 horas da manhã, com o pastor André Zimbruski, às 12 horas da quarta-feira, com o nosso irmão José de Jesus, 14 horas. É o culto com a nossa irmã Diene e seu esposo Leoni, às 18 horas de quarta-feira, nossa irmã Fátima Via.

aquele dia esperado, porque às 8, às 12 e às 14 é o culto beneficente com a Fundação Reviver. Isso é um culto beneficente com a Fundação Reviver, aqui na sede estadual das Igrejas Deus e Amor, em Manaus, Amazonas. Às 8 horas da manhã, às 12 e às 14 horas. 18 horas é o culto do Getsêmani, oração do Getsêmani aqui na sede estadual das Igrejas Deus e Amor, aqui do estado do Amazonas.

0: às 18 horas de quinta-feira. É a poderosa oração do Getsêmani, das 18 às 21 horas, com o pastor André Zimbrusco. E sexta-feira, em sexta-feira de milagres e libertações, às 8 horas da manhã, pastor André Zimbrusco trazendo uma palavra especial do coração de Deus aos nossos corações e ministrando a palavra de Deus, hein? Ao passando aquelas divinas revelações do Espírito Santo, revelações profundas estas, que o inimigo cai por terra e sai em retirada, derrotado, confessando a derrota, porque Jesus veio para desfazer as obras do diabo.
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0: E às 12 horas, nossa irmã Dionéia Oliveira, 14 horas, pastor Aristides, 18 horas, cooperadora Fátima Viana, e no sábado, consagração com ciclo de oração, onde a nossa irmã Conceição Brito também está aí na frente deste trabalho, às 8 horas da manhã de sábado. É, Mulheres de Deus aqui, na fé mesmo, hein? E às 18 horas é o culto com a mocidade da Igreja Pentecostal Deus e Amor. Avante, avante, mocidade de Jesus.

Que maravilha! Portanto, jovens, é neste sábado, hein? Sábado às 18 horas, nós temos culto todos os sábados às 18 horas, culto com a mocidade forte e valente da Igreja Deus e Amor. E agora nós vamos à reflexão, à grandeza da humildade. Vamos acompanhar?

É tão difícil falar de humildade nesses tempos, não é verdade? Mas você precisa aprender que as pessoas nem sempre reconhecerão o que você fez. Na verdade, verdade mesmo, elas muitas das vezes só irá ver o que você deixou de fazer. Mas o que eu quero dizer para você mesmo é para que você não se preocupe. Isso nunca lhe tornará uma pessoa pequena neste mundo. Aliás, pelo contrário. Certa vez, um jovem procurou um homem muito sábio para receber alguma orientação sobre como agir diante das circunstâncias que se apresentavam. Ao encontrar aquele sábio, fez então as suas saudações e expôs os seus problemas. Mestre, eu gostaria de entender o que há de errado comigo. Desde criança, eu sou o mais esforçado em toda a minha família. Comecei a trabalhar desde muito cedo, ao contrário dos meus irmãos que nunca precisaram fazer nada. Na escola, apesar de minhas notas sempre estarem entre as melhores, eu nunca ganhei nenhum elogio dos meus professores. Diferente de alguns colegas que eram mais populares e frequentemente recebiam ajuda para passar nas provas. Ontem mesmo, na empresa onde eu trabalho, o meu colega foi promovido a supervisor. E o que eu acho estranho é que é a mim que todos os colegas, inclusive o recém-formado supervisor, recorrem quando querem tirar as suas dúvidas. Então, por que o meu valor nunca é reconhecido, mestre? Olhando para aquele jovem aflito, aquele mestre, então, sorrindo, olhou nos olhos do rapaz e então disse em um tom sereno e cheio de compreensão: eu entendo que essas situações abalem você, mas observe o livro da natureza e você compreenderá todo o sentido disso. Se você olhar para a floresta, verá que as maiores árvores são aquelas que foram desprezadas pelos lenhadores e só por isso puderam crescer até o limite de suas capacidades. Já as árvores, tidas como madeira nobre, tiveram seu curso interrompido muito antes. E assim também na vida, todo aquele que é exaltado pelas capacidades que ainda não tem, se assemelha à árvore nobre que é honrada pelo machado do lenhador e que ali estanca todo o seu crescimento. Todo homem que é honrado pelo pouco que possui, toma esse pouco como uma grande fortuna e então se esquece de adquirir algo mais. Muito ao contrário, aqueles que ainda não foram descobertos por seus tesouros seguem livres em seu crescimento. Até que um dia, assim como as mais altas árvores, não poderão mais ocultar a sua majestade e toda a sua grandeza. Chegará o dia em que você encontrará o seu lugar e nele o seu trono. E isso tem que ser assim para que você não se acomode como um simples hóspede na jornada da vida e resolva ali permanecer confortável e seguro. E enquanto o seu momento não chegar,
Siga aprimorando suas capacidades e busque dar o melhor de si em tudo que faz. Ao ouvir essas palavras, o jovem acenou com a cabeça, demonstrando haver entendido o valor daqueles conselhos, e com um leve sorriso no rosto, agradeceu e partiu.

entre si. O caráter e a sabedoria humana são como uma árvore e a reputação de sua sombra. A sombra é o que nós sempre esperamos dela. Já a árvore é a coisa real.

0: porta da igreja pentecostal, Deus Amor, está aberta e foi Deus quem abriu. Vamos a mais depoimento de fé. Vamos aos testemunhos de pessoas que alcançaram a grandeza de Deus aqui na igreja pentecostal, Deus Amor. Pessoas que foram alcançadas por nosso Senhor Jesus Cristo de Nazaré.
1: Senhor Jesus, ouvinte do programa Voz da Libertação. Eu me chamo Raimunda Nonata Barbosa de Lemos, eu moro no bairro do Puraquequara. Irmãos, eu sofri de um câncer no útero, que esse tumor, ele já estava enraizado totalmente nas laterais do meu útero. Então, o médico me deu apenas 3 meses de vida. Irmãos, eu estava a pele em cima dos ossos. Eu estava de uma maneira que só o Senhor para ter misericórdia. Eu estava podre e viva, irmãos. Eu não podia entrar em lugares fechados, onde tinha ar-condicionado, porque nem mesmo eu me suportava. As dores que eu sentia eram terríveis, eu só faltava morrer de gritar de tantas dores no meu útero. Então foi uma situação assim que eu passei, que só Deus para me ajudar. Eu fiquei tão magra que eu creio que eu cheguei aos 30 e pouco quilos a 40 quilos, de tão magra que eu fiquei. Para quem pesava quase 90 quilos. Então, igreja, eu chorava dia e noite, sabe? Então, quando o médico deu o diagnóstico e me desenganou que eu só tinha 3 dias de vida, eu ainda não era evangélica. Foi quando me disseram sobre a igreja Deus e Amor, e eu fui, comecei a frequentar os cultos, eu aceitei Jesus Cristo como meu Salvador, e ali eu comecei a fazer as campanhas, eu ia doente mesmo, eu ia sentindo dores fracas, que era o próprio Deus que me levava. Então, aleluia, Jesus, louvado seja Deus. Eu continuei na perseverança nas campanhas. E de repente o Senhor, através das campanhas, aleluia Jesus, eu fui revelada que eu estava com câncer no útero, eu já estava desenganada, o Espírito de Deus revelou que eu só tinha 3 meses de vida, realmente. Mas que se eu cresse, levantasse a minha mão e fosse ali na frente, o Senhor iria me curar. E eu levantei e fui bem devagarzinho. Que eu não podia andar muito. Eu fui bem devagarzinho. Quando eu cheguei lá, o Senhor operou através da mão do seu servo. Eu fui curada. Eu, assim que eu recebi a oração da cura, eu fui ao banheiro. E ali o tumor espocou dentro de mim. E ali eu coloquei aquela capa do tumor espocada para fora, toda, era do tamanho praticamente de uma placenta toda enraizada, porque o médico falou que já estava enraizado os dois lados do câncer no meu útero, não tinha mais jeito. E eu já estava só a caveira, a pele em cima dos ossos, podre e viva. Mas para a glória de Deus e a misericórdia do Deus Todo-Poderoso, o Senhor me curou, me deu um novo útero. Louvado seja o nome santo do Senhor. Então eu

0: sofrimento, desilusão, tristeza, angústia na sua vida, caro amigo ouvinte. Você vive chorando, pensando: Deus se esqueceu de mim, Deus, ele me abandonou, Deus não quer mais nada comigo. Você está enganado. Deus, ele te ama. Deus, ele te quer bem. Deus, ele quer abençoar a sua vida. Você está pensando em tirar a sua própria vida. Você pensa em fugir de tudo e de todos, se esconder-se e dizer: ninguém gosta de mim. Você está debaixo de uma depressão. Preste muita atenção. Deus, ele te ama, porque de tal maneira ele enviou seu único filho, para que todo aquele que nele crê não pereça, mas tenha vida eterna. Jesus, ele morreu. Morreu pelos teus pecados em uma cruz de dor, sofrimento, angústia, para te dar a paz, a tranquilidade. Ele mesmo disse bem claro: eu sou o bom pastor, e o bom pastor dá vida pelas suas ovelhas. Ele chegou a dizer mais ainda: vinde a mim todos os que estás cansados e oprimidos, e eu vos aliviarei. Caro amigo ouvinte, lembre-se de uma coisa: Deus nunca vai te desamparar. Esforça-te, tem bom ânimo, e venha participar de uma concentração na Igreja Pentecostal O Deus de Amor, e a sua vida não será mais a mesma. Igreja Deus de Amor.
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nome é Michele Ferreira da Silva e eu vim aqui contar meu testemunho. Eu tenho 31 anos, mas em sofrimento eu acho que eu tenho uns 100 anos, sabe? Desde de quando eu era pequena, meu pai, que a minha mãe tinha muitos filhos, né? E a gente sempre vivemos em dificuldades. E quando eu tinha minha mãe, eu já cresci, ela dizendo para mim que ia embora da minha casa, que ia deixar meu pai. Então eu cresci com isso. E aos 10 anos de idade, um dia ela mandou a gente para a escola, eu e meu irmão, que era pequeno, eu tinha 10 anos, ia completar 10, ele já tinha 12. Ela deu almoço para a gente e foi para a escola. E quando a gente chegou, e minha mãe era tudo para mim, sabe? E eu cheguei da escola e procurei ela, a casa estava fechada e ela não estava. E quando, de repente, chegou uma vizinha e falou assim, Michele, a sua mãe, ela foi embora. Mas ela falou que ama muito vocês. E naquele dia, o meu mundo caiu, né? Porque minha mãe era tudo pra mim. Meu pai, ele só trabalhava, não dava carinho pra gente, tudo. Né? Ele era muito trabalhador, nunca deixou faltar nada. E foi aí então que a minha vida começou a mudar. Eu fui crescendo, né? Chegava o dia das mães, todo mundo fazia seus enfeitinhos, suas coisas para comemorar o dia das mães. E eu chorava muito, porque eu não tinha minha por perto. Foi então que, aos 12 anos, eu comecei a conhecer a bebida, conheci o cigarro e comecei a me envolver com esse tipo de coisa, né? E na escola, foi a primeira vez, eu sempre fui uma pessoa curiosa, e uma pessoa chegou em mim e falou assim, você já conheceu a maconha? E eu disse, eu nunca vi, mas eu tenho curiosidade. E foi quando eu experimentei pela primeira vez. Eu não viciei na maconha, ela não me fazia efeito. Foi quando eu tive mais curiosidade e fui conhecer um pouco mais, né? Que foi quando eu cheguei ao mesclado, né? E eu passei por muitas coisas na minha vida, mas eu sei que Deus tinha um plano na minha vida, como tem até hoje. Então, comecei a usar, né, mesclado, e eu bebia muito. Eu queria apagar, né, o sofrimento que eu passava através da bebida, das drogas, né? E foi quando eu comecei também na parte de prostituição, né? Então eu me afogava em todas essas coisas para tentar amenizar a minha dor. Mal eu sabia que essas coisas não amenizam dor nenhuma, ela só traz mais dificuldade para sua vida, cada vez você só vai se afundando. E eu nunca tive, né, assim, uma alegria na vida nesses tempos, porque eu procurava no lugar errado, né? E eu bebia tanto, que eu, várias vezes eu acordava no hospital, porque eu bebia, acabava entrando em coma alcoólico, porque eu não sabia nem onde eu estava. Foi quando eu comecei a ficar nas bocas de tráfico. Eu começava a ficar com os rapazes que ficavam nos tráficos, né? E ali eu me preenchi, eu achava que eu estava preenchendo minha vida ali naquele lugar. Começaram a pedir para mim, assim, ah, Michele, vai fazer tal coisa para mim. Começava a ir nas favelas para procurar, para pegar a arma. Muitas vezes eu vinha com as mochilas cheias de arma. Quando não tinha arma, tinha muita droga. E eu levava essas coisas para o lugar que onde eles iam fazer, né, a distribuição, sabendo que ia destruir muitas vidas, mas eu não estava nem aí nesse tempo, eu não sabia, não conhecia esse Deus que hoje eu sirvo. Chegou um dia, eu acordei no hospital e eu não sabia que eu estava lá. E eu não sabia como voltar para casa, porque eu não conhecia a cidade ainda, e eu não tinha dinheiro para voltar. E eu sentada ali, eu comecei a chorar, e a moça tentava ligar. E eu sentada chorando, de repente, olhei para o lado, tinha uma irmã, de cabelos longos, de saia, e ela falou, moça, por que você está chorando? Eu falei, porque eu queria ir embora para minha casa, mas eu não tenho dinheiro para voltar. E ela pegou e falou assim, moça, então eu te dou dinheiro para você voltar para casa. Então volte para casa, né? Eu peguei aquele dinheiro, fui, peguei a lotação e fui para minha casa. Chegando lá, minha mãe estava muito preocupada. E eu olhei para mim assim, ela falou assim, Michele, onde você estava? Você está toda suja, toda descabelada, toda suja, onde você estava? Aí eu contei toda a história para ela, onde eu estava. Na mesma hora, ela me pegou pela mão e levou na casa de uma irmã, que era da Deus de Amor. E ela me levou lá, e lá a gente fez oração para mim, e eu fui para casa e dormi o dia todo, né? E eu comecei a ir para a igreja, né? Comecei a ir na sede, lá de Sorocaba, né? Comecei a ir na sede de lá de Sorocaba. Aí
O Senhor falava todos os dias, todas as vezes que eu ia, saía direto do serviço, ia lá e chorava muito, porque eu queria que Deus desse uma solução pra minha vida, porque eu não queria mais ficar naquela vida que eu tava. Só que eu não queria largar das minhas coisas que eu gostava. Na hora do apelo, eu sempre virava as costas, porque eu não queria. Foi quando um dia, minha irmã falou pra mim, Michele, aceite Jesus, porque você não precisa no outro dia você já ser crente, você já largar de tudo que você gosta. Não precisa, porque o Espírito Santo vai tocando você aos poucos. E aos poucos você vai sendo transformado por Deus. E foi naquele momento que eu tomei a decisão de aceitar. E a partir desse dia que eu aceitei, a minha vida foi se transformando e o diabo foi lutando, caí muitas vezes endemoniada. Para mim foi muito importante conhecer Deus como eu conheço hoje. Porque ele tem transformado tanto a minha vida, porque eu não imaginava o jeito que eu tô hoje, eu não imaginava, porque eu era uma pessoa totalmente diferente e Jesus me transformou de uma tal maneira que a minha felicidade é imensa de servir a Deus e eu tô muito feliz. Eu vou me batizar e é um grande sonho da minha vida me batizar. Tudo que eu fiz, tudo que ficou no passado, eu quero tirar esse tempo perdido, salvando almas, e é isso que eu quero pra mim. E eu tenho certeza que Deus vai me usar, vai me capacitar, porque toda honra e toda glória é dada ao nosso Deus, e eu tenho certeza. E eu queria dizer que quem tiver com a vida como a minha estava no passado, nas drogas, na bebida, na prostituição, saiba que Deus, ele tem uma solução para a sua vida. Não adianta você procurar na bebida, nas drogas ou em outras coisas que você não vai achar paz, você não vai achar nada. Porque depois, eu aprendi que depois que o efeito da droga, o efeito da bebida acaba, você se sente um nada, porque é só aquele momento, depois que passa, você vai sentir a mesma coisa. E se você quisesse ficar, não sentir nada, você vai ficar usando droga o resto da sua vida, até você se acabar e morrer, porque não tem outra coisa, não tem paz. A única paz que você encontra é só em Jesus. É só em Jesus que você encontra paz. E eu agradeço muito por essa oportunidade. Meu nome é Michele Ferreira da Silva.

foi por amor. Nós ouvimos aí a dona Michelle, né? E a dona Raimunda Nonata Barbosa estava com a pele zona dos ossos, como ela fala, e estava cancerosa. Ela não aguentava ficar em um quarto fechado, que nem ela mesmo suportava o fedor que exalava do seu corpo. E também, ela, ouvindo falar da Igreja Deus Amor, ela veio aqui, fez campanhas, fez voto com Deus, ela foi revelada pelo Espírito Santo e foi curada na hora, para a glória de Deus. Também, a Michelle, ela tinha um sonho de infância, e ela se envolveu na droga, bebida, tudo devido um problema familiar, mas Jesus nunca esteve longe, sempre ali guardando, livrando a vida da Michelle. E quando ela entregou sua vida para o Senhor Jesus, o Senhor a abraçou e a transformou, mudou a vida dela, e hoje ela está liberta, contando as maravilhas que o nosso Deus fez na vida dela. E você pode também fazer uma visita para nós, na nossa Igreja Pentecostal Deus Amor, aqui na sede estadual das Igrejas Deus Amor aqui de Manaus, que localiza-se na rua Comendador Alexandre Amorim, número 525, no bairro Aparecida. Foi tudo por amor que o Senhor fez em nossas vidas.

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0: 9:09 na capital amazonense. Estamos aqui no Espaço Reviver, programa Voz da Libertação. No Espaço Reviver, na direção geral, está o nosso presidente Ereni Miranda. Na direção estadual, presbítero André Zebruski. E nos botões eletrônicos também, pastor André Zebruski. E quem vos fala é a irmã Rita. E quem vos fala também é a irmã?
1: Bom dia a todos, a paz do Senhor Jesus Cristo.
2: Ele foge depressa se puder.
0: Glória a Jesus, estamos aqui mais uma vez para falarmos da Fundação Reviver. Estamos aqui com a honra com o pastor André Zebruski junto conosco aqui. Você que está aí conosco, fale conosco através do WhatsApp. Você está aí, quiser ouvir um louvor, nós estamos aqui. E eu gostaria de falar já, né, irmãzinha?
1: Sim.
0: Da nossa campanha na quinta-feira. Você que está aí, está entristecido, desanimado, estamos com uma campanha grandiosa, poderosa. Eis que venho sem demora, guarda o que tens para que ninguém roube a tua coroa. E pela manhã, quem vai estar pregando a palavra de Deus, irmãzinha?
1: É a nossa irmã cooperadora, Socorro Sá, a partir das 9:00 da manhã. E pela parte da tarde, a nossa cooperadora Ana Cleide, a partir das 14:00.
0: Isso mesmo, e ao meio-dia, o presbítero Pedro, você que está aí, mulheres de Deus, mulheres que consagram, mulheres de oração, o presbítero Pedro, homem que consagra, chega cedo aqui na oração, no jejum, e Deus vai falar contigo. Deus vai falar tremendamente contigo na palavra. E agora vamos orar para que Deus venha falar comigo e contigo. E você que está aí, ore conosco.

0: poderoso, Jesus, para entrar neste lar, nesta casa, Senhor. Entra com Teu poder de glória, meu Pai. Entra com Tua luz, Senhor. Repreende o mal, Senhor. Repreende toda a fúria do inimigo contra este lar, contra esta casa, Senhor. Entra com saúde, meu Pai. Abre uma porta e refrigera a alma que está cansada, meu Deus. Senhor, é para este lar, para esta família, meu Deus, que está clamando junto conosco. A Tua palavra nos diz, pedi, pedi, dá-se-vos-á. A Tua palavra diz, orai sem cessar, Senhor. Olha para nós, Senhor. Somos pecadores. Somos falhos, meu Pai. Somos frágeis, Senhor. Olha para este lar e vai operando Tuas maravilhas. Olha para esta casa, olha para esta mulher, para este homem, Senhor. Só o Senhor é Deus. Só pode entrar nesta causa. Só pode entrar nesta peleja, Senhor. Pelas para este irmão, pelas para esta irmã, Senhor. Entra, meu Pai, com uma grande obra neste lugar, Senhor. Abre o caminho desta dificuldade, que leva essas barreiras, Senhor. Sabe que estão enfermos, Senhor. O Senhor é o médico dos médicos, o Senhor que cura, o Senhor que sai, o Senhor que tira todas as enfermidades, opera Tuas maravilhas nesta manhã, Senhor. É que nós pedimos nesta manhã, Senhor, e agradecemos, meu Pai, pelo nome do Pai, do Filho, do Espírito Santo de Deus. Amém. E amém, Jesus.
1: Acerte com a gente.
2: Hora certa.
0: 9:13. Glória a Deus. Você que está aí, fique nos ouvindo. Fale conosco através do WhatsApp. Nosso WhatsApp é o 92984476580. 92984476580. Queremos falar da Fundação Reviver. Estamos numa grande campanha SOS Venezuela, né, irmã Jenny? SOS Venezuela, você que está aí pode doar, fazer a sua doação. Estamos aqui com um posto aqui dentro da igreja para receber tudo que você quiser doar. Você pode doar aí um fogão, uma geladeira, uma cama. Você pode doar alimentos não perecíveis. Você pode doar fraldas descartáveis, kit de higiene. Você pode doar também roupas, sapatos, tudo em bom estado, porque nós já estamos preparando tudo para mandarmos para os nossos irmãos lá na Venezuela, né, irmã Jane?
3: Com certeza, a palavra do Senhor nos fala, tive fome, não me deste de comer, tive sede, não me deste de beber, estava preso, não foste me visitar, estava enfermo, não foste me visitar. Então, você pergunta, né, irmã Rita, mas Senhor, onde foi que deixamos de fazer isso para Ti? Ele diz, toda vez que deixar de fazer a um desses pequeninos, também deixaste de fazer para mim. Então, não é só também a ação espiritual, que a igreja ela tem essa responsabilidade, mas a ação social também de cuidar dos necessitados. Aquele que dá o necessitado, a palavra do Senhor diz que empresta a Deus. E nós estamos aqui na sede estadual já recebendo as vossas doações. Não precisa ser só cristão, irmãos. Você que gosta de ajudar também. É isso mesmo. As pessoas carentes nesse tempo agora de necessidade, venha e traga suas doações. Estamos aqui, a igreja está aberta tanto da parte da manhã até a noite. Traga suas doações, é que Deus ele vai abençoar cada vez mais e você vai estar ajudando indiretamente dentro de uma casa, né, levar o alimento, levar a roupa, né? Sabemos que eles perderam tudo, irmãos. É como se fosse virasse pó, né?
0: Só recomeço.
3: Um recomeço. Então estão necessitando das nossas doações. Quem sabe um dia pode ser aqui e você plantou hoje e amanhã você vai colher o benefício também.
0: É isso mesmo. Glória a Jesus. Você que está aí, ajude os irmãos da Venezuela. Pense você, meu irmão, que perderam tudo, a sua casa, a sua família, perderam familiares. Você pensa, e tem pessoas ali, a Bíblia diz que enquanto há fôlego, a esperança. Então, nós temos que fazer a nossa parte, mostrar para os venezuelanos lá que nós somos cristãos, que nós compadecemos das dores deles e que nós queremos ajudar, porque a palavra de Deus é bem clara. Aqueles que semeiam com lágrimas colherão com alegria. Você que está aí pode ajudar aqui, você pode mandar o seu mantimento, o seu fardo, a sua cesta básica. Mas, irmã, eu só tenho 1 quilo de arroz, trago 1 quilo de arroz. Eu só tenho um óleo, trago óleo, porque a palavra de Deus diz que nós temos que repartir o que nós temos. Então, você que está aí, pode nos ajudar. Eu tenho também o Pix, se você puder ajudar através do Pix da Fundação Reviver. Você pode, a irmã Jane vai falar aqui o número do Pix, e quando você mandar o Pix também, você mande o comprovante. A irmã Jane também vai passar o número de telefone para você mandar o comprovante.
3: E o número do Pix, irmãos, é 00277-85-00-001-31. Novamente repetindo, 00277-85-00-001-31. Esse é o número do Pix para você estar fazendo a sua doação. E você pode ter certeza, irmãos, que você está semeando em terra seca que vai virar terra fértil na vida das pessoas. Nós já estamos esperando a sua doação. Vamos nos mobilizar pelos nossos irmãos, sentir a dor dos nossos irmãos e irmãs. Que é isso que o Senhor Ele quer, que nós venhamos... É,

sentir a dor dos nossos irmãos. Então, nós estamos esperando a sua doação. Você aí que é dono de mercadinho, né, irmã? Que tem um mercadinho aí, que você queira doar. É, você que tem uma empresa também. Você que não tem, como disse a irmã Rita, tem 2 quilos de alimento. Traz 1 quilo de alimento, vamos ajudar. É também água, né, irmã Rita? As igrejas também, as igrejas pentecostais, Deus e Amor, você que são das igrejas, né, os pastores, os líderes, a membresia, se mobilizem aí para estar trazendo suas doações aqui, que nós estamos recebendo as suas doações.

0: E o número do telefone, irmãos, 92, prefixo 92, 984-4776580. Esse é o número da rádio para você estar entrando em contato conosco aqui na rádio. Então, 92-984-4776580. Pode mandar mensagem que nós estamos aqui prontos a receber.
1: Glória a Jesus, eu gostaria de falar que esse número, você quando mandar o Pix, você tem que mandar o comprovante para a rádio, tá ok? Porque nós precisamos desse comprovante, amém? Glória a Jesus. Já vamos de louvor, né, irmã Jane? Vamos ouvir o louvor, volte, de Débora e Leia. Eu gostaria de oferecer para todas as guerreiras de Cristo, para as mulheres de fé. Eu quero oferecer também para a Expansão Jovem, eu quero oferecer para o Adote Uma Alma e para você que está ouvindo aí, ouça essa mensagem cantada. Irmã Dinha, você oferece para quem?
0: Eu ofereço todos aqueles que estão no trabalho agora, que estão nas suas casas, estão no carro também, né, irmã, trabalhando, fazendo do Uber. Aí que Deus, ele entra, irmã, com este louvor. E que este louvor, ele vem fazer o sobrenatural na tua vida. Recebe aí este louvor.

0: Não cesse de glorificar, igreja. Todo mundo vai cantar junto.
1: 9:23, estamos aqui no Espaço Reviver e eu queria falar da Fundação Reviver. Nós temos vários projetos, você que está aí, eu quero falar para todos os dirigentes, você que está aí, continue motivando os seus membros a coletar as tampinhas. Nós continuamos com esse projeto. E o nosso projeto, estamos orando para que essa casa aberta venha abrir aqui em Manaus. E você que está coletando essas tampinhas, está contribuindo para esse projeto. E Deus vai te abençoar grandemente. Porque pense você que nós queremos trabalhar com os moradores de rua. Aí você diz assim, ah, mas não tem mais jeito. Tem sim, irmão. Deixa eu contar um testemunho rápido aqui. Tinha um irmão que chegou aqui, era morador de rua, seu Francis Mar. E ele era morador de rua, ele veio para cá, o pastor, os irmãos davam almoço para ele, davam roupa para ele. Ele passou uns 15 dias aqui, e depois ele sumiu, e eu continuei orando por ele. Senhor, onde anda o Francis Mar? Esse projeto, e o nosso projeto, estamos orando para que essa casa aberta venha abrir aqui em Manaus. E você que está coletando essas tampinhas, está contribuindo para esse projeto. Deus vai te abençoar grandemente, porque pense você que nós queremos trabalhar com os moradores de rua. Aí você diz assim, ah, mas não tem mais jeito. Tem sim, irmão. Deixa eu contar um testemunho rápido aqui. Tinha um irmão que chegou aqui, era morador de rua, seu Francis Mar. E ele era morador de rua, ele veio para cá, o pastor, os irmãos davam almoço para ele, davam roupa para ele. Ele passou uns 15 dias aqui, e depois ele sumiu, e eu continuei orando por ele. Senhor, onde anda o Francis Mar? Senhor, o que aconteceu com ele? E aí, essa semana que passou, terça-feira, ele me parou ali na feira, disse, irmã Rita, tudo bem com a senhora? Tudo bem, hein? Diga, por onde que o senhor anda, o senhor precisa mais? Disse, irmã Rita, agora eu aluguei um quarto para mim morar. Eu estou trabalhando na feira pela manhã e à noite eu estou indo lá para IPDA São Raimundo e eu vou me batizar em setembro. E ele, sabe o que ele faz, irmão, todo dia agora? Porque ele, como ele sumiu, ele pensou que nós estávamos chateados com ele. Nós sabemos que é uma guerra. Que é uma guerra muito grande, nós precisamos ajudar em oração. E eu fiquei orando por ele. E ele disse que ele deu uma caidinha, mas ele voltou para Jesus. E agora ele vem toda manhã no culto do trabalhador. 6 horas, ele vem e ora e vai trabalhar. Olha que maravilha, irmã Jane.
2: Glória a Deus, eu já quero fazer um convite também, irmã Rita. Para você, colaborador da obra do Senhor Jesus Cristo, que gosta de ajudar a obra voluntariamente, agora sábado, né? Nós estaremos numa ação voluntária, irmãos, para separar as tampinhas. Porque aqui em Manaus, as tampinhas, elas são vendidas por cores separadas, né? Não vende todo misturado. Então, nós temos que separar as tampinhas por cor vermelha, azul, preta. Nós vamos estar aí nessa ação a partir das 9 horas da manhã. Se você quiser nos ajudar, irmãos, venha nos ajudar aqui no estacionamento aqui da nossa Igreja Pentecostal Deus e Amor, aqui na sede estadual. Toda ajuda é bem-vinda, né? Então nós vamos fazer um mutirão aí para estar separando as tampinhas para poder estar vendendo, irmã Rita.
1: É isso mesmo.
2: Que aí só compra as tampinhas se for vendida. E você não pode, não se preocupe com a alimentação, que nós estaremos dando o café da manhã e o almoço para os voluntários aqui. Então venha, irmão, nos ajudar aqui. O trabalho não é pesado, irmã Rita. Não é pesado o trabalho.
1: Tem luva, tem touca, né?
2: Isso, a importância de nós estarmos usando também todos os materiais de higiene, luva, máscara, touca também, que estamos trabalhando com álcool, todo tempo lavando as mãos, tá bom, irmão? Então nós precisamos da sua ajuda voluntária nesse sábado aqui para a coleta de tampinha. E aí, indiretamente, você está ajudando também, né, essa pessoa necessitada que está na rua, né, irmã Rita? Talvez você tenha alguém da sua família também que é morador de rua. Eu tenho, irmão, meu cunhado, irmão do meu esposo, é morador de rua, né? E também, quem sabe, pode alcançar ele aí para vir na Casa Aberta. Estamos ansiosos esperando aqui a Casa Aberta, aqui em Manaus, está, né, inaugurando, para nós estarmos nesse trabalho voluntário de ajudar os moradores de rua.
1: É isso mesmo, Indim. Você vê que o senhor Francis Mar, nós apoiamos ele aqui. O pastor André dava almoço para ele, os irmãos davam lanche, ele trocava de roupa aqui no bazar, tomava banho, ficava na oração, e aí ele se sentiu acolhido, e ele disse que foi o momento

0: momento mais difícil da vida dele, porque ele estava assim, doido para voltar para a droga. E nós demos um apoio para ele e ele saiu, meu irmão.
1: E não é só isso, né, irmã? Não sei se a senhora lembra do irmão Emanuel, venezuelano,
0: também,
1: que viajou. Ele, quando chegou aqui em Manaus, ele morou na rua. E ele, naquela praça ali dos remédios, ele lembra que os irmãos iam levar sopa. E ele fez esse propósito de fazer culto de rua e também levar sopa para os moradores de rua, porque ele não era viciado, mas ele estava morando na rua pela causa de ter vindo do seu país, né, e não ter onde morar. E os irmãos levavam o alimento para ele. Foi quando ele veio para a Igreja Pentecostal Deus e Amor, foi bem recebido, né? Ele veio se reestruturando aqui na Igreja Pentecostal Deus e Amor, não está mais em Manaus, mas está fazendo a obra em outro estado. Olha a importância, irmão, de nós estarmos ajudando os moradores de rua, né?
0: Olha a importância de você coletar a estampinha. Você vai estar ajudando a trazer um morador de rua, e enquanto a vida é esperança. Você vê se o presbítero Raimundo também, né? Ele foi saiu da rua e hoje ele é presbítero. Enquanto a vida é esperança, meu irmão. Nós precisamos ao quê? Apoiar essas pessoas, orar e buscar para que eles tenham força de sair desse lugar, mas precisam de apoio. E você e eu precisamos apoiá-los. E vamos de louvor? Eu gostaria de ouvir o louvor Vaso de Honra. Eu gostaria de oferecer para a irmã Zuleide, a sua família lá no Chiborena. A irmã Zuleide, o presbítero Manuel, a Rebeca. Estão ouvindo aí a programação. Deus abençoe grandemente a vida de vocês. A irmã Sâmia, a irmã Leoneide também ouve essa programação. A irmã Joana Neves, a irmã Léo também lá no Grande Vitória. E você que está aí, ouça esse louvor, Vaso de Honra. Ouça essa mensagem cantada.

0: paz do Senhor, meus irmãos amados. Eu me chamo irmã Socorro Maia e moro no Campo Salles Tarumã. A minha bênção que eu vou contar, irmãos, é que eu estava querendo receber meu benefício, né? E vim para o culto reviver, né? E fiz um propósito com, né, essa causa que eu estava esperando receber estava muito impossível. E eu fiz um propósito de pegar o cofrinho e o carnê. Se Deus me abençoasse, abrisse a porta, né, dessa aposentadoria. E graças a Deus, Deus colocou um advogado mandado por ele mesmo. E eu recebi meu benefício, minha bênção e minha vitória, porque eu fiz um propósito com Deus de ajudar a Fundação Reviver, pagando todos os meses o carnezinho e dizimando também, e com cofrinho, colocando as moedinhas e trazendo para Reviver. E eu recebi minha bênção e minha vitória, minha aposentadoria.
1: Glória a Deus, você viu o testemunho da irmã Socorro Sá? Você viu? Ela pegou o cofrinho, o carnê, fez um propósito com o Senhor e o Senhor respondeu. Você vê que você olha as notícias, tem mais de 3 milhões de pessoas. 3 milhões de pessoas que não conseguem pegar a aposentadoria. E a irmã Socorro Sá foi lá, usou o cofrinho, usou o carnê, fez um propósito, dá o dízimo dela e Deus veio e abriu essa porta para ela. Então, você que está aí com algum problema, uma dificuldade, venha para o escudo da Fundação Reviver. Todas as quinta-feiras nós estamos aqui, tem mulheres desde 5:30 da manhã orando pela sua vida, para Deus falar contigo. Na quinta-feira vamos estar pela manhã com a cooperadora Socorro Sá, mulher de oração, de jejum. Deus vai falar grandemente contigo. Ao meio-dia, o presbítero Pedro, homem de Deus, servo do Senhor, gosta de orar nas madrugadas, é muito usado na palavra e nos dons. Você que está aí bem ao meio-dia. E à tarde, a cooperadora Ana Cleide, você que está aí, venha para o escudo da Fundação Reviver. Deus vai te abençoar grandemente. Pense você que você vai vir para a casa de Deus e vai ajudar a Fundação Reviver. E Deus se agrada, né, irmã Jane? Deus se agrada grandemente, não é isso?
2: O Senhor se agrada, né, irmãos, quando nós estamos prontos, né, a fazer a sua obra, nos dedicar cada dia mais, né, espiritualmente, nosso ministério, aquilo que Deus ele tem para nós.
1: Glória a Jesus, você que está aí pode ajudar também. Você pode vir para o culto da Fundação Reviver e ajudar a Fundação Reviver. Porque, olha, os testemunhos que nós temos aqui é de bênção, é de vitória. Porque pense você que você vem, usa a sua fé e vai ajudar a Fundação Reviver, Deus vai se agradar de você. Então, venha para a casa do Senhor. Todos os dias aqui a Igreja Deus e Amor, aqui do centro, tem culto 6 da manhã, culto do trabalhador, tem 7 horas da manhã, o culto do trabalhador, às 9 horas, tem às 12 horas, tem às 14, tem às 19. A igreja fica aberta das 6 da manhã às 9 da noite. Você que está aí, pode vir para ouvir a palavra de Deus. Deus vai abençoar grandemente a sua vida. E agora nós vamos para a palavra do Senhor. Aleluia, glória a Deus.
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2: Irmãos, abra sua Bíblia, se você puder, aí onde você está, senão você só escuta. Está no Evangelho de Jesus Cristo, segundo escreveu Lucas, capítulo 15, a partir do versículo 8. Evangelho de Jesus Cristo, segundo escreveu Lucas, capítulo 15, versículo 8, que tem por tema a dracma perdida, que diz assim. E Jesus continuou. Se uma mulher que tem 10 moedas de prata perde uma, vai procurá-la. Não é? Procura com muito cuidado até achá-la. E quando encontra, convida as amigas e vizinhas. E alegra-se com ela porque achou a dracma perdida. A palavra do Senhor fala também aqui, irmãos, eu pulei, perdão. Que ela vai procurá-la e ela acende uma lamparina e vai à casa para procurar com muito cuidado até achá-la. Vamos apresentar essa palavra ao Senhor Jesus. Senhor, meu Deus, Pai, agora, Senhor, nós te apresentamos a Tua palavra, Senhor. Meu Deus, fala, Espírito Santo, aos corações dos ouvintes neste momento. Senhor Jesus Cristo, que essa semente, ela caia em terra fértil, Senhor, e traga, Senhor, fruto de arrependimento para a salvação eterna. Edificação, Senhor, na vida das pessoas, em nome do Senhor Jesus. Amém. Irmãos, aqui fala de uma parábola da dracma perdida, de uma mulher que tinha 10 moedas de prata. E ela perde uma moeda de prata, né, irmãos, que é valiosa para ela, essa moeda. Então, a palavra do Senhor diz, irmãos, que ela vem, o que me chama a atenção, diz que ela vem acender a lamparina e varrer a casa para procurar com cuidado até achar a sua moeda. E quanto é importante, né, irmãos? Quando nós falamos de casa, nós temos a referência que nós, a casa somos nós. A palavra do Senhor fala que nós somos o templo do Espírito Santo de Deus, aonde Deus ele habita, onde o Espírito Santo de Deus ele habita. E quando essa mulher ela vai procurar algo precioso que está dentro da casa dela, perdido dentro da casa dela, esse algo valioso, ela vem acender, né, a lamparina. Acredito que a casa estava escura, né? E a palavra do Senhor diz que nós somos a luz do mundo, né, irmãos? A casa estava escura e a casa também estava suja, porque ela vem varrer a casa para poder achar o tesouro que está dentro da casa dela, né? Para poder achar a sua moeda, o valor que ela está necessitando naquele momento. Então ela acende a candeia, ela vai e varre a casa. E eu trago isso para o mundo espiritual, para o momento espiritual, irmãos. Aquela casa ela estava suja, aquela casa estava escura. Aquela casa não estava adornada. E quando nós falamos de casa, nós falamos de nós mesmos, né, irmãos? De repente, dentro de nós só está treva, só está escuridão. Como eu disse, a palavra do Senhor diz que nós somos a luz do mundo. Ele fala, levanta-te e resplandece, porque já vem a tua luz. A glória do Senhor está sobre ti. Né? E naquele momento, quando o Senhor fala isso, também diz na palavra do Senhor, né, que ela vem varrer, ela vem limpar aquela casa. E o Espírito Santo de Deus ele não habita em templo sujo, né, irmãos? Ele não divide a tua adoração com outros deuses. Ou você serve a Deus ou você não serve. Né? E ela vem limpar aquela casa vem ficar limpa e ela vai achar o seu tesouro. Eu acredito que a dracma era ela mesma que estava perdida, irmãos, naquele momento. Então, naquele momento que ela vem ter um arrependimento, né, do seu próprio tesouro, que é ela mesma, e ela vem varrer a casa, acender a casa, trazer a luz, trazer a limpeza para a sua casa, ela encontra algo precioso. Né? E a palavra do Senhor vem nos falar, irmãos, de três parábolas preciosas aqui no Evangelho de Jesus Cristo, em Lucas, a partir do capítulo 15, da ovelha perdida, da dracma perdida e do filho pródigo. Essas três parábolas traz a nossa reflexão nesta manhã, que o Senhor traz a importância da alegria, irmãos, quando uma alma ela se arrepende, ela é encontrada. Aqui no capítulo 15, do versículo 7, ele fala da ovelha perdida. E no final ele fala, pois eu lhes digo que assim também vai haver mais alegria no céu por um pecador que se arrepende dos seus pecados do que por 99 pessoas boas que precisaram se arrepender. Da dracma perdida, no versículo 10, ele fala, pois eu digo a vocês, assim também os anjos de Deus se alegram por causa de um pecador que se arrepende dos seus pecados. E lá, no versículo já 32, que é do filho pródigo, ele fala, mas era preciso fazer esta festa para mostrar a nossa alegria, pois este irmão estava morto e viveu de novo. Então, a importância, o Senhor ele fala a importância de nós, quando uma ovelha se perde, quando uma ovelha sai dos caminhos do Senhor e o Espírito Santo de Deus ele branda no coração, né? E ele, quando se arrepende, a festa no céu, entre os anjos e Deus, eles se alegram no Senhor Jesus Cristo. A festa, irmãos, no céu, quando um pecador, ele se arrepende. Eu lembro de mim, do meu testemunho, irmãos, que eu passei 22 anos afastado dos caminhos do Senhor Jesus Cristo, e o Senhor, o próprio Espírito Santo de Deus foi bradou no meu coração. Eu lembro que eu dava aula de dança e quando eu chegava para dar aula para os meus alunos, colocava aquelas músicas, o meu coração, Satanás trabalhava duramente e dizia, tu não pode sair, tu não pode deixar. E quando eu chegava em casa, o Espírito Santo, ele bradava no meu coração. Ao ponto de eu escutar louvores, eu chorar, e minha alma estava clamando naquele momento pelo Senhor Jesus Cristo, que não aguentou, clamou tanto que eu acabei voltando. Então acredito que assim como eu também estava perdido, muitos estão perdidos. Quem sabe vocês também estão nessa situação de estar perdido, eu quero te falar que o Espírito Santo de Deus está bradando no teu coração nesse momento, de pedindo para você voltar, porque quando você voltar, você vai ser que nem essa moeda preciosa. Você vai também adornar a sua casa, vai ligar a luz, vai varrer, tirar toda a sujeira. O Senhor vai perdoar os teus pecados, joga lá no mar do esquecimento e de lá ele não lembra mais e ele vai limpar as tuas feridas. Olha que maravilha, irmã Rita, quando o Senhor, ele fala que não é nós que aceitamos ele, é ele que nos aceita. Não é nós que escolhemos Jesus, é ele que nos escolhe. Que privilégio, irmão, de ser escolhido por Jesus. Sabe quantas pessoas hoje queriam ter a oportunidade que você tem no dia de hoje de acordar e poder fazer uma nova história, você ter a atitude de poder estar escrevendo uma nova história na tua vida? Quantos já desceram ao inferno, ao abismo e hoje clamam pela uma oportunidade que você está tendo nesse dia? Né, de escutar mais uma vez, volta, filho meu, volta, porque você é precioso para o Senhor Jesus Cristo. Que sabe, o Espírito Santo de Deus está bradando há muito tempo no teu coração, dizendo para você voltar para o lugar de onde você nunca devia ter saído. Aquele filho pródigo, quando ele se arrepende, ele cai em si e diz, eu vou voltar para o meu pai e vou dizer, Senhor, pequei contra ti, pai, pequei contra ti, pequei contra Deus, não sou digno de ser chamado teu filho. E quando ele volta, aquele pai recebe ele de braços abertos e faz uma grande festa. E a festa, não só na terra, mas a festa no céu também, com os anjos e com Deus. Você de repente está perdido, você de repente está aí, jogado, você está sendo escravizado por Satanás, vivendo uma vida de escravidão, irmãos, porque aqueles que vivem longe de Jesus Cristo vivem uma vida de escravidão. Eu posso falar isso com toda convicção, porque eu vivi isso, né? Você de repente pode ter tudo, status sociais, você pode ter dinheiro, você pode ter o melhor emprego, né? Você pode ter tudo, mas há um vazio no teu coração, e sabe qual é esse vazio? É a ausência do Espírito Santo de Deus. Só ele pode trazer a alegria completa para você. Não tem mansão, não tem jatinho, não tem terreno, não tem nada, não tem homens e mulheres que possam preencher esse vazio no teu coração. Muitas vezes nós temos tudo, mas nós não temos nada que é Jesus Cristo. Deitamos nossa cabeça no travesseiro e começamos a chorar depressivo e não entendemos por que essa tristeza no nosso coração, porque tudo que nós fazemos, nossos planos, tudo dá errado, ou pode dar certo, mas há aquele vazio, aquela tristeza, que muitas vezes você se lança nas drogas, no álcool, para preencher aquele vazio no teu coração, vem aquele êxtase de alegria com teus amigos, mas quando passa aquele êxtase das drogas, aí você vai cair no vazio de novo. Sabe por quê, irmãos? Porque quando você se afastou dos caminhos do Senhor, o Espírito Santo de Deus, ele se retirou de ti. E agora o teu templo do Espírito Santo virou moradias de demônio. Porque a palavra do Senhor diz que ele não divide a adoração com outros deuses. Ou você adora a Deus ou você não adora. Então a partir do momento que nós venhamos adorar Satanás, nós venhamos ser escravo de Satanás, o Espírito Santo de Deus, ele se retira. Né, irmãos, ele não compactua com os pecados. Então, nesse momento, você está sendo moradia de demônio. Mas eu quero falar para você que Deus, ele quer te fazer o templo do Espírito Santo dele. Ele quer que haja luz resplandecente, o Espírito Santo de Deus, na sua vida. Muda a história, muda a página da tua vida. Eu tenho a certeza e a convicção de dizer para ti, irmãos, quando você aceitar Jesus, você vai passar por grandes momentos de tribulações, de provações, mas você vai ser uma pessoa cheia de alegria, porque o Espírito Santo de Deus, ele habita em ti, né? Então, hoje, você aí que está, onde você estiver, irmãos, você pode estar se reconciliando nesta manhã se você, nós vamos fazer a oração, e neste momento que nós fizermos a oração, apresentar todas as pessoas que estão enfermas, você, nós vamos fazer também a oração da reconciliação. Você pode estar se reconciliando, você pode estar procurando uma igreja pentecostal, Deus é o mais próximo do seu bairro. Se você quiser também congregar aqui na sede estadual, nós estamos localizados na rua Comendador Alexandre Amorim, 525, bairro de Aparecida, você será bem-vindo aqui neste lugar. Então, quando nós fizermos a oração, também você pode estar se reconciliando nesta manhã. Então, fique com esta palavra, que Deus venha falar mais e mais no seu coração. Então, hoje, você aí que está, onde você estiver, irmãos, você pode estar se reconciliando nesta manhã. Se você, nós vamos fazer a oração, e neste momento que nós fizermos a oração, apresentar todas as pessoas que estão enfermas, você, nós vamos fazer também a oração da reconciliação. Você pode estar se reconciliando, você pode estar procurando uma igreja pentecostal, Deus é o mais próximo do seu bairro. Se você quiser também congregar aqui na sede estadual, nós estamos localizados na rua Comendador Alexandre Amorim, 525, bairro de Aparecida, você será bem-vindo aqui neste lugar. Então, quando nós fizermos a oração, também você pode estar se reconciliando nesta manhã. Então, fique com esta palavra, que Deus venha falar mais e mais no seu coração.
1: Glória a Jesus. Estou aqui com a Jaqueline falando aqui um grande testemunho, irmão. Olha o que eu vou ler para vocês. A irmã, a Jaqueline Lima, lá de Petrópolis, São Francisco, diz assim: gostaria de oferecer o louvor Filadélfia para os pastores da IPDA São Francisco Leoni e sua esposa Diene. Que neste dia Deus venha nos surpreender e renovar a nossa vida espiritual. Aí olha o que ela fala: quero agradecer a Fundação Reviver pelo apoio de 6 meses no momento que mais precisei de ajuda. Deus respondeu minha oração com a liberação da Bolsa Família no último mês que recebi a cesta básica, irmãzinha. Olha aí, que bênção, né? Ela ficou 6 meses sendo assistida pela Fundação Reviver, vinha receber a cesta básica dela. E aí, quando estava no último mês para acabar a cesta básica, ela recebeu a bênção dela. Ela recebeu o auxílio Bolsa Família. Glória a Deus. Glória a Deus. Vamos de louvor. Ela está oferecendo para o pastor Leoni e a irmã Diene, Filadélfia. Ouça esse louvor e eu ofereço para todas as guerreiras da Fundação Reviver.
4: Deus fala com a sua igreja. E Ele traz uma mensagem para vocês nesta noite. Eis que venho sem demora. Guarda o que tens para que ninguém tome a tua coroa. Igreja de Filadélfia! Vocês que são igreja de Filadélfia, guardaste a

0: Nós já estamos encerrando, infelizmente, né, irmãos? Foi rápido, né? A hora passa muito rápido. Nós estaremos orando por você, você que está enfermo, você que está precisando de oração. Nesse momento, onde você estiver, se você não puder fechar os olhos, ajoelhar, ore em espírito, tá bom, irmão? Se você também se quiser se reconciliar, fazer um concerto com Deus, também nós estaremos orando nesta manhã. Deus maravilhoso, Deus de poder, graça e glória. Senhor, nós queremos te agradecer por este momento maravilhoso na tua presença. Senhor, meu Deus, esta oração nós oramos pelos ouvintes, Senhor Jesus, aonde eles estão agora. Meu Deus, nessa cidade, fora desta cidade, porque tu é o Deus de perto, tu é o Deus também de longe, Senhor. Entra com restauração, entra com salvação, cura, entra com milagre na vida dos teus filhos, Pai. Vai dando saúde, Senhor, meu Deus, para eles, Pai, neste momento. Meu Deus, meu Pai, vai abrindo as portas, jogando as cadeias por terra, Senhor, quebrando, Senhor, toda a maldição da vida dos teus filhos, Senhor. Meu Deus, te apresento aqueles que estão depressivos, aqueles que estão entristecidos, Pai. Meu Deus, Espírito Santo Divino da Verdade, entre os seus corações, fala nesta manhã com teus filhos, Pai. Meu Deus, todos aqueles também que querem se reconciliar nesta manhã, através da tua palavra, Senhor, meu Deus, meu Pai, Senhor, escreve o nome dele no livro da vida, Senhor, aqueles que estão fazendo conserto contigo também, verdade, Senhor, recebe, Pai, recebe também, Senhor Jesus Cristo, o nosso trabalho nesta manhã. Te apresento a vida, Senhor, do pastor André Zigusky, a vida da irmã Rita e a nossa vida, a vida da Fundação Reviver, também das irmãs da Fundação Reviver, Senhor, o projeto, verdade, Senhor, meu Deus, esta igreja, Senhor, toda a membresia, Senhor Jesus Cristo, eu te apresento nesta manhã, as nossas vidas, Senhor, fica conosco, estela, tuas promessas, tua vitória, o teu milagre em nossas vidas, em nome do Senhor Jesus, amém.
1: Glória a Jesus, 9:56, também queria falar para a irmã Tiborinha, irmã Zuleide, pedir oração. Nós vamos colocar o seu nome, o nome do seu esposo lá na caixa de oração. Deus vai abençoar grandemente a sua vida. Já vamos aqui, gostaria de reforçar o convite, né, para você estar aqui conosco na quinta-feira, né, irmã Jane? Na quinta-feira, estamos aí com um quarto dia da campanha, esse que vem aqui, sem demora. Guarda o que tens para que ninguém roube a tua coroa. Pela manhã vai estar pregando aí, irmã Socorro Sá, né?
0: Irmã Socorro Sá, que estará pela manhã.
1: É isso mesmo, e ao meio-dia o presbítero Pedro. E a irmã, às 14 horas, vai estar pregando também a palavra de Deus, a irmã Ana Cleide. Você que está aí pode vir para ouvir a palavra do Senhor. Tem mulheres de Deus aqui orando pela sua vida, jejuando, para que Deus venha falar, né, irmã Jane, com você.
0: Com certeza, não fique em casa não chorando, vem em busca da tua bênção. Toma uma atitude, vem. É esforço que eu te ajudarei.
1: É isso mesmo, e já vamos nos despedindo. Vamos estar aqui na próxima quinta, na terça-feira, aqui no Espaço Reviver. E nós também convidamos você na quinta-feira estar aqui conosco, presente. Deus abençoe grandemente a sua vida. Fique com Deus, fique na paz do Senhor Jesus. A irmã Jane também vai se despedir.
0: Que Deus abençoe, fique na paz do Senhor Jesus. Se Jesus não voltar, até a próxima terça-feira.
1: Paz do Senhor Jesus.
0: Paz do Senhor, Deus abençoe.

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0: Vitória, que sumiu.
1: Meu Deus, agora a irmã está curada, porque hoje a irmã participou do culto, a quarta, do grande mover de Deus.
0: Fui revelada e estou saindo daqui com a Vitória.
1: Glória a Deus. Confirma o seu nome?
0: Irmã Tânia de São Mateus.

0: que no estúdio, gente, é uma pessoa ilustre, né? Ele quer o Bruno Hernandes, né? Conhecido como Bruno Hernandes, né? Ele que hoje vai experimentar o meu café. Bruno, você vai tomar meu café. Vai vir aqui pegar o meu café. Vai, Bruno. Você vai tomar esse café no ar, Bruno. Tem coragem, Bruno?
1: Porque você continua nos ajudando.
2: Ele que é um do... A cada vez mais e mais levar água com qualidade para essas comunidades que não têm água. Segunda-feira, 13 de julho, 15 horas e 18 minutos. Pastor Paulo, os projetos não param. Projetos não param, estamos aí já na metade de julho, logo teremos o agosto verde, mas normalmente como nós fazemos todos os anos, nesta época de inverno, por exemplo, hoje, agora nós estamos aqui com 15 graus, nós fazemos uma campanha anual da Fundação Reviver, Pastor Paulo.
3: Exatamente, é a campanha do agasalho. Ouça aí esse convite para você apoiar essa grande campanha.
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3: Faça parte, então, dessa campanha do agasalho. Você que vai à sua igreja por esses dias, leve roupas em bom estado para você ajudar a apoiar esse trabalho maravilhoso de ajudarmos pessoas e vidas. E não é só a roupa de frio. Todo tipo de roupa você pode doar, porque nós estamos preparando já viagens para o Nordeste, viagens para o Centro-Oeste, onde vamos levar essas roupas para as pessoas necessitadas em comunidades. Então, nos ajude, estamos precisando muito, muito mesmo. Queremos enviar aí uma quantidade grande de roupas para essas regiões que eu citei, e eu tenho certeza que você trazendo... realmente vamos alcançar essa meta.
2: E todos os anos, Pastor Paulo, o que nós fazemos, o irmão falou aí do Nordeste, falou do Centro-Oeste também, é similar ao que temos feito nos últimos anos. Este ano, mais uma vez, nós teremos uma carreta saindo aqui da sede mundial, destinando roupas e alimentos e cobertores para principalmente ali a região, né, Mato Grosso, que se faz muito frio, e todos os anos aquelas comunidades indígenas necessitadas, e depois também uma outra carreta que vai para o Nordeste, e aí ele cumpre dois projetos, pastor Paulo, porque ele vai carregado de roupas, alimentos, e o que a gente pode, calçados, né, que já foram também, e depois ele retorna recolhendo materiais de um outro projeto das instituições Reviver.
3: Exatamente, um projeto que você pode fazer parte, estamos aí ampliando esse projeto que é...

salvar esta vida, mas o médico já concluiu, dizendo que não tem mais o que fazer. Sabemos que o homem é limitado, mas o Senhor vai muito mais além do que pensamos ou imaginamos. Milagres não se explicam, milagre vive ele, ó Deus, e eu creio que nós viveremos este grandioso milagre ainda hoje, ó Deus. Esta família vai testemunhar, este homem vai testemunhar, ó Deus, que o Senhor reverteu o quadro da situação deste homem, o quadro da saúde. Eu creio que o Senhor já está revertendo através da oração. É nesta oração, Senhor, que os nossos olhos contemplarão salvações, libertações acontecendo. É nesta oração que contemplaremos a salvação e a libertação chegando para milhares e milhares de vidas.

transplante dos rins, do fígado, Senhor, eu creio que neste momento o Senhor colocará as tuas mãos e abrirá caminhos para que o teu povo venha passar. Senhor, é hoje, meu Deus, o momento é esse, a hora é agora, Senhor, que os verdadeiros adoradores

que o Senhor irá realizar ainda hoje. Eu creio, meu Deus, que na hora que esta pessoa dobrar os seus joelhos e receber esta oração, sua casa será uma bênção, sua vida será uma bênção. Por isso nós repreendemos

esta oração, o Senhor já está fortalecendo o teu povo, a tua igreja, através da oração. Senhor, atende, atende este clamor, atende, meu Deus, esta súplica que nós estamos fazendo. Senhor, nós não pedimos

fazer, mas aquilo que não der, ó Deus, é somente o joelho no chão, jejum e oração para que o Senhor venha fazer, faça mesmo, meu Deus, utilizando, Senhor, em tuas mãos, Senhor, em cada UTI, em cada área deste centro cirúrgico, coloca os teus anjos, as tuas mãos repreendendo o espírito de morte, Senhor, esta pessoa que sofreu um AVC, Senhor, ela está, ó Deus, totalmente paralisada, não consegue retornar, até a sua memória parou, mas eu creio que neste momento o Senhor já está restaurando, ó Deus, a saúde do teu povo. Eu creio, meu Deus, que o Senhor

Senhor, peleja por aqueles que estão orando, peleja por aqueles que estão consagrando a sua vida, Senhor. Senhor, este povo não veio buscar coisas, veio buscar a tua presença. Este povo não veio atrás do ouro, atrás da prata, mas veio atrás da tua presença, porque a tua presença é tudo, ó Deus, sobre as nossas vidas. A tua presença nos fortalece, a tua presença, ó Deus, toma frente de tudo para nos ajudar a caminhar. Senhor, os dias são maus, os dias são complicados, são, meu Deus, dias bem difíceis, mas eu creio que agora, neste momento de oração,

Deus, Senhor, perdeu os movimentos dos seus pés. Restitui, meu Deus, agora a saúde por completo, para que seja o teu nome glorificado, porque nós cremos

gemidos, ó Deus, ele está dizendo que precisa muito, ó Deus, é da tua presença. A tua presença, Senhor, ela não falta. A tua presença, ela faz parte da liturgia desses dias em que nós estamos vivendo. Ó Deus, a tua presença, Senhor, está sendo derramada sobre a fé, sobre a vida deste povo que clama, clama que Deus te dará, clama que Deus te honrará.

povo de Deus, porque a última palavra, quem dá não é o homem, mas é o próprio Deus. É o próprio Deus que está dando palavra para mudar, palavra para levantar, palavra para transformar. É

mais o que fazer, mas eu creio que agora, neste momento de oração, as cadeias estão se quebrando e o teu nome já está sendo glorificado através deste momento de clamor. Senhor, o Senhor faz, o Senhor realiza este momento de oração sobre a vida do teu povo. Senhor, como diz a tua palavra, esta é a

esta é a minha igreja, e as portas do inferno não prevalecerão contra ela. Senhor, é o teu povo, é a tua igreja orando, Senhor, é o teu povo clamando, lá no Rio de Janeiro, lá em Minas Gerais, lá, Senhor, no Acre, ó Deus, é o teu povo clamando, Senhor, eu creio que neste momento de oração, grandes coisas o Senhor já está preparando. Anima o teu povo, ó Deus, para perseverar e te servir, servir de corpo, alma e espírito. Eu creio, meu Deus, que o Senhor fará sobre a vida do teu povo. Eu creio, meu Deus, que o Senhor libertará das drogas, das bebidas, Senhor, dos jogos. Oh, meu Deus, liberta este pai de família.

Deus que paralisa as forças do inferno, o Senhor é o Deus que paralisa as hostes malignas e maléficas que vem lutando contra a vida deste povo. É hoje, meu Deus, o momento é agora que os nossos olhos verão, ó Deus, toda a força do inferno caindo por terra e o teu nome sendo glorificado. Senhor, o Senhor pode, o Senhor faz, meu Deus, da noite para o dia.

restauração. Senhor, eu creio que o Senhor já está com as suas mãos estendidas. Eu creio, meu Deus, que o Senhor não deixará os nossos inimigos prevalecer de pé com toda a força lutando contra a vida do teu povo. Não deixa, meu Deus, Senhor, o Senhor pode.

missão, fazer algo muito grande acontecer, e é da noite para o dia. Senhor, eu creio que através deste clamor, meu Deus, o Senhor alegrará o coração daqueles que estão enlutados, o Senhor alegrará

Deus é o recomeço de um novo tempo, o tempo de cantar chegou, ó Deus. Eu creio que neste exato momento o Senhor já está indo dentro de uma casa para repreender toda a força maligna do inferno. E ó Deus, coloca tuas mãos. Eu creio, Senhor, que agora, neste exato momento, ó meu Deus, já está acontecendo algo tremendo, algo extraordinário. Senhor, estende o milagre que este povo almeja. Estende, ó Deus, as tuas mãos para colocar os teus milagres na vida desta pessoa, na casa desta pessoa.

por ti, Senhor. Oh, meu Deus, que coisa linda é saber que o teu povo, meu Deus, ó Deus, atende.

que cometeu. Senhor, atende a oração, Senhor, deste teu servo que está entre a vida e a morte, meu Deus. Atende a

que estão orando, Senhor, eu te peço, visita os manicômios, visita, Senhor, os hospitais dos recém-nascidos, visita, Senhor, meu Deus, é tudo aquilo que o inimigo planejou, tudo aquilo, Senhor, que o inimigo estava tentando contra, oh meu Deus, contra esta casa, contra esta família, contra este lar, sai daí, espírito mal, sai daí, porque agora o meu Deus abrirá porta aonde não há porta. Senhor, eu creio, Senhor, eu confio, eu acredito, meu Deus, que o Senhor já está tocando, ó Deus, realizando a grande obra por completo. Senhor, coloca

saúde, fortaleça, meu Deus, ó Senhor, dando força, dando renovo para os nossos vovô, para as nossas vovó. Não pode, meu Deus, parar, Senhor, logo agora que o Senhor mandou avançar, não tem como, meu Deus. Ó Senhor, eu creio, eu acredito neste momento de oração, que todos os maus

0: o nosso clamor, é o que eu te peço e te agradeço, em nome de Jesus, amém e amém, Senhor Jesus. Aí está, queridos irmãos, a oração que move as mãos de Deus. Não para por aqui, daqui a pouquinho nós iremos ao santuário da oração, lá mesmo onde tem um homem de Deus já preparado para orar. Antes de eu fazer mais uma oração, eu quero te convidar, queridos irmãos, quero fazer um convite que não é meu, mas é do próprio Deus. Eu te pergunto, deseja entregar sua vida para Jesus? Deseja ser um cristão salvo em Jesus? Então levanta suas mãos que nós iremos te receber de corpo, alma e espírito. Saiba de uma coisa, nós temos um Deus que é poderoso para abraçar a sua alma e nunca lá mais largar. Levanta as mãos e diga, Senhor Jesus, neste momento eu entrego a minha vida para o Senhor. Salva, liberta a minha alma e escreve o meu nome no livro da vida e sela com teu sangue. Diga, meu Deus, eu creio na salvação e na libertação. Liberta minha alma e me salva. É o que eu te peço e te agradeço em nome de Jesus. Glória a Deus. No rodapé do vídeo já está disponível para você que aceitou Jesus, quero aceitar Jesus, @pda.com ou pelo WhatsApp DDD 11 950 94 4645. Eu quero falar com aqueles que estavam afastados do caminho do Senhor e hoje deseja retornar. Levanta suas mãos e diga, Senhor Jesus, neste momento eu me reconcilio com o Senhor. Salva minha alma, liberta minha vida e transforma para a tua glória. Diga, Senhor, eu prometo ser fiel até o fim da minha vida. Senhor, eu creio no grande mover das suas mãos sobre a minha vida e é por isso, ó Deus, que eu estou me reconciliando, porque sem a tua presença não dá. Senhor, abraça minha alma, porque eu preciso de um grande milagre. Diga amém. Glória a Deus, você que aceitou Jesus, reconciliou, já temos um correio eletrônico, quer aceitar Jesus, @pda.com.br ou pelo DDD 11 950 94 4645. Já manda o seu nome, que a nossa equipe já está preparada para direcionar você aos próximos passos que você dará através da sua entrega a Jesus de Nazaré. Queridos irmãos, chegamos ao final da nossa oração, mas não fique triste, Rede de Rádio já se unindo em cadeia nacional e internacional para a programação especial, programa Mensagens Cantada. Você que está me acompanhando também pelo YouTube e Facebook, 15h teremos uma transmissão de um culto aqui no Templo da Glória de Deus. Então fique aí, esse programa, esteja conosco, que Deus tem algo muito grande preparado para você. Você que está nos acompanhando aqui em São Paulo, quero convidar para fazer parte deste grande culto hoje, terça-feira, terça-feira dos vencedores. Nós aguardamos por vocês às 19h. Amanhã, quarta-feira, do grande mover de Deus, 19h, 11h, às 15h e às 19h. O culto central acontece às 9h e às 15h. Deixa tudo e vem receber o milagre das mãos do nosso Deus. Deus abençoe a todos, Deus guarde a sua vida de agora para todos sempre. Rede de Rádio, programa Mensagem Cantada, cantora Débora e pastor Lorival de Almeida já está conosco. Você no canal Direto com Deus, iremos ao santuário, porque é de lá que prossegue a oração, 24 horas falando com Deus. Quem despede todos vocês, seu irmão em Cristo, Ribeiro Silva, juntamente com a equipe de fé da sede mundial. Deus abençoe, Deus guarde a sua vida, não saia daí, daqui a pouquinho já estamos de volta com todos vocês.
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1: Programa Mensagens Cantadas na sua casa. Mais um dia de bênçãos, é o MC nosso de cada dia. Sou o pastor Lourival de Almeida. Conosco também a Débora, que vai saudá-los daqui a pouquinho. E eu convido você para ficar aqui, prezado ouvinte, 90 minutos de coisas boas para o seu coração, edificação, informação. Muitas coisas lindas e os hinos da nossa gravadora. Pai do Senhor, mulher.
2: A paz do Senhor, homem.
1: Muito bem.
2: Tudo bem? Espero também que com você, dileto ouvinte, esteja tudo bem, pois que com o Senhor, no nosso barco, a gente consegue, mesmo com a tempestade, remar em direção ao porto seguro. E estamos aqui mais um dia com esse programa patrocinado pela gravadora MC Music, que vos saúda, Débora Miranda de Almeida. Estaremos com vocês até às 14 horas, com muito louvor. Teremos hoje momento da família, dica de saúde, momento da meditação e a sua participação também através da sua mensagem de voz pelo WhatsApp. Vamos começando o nosso programa, abrindo o hino com Débora e Leia, Abraça-me.
3: 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Receba pela fé agora, seja abraçado pelo Senhor.

0: meditação do dia. O Senhor é o meu pastor, nada me faltará. Esse nada me faltará é interessante, né? Primeiramente, vamos aqui inverter o versículo. Nada me faltará porque o Senhor é o meu pastor. Ou seja, quando Deus é o nosso Deus, dá tudo certo. Agora, o que não nos faltará? Porque nós estamos vivendo, Débora e ouvintes, e eu tenho comentado muito isso nos últimos tempos, nós estamos vivendo uma época que nós estamos tendo um espírito consumista desnecessário. A gente não precisa, às vezes, comprar coisas que a gente compra, a gente não precisa gastar o que a gente gasta, a gente poderia viver uma vida mais modesta, uma vida mais sem tanta... Não é? A gente vai aprendendo com o tempo. A gente vai verificando com as lutas, com as tribulações, o que realmente é importante. O que não me faltará? Riqueza, felicidade, popularidade, fama? Será que é isso que o salmista está dizendo? Eu tenho certeza absoluta que não, porque o Salmo 23 fala sobre isso completamente. Não foram essas coisas quando o salmista disse, nada me faltará. Poderíamos ter tudo isso e mais. Ou seja, poderíamos ter riqueza, felicidade, poderíamos ter fama e mais. Mas o que nós ouviríamos então da voz do pregador? Tudo isso é vaidade, é efêmero, é passageiro. Minha gente, a gente não leva nada para a sepultura. Nada. Viu, Bitoque? Você está fazendo essa fortuna toda aí. Muito movimento, muita prata, muito ouro. Claro que eu estou brincando com o Bitoque. A gente não leva nada. O que, que a gente leva? Eu estou batendo nessa tecla. Quando o salmista cantou, o Senhor é o meu pastor e nada me faltará. Não sei se a música era essa. Ele tinha em mente aquilo que corresponde às necessidades imprescindíveis do nosso ser. Então a gente vai vendo, quando a gente não tem nada, o que realmente é importante.
1: E damos valor depois de perdido, né?
0: Não é? O Senhor é meu pastor e nada me faltará. Eu tenho certeza absoluta que o salmista está falando a respeito do imprescindível. Ele fala, não me faltará o repouso. Por quê? Deitar-me faz em verdes pastos ou em pastos verdejantes. E o próprio Cristo fala, cansados, oprimidos, vinde, eu aliviarei. Ou seja, ele nos dá o repouso, que é uma coisa imprescindível, é uma coisa que...
1: Necessária.
0: Necessária e grátis.
1: Nós precisamos de descanso, né?
0: Não é? Então, quando nós trabalhamos e carregamos, às vezes, um fardo tão pesado, não é? O Senhor nos faz ter o repouso que nós precisamos. Não, também não nos faltará a paz. Guia-me mansamente às águas tranquilas. Deixo-vos a paz, a minha paz vos dou. Não é a paz que depende de condições exteriores, mas aquela que habita no íntimo do coração e não é turbada por circunstâncias visíveis ou circunstâncias mutáveis. Veja você, ouvinte, a questão da prioridade, né? A questão do imprescindível. Aqui nós não estamos, e o Senhor é meu pastor, e não me faltará a minha Ferrari, e não me faltará o meu jatinho. Não. E diz mais, refrigera a minha alma, não me faltará vitalidade, não me faltará forças. Ainda que também não nos faltará o descanso, porque ele renova as nossas forças. Não me faltará orientação, guia-me nas veredas da justiça. Não me faltará segurança, ainda que eu ande pelo vale da sombra da morte. Não temerei mal algum, porque tu estás comigo. A gente não precisa de tanto para viver não, viu, Vinte? A gente não precisa de tanto para viver. Às vezes eu vejo as imbecilizadas campanhas do Tenha Mais, Adquira Mais, a campanha do O Importante é Você Ter. E eu fico pensando como essas pessoas se apresentarão diante de Deus um dia. Porque diante de Deus não dá para sair com enrolation, né? Não, Senhor, é porque a gente queria realmente glorificar o nome do Senhor, se o Senhor nos desse aquela Ferrari de 2 milhões de dólares. Então, gente, como é que vai ser isso? Se você tem condições e prosperou e Deus te deu, também não critico. Mas fazer campanha, fazer culto dedicado, aí eu estou só avisando, né? Não nos faltará proteção, não nos faltará alimento, não nos faltará o consolo. Tua vara e teu cajado me consolam. Preparas uma mesa perante mim, na presença dos meus inimigos, além de ter alimento, proteção. Não me faltará ajuda, não me faltará alegria. Unges a minha cabeça com óleo, meu cálice transborda. Não me faltará tudo que é bom. Tudo que é bom, não me faltará. A Bíblia fala certamente que a bondade e a misericórdia do Senhor me seguirão todos os dias. Não me faltará a morada segura e habitarei na casa do Senhor por longos dias. Com Deus nada falta. Com Deus a gente dá uma formatada na vida da gente, né? A gente começa a entender realmente o que é importante. E eu espero que nesse tempo de crise você possa refletir no que realmente é o imprescindível. Você comece a refletir no que realmente você precisa. E também que a população do Brasil, todas as pessoas, os grevistas, os que apoiam, os que não apoiam, todo mundo põe um pouco a mão na consciência. Porque lá no final das contas, todo mundo sabe que quem vai sofrer mais ainda é o pobre. Disse isso e digo de novo. Quem vai pagar a conta é o pobre. E quando a gente vê, às vezes, movimentos que parecem tão legítimos, quando a gente começa a ver gente sofrendo por falta de medicamento, por falta de comida, eu acredito que o bom senso extrapolou o seu limite.
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1: Preciso de ti, Senhor, Cristina canta do seu CD Deus de Milagres.

0: Uma declaração que não somente ela faz, mas todos nós somos carentes e a presença do Senhor ela é muito importante, indispensável no nosso dia a dia. Vocês ouviram do CD Deus de Milagres, que também está à disposição de vocês aí na sua cidade e também nas plataformas digitais. Agora as mensagens dos ouvintes, o povo está aí dando o seu alô.
1: Está falando é Joelma, eu moro em Terra Preta, trabalho aqui no Alpes da Cantareira e gosto muito de ouvir o programa de vocês, adoro o MC, gosto muito do estudo bíblico na segunda-feira e continua, né, nessa peleja, nessa batalha aí, porque Deus é com vocês.
2: Eu estou aqui pintando algumas coisas aqui em minha oficina de pintura em casa e estou ouvindo o programa, Deus que abençoe vocês, a programação está muito boa. Eu sou Edson, de Várzea Paulista, congrego na Assembleia de Deus. Deus que abençoe vocês, meus irmãos.
3: Graças a Deus, esse programa para mim é uma bênção no meu lar. Desde que começou esse programa, que eu escuto esse programa, para mim é maravilhoso. Graças a Deus, é gratificante ouvir esse programa. Gosto de todos, todos, principalmente quando fala sobre a palavra de Deus, é muito lindo, é os testemunhos, as crianças, a historinha, é muito lindo, é maravilhoso, eu amo quando vocês brincam, quando a Débora dá risada, eu dou risada junto, é muito gostoso, muito lindo, viu irmã, esse programa para mim é maravilhoso, que Deus abençoe, que continue usando vocês para a glória de Deus, vocês para mim são especial, principalmente para Jesus.
4: Meu nome é Fátima, estou falando aqui da cidade de Morungaba. Sou ouvinte assíduo do programa de vocês. Não sou do Ministério Deus e Amor, mas me sinto muito bem ouvindo as programações. Sinto a presença de Deus, do Espírito Santo na minha casa.
0: É o Brasil de norte a sul aí em sintonia com o nosso programa. Nosso muito obrigado a todos. Nós vamos falar um pouquinho de curiosidade bíblica aqui, Lourival. Acho que os ouvintes se lembram dessa história.
5: Fala, vaso.
0: É engraçado você falar vaso. É, aquela passagem de 2 Reis, capítulo 2, versículo 23, onde 42 rapazinhos foram mortos por duas ursas. Aquelas ursas que saíram do bosque por causa da maldição. E aqueles 42 rapazinhos estavam zombando de Eliseu.
5: Exato.
0: Né? E aquela frase, né, bastante engraçada, sobe calvo, sobe calvo. E muitos dizem que Eliseu ficou irritado por ser chamado de careca, né? Calvo, sobe calvo. Agora, analisando bem o fato e olhando com olhos mais, assim, mais incisivos, nós poderemos até descobrir o verdadeiro motivo pelo qual o profeta de Deus, Eliseu, achou que havia algo mais sério de natureza espiritual naquela zombaria. Algum tempo atrás, havia pouco, Elias tinha subido ao céu em um redemoinho. Eliseu era o sucessor de Elias, a voz de autoridade sobre a terra naquele momento. Enquanto teve um plano especial e glorioso para Elias, de arrebatá-lo sem experimentar a morte, aquela morte humana, física, né? Com Eliseu, seu plano foi diferente, pois ele morreu de morte natural. Agora, voltando na zombaria dos rapazinhos, dos 42, dizendo, sobe aqui, careca, sobe, calvo. Isso está assim, no livro de 2 Reis 2:23, exatamente assim, ó, sobe, calvo, sobe. E nessa zombaria desses jovenzinhos, estava implícita a sugestão que Eliseu também deveria subir ao céu. Em outras palavras, aqueles rapazes estavam dizendo, vamos ver, Eliseu, prova que você tem o mesmo poder que Elias, prova que você tem a mesma consagração, a mesma autoridade de Elias, sobe também do modo como ele subiu. Isso, se continuasse, tiraria diante do povo a autoridade do profeta Eliseu, pois muitos poderiam até, vamos dizer, interpretar da mesma maneira a unção de Eliseu. Então sua maldição teve uma razão de ser muito mais profunda do que apenas, entre aspas, vingar-se daqueles jovenzinhos irresponsáveis que o estavam chamando de careca.
5: Exato, é.
0: Interessante, né?
5: É, além da comparação, né, que eles faziam do ministério de Elias e de Eliseu, vale dizer também, eu gosto sempre de analisar pontozinhos que às vezes passam batidos esses pontozinhos. Eliseu estava num local, numa estrada deserta. E a Bíblia Sagrada fala que uns rapazinhos saíram da cidade e foram zombar dele. O local era deserto, porque tinha urso. O que esses rapazes eram 42?
6: Bastante, né?
5: O que esses rapazes saíram só no, na base do Sobe Galvo? Será que eles não iriam partir para agressão também, ou coisa assim? Então, acho que foi uma defesa, né? Então, não foi apenas a zombaria. Eu acredito que eles não tinham uma intenção muito boa, tendo deixado a cidade, né? A Bíblia fala que ele estava indo para Betel, e os rapazes saíram da cidade e foram atrás dele. Ora, se eu saio daqui no centro da cidade, não precisa nem 42. Se vier dois já atrás de mim numa rua, eu já saio correndo. Agora imagine você, olha que Eliseu, olha, são 42. Sobe, Calvo. Ih, aí, sobe, Calvo. Ah, mas a ursaiada fez a festa.
6: Veio a resposta e a recompensa na hora, né? Foram devorados pelas ursas, né? Falamos um pouquinho de dicionário bíblico e agora a gente ouve, antes dos nossos prefixos, Neri cantando exemplo de Jó do CD A Missão.

0: Nós temos aqui um minutinho para falar ainda sobre, por exemplo, Débora, alimentos que podem ajudar a controlar a pressão, né?
1: Opa, isso é bom, hein?
0: O guaraná, o pó, né? Então você pode misturar ele com as frutas adocicadas, tipo laranja e tal, também iogurtes, né? E sempre tomar antes das 17 horas para que você possa ter um sono melhor.
1: E tem cafeína, né?
0: É, frutas vermelhas. Dentre elas nós temos aqui framboesa, mirtilo, gostoso, hein?
1: Morango.
0: Amora, morango. Colaboram também para que o coração funcione melhor. Tem um efeito antioxidante, tá bom? Beterraba e melancia, ricas em citrulina. Essas substâncias são convertidas em óxido nítrico. Então é um nutriente bom também para a dilatação dos vasos. Então ajuda também na pressão. O cacau, que a gente já conhece, né? Que ele pode ser, sei lá, dar uma raspadinha ali em cima da banana, coisa assim, não é? Ômega 3, tipo peixes de águas profundas. Também o atum, a sardinha, não é? E farelos e cereais integrais, que são indispensáveis na regulação do intestino. Aveia, cevada, feijão, grão de bico, lentilha, ervilha, são ótimos aliados nos cuidados com o coração. Os nossos prefixos, já voltamos.
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1: 13 horas e 1 minuto.

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Ninguém vai querer perder nenhuma surpresa. Traga seus filhos, seus netos, seus sobrinhos e as crianças, tragam seus amigos lá da escola. 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E o que é mais interessante, tudo baseado na palavra de Deus, nas brincadeiras, nos versículos, nas músicas, na história. A criança vai ter um ambiente super seguro de aprendizado lúdico debaixo da palavra de Deus. É o que é mais importante. Elas vão ter momentos de alegria, elas vão brincar, ouvir histórias e depois da história, depois de estarmos ali na igreja, nós vamos descer até o estacionamento. 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Porque isso é a intenção, trazer a criança para a igreja e ali ela se sentir amada, acolhida, sentir que realmente Deus a ama. Nós queremos que você nos ajude, colabore trazendo o seu filho. Ah, mas hoje eu trabalho, nesse dia eu trabalho, não vai dar. Alguém pode trazê-lo, com certeza. Pense aí, quem que pode trazê-lo? Faz alguma coisa, se esforce pelo seu filho, para alimentar a alma dele, para ele aprender do Senhor. Dia 25 de julho, das 3 às 5 da tarde. Mas é claro que, quando eles descerem para brincar, eles ficam aí até 10 da noite. Vai ser maravilhoso e eu quero receber todas as crianças e o Senhor Jesus abraçando a cada uma delas. E olha que quando o Galileu chega, aí a festa é completa. Meu Deus, como as crianças gostam do Galileu. Eu nunca vi coisa linda. E vai ser um ambiente muito acolhedor, com muitos abraços, com muitos beijos. E Jesus abraçando todas elas, né? Imagine a alegria de Jesus. Deixai vir a mim os pequeninos, porque das tais é do reino do Senhor. Dia 25 de julho, das 3 às 5, na sede mundial. Formem caravanas. Mamãe e papai, forme as caravanas, pegue o seu carro, enche de crianças aí. E os pais também venham com as crianças. Por que não? Tragam, os pais podem entrar, qualquer igreja, qualquer religião, todos serão muito bem-vindos à nossa Escola Bíblica de Férias com o tema As Pedrinhas do Reino.

nosso Deus desde agora. E olha que acontece uma festa linda, vem

0: Maravilha, mais uma vez o Grupo Inelete no Brasil. E aqui na nossa sede mundial, dia 26 deste mês, último domingo deste mês. Eu quero estar aqui. E você? Vamos lá, louvar ao Senhor. Dia 26, último domingo, anote aí, na agenda do crente, na agenda do crente, dia 26, último domingo do mês, estaremos louvando ao Senhor. Olha que alegria genuína, louvor genuíno. Dia 26, anote aí, 26, domingo 26, último domingo de julho, dia 26 a uma da, ou seja, às 15 horas, melhor dizendo, 15 horas, aqui na sede mundial, eu vou vir, e você? Mande aí sua mensagem nos comentários do YouTube, canal YouTube, eu vou, hashtag, eu vou, eu quero ver você, traga alguém com você, não venha sozinho, tá bom? Vamos combinar assim? Você traz alguém com você, aquela pessoa que sempre está falando, ah, eu vou, mas deixa lá uma oportunidade, ela, essa pessoa que você vai trazer. Dia 26, Grupo Inelete da Angola, lá de Angola, África, dia 26, aqui na sede mundial. Vamos adorar ao Senhor, vamos levantar as nossas mãos. Verdadeira adoração vem do povo da África, não é, gente? Dançam, levantam as mãos, cantam com alegria, todo o corpo em adoração, a voz, tudo, pensamento, coração. Em adoração ao Senhor, dia 26 de julho, aqui na sede mundial. Dia 26 de julho, aqui na sede mundial, às 15h. Corra, chega cedo para você reservar o seu lugarzinho na, pelo menos no estacionamento, né, gente? Estacionamento da sede mundial tá ficando pequeno, né, gente? Concorda comigo? Nós vamos ter que aumentar esse estacionamento aqui, que todo mundo quer vir de carro. E tem que vir de carro mesmo. Vem mais cedo. Dia 26 de julho, 15h, aqui na sede mundial, Grupo Inelete de Angola, África, no culto de missões.
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2: 12 horas e 14 minutos.
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3: Depois nós vamos ouvir um hino, depois nós temos aqui o nosso momento da família.
4: Nós vamos ouvir, sim.
3: E nós temos um jogralzinho aqui no momento da família.
4: Diálogo, né?
3: É um diálogo. Um diálogo aqui
4: fala
3: com você.
4: Fala certo.
3: Vamos ter esse diálogo aqui, então, e eu tô querendo representar a minha parte aqui, né?
4: Você gostou, hein?
3: Gostei.
4: Então, daqui a pouquinho, a gente vai fazer um diálogo representando um casal aqui hoje no momento da família. Vamos a Daniela cantando Intercessão.
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0: Cantou Daniela em Intercessão. Vamos aí ao momento da família de hoje.
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0: Não existe um lar que esteja isento de conflitos. Mesmo os relacionamentos mais amadurecidos, profundos, enfrentam diferenças e discórdias. Agora eu queria que você, ouvinte, visualizasse a seguinte situação, a seguinte cena. Um casal, comum como eu, você e o Lourival, depois de um dia muito cansativo, chega o marido, né, em casa, tão somente desejando relaxar um pouquinho, não pensar em nada. E ela, a esposa irritada pelo corre-corre, enfrentando aquela rotina dura, né, aquela rotina diária da casa, também está exausta. E ele chega, né, o cumprimento entre os dois, o cumprimento é rápido, e logo ela passa a falar as suas preocupações.
2: Oi, Benzinho.
0: Não, sabe, amor, eu fui ao mercado hoje e aquele dinheiro que você tinha reservado para as despesas não deu para nada.
2: É, mas infelizmente eu não posso dar mais não, é só isso aí mesmo, vai economizando.
0: Ah, se ao menos eu tivesse alguém, alguma babá para cuidar das crianças, eu poderia trabalhar, então.
2: Você sabe que não dá, isso é impossível, as crianças são pequenas, fica aí mesmo. Não, não dá.
0: Ah, então pense em algo, faça alguma coisa. Não podemos continuar assim.
2: Você tá pensando que eu sou um super-homem, é? Por que você não se contenta com o que você tem, com o que eu te dou?
0: O quê? O que você tá falando? Como não percebi antes que você é tão insensível, Lourival?
2: E você?
0: E tão acomodado?
2: E você sempre irritada, ranzinza, só sabe reclamar. Para com isso, me deixa em paz.
0: Ah, para você. Olha, ouvintes. Esse diálogo está acontecendo, talvez, na sua casa. E ali a discussão encerra-se. O marido sai para tentar relaxar num bar ou em outro lugar. E ela, mais irritada ainda, infeliz e sozinha, começa a chorar. O conflito não foi resolvido, ficou no ar. E, geralmente, quando uma situação conflitante é exposta por outro cônjuge, dependendo da pessoa, as possíveis reações por parte da mulher são chorar, ou se fechar, fechar a cara em silêncio, ou agressividade ou gritos. O homem, por sua vez, ele ignora a esposa, ou grita com ela. Às vezes até perde o controle de si, demonstrando a sua raiva, em alguns casos até com agressões físicas. Vejam que a comunicação é interrompida, é cortada. E essas reações criam barreiras que impedem definitivamente a resolução daquele conflito. Muitos tentam, então, solucionar o problema do seu jeito, do seu modo. Eu queria que você pensasse, querido casal, agora. Faça uma reflexão honesta da situação. Será que você está fazendo a sua parte em prol da paz, da harmonia no seu casamento? Você tentar mudar o seu marido, a sua esposa, é fácil, mas você tem se esforçado para melhorar o seu casamento, o seu relacionamento com o seu cônjuge? Pense nisso. É a palavra de Deus para você. E aí, Lourival, gostou do nosso
2: gostei.
0: Diálogo?
2: Gostei, é bom ter mais diálogo como esse. Eu tava até me entusiasmando já.
0: Eu vi que você tava ficando até vermelho aqui.
2: É,
0: agora.
2: Então, você ia falar com
0: quase que ele me bate aqui, gente. Ele ficou nervoso, os olhos ficaram grandes.
2: Eu te pego! Tô brincando, né, ouvinte? É claro que não.
0: A gente fez um teatrinho aqui, né?
2: O bom senso, né? Eu tô falando bastante bom senso hoje. Antigamente, Débora, sabe que o pessoal achava assim, não, o marido trabalha, a esposa fica em casa na boa lá. Quer dizer, antigamente...
0: Na boa não, né? Porque ela se estressa,
2: É isso que eu tô dizendo. Hoje já se conseguiu perceber, eu acho que muito tardio até, que a mulher fica em casa cuidando de criança, cuidando da casa, não tem nada de boa, não.
0: Meu Deus, o estresse vai a mil, né?
2: Às vezes é mais cansativo que o homem. Às vezes não, normalmente é mais cansativo que o homem.
0: Imagine,
2: cuidar de criança,
0: né?
2: Cuidar da casa.
0: Ela tem que limpar a casa, a criança chorando, preparar os outros filhos para ir
2: lavar
0: pra escola.
2: Lavar roupa.
0: Buscar a criança na escola, daqui a pouco lavar roupa.

0: preparar o jantar na hora certa. E às vezes o marido chega, a gente até entende que ele está cansado, mas ela também está.
1: Por isso que eu ajudo a minha esposa quando precisa. Quando precisa eu varro a casa, eu passo o pano na casa. Eu só não sei lavar e passar. Mas o resto eu sei. Faço comida, ponho o arroz para fazer, frito bife, faço cada prato, né? Aí entra em ação o Lorival Almeida, né?
0: Faço... é verdade, ele não está mentindo ou falando coisas para poder...
1: Porque
0: não.
1: É bom senso.
0: É verdade, o bom senso e o clima, o tipo, o humor que chega, não é o momento de ela gritar aquela hora, e nem em nenhum momento, vou dizer, acho que eu fiz a palavra e a colocação errada, mas se ele já está chegando irritado, ela também, e vão mexer num assunto que... Naquele momento não cabe, porque os dois estão irritadiços e cansados, não vai dar certo.
1: E às vezes também, ouvinte,
0: não vai se resolver.
1: Acontece com a gente. Às vezes eu chego em casa num final de semana, a gente faz o culto, né? Às vezes eu prego e tal. Eu vejo que está difícil você chegar e fazer uma comida, porque o cansaço está dos dois lados. E eu então digo à minha esposa, vamos fazer o seguinte, vamos comer fora. Você vai dizer, ah, mas eu não tenho condições de comer fora. Cada um vê o local que tem a condição de ir. Tem lugar que você pega a comida por quilo, outro lugar mais baratinho. A gente fala muito de padoca, né? Padoca são aquelas padarias, tem muito aqui em São Paulo. Eu gosto muito de padaria. Você vai lá, escolhe o que você... Enfim, daí a gente já evita um cansaço e um desgaste entre o casal,
0: né? É verdade.
1: Né?
0: E há assuntos, Lorival, que precisam ser discutidos. Por exemplo, a gente vê nesse diálogo que ela está precisando de alguém para cuidar do filho. Mas ele falou, ó, a gente está sem dinheiro. Mas não é o momento exato em que ele está chegando cansado e você está também cansada de falar esse assunto. Não é verdade? Tem momento certo para resolver os conflitos. Não é verdade?
1: É. Então vamos a mais um, então?
0: Sim, Jesus é tudo. Nós vamos ouvir do CD Oração no Santuário.

0: para nós, ele realmente tem a sua presença indispensável em nossa vida. Todos os dias precisamos do Senhor. Vocês ouviram do CD Oração no Santuário, Davi e Leia.
1: Garoto pergunta ao Papa argentino se o seu pai ateu estaria no céu. Chega pro Papa, Papa, mi papá não creía em Deus. Morreu, foi para o cielo. O Papa conta todo tipo de prognóstico bíblico, responde, olha, Deus não abandona as pessoas, verdade? Deus não abandona as pessoas, são as pessoas que abandonam a Deus. Ele perguntou ao menino, seu pai era bom? O menino, sim. Aí o Papa, então, compartilhou o testemunho com o povo que estava lá, né? Olha, gente, o pai do menino é gente boa, não é? Este homem foi capaz de ter um filho assim e o filho atestar que o pai era bom. Tinha um grande coração, explicou o Papa. E referindo-se que Deus é quem decide as pessoas que vão para o céu e as pessoas que não vão. Errado. Você é quem decide. Deus quer que todo mundo vá para o céu. Ele depois perguntou aos fiéis que estavam presentes se Deus abandona os filhos quando são bons. E todos responderam que não. Aí ele disse, tá vendo, menino? O menino chamava Manoeli, né? Essa é a resposta. Deus estava seguramente orgulhoso do seu pai. Ouvinte, é para você refletir, né? Porque a Bíblia fala, quem crer e for batizado é preciso crer. Uma pessoa fala que não crê, como é que uma pessoa dessa vai para o céu? A resposta do Papa, aliás, não só essa, como algumas outras, tem trazido, eu diria, bastante espanto para qualquer pessoa que conheça pelo menos o Novo Testamento.
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0: Além do véu e no bonito que vocês ouvem agora, CD Assim Te Adoro, lançamento MC Music.

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1: A paz do Senhor para você, criança, para você, pai, você, mãe. Quanta gente ouvindo a gente. Isso me traz alegria, ânimo, porque eu sei que muita gente vai aprender. Muitas crianças vão aprender de Deus. E aqui estamos neste programa infantil e é gostoso estar aqui com vocês. Se você não tem condições de ouvir, peça para sua mãe, para o seu pai gravar a nossa história, o nosso programa de hoje. E vamos começar louvando a Deus, como a gente sempre faz, não é verdade? Vamos cantar. Se você quiser, fique de pé, aplauda ao Senhor, pule, regozije-se, porque Deus merece.

0: gostoso louvar a Deus, não é verdade? Vamos então à nossa história de hoje!
1: Fique bem quietinho, está na hora da historinha.
0: O que que aconteceu? Quem fez isso? Mas isso é um milagre. Eu nunca vi isso na minha vida. A Bíblia nos conta uma história de um homem chamado Elias. É, aquele Elias que eu te falei aqui na história da sessão da criança, que ele fugiu do rei Acabe e da sua esposa, e ele foi para o deserto, para um lugar onde não havia comida, e Deus enviou os corvos para trazer carne e pão para alimentá-lo. Vocês se lembram? Pois é, é deste Elias que eu estou falando. Elias morou muito tempo junto daquele riozinho, daquele arroio, nas montanhas, porque ali era um lugar agradável. Ele estava escondido ali por Deus, e Deus continuava cuidando de Elias. Ali os soldados do rei mau não poderiam achá-lo. É aquele rei mau que tinha um coração cheio de maldade. Ha! E vocês sabem que maldade é pecado. Maldade é tudo aquilo que desagrada a Deus. Machucar as pessoas, xingar as pessoas, perseguir as pessoas, maltratar as pessoas. Tudo isso é pecado. E deixa o coração de Deus muito triste. É a Bíblia quem fala isso. E nós somos pecadores. Às vezes pecamos quando maltratamos. Às vezes pecamos quando xingamos alguém. Às vezes pecamos quando falamos mal de alguém. E Elias estava ali. Mas ele tinha o bastante para comer, pois Deus sempre trazia os corvos para lhe trazer pão e carne quando ele tinha fome. Ah, esse Deus sempre traz algo quando falta algo. Deus sempre provê para nós, porque nós somos os seus filhos e ele nos ama. E nunca vai deixar faltar nada para nós. Você acredita nisso? Eu acredito. E você? Mas um dia, Elias teve de sair deste lugar, do lado do riozinho, porque a água já estava se acabando. De repente, aquele riozinho, a sua água se acabou, se secou completamente. Ah, mas Elias não passou sede. Sabem por quê? Porque ele tinha um Deus maravilhoso. É o mesmo Deus que nós servimos. Esse Deus providenciou ajuda para o seu servo Elias. Sabem o que Deus fez com Elias quando a água do rio se acabou? Deus falou para Elias:
2: Elias, vá para uma terra distante, porque lá mora uma mulher que vai cuidar de você.
0: Ah, olhem, crianças, Deus fala com a gente. É, ele é vivo. Ele fala com a gente, ele não é um Deus morto que está pregado na parede ou pendurado a um pescoço, não. Deus fala com seus servos e falou com Elias. E vocês acham que Elias obedeceu? Sim! Elias era um homem obediente a Deus. E ele foi para aquela terra que Deus lhe mostrou. E Elias caminhou,

0: E de repente ele começou a sentir sede e fome, pois a viagem havia sido muito longa. De repente, Elias viu a mulher, aquela a quem Deus havia dito que ele encontraria nesta terra. Esta mulher andava embaixo das árvores e estava juntando alguns galhinhos, alguns gravetos. E quando Elias olhou para aquela mulher, ela já tinha debaixo de seu braço um maço, um feixe grande de galhos e gravetinhos das árvores. E Elias olhou para ela e perguntou:
1: Ei, você quer buscar um pouco de água para mim? Estou com tanta sede.
0: Sim, claro, vou trazer para o senhor.
1: Traga-me também um pedacinho de pão, pois estou com muita fome.
0: Mas sabem, crianças, agora a mulher sacudiu a cabeça e disse: Não, não, senhor, não posso fazer isso. Não tenho mais pão. Realmente, de verdade, eu não tenho pão. Eu só tenho um barril, no qual há só uma mão cheia de farinha e um jarro com algumas gotinhas de azeite. Isso é tudo que eu tenho. Mas eu juntei uns gravetos para fazer fogo. Eu já tive uma ideia. Desse pouquinho de farinha e dessas gotinhas de azeite, eu posso fazer um bolo para meu filho e para mim. E acho que não vai dar para o senhor comer, porque é tudo que eu tenho. E depois que eu e meu filho comermos esse bolo, estará tudo acabado. E assim, eu e meu filho vamos morrer de fome. Que caso triste, que história triste, não é? Ah, mas Elias não parecia estar triste não como a mulher. Sabem por quê? Ele disse assim para a mulher:
1: Faça o seguinte, vá para casa e faça o seu bolo, pode assá-lo. Mas depois você vai trazer este bolo para mim. E mesmo você trazendo o bolo para mim, você poderá assar outros bolos para você e o seu filhinho, porque vai sobrar muito. E quem está falando é o Senhor Deus. Não sou eu quem estou dizendo isso, é o próprio Deus quem está trazendo esta mensagem para você, senhora.
0: E Elias continuou dizendo assim:
1: Olha, mulher, a farinha no barril não se acabará, e o azeite no jarro não vai chegar ao fim. E disso poderemos comer juntos, até que venha novamente a chuva sobre a terra, e haja pão de novo, sobre as nossas mesas.
0: Nossa, criança, que palavras esquisitas eram essas? Eu digo que eram esquisitas porque o próprio Deus havia dito, pela boca de Elias, que não choveria sobre a terra. Porque o coração do rei Acabe, da sua mulher Jezabel e de todo aquele povo, o coração deles estava endurecido para Deus. Eles haviam se esquecido de Deus e feito um grande boneco, Baal. E isso fez com que Deus ficasse triste, porque eles se esqueceram do Deus verdadeiro. E Deus então havia dito que não choveria mais sobre a terra. E o trigo se secou. E não puderam mais fazer a farinha para se assar os pães e os bolos. Por isso estou dizendo, que palavras esquisitas eram essas? Mas a mulher acreditou nas palavras que Elias havia dito, que ela fosse buscar o bolo, assasse o bolo e trouxesse o bolo para Elias comer. que dali Deus iria providenciar mais e mais bolos, mais e mais pães, e não faltaria mais o azeite naqueles jarros, e não faltaria mais também a farinha naqueles lugares. E quando Deus fala, nós temos de acreditar. E a mulher acreditou naquelas palavras. E imediatamente ela foi correndo para casa. Imediatamente ela chegou em casa, abriu a porta da sua casinha, acendeu o fogo e sobre aquelas brasas, ela pegou um pouquinho de farinha, pôs na panela aquelas últimas gotinhas do azeite e foi fazendo e batendo aquela massa e colocou aquela massa para assar um grande bolo. O filhinho dela estava perto e eu acredito que ele estava olhando com aqueles olhos grandes, cheios de vontade de comer, porque a fome era grande também. De repente, aquela mãe...

crianças. Agora, de repente, da onde surgiu esta farinha? Meu Deus, havia azeite no jarro. Da onde está vindo esta farinha? Da onde está vindo esse azeite? Meu Deus, quem tinha posto aquilo ali dentro? A mulher sabia muito bem. Vinha de Deus, o Deus da multiplicação. Deus tinha feito aquela multiplicação. Deus multiplicou a farinha daquele barril. Deus havia multiplicado o azeite daquele jarro. Deus é Deus de multiplicação. Foi um grande milagre. Deus provê quando está faltando alguma coisa. Mas para que este milagre acontecesse, o que aquela mulher fez? Ela obedeceu. Quando nós obedecemos à ordem de Deus, o milagre acontece. Quando Deus diz, devemos obedecer. Deus falou, obedeçamos à voz de Deus. Deus quer que obedeçamos ao que Ele fala, mesmo que isso seja duvidoso, às vezes seja algo inacreditável. Ah, crianças, o milagre acontece. Seja o que for, quando obedecemos, acontece o milagre. Mulher bem o sabia, que fora Deus que tinha feito aquela grande provisão. Foi um grande milagre. A mulher então continuou a assar mais um bolo, porque o primeiro bolo foi para Elias. Ah, teve mais um bolo, foi para seu filhinho. Mais um bolo, o terceiro, para ela mesma. Crianças, Deus cuida de nós. Quando você acha que vai faltar alguma coisa na sua classe, na sua aula, na sua casa, na dispensa da sua casa, Deus multiplica. Não tenha medo. Quando nós obedecemos, temos o resultado, que é a multiplicação. Quando você acha que vai faltar o dinheiro para o papai fazer a compra do mês, se o papai obedece à palavra de Deus, o milagre da multiplicação também.

Deus é um Deus de milagres. E aquela mulher obedeceu. Você viu a importância de nós obedecermos? Ah, eu quero que você memorize este versículo, que está na palavra de Deus, que diz assim: melhor é obedecer do que sacrificar. Ah, tia Débora, eu não entendi nada deste versículo. Eu explico. Não adianta você jejuar 3 dias seguidos para alguma causa que você precisa. O que mais vale é obedecer os mandamentos de Deus. É amar o seu próximo como você ama a si mesmo. É não mentir. É não ofender o seu próximo. Mais vale isso do que o jejum dos 3 dias. Porque se não temos amor, não adianta profetizar. Se não temos amor, não adianta ir a uma vigília e ficar a noite inteira acordado, sacrificando o seu sono. O que vale mesmo é obedecer os mandamentos de Deus. Quando obedecemos a Deus, Ele se alegra. Deus quer que você o obedeça. E como você obedece a Deus? Obedecendo seus pais quando eles pedirem algo. Obedecerem a sua professora quando ela pedir o silêncio na classe. Obedecer às autoridades. Tudo isso agrada a Deus. E o milagre vem logo em seguida após a obediência, como aconteceu na vida desta mulher. Sobrou farinha, sobrou azeite, ela pôde comer, porque ela achava que comendo aquele último bolo, ela morreria juntamente com seu filho, porque não teria mais nada na sua cozinha. Nem uma gotinha de azeite no seu jarro e nem um pouquinho, nem um punhado de farinha no seu barril. Mas ela obedeceu à voz de Deus quando Elias disse: vá para casa e asse mais bolos, porque assim eu comerei e também você comerá com seu filho. E não morrerão. Ela creu na palavra de Deus e obedeceu. Vamos obedecer mais? Nós obedecemos apenas metade, às vezes um pouquinho. Vamos ser conscientes e vamos obedecer 100%. Você vai ver que o milagre que você precisa, seja de uma enfermidade, seja talvez a porta de um emprego para os seus pais, talvez seja uma cura de uma enfermidade, talvez algo material ou espiritual. Obedeça a Deus. Deus quer que você obedeça. E o milagre virá logo em seguida. Creia nisso. É a palavra de Deus quem diz, e a palavra de Deus é verdadeira. A mulher obedeceu e o milagre aconteceu.

0: Senhor? Quem é Débora? Meu nome é Deus.
1: Eu sou de
0: Goiânia. Ordúdias. Dos pessoas das crianças. Beijo. Também. Do Senhor.
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4: Oi, tia Débora. Eu tenho 8 anos, moro aqui em Porto Velho, Rondônia. Meu nome é Ariela Anitta Porto Cruz. Amo a sessão da criança.
5: Oi, tia Débora. Eu sou Pedro Samuel. Eu gosto do momento da criança.
6: Olha só que lindas essas crianças. Eu tenho vontade de dar um beijo de tão fofas que são. Ah, estas vozinhas são lindas, gostosas de se ouvirem, não é verdade? Então tá bom, crianças, vamos indo embora, porque atrás vem gente para fazer programa. E nós temos que ir embora, porque o nosso horário já acabou. Estamos aguardando vocês aqui neste programa. Até lá! Beijo da tia Débora e até lá! Na paz do Senhor!
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1: 14 horas.
2: Cumprimento a todos os ouvintes com a paz do Senhor Jesus. Tenho um testemunho de bênção para contar sobre meu filho. Hoje ele já tem 20 anos, mas quando ele tinha 1 ano e meio, ele teve uma hérnia nas suas partes íntimas, e era como um polegar o tamanho daquela hérnia, e ela, nossa, era bem escura, assim, era uma coisa bem horrível. Aí eu fui no médico, o médico encaminhou para a cirurgia, e então eu já, para fazer um retorno com o médico, já antes de fazer a cirurgia, e primeiramente eu fui na igreja, Deus é Amor. Chegando lá, o Senhor Jesus revelou, usando o servo do Senhor, pelo seu Espírito Santo, dizendo que o meu filho estava sendo curado, que o anjo estava entrando naquele momento com uma bandeja, e ele contemplava aquela cirurgia acontecendo ali naquele local, naquele culto. Então, eu saí dali e não fui mais retornar ao médico, e aquela hérnia desapareceu totalmente, e graças a Deus não precisou mais, porque o Senhor Jesus entrou com providência. Deus é maravilhoso. Eu falo para você que está passando por algum momento de enfermidade, com problemas insolúveis, que você pensa que não vai ter mais solução, o Senhor Jesus é a resposta, o Senhor Jesus é a solução. Ele é o médico dos médicos, ele é o médico por excelência. Meu nome é Helenir, da cidade de Toledo, Paraná.
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5: Estamos aqui mais uma vez, através do Espaço Eu e Mais Um, um projeto discipulado da Igreja Deus é Amor. Eu saúdo a Débora Miranda, na paz do Senhor Jesus. Estamos aqui falando esta semana, já alguns dias, sobre o reino de Deus. Muitos não puderam acompanhar desde o início, mas eu posso resumir que nós estamos falando sobre o reino de Deus, ou podemos dizer o reino dos céus, né? Em outras palavras, o que significa o reino de Deus? Pode ser definido como o domínio eterno de Deus sobre todas as coisas, em todas as eras, exercendo a sua vontade sobre o universo. Falamos também a manifestação deste reino de Deus no passado, que está acontecendo hoje no presente e que também vai acontecer no futuro. Falamos também que o reino de Deus, ele é pessoal. Ele também traz em nós a produção de frutos, né? E também ele tem os seus princípios, que estão estabelecidas quando Jesus, no Sermão da Montanha, ele expõe os princípios eternos deste reino. Enfim, nós falamos bastante, eu gostaria de falar mais explicado isso, mas a gente tomaria muito tempo e a gente precisa continuar falando sobre este tema, o reino de Deus. Nós podemos dizer que a nova vida dos que fazem parte do reino de Deus é nascer de novo, é proclamar o reino de Deus e gerar frutos. Agora, o que o reino de Deus significa através dos seus frutos, né? Buscar o reino de Deus e a sua justiça. O que seria esta justiça? Por exemplo, quando nós aceitamos a Cristo, nós começamos a ser transformados, regenerados, e nós somos justificados perante Deus, porque nós somos pecadores, né? Porque essa justiça de Deus, que nós falamos a justiça divina, nos é concedida pela fé, quando nós aceitamos a Cristo, e pela fé em Cristo, mediante aquele sacrifício que ele fez na cruz do Calvário. Então, logo, nós podemos dizer que o nosso testemunho pessoal é uma forma eficaz de se anunciar o evangelho do reino de Deus. Daí, as nossas ações, os nossos atos de justiça em relação ao próximo serem tão relevantes e indispensáveis à evangelização no mundo de hoje. Então, nós estamos falando um pouquinho deste fruto, né? Também que nós podemos gerar e devemos produzir esses frutos para o reino de Deus. E também podemos dizer que esta justiça do Senhor, o reino de Deus, significa justiça, quando nós somos justificados, porque nós somos pecadores, através de Cristo, com sua morte na cruz do Calvário. Podemos dizer também sobre a paz. Biblicamente, a paz não é somente a ausência de guerra, não. Esta paz, ela se revela a partir de nossa vida com Deus. O que é estar em paz? Na Bíblia, é estar completo. Esta é a definição através da palavra. E esta palavra, ela descreve como a paz uma bênção inaudita. A paz faz parte da natureza de Deus. E se Deus vive em nós, através do seu Espírito Santo, nós podemos ter esta paz que o mundo não conhece, ou seja, que as pessoas que ainda não aceitaram Jesus não a conhecem. E hoje, mediante a fé que nós temos em Cristo, nós temos paz com Deus. Isso está em Romanos, capítulo 5, versículo 1. Temos paz com o próximo, Romanos 12, 18. E também paz com nós mesmos. Está em Colossenses 3,15. Ouvintes, esta paz se manifesta em nossa vida como fruto do Espírito, que habita e reina em nossos corações. E a paz que realmente vem de Deus é quietude. Significa unidade, amor, harmonia, segurança, confiança. E sem essa paz divina, vem a ansiedade, o medo, as psicoses e tantos outros males que estão dominando o nosso século. Agora, se alguém não tem paz consigo mesmo, também não a tem com ninguém mais. É o que está acontecendo no mundo hoje. E a paz de Deus é o legado de Jesus Cristo a todos os seus discípulos. O que, que Jesus disse? Deixo-vos a paz, a minha paz vos dou. Nós sabemos que hoje existem conferências mundiais buscando juntar governos de todos os países para proclamar a paz, para não ter guerras. Mas isso vai continuar acontecendo porque eles nunca convidaram o príncipe da paz para estar nessas reuniões, nessas conferências, com o objetivo de trazer a paz entre as nações. É claro que estão tendo boa intenção, mas não tem realmente o conhecimento da palavra que somente teremos paz quando estivermos com Deus. Porque neste mundo, este mundo tem rejeitado a Deus, então tem rejeitado também a paz que só vem através do Senhor Jesus. Na próxima programação nós vamos falar um pouquinho mais desses frutos do Espírito, daquilo que vem através de nós estarmos dentro deste reino, servindo este rei que é o Senhor Jesus. Até a próxima oportunidade. Aguardamos aí o seu contato, seu comentário através do nosso WhatsApp 119-8292-3392. Por hoje é só. Até a próxima edição, se Deus assim nos permitir.
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0: horas e 12 minutos.
1: Maravilha! Em Manaus, o relógio está marcando 13 horas e 12 minutos. É o programa Voz da Libertação com você, levando a paz, a alegria, a salvação em Jesus Cristo ao seu lar, ao seu coração. Onde quer que você esteja, seja bem-vindo ao programa Voz da Libertação da Igreja Deus e Amor. Comunicação e apresentação, eu, Raimundo Cruz, que a graça, a paz, o amor e a comunhão do Espírito Santo esteja presente em sua vida, em sua casa, em seu coração. A partir de agora, nós vamos clamar a Deus por você e com você.

pelo poder do teu Espírito Santo. Vai fortalecendo o fraco, Senhor. Fortalece, Jesus amado. Fortalece, Senhor, na força do teu poder. Ribalabás, orienta, alabás. Ribalabás, orienta. Fortalece, Senhor. Fortalece, Senhor. Na força do teu poder, na força do teu poder, fortalece a tua igreja, Jesus querido, para que a chama continue acesa. Ah, Espírito Santo de Deus, somos uma igreja, Senhor, que cremos no poder de Deus. Cremos, cremos, Senhor, cremos no poder da oração, Jesus amado. Somos uma igreja que se reunimos para buscar poder de Deus.

Deus, o Senhor está trabalhando. Enquanto você ora, meu irmão, minha irmã, Deus está trabalhando na sua casa, Deus está trabalhando na sua família, Deus está trabalhando no seu trabalho. Enquanto nós oramos, as mãos de Deus vão se movendo. Viva lá, Surianda, Labá, viva lá, Surianda. Oh, Espírito de Deus, oh, Espírito de Deus. Vai confirmando, Senhor, vai movendo as suas mãos poderosas, vai movendo as suas mãos poderosas na casa deste irmão, na casa desta irmã, na família deste irmão, Senhor. Vai manifestando o seu poder, trazendo a cura, cura, trazendo a libertação, ó Pai, ó Deus vivo, ó Deus.

Deus encontrou para chegar aqui, porque o inimigo sabia, ah, meu Deus, que dessas orações, a resposta de Deus, das orações, a milagre.

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Intercede pela igreja agora. Intercede pela vida deste irmão, desta irmã, que não tem palavras para orar, mas tem as lágrimas que derrama diante de

estão trabalhando na sua obra. Usa com poder, usa com poder. Usa, usa, usa, Senhor. Usa nos dons do Espírito Santo. Dom da palavra, dom da cura, dom da libertação.

nós oramos pela nossa diretoria, visita os diretores, Senhor, visita, meu Deus, cada departamento da nossa igreja.

crendo recebereis, crendo recebereis, crendo recebereis, que aqui estamos reunidos, Senhor, pelo poder do Teu Espírito Santo, pelo poder da Tua Palavra, Senhor. Oh, aleluia, aleluia, aleluia, aleluia, aleluia. Aleluia, aleluia. Ibalabá, surianta, alabá. Ibalabá, surianta. Espírito Santo de Deus, opera, opera, opera. Opera, opera, Senhor. Opera em nosso meio, Jesus querido. Vai desfazendo agora os projetos do adversário, Senhor. Sobre a vida deste irmão. Sobre a vida desta irmã, Senhor. O projeto do inimigo. Contra esta casa, contra esta família, o sangue de Jesus tem poder, o sangue de Jesus tem poder, o sangue de Jesus tem poder.

tomado pelos guardas, mas a igreja orava, a igreja clamava, a igreja intercedia, e Deus o respondeu, enviando o seu anjo para visitar Pedro naquela prisão. Ei, meu irmão, ei, minha irmã, enquanto nós oramos, Deus dá ordem aos seus anjos, que está a serviço do reino de Deus, para libertar, para curar, para fazer maravilha. Creia, Deus está libertando, pessoa da sua casa, pessoa da sua família, dos vícios, das drogas, da prostituição.

nos céus. Liberta agora, Senhor. Solta as algemas agora, Senhor. Solta as algemas agora. Viva Labar, Surianda, Labar. Viva Labar, Surianda. Oh, Deus vivo. Fogo, fogo, fogo. Fogo. Fogo, Espírito Santo de Deus. Fogo, Espírito Santo de Deus. Solta as algemas agora, Senhor. Da vida desta pessoa está presa nos vícios, está presa nos vícios. Solta agora, Senhor, as algemas, as correntes, meu Deus, dos pés deste homem, dos pés desta mulher, e tem, meu Deus, acorrentado no mundo do pecado. Vai libertando agora, Senhor, vai libertando agora, Jesus querido.

Senhor. Apresentamos a Ti as campanhas realizadas nesta igreja. Os Teus servos, as Tuas servas que estão aqui ministrando a palavra, que estão aqui, meu Deus, orando, fazendo a primeira parte, meu Deus. Apresentamos a Ti, Senhor, os visitantes, os congregados. Amém.

0: nossas vidas.
1: Renova, renova, renova.
0: Renova, renova, renova, Senhor.
1: Renova para a tua obra.
0: Fortalece para a tua obra, meu Deus.
1: Oh, Espírito Santo de Deus.
0: Tira o cansaço, meu Deus, físico.
1: Tira o cansaço espiritual.
0: Tira, Senhor.
1: Tira, Senhor.
0: E balabás, suriam, balabás.
1: E balabás, suriam,
0: oh, Espírito Santo de Deus.
1: Oh, Espírito Santo de Deus.
0: Sopra, Jesus.
1: Sopra, Senhor.
0: Sopra sobre essa igreja.
1: Sopra, Espírito Santo de Deus.
0: Para que esta igreja venha ser cheia.
1: Cheia, cheia.
0: Cheia do poder de Deus.
1: Cheia da graça de Deus.
0: Cheio da glória de Deus,
1: cheio da presença de Deus.

seja uma palavra cheia da presença de Deus, cheia da presença do Teu Espírito Santo. Nós oramos ao Senhor pelos departamentos desta igreja, pelos voluntários.

atitudes insensatas dentro da nossa casa, da nossa família. Mas Deus te chamou, Deus nos chamou para sermos virgem prudente, cheio do Espírito Santo de Deus. Viva lá, orienta na paz. Viva lá, orienta. Comece a clamar ao Senhor. Você que é batizado com o Espírito Santo, fale em língua nesta noite. Viva lá, orienta na paz. Viva lá, orienta. Enche, Senhor. Enche, enche, enche. Oh, Espírito Santo de Deus, que nós saímos daqui hoje transbordado, transbordado, Senhor. Viva Labás, Urianda, Labás. Viva Labás, Urianda. Viva Labás, Urianda. Espírito Santo de Deus, Espírito Santo de Deus, Espírito Santo de Deus, Espírito Santo, Espírito Santo.

Espírito Santo de Deus, Espírito Santo de Deus, e palavra, meu irmão, minha irmã, se você está aqui hoje, porque você compreendeu, aleluia, que o Senhor te chamou para ser a virgem prudente, e palavra, presbíteros, pastores, obreiros, cooperadores, o Senhor nos chamou para ser as virgem prudentes, para ser as virgem prudentes, apesar da prova, apesar da luta, mas está buscando o poder de Deus, está buscando a graça de Deus, e balabassurianda, Deus vivo, as virgens prudentes são aquelas, o problema é grande na casa, mas já está na igreja buscando a presença de Deus, a luta é grande, mas está clamando, está buscando, as virgens prudentes são aquelas, hoje não tem o dinheiro, mas Deus vai prover, porque eu vou buscar poder de Deus, e balabassurian. Aleluia, o Espírito Santo de Deus diz que tem pessoas em nosso meio, você nem sabe como chegou aqui hoje, pelas condições financeiras, pela situação, não era para estar aqui, mas o Senhor manda lhe dizer, eu lhe trouxe para lhe encher, eu lhe trouxe para fazer você transportar com o poder de Deus, da glória de Deus, e balabassurianda, e balabassurianda, alabas, oh Espírito Santo de Deus, oh Espírito Santo de Deus, seja transbordado, meu irmão, seja cheio do Espírito Santo, cheio do Espírito Santo.

presença desta igreja, a membresia desta igreja, a colocando onde nós somos brasa viva, brasa viva, brasa viva, brasa viva, brasa viva, vai tirando as cinzas, sopra Espírito Santo, sopra Espírito Santo, tira as cinzas, tira Senhor, tira, tira, tira, tira Senhor, tira Senhor, tira as cinzas da nossa vida, vai tirando as cinzas, vai tirando as cinzas, que tem o objetivo de, meu Deus, apagar a brasa, tira, sopra, sopra, sopra, sopra Espírito Santo, sopra Espírito Santo, vai soprando Espírito Santo, vai soprando Espírito Santo, vai soprando Espírito Santo, sopra Espírito Santo, para que esta irmã ou esta irmã seja uma brasa viva, viva, viva, viva, viva, viva, viva, viva, viva, viva, viva, lava, surianda, lava, viva, lava, surianda, vai orando, meu irmão, vai orando.

0: Maravilha, hoje, terça-feira, dia 14 de julho de 2026, quase falar 27. E o programa Voz da Libertação segue com você, levando a paz, a alegria, a salvação em Jesus Cristo ao seu lar e ao seu coração. Onde quer que você esteja, seja bem-vindo ao programa Voz da Libertação, da Igreja Pentecostal Deus e Amor. Nós oramos, clamamos a Deus e agora estamos aqui e nós vamos a uma reflexão.
1: Socorro do céu. Montado em seu cavalo, o rico fazendeiro dirigia-se à cidade, como fazia frequentemente a fim de cuidar de seus negócios. Nunca prestara atenção àquela casa humilde, quase escondida num desvio à margem da estrada. Naquele dia, experimentou insistente curiosidade. Quem morava ali? Cedendo ao impulso, aproximou-se, contornou a residência e, sem desmontar, olhou por uma janela aberta e viu uma garotinha de aproximadamente 10 anos, ajoelhada, mãos postas, olhos lacrimejantes. Que faz você aí, minha filha? Estou orando a Deus, pedindo socorro. Meu pai morreu, minha mãe está doente, meus 4 irmãos têm fome. Que bobagem, disse o fazendeiro. O céu não ajuda ninguém, está muito distante. Temos que nos virar sozinhos. Embora irreverente e um tanto rude, era um homem de bom coração. Compadeceu-se, tirou do bolso boa soma de dinheiro e o entregou à menina. Aí está, vá comprar comida para os irmãos e remédio para a mamãe. E esqueça a oração. Isto feito, retornou à estrada. Antes de completar 200 metros, decidiu verificar se sua orientação estava sendo observada. Para sua surpresa, a pequena devota continuava de joelhos. Ora essa, menina, por que não vai fazer o que recomendei? Não lhe expliquei que não adianta pedir? E a menina, feliz, respondeu. Já não estou mais pedindo, estou apenas agradecendo. Pedi a Deus e ele enviou o Senhor. Consagrada por todas as religiões, a oração é o canal divino que favorece a assimilação das bênçãos do céu. Da mesma forma que é importante ter um roteiro para a jornada terrestre que nos diga de onde viemos e para onde vamos, é imperioso manter o contato com as esferas superiores, favorecendo o amparo de benfeitores espirituais que, em nome de Deus, nos sustentam e inspiram na caminhada. Esse apoio manifesta-se de duas formas. Objetivamente, como na história narrada, em que mobilizam as circunstâncias em nosso favor, e subjetivamente, em que nos falam através da inspiração, oferecendo-nos equilíbrio e serenidade para superar os obstáculos do caminho. A prece é o orvalho divino que aplaca o calor excessivo das paixões. Filha primogênita da fé, ela nos encaminha para a senda que conduz ao Criador. Quando a oração sincera brota do coração, proporciona doces emoções. É como suave brisa matinal que perpassa nossa alma, inebriando-a de perfume. É através da prece que podemos abrir os canais mentais para ouvir as vozes brandas e suaves

0: conferir a hora. 13 horas e 50 minutos.
1: Vamos que vamos com o programa Voz da Libertação, 13 horas com 50 minutos. É o programa Voz da Libertação, 13 horas.
2: Hora certa.
1: 13 horas e 50 minutos. Vamos que vamos com esta programação, a Voz da Libertação. Vamos a um comunicado todo especial da obra de Deus. Vamos a um comunicado da obra do Senhor Jesus. Isso mesmo, vamos a estes comunicados.

0: meu nome é Elsa, né? Congrego na Igreja Deus Amor. Eu queria fazer um convite para todos os que estão enfermos, né? Venha buscar a presença do Senhor aqui na quarta-feira, para que Deus possa dar uma grande vitória para cada um de vocês. Venha, porque Deus, ele vai dar a vitória, ele vai honrar a fé de cada um de vocês, amém?
1: Eu sou a Lourdes, estou aqui todas as quarta-feiras na campanha Mover de Deus, onde o Senhor está operando muitos milagres. Meu esposo, ele era alcoólatra há muitos anos, e agora Jesus já libertou ele já quase 2 anos, através da campanha da quarta-feira do Mover de Deus. Eu estou aqui toda quarta e domingo também nas campanhas. E aqueles que têm em casa, esses que têm problema com álcool ou drogas, que venham também receber a sua bênção, porque eu creio em nome de Jesus, assim como meu esposo recebeu, vocês também vão receber.
2: Eu tenho vindo às quarta-feiras e meu Deus tem abençoado a minha vida. Meu nome é Virgínia Tele.
1: Paz do Senhor a você que me ouve. Todas as quartas-feiras nós estamos aqui neste culto tão maravilhoso, o grande mover de Deus. E eu vou ser sincera, Deus tem movido as suas mãos sobre a minha vida, sobre a minha família. Tem sido um culto assim muito abençoado, palavra de Deus, louvores e o mais importante, nós vemos a salvação das almas. Lindo culto. E eu quero convidar você que tem enfrentado aí dias difíceis, vem estar conosco. Você será abençoado por Deus, terá a vitória de Deus na sua casa e na sua família, onde você tem encontrado tantas dificuldades. Vem estar conosco todas as quartas-feiras, a partir das 14 horas. Conto com você.
3: Meu nome é Vanessa, eu vim na quarta do Mover de Deus. Uma bênção, você é o nosso convidado especial. Assim como Deus abençoou a minha vida, com certeza o Senhor também estará abençoando a sua vida. Não fique de fora, nossa, grande é o mover do Senhor. É milagres, é providência do Senhor. Vem você também pra cá.
4: Eu sou a Maria, vim nas quarta-feira, tá uma benção. A gente sai com a nossa fé renovada. E a palavra do Senhor Deus fala que é, a fé vem de ouvir a palavra de Deus. Se você vem ouvir a palavra de Deus, você sai alegre, feliz. Vem você também.
5: Meu nome é Sérgio Arcanjo. Eu venho aqui todas as quarta-feira. Não tem nenhuma quarta-feira que eu não recebo a vitória da casa do Senhor. Venha e receba a força do Senhor. Em nome de Jesus.

0: 13 horas e 55 minutos, programa Voz da Libertação com você. Então nós vamos a uma canção aqui da gravadora MC Music, vamos a uma linda canção da gravadora MC Music, gravando hinos de louvores a Deus para sua vida se chegar um pouco mais ao nosso Senhor. Então vamos aí, já com esta reflexão, aliás, com esta linda canção, Cristo Amigo, chega cantando para nós aqui a nossa irmã Leia Miranda de Oliveira.
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0: Você ouviu aí a linda canção Cristo Amigo cantando a nossa irmã Leia Miranda de Oliveira.
1: Coisa terrível é a inveja, não é, meu irmão? Puxa vida, como faz sofrer sermos atingidos pela inveja dos outros? Pode ser que você, escutando agora essa pregação, você até mesmo tenha vivenciado situações como essa, de fazer o bem, de procurar ser uma pessoa honesta, de procurar a fraternidade, enfim, de fazer a sua parte, e mesmo assim você ser atacado por calúnias, maledicências, enfim, pela inveja. Eu queria dizer para você uma palavra de Deus, para a tua fortaleza, para que você jamais pague o mal com o mal, para que você confie em Deus. Lá no Salmo 26, versículo 14, Deus nos diz assim: espera no Senhor e sê forte, fortifica o teu coração e espera em Deus. E mesmo na carta de São Paulo aos Filipenses, capítulo 4, versículo 13, tem esse trecho da palavra que é maravilhoso para nos sustentar diante das adversidades. Paulo nos diz: tudo posso naquele que me fortalece. Então, meu irmão, tudo você pode em Deus, tudo. Jamais se deixe envenenar pela inveja dos outros. Escute essa história e tire você mesmo as conclusões. Era uma vez uma cobra que começou a perseguir um vagalume que só vivia para brilhar. Ele fugia rapidamente, com medo daquela cobra venenosa, e a cobra nem pensava em desistir, sempre atrás do vagalume. Fugiu um dia e ela não desistia, dois, três, nada. No terceiro dia, já sem forças, o vagalume parou e disse à cobra: dona cobra, será que eu posso lhe fazer três perguntas? Bem, eu não costumo abrir essa exceção, esse precedente para ninguém, mas como eu quero mesmo comer você, pode perguntar. E o vagalume perguntou: primeira pergunta, dona cobra, eu pertenço à sua cadeia alimentar? E a cobra respondeu: não. Eu lhe fiz alguma coisa? Não. Então, dona cobra, por quê? Por que a senhora quer me comer, quer me devorar? E a cobra parou, pensou um pouquinho e disse: é porque eu não suporto ver você brilhar. E naquela hora o vagalume apagou momentaneamente a sua luz e saiu, despistando aquela cobra venenosa. Meu irmão, minha irmã, há certas situações, certas pessoas que ainda não descobriram o amor de Deus, pessoas que ainda não se sentiram amadas pelo amor de Jesus. E essas pessoas são pequenas dentro de si, são vazias muitas vezes, e começam então a perseguir aqueles que fazem bem, aqueles que fazem o brilho, a luz de Deus resplandecer. Se você estiver vivendo uma situação como essa, não tenha medo. Lembre do que nos diz o apóstolo Paulo: tudo posso naquele que me fortalece. Deus é que me fortalece.

Muito bem, vamos agora a fazer um minuto de oração. Grande e eterno Deus, Pai de nosso Senhor e Salvador Jesus Cristo, graças te dou, Senhor, por tudo em nossas vidas. Fica conosco, fica com este ouvinte, Pai. Em nome de Jesus, é o que eu te peço, te agradeço, certo, da sua resposta. Amém e amém e amém, Senhor Jesus.

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1: Estamos e vamos dar continuidade falando da obra assistencial da Igreja Pentecostal Deus e Amor, que são realizadas pela Fundação Reviver e Associação Reviver Help Deus e Amor. E pastor Paulo, são tantos projetos e ao longo da programação nós temos que ir falando há pouco tempo, mas nós queremos falar hoje de, aproveitando que aqui na sede mundial, nós temos toda uma estrutura também para receber os irmãos que estão aqui em São Paulo e em torno de São Paulo.
2: Exatamente, nós temos a estrutura para atender os nossos irmãos com os nossos projetos. A Associação Reviver Help, a Fundação Reviver, tem aqui um atendimento especial no Templo da Glória de Deus. E temos aqui, avisar a vocês que nós temos agora as nossas assistentes sociais. Elas estão atendendo também aqui no Templo da Glória de Deus, nosso templo principal, a entrada aqui pela Avenida Prefeito Passos, número 10, fica ali anexo ao nosso setor de arrecadação. Então as nossas assistentes sociais estão ali, prontas para atender os nossos irmãos, irmãs, tirarem dúvidas. Você também está precisando de apoio, elas estão ali para atender vocês. Do lado tem também a Sala da Help, um local maravilhoso para você conhecer os projetos da Associação Reviver Help. Venha estar conosco, venha participar, venha conhecer e também tirar suas dúvidas. Se você precisa de algo referente à assistência social, elas estão ali para atender você.
1: E é isso mesmo, é muito prático para encontrar isso aqui na sede mundial. É um prédio bem amplo, bem grande, mas uma referência. Você que vem ali como pedestre, assim que você adentra ali, na entrada principal de pedestre, você vai ter o elevador. Se você passar esta porta do elevador, à sua direita, você virando, olhando à direita, você já vai ver ali essa entrada ali, você vai ver o posto da Fundação Reviver, o posto da Associação Reviver Help Deus e Amor. E você que vem de veículo, quando você entra pela Prefeito Passos 10, assim que você entra, passando ao portão logo à frente, à sua direita, vai estar essas salas então. Então é muito fácil de você ali, e como o pastor Paulo falou, você que principalmente aqui de São Paulo, da Grande São Paulo, quando vem aqui à sede mundial, você vai ter ali o atendimento das nossas assistentes sociais, e tanto da Fundação Reviver e também o atendimento da Associação Reviver Help Deus e Amor. Um local muito amplo, a Igreja Pentecostal Deus e Amor sempre preparando a melhor estrutura para receber os irmãos, aqueles que vêm aqui simpatizantes. Então você pode ali, mais uma vez repetindo, entrando de veículo pela Prefeito Passos número 10, assim que você passa o portão e você começa a adentrar a estrutura do prédio, à sua direita você vai ter então ali as salas de atendimento e também um centro de doação para as instituições Reviver.
2: Exatamente, só você pode, irmãos, membros da nossa igreja, não membros, todos vocês que estão passando por uma dificuldade, por um problema, você pode passar ali pelas nossas assistentes sociais, que estarão atendendo você, conversando contigo, e você sendo atendido da melhor maneira e com excelente qualidade. Então, nós temos mais essa novidade para você, as nossas assistentes sociais aqui da Fundação Reviver, atendendo aqui no Templo da Glória de Deus. Mais uma grande bênção, avançando com os nossos projetos.
1: E falando, sempre falamos dos projetos, mais uma vez, pastor Paulo, queremos reforçar que em São Paulo também nós temos mais um projeto importante. Nós temos aqui o consultório odontológico, nós temos a creche, nós temos ali o nosso depósito, mas nós temos aquilo que foi inaugurado o ano passado, algo muito importante para aqueles que nos acompanham, que estão aqui em São Paulo, na Grande São Paulo, que podem se beneficiar, que é o projeto Oásis aqui em São Paulo.
2: Exatamente. Vamos fazer um resumo o que é o projeto Oásis. É um projeto da Fundação Reviver que visa fornecer gratuitamente cursos profissionalizantes para pessoas carentes a partir dos 14 anos. Então, nós fornecemos curso de informática, também de corte e costura muito procurado, de idiomas, alfabetização, reforço escolar. E nós estamos atendendo uma grande quantidade de estrangeiros também, imigrantes que estão conosco, sendo atendidos, sendo abraçados de uma forma calorosa.
1: Pastor Paulo, eu ia exatamente perguntar isso para o irmão agora, porque muitas pessoas que estão sintonizadas agora, que são irmãos de outros ministérios, ou simpatizantes, ou mesmo nem são brasileiros, às vezes podem estar ouvindo essa programação e falando, ah, deve ser só para os membros da Igreja Pentecostal Deus e Amor. Não é isso. Queremos reforçar que, na verdade, é uma escola aberta ao público, onde nós atendemos a todos, não é exclusivo só para as pessoas da igreja, não, e nem só para brasileiros, como o pastor Paulo está falando, nós temos estrangeiros sendo atendidos, temos até testemunhos que num outro momento vamos trazer, que são coisas maravilhosas de tudo isso que acontece, pastor Paulo.
2: Exatamente, e são pessoas que estão sendo acolhidas pela Fundação Reviver, e eu estava conversando com a coordenadora da unidade, a irmã Cibele, ela estava falando exatamente sobre isso, mas aqui nas próximas programações ela estará falando um pouquinho com a gente aqui no rádio, falando sobre essas pessoas que estão chegando ali no nosso projeto, estão sendo ajudadas de uma forma maravilhosa. Então está aí o Projeto Asa. Agora anote o telefone da nossa unidade aqui em São Paulo, para você tirar dúvidas, para você fazer a sua inscrição, marcar o horário para você ir lá levar a sua documentação. Anote o nosso telefone. O inspetor aqui está segurando um pouquinho para você pegar aí uma caneta, um lápis, você que quer para você, para o seu filho, para alguém da tua família. Anote o nosso telefone. O DDD de São Paulo é o 11 947 76 83. Repetindo, DDD 11 947 76 83. Deus vai te abençoar grandemente, que tem apoiado os nossos projetos através dele. Pessoas estão sendo alcançadas e você que quer fazer parte do nosso grupo de alunos, ligue nesse número que quer para você, para o seu filho, para alguém da tua família. Anote o nosso telefone. O DDD de São Paulo é o 11 947 76 83. Repetindo, DDD 11 947 76 83. Deus vai te abençoar grandemente, que tem apoiado os nossos projetos através dele. Pessoas estão sendo alcançadas e você que quer fazer parte do nosso grupo de alunos, ligue nesse número que eu passei para você e você estará participando. Como é que é? Não anotou? Eu falo de novo, não tem problema não. 11 947 76 83.
1: E pastor Paulo, mas se a pessoa entrar em contato para pegar essa informação, já tem algum custo, tem que pagar uma inscrição, tem que pagar material, como que funciona?
2: Lembrando que os nossos cursos são totalmente gratuitos, inclusive o material pedagógico. Então, tudo gratuito, não cobramos nada, nem taxa de inscrição, mensalidade, material, isso tudo, sabe quem paga? Quem ajuda são os nossos irmãos de todo o Brasil que têm apoiado o nosso projeto.
1: Mas aqueles que estão aqui nas congregações circunvizinhas, aqui na Grande São Paulo, com as próprias cidades em torno aqui, que dá para vir, por exemplo, de trem, depois de metrô, ali para a refeição, como que funciona, pastor Paulo?
2: Então, nós temos o período de aula, e logo após a aula, nós fornecemos um lanche para os alunos, para não irem, né, sem comer nada, de volta para os seus lares. Então, intervalo da aula, pós-aula, nós temos ali um lanche que fornecemos para os nossos alunos.
1: Então, é isso mesmo que você ouviu. O pastor Paulo passou aí o nosso telefone com muita calma, e você ouvindo, não tem nenhum custo de inscrição, não tem custo de matrícula,

0: não tem custo de material e nem o lanche. É tudo gratuito, fornecido pela Fundação Reviver e mais este projeto, Projeto Oasis.
1: Venha fazer parte dessa grande obra, Projeto Oasis, da Fundação Reviver.
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0: Mas, pastor Paulo, aqui em São Paulo temos mais estrutura ainda?
1: Sim.
0: Hoje, falando mais especificamente aqui em São Paulo, né?
1: Sim.
0: Sei que estamos aí em cadeia nacional e normalmente falamos de todas as partes do Brasil onde estamos atendendo. Mas hoje queremos explicar um pouquinho também o que se encontra aqui na sede mundial, próximo aqui, onde todos aqueles que aqui vivem em São Paulo, na Grande São Paulo, podem se desfrutar.
1: Exatamente. Além disso que falamos para vocês, da assistência social, Projeto Oasis, nós temos também aqui o nosso Bazar Reviver, que é aberto de segunda a sexta-feira, das 9 até às 16 horas, com você pode encontrar ali materiais seminovos, de boa qualidade, e que você adquirir, você estará ajudando a Fundação Reviver nos seus projetos.
0: E pensa você, são peças de muito boa qualidade. Porque o que acontece aqui, quando nós recebemos as doações, vocês imaginem, são bastante doações, mas nós fazemos toda uma triagem. Há uma equipe de trabalho que trabalha ali em torno do bazar, naquela estrutura que recebe as roupas, é feita uma triagem em roupa masculina, feminina, calçados, tudo separadinho, vão para uma lavanderia industrial, uma própria estrutura da Fundação Reviver, e depois retornam e são ali acondicionadas, tudo de uma forma muito bem organizada, passada, tudo bem limpinho. Peças de excelente qualidade, que como o pastor Paulo disse, você pode adquiri-las em valores bem populares, onde tudo isso que ali será adquirido, esses recursos, retornam para os projetos da Fundação Reviver.
1: Portanto, você pode então conhecer o nosso bazar. Está localizado na rua Alexandre Levi, número 50, bem ali na esquina da Avenida do Estado. Se você for pela Avenida do Estado, é no número 5138, esquina com a rua Alexandre Levi. Esse é o endereço do nosso bazar, o Bazar Reviver, aqui da Fundação Reviver, para você ajudar os nossos projetos.
0: E esse endereço também é ainda muito conhecido como Templo 3, né?
1: Exatamente,
0: fica ali,
1: Templo 3.
0: Conhecido, onde que é o Templo 3? Olha,
1: você
0: se você
1: perguntou,
0: às vezes falar Alexandre Levi, o pessoal fica em dúvida, você chegando na igreja, você fala, não, é no Templo 3, eu tenho como referência o Templo 3, e alguém vai ali te direcionar.
1: Exatamente, então você pode participar, ajudar a nossa instituição, e lembrando também que os irmãos que têm roupas para doar, tragam com muito prazer, com muita alegria na nossa sede mundial, porque nós estamos organizando a entrega dessas roupas para o Nordeste e também para o Centro-Oeste. Então você pode ajudar de muitas maneiras, os nossos projetos. Que Deus abençoe a sua vida grandemente, em nome do Senhor Jesus. 15 horas e 17 minutos, está chegando aí. 32 anos da Fundação Reviver, hein? Agosto está chegando, esse dia maravilhoso, um dia que ficará marcado na nossa memória.
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0: E aí, você gravou bem? 22 de agosto, hein? Será um sábado. Você que, é, como nós estamos falando, que está aqui em São Paulo, ao entorno, muitas igrejas já se mobilizando para nos ajudar também a participar desta grande festa. E você que está à distância, você vai poder acompanhar ao vivo. Nós teremos as transmissões deste culto, né? Ali o dia de semear, que já é tradicional, todos os anos a Fundação faz, com toda a diretoria ali participando, vai ser mais uma vez bonito, estaremos ali louvando, glorificando, exaltando ao nome do nosso Deus, por tudo aquilo que Ele tem permitido a Fundação Reviver avançar nesses 33

faz a sua contribuição, você que faz a sua doação, você está praticando a vontade de Deus. O que você tem feito com aquilo que Deus tem lhe dado? Sabe por quê? Porque Cristo necessita de nós. Cristo necessita que nós estendamos as mãos para ajudar os necessitados.

0: às 15 horas e 21 minutos em São Paulo. Agora uma nota de utilidade pública, vaga de emprego, balconista de lanchonete. Você que está procurando emprego e é dessa área, os pré-requisitos: experiência na área, comunicação clara, facilidade de lidar com o público diverso, trabalho em equipe. E os benefícios: vale refeição, vale alimentação, vale transporte, seguro de vida, convênio farmácia, convênio médico, eita, convênio odontológico. Então, você quer trabalhar conosco? Mande o seu currículo para o e-mail rh@reviverhelpdeuseamor.com.br. rh@reviverhelpdeuseamor.com.br.
1: Então está aí uma grande oportunidade, você que está procurando uma porta de trabalho, né, balconista de lanchonete é o que tem de disponibilidade agora. Entre em contato por este e-mail que foi passado e você pode ali se candidatar. Tá ok? O trabalho é onde? Sede Mundial ou o Templo 3. É onde nós temos ali as cantinas da Associação Viver Help Deus é Amor, Cantina Deus é Amor.
0: Portanto, está aí esse aviso importante, você que está buscando um emprego e é dessa área, tem a oportunidade. Irmão Nelson, falando das atividades que as instituições fornecem ao povo aqui da Grande São Paulo, como também já estamos expandindo para o Brasil todo, é o Ateliê 60+, aqui na sede mundial.
1: Isto, trabalhamos com projetos, pastor Paulo, em todas as dimensões das idades, e o Ateliê 60+, que nós colocamos ali para, assim, a pessoa que já está numa idade como a nossa, hein, pastor Paulo?
0: É, exatamente.
1: Estamos numa idade como a nossa, mas que, na verdade, participando do Ateliê 60+, você tem ali as atividades, mas também um centro de convívio.
0: Exatamente, é um centro de convívio e funciona de terças e quintas-feiras, das 10 até às 15 horas e 30 minutos. Então, todas as terças e quintas tem o nosso Ateliê 60+. Você entrando na sede mundial, pegando o elevador no terceiro piso, à sua esquerda, você já vai ver o nosso Ateliê 60+. Ou, na dúvida, peça informações aqui no nosso estacionamento, que estarão explicando para você. Então, você que tem 60 ou mais, ou menos, que você queira participar conosco do Ateliê, está convidado em nome de Jesus.
1: E, pastor Paulo, falando de 60+, vamos falar também da inclusão digital, né? Vai falar assim, não, mas o pessoal antigo... Não, o pessoal antigo está aí no Zap Zap, está no WhatsApp, e agora também estão começando a visitar o Instagram. Então vamos incentivar o pessoal a acessar o nosso Instagram também, da Fundação Reviver, da Associação Reviver Help Deus e Amor. Você, além de ver daquilo que nós falamos aqui dos projetos, você vai poder ver testemunhos de pessoas que estão sendo ali resgatadas, pessoas transformadas, pessoas sendo ajustadas ali, né, para de volta para a sociedade, e você vai poder comprovar de tudo aquilo onde você nos ajuda, onde está sendo investido. Então, e além disso, como nós ouvimos ali, né, Cristo te necessita, é mais uma forma de você, de forma digital, poder evangelizar e divulgar, compartilhar tudo aquilo que as instituições Reviver estão fazendo em prol

0: para as pessoas em situação de vulnerabilidade e também concedendo, como nós estamos falando aqui, do ateliê 60 mais, onde as pessoas que às vezes durante o dia tem os seus filhos ali, pastor Paulo, mas eles saem para trabalhar, a pessoa fica sozinha em casa. Então você tem a oportunidade de vir, passar este período aqui, um período de integração, ter atividades e um centro de convívio.
1: Exatamente. Então, no Instagram da Fundação Reviver, nós temos já novos vídeos. O vídeo de atualização da nossa horta comunitária lá no Batimaré, em Paulistana, no Piauí. Está sendo feita uma reformulação, foi feito ali um grande trabalho com o professor Luciano, e tem atualização da nossa horta comunitária. Tem também a atualização da Vila Reviver. O professor Luciano tem feito ali um trabalho maravilhoso. Tem também um trabalho feito lá em São Pedro do Piauí. A equipe nossa da Fundação Reviver, junto com a equipe de Codó, no Maranhão, se reuniram e fizeram um grande trabalho em São Pedro, no Piauí. Trabalho maravilhoso. Está tudo lá no nosso Instagram. Ah, você quer saber também dos projetos? Olha, temos aí os vídeos do projeto Dividindo o Pão, que foi implantado nas regiões ribeirinhas da Amazônia, primeiramente na Amazônia Paraense, já foi implantado, tem aí os vídeos, o trabalho, coisa linda, projeto Dividindo o Pão. E você quer conhecer um pouquinho a nossa unidade de Sarutaiá? Olha, o IPDA Play fez um vídeo maravilhoso falando direitinho da nossa unidade de Sarutaiá. Esse vídeo está na íntegra no nosso Instagram. Você pode acompanhar, conhecer a nossa unidade ali de Sarutaiá. E você pode também entrar lá no Instagram da Associação Reviver Help Deus e Amor. Tem coisa boa, tem algo maravilhoso também lá na África, realizado por esse projeto. Tem o nosso vídeo. O Ateliê 60+, que foi recém inaugurado. Ação social visitando pessoas que precisam de apoio. Também você vai encontrar lá no Instagram da Associação Reviver Help um trabalho realizado pela Help em Barretos, no Hospital do Amor, no setor de Oncologia Infantil. Você vai encontrar esse vídeo também, você vai ver o trabalho maravilhoso realizado pela Help ali em Barretos. E um resumo do nosso trabalho no norte do país. O irmão Charles está lá no norte do país e mandou alguns vídeos maravilhosos lá de Pacaraima, de Boa Vista, falando ali dos nossos projetos. Você vai conhecer nossos projetos através do Instagram, Associação Reviver Help. Você vai lá no Instagram, localiza a nossa página, vai lá no Instagram, Fundação Reviver, conheça os nossos projetos, faça parte e você será abençoado por Deus.
0: Isto, muita coisa que você pode ali ver de todos os nossos projetos e que cada vez mais, além de você poder ali, como eu disse, compartilhar, ajudar a evangelizar, mostrar aquilo, o que a Igreja Pentecostal Deus e Amor, através das instituições Reviver, está realizando. Porque nossa missão, levar a palavra de Deus aos quatro cantos do mundo. Mas se você não pratica o amor, se você não tem assistência ao necessitado, nada seria válido. Porque exatamente, o próprio Senhor diz que no fundo o que fica é o amor. E é isso que nós estamos aqui, embaixo da palavra de Deus, estendendo a mão e buscando a atender cada vez mais e mais as pessoas, não só com pão, não só com agasalho, não só com calçado, mas principalmente com a palavra de Deus.
1: Exatamente. 15 horas e 29 minutos, agora virou relógio digital aqui no estúdio. Eu quero agora ler alguns nomes de pessoas que têm apoiado os nossos projetos, porque daqui a pouco nós já vamos orar, pedindo a Deus bênçãos, vitórias dos céus. Mas antes de nós lermos os nomes, eu quero lembrar vocês que quinta-feira é o dia do culto em prol às instituições Reviver em todas as nossas igrejas Deus e Amor. Então você, querido irmão, irmã, que quer apoiar, quer ajudar nossos projetos, vá à nossa igreja Deus e Amor na próxima próxima quinta-feira. Você pode levar suas doações, participar do culto e Deus abençoar a sua vida grandemente. É, em Santo André, nós temos os cultos às quintas-feiras à tarde. Tem sido uma bênção, como em muitas outras igrejas. Avenida 15 de novembro, 227, em Santo André, está numa campanha maravilhosa e o povo tem comparecido e recebido muitas bênçãos de Deus. Aqui na sede mundial, Avenida do Estado 4568, nós temos o culto a partir das 15 horas e estará pregando a palavra de Deus a nossa irmã Antônia Boechat, e Deus abençoando grandemente em nome de nosso Senhor e Salvador Jesus. Deus tem uma bênção maravilhosa em nome de Jesus. A nossa querida irmã Antônia Borchat estará pregando a palavra de Deus e o Senhor abençoando a sua vida grandemente. Vamos então ler alguns nomes que estão aqui, que enviaram para nós, e eu tenho certeza que Deus vai te abençoar. Eu quero fazer aqui um agradecimento à irmã Tayane Estefane Rosa Santos. Ela enviou uma doação e ela fez específica para o nosso projeto Oásis. Irmã, Deus te abençoe grandemente e Deus possa te honrar de uma forma gloriosa. Viu, irmã Tayane, que ajudou com amor ao nosso projeto Oásis. O João Gonçalves, DDD 81, ele enviou a sua doação também, mandou para nós aqui o seu comprovante. Deus abençoe. O irmão João Augusto, aqui de São Paulo, capital, ele acabou de enviar aqui a sua ajuda com muito amor, com muita alegria. Deus abençoe grandemente. A irmã Ana Francisca de Freitas, do Espírito Santo, também fez a sua doação. Que Deus abençoe a sua vida grandemente, em nome do Senhor e Salvador Jesus. Que Deus possa te recompensar de uma forma gloriosa. Celerindo Mesquita dos Santos, da região aqui de Campinas, enviou a sua doação. Chegou também aqui mais uma doação agora, aqui no nosso WhatsApp. É o Wellington de Souza Silva, Deus abençoe, DDD 31 de Minas Gerais, muito obrigado aí pela sua doação, que Deus multiplique e abençoe grandemente, em nome do Senhor Jesus. Adriano Alves de Souza, Deus abençoe pela sua doação, é da região aqui de Sorocaba, Deus abençoe a sua vida, e assim nós vamos agradecendo aos nossos irmãos. E por último, Reni Lemes, de Curitiba, enviou também a sua doação, Deus abençoe, e cumprindo um propósito com Deus. Olha só, ele fez aqui um propósito com Deus de ajudar a obra do Senhor, e Deus abençoa a sua vida, ele está contribuindo com muito amor, com muita alegria. Deus abençoe a todos vocês, não lemos o seu nome aqui, não dá tempo de lermos todos que chega, mas eu tenho certeza que Deus está estendendo a mão e abençoando a sua vida grandemente, em nome do Senhor Jesus. E por último aqui, acabou de chegar também o irmão José Carlos, DDD 13, ele enviou aqui a sua doação, agradecendo a Deus, e ele é um ouvinte do programa A Voz da Libertação, bem como também do Espaço Reviver. Deus abençoe, muito obrigado pela sua audiência.
0: Pastor Paulo, 15 horas e 33 minutos, olha, dá uma olhada ali.
1: É, nossa, o óculos. Frente.
0: Diácono Armando já movimentou o óculos ali, olha, que pena. Queríamos falar muito, muito mais, Pastor Paulo, dos projetos, a gente se empolga, queremos falar coisas maravilhosas que Deus tem feito, mas chegou o momento de nós encerrarmos, mas antes de encerrarmos, como sempre, vamos agradecer ao nosso Deus, vamos elevar o nosso pensamento ao nosso Deus em nome do Senhor Jesus, para que ele venha alcançar a todos aqueles que estão sintonizados, você que apresentou o seu pedido de oração. Então, neste momento, quando a palavra de Deus diz que tudo aquilo que ligarmos na terra será ligado nos céus, em nome do Senhor Jesus, nós vamos clamar ao nosso Deus.
1: Grandioso Deus, maravilhoso, eterno e santo Pai, na Tua presença, Senhor, estamos diante da Tua face, pedindo, Senhor, a Tua grande e infinita misericórdia. Senhor, mais uma vez, estamos em oração juntamente com os nossos queridos irmãos e irmãs, ouvintes dessa programação, e juntos, ó Pai, recebendo vitórias e bênçãos dos céus. Senhor, visita todos que estão orando comigo agora, que estão confiando, Senhor, no milagre. Seja a bênção que ele precisa espiritual, material, que ele seja agora tocado, visitado, abençoado por ti. Senhor meu Deus, visita agora, Senhor, aquelas pessoas que estão enfermas, cura, repreenda a enfermidade, todo mal seja agora, Senhor, expulso dessa vida. Eu apresento a Associação Help, a Fundação, a nossa diretoria, Senhor, das instituições da igreja, a nossa presidente, a irmã Irene Miranda. Senhor, abençoe todos, que recebamos a bênção dos céus.
0: E queridinho, Pai, vem agora a retribuição a todos aqueles que são mantenedores do programa, das programações da Rádio Deus e Amor, o programa Voz da Libertação, o Espaço Reviver, Senhor, o Informativo Reviver com a nossa irmã Evangelista Eliana Miranda. Que tu, Senhor Deus, de poder e Deus de glória, manifeste-se através daquele agora, Senhor, operando na vida daqueles que estão sintonizados, e o seu nome será glorificado. Em nome do Senhor Jesus, te agradecemos. Amém.
1: Deus abençoe você que está sintonizado conosco, a nossa programação nesta tarde maravilhosa. Que Deus abençoe a sua vida. Voltaremos com vocês na próxima quinta-feira, às 15 horas, com mais um Espaço Reviver. Que Deus abençoe você. Nós encerrando aqui a nossa participação, você vai ficar com as contas da Associação e também da Fundação Reviver para ajudar as nossas instituições. Que Deus te abençoe. Despede-se aqui na locução, seu irmão em Cristo,
0: presbítero Nelson Santos.
1: Também o pastor Paulo Martins, diácono Armando Medina, na técnica de som, a direção e supervisão geral da nossa irmã Ereni Miranda. Deus abençoe.
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5: 15 horas e 39 minutos.
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7: Oi, a paz do Senhor Jesus Cristo, do seu irmão Wagner da Silva Alves. Eu conheci a Igreja Deus Amor através da minha mãe. Hoje eu estou bem, eu estou na direção de Deus e graças a Deus, até aqui o Senhor tem me ajudado.
8: Meu nome é Eva, é de Viçosa, Minas Gerais. E eu estou aqui para testemunhar, sim, para os irmãos que tenho recebido muitas bênçãos do Senhor nas igrejas pentecostal Deus e Amor. Eu conheci a Igreja Deus e Amor há uns 25 anos atrás, através de uma cunhada, né? Minha cunhada, congregando na Igreja Deus e Amor, me convidou para conhecer e eu era muito enferma, problemática. E passando muita dificuldade. E compreendi que precisava de Jesus, né? Minha cunhada me convidou, fui com ela, recebendo as orações dos homens de Deus, aqui na Igreja de Deus e Amor de Viçosa. E Jesus tem abençoado nossas vidas. Estou muito feliz com Jesus, servindo a Ele na Igreja Pentecostal Deus e Amor. Deus abençoe a todos em nome de Jesus.
9: Sou a irmã Gilvane de Itapsirica, da Serra, São Paulo. 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

dia 25 de julho, das 3 às 5, aqui na nossa sede mundial. 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Traga seus filhos, seus netos, seus sobrinhos e as crianças, traga os seus amigos lá da escola. 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E o que é mais interessante, tudo baseado na palavra de Deus, nas brincadeiras, nos versículos, nas músicas, na história. A criança vai ter um ambiente super seguro, de aprendizado, lúdico, debaixo da palavra de Deus. É o que é mais importante. Elas vão ter momentos de alegria, elas vão brincar, ouvir histórias, e depois da história, depois de estarmos ali na igreja, nós vamos descer até o estacionamento. Lá nós temos bastante brinquedos, tobogã de ar, teremos pula-pula, teremos lanches, tudo, nada será cobrado, tudo de graça para a criançada crescer no conhecimento de Deus e sentir o amor de Deus e saber que a igreja é um lugar gostoso. Porque isso é a intenção, trazer a criança para a igreja e ali ela se sentir amada, acolhida, sentir que realmente Deus a ama. Nós queremos que você nos ajude, colabore trazendo o seu filho. Ah, mas hoje eu trabalho, nesse dia eu trabalho, não vai dar. Alguém pode trazê-lo, com certeza. Pense aí, quem que pode trazê-lo? Faz alguma coisa, se esforce pelo seu filho, para alimentar a alma dele, para ele aprender do Senhor. 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Mas é claro que, quando eles descerem para brincar, eles ficam aí até 10 da noite. 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E olha que quando o Galileu chega, aí a festa é completa. Meu Deus, como as crianças gostam do Galileu. Eu nunca vi coisa linda. E vai ser um ambiente muito acolhedor, com muitos abraços, com muitos beijos. E Jesus abraçando todas elas, né? Imagine a alegria de Jesus. 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Formem caravanas. Mamãe e papai, forme as caravanas, pegue o seu carro, enche de crianças aí. E os pais também venham com as crianças, por que não? Tragam, os pais podem entrar, qualquer igreja, qualquer religião, todos serão muito bem-vindos à nossa Escola Bíblica de Férias com o tema As Pedrinhas do Reino.

0: hora que acontece uma festa linda, vem chegando aí. Grupo Inhelete da África. Que maravilha, mais uma vez o Grupo Inhelete no Brasil. E aqui na nossa sede mundial, dia 26 deste mês, último domingo deste mês. Eu quero estar aqui. E você? Vamos lá, louvar ao Senhor. Dia 26, último domingo, anote aí, na agenda do crente, na agenda do crente, dia 26, último domingo do mês, estaremos louvando ao Senhor. Olha que alegria genuína, louvor genuíno. Dia 26, anote aí, 26, domingo 26, último domingo de julho, dia 26 a uma da, ou seja, às 15 horas, melhor dizendo, 15 horas, aqui na sede mundial, eu vou vir, e você? Mande aí sua mensagem nos comentários do YouTube, canal YouTube, eu vou, hashtag, eu vou, eu quero ver você, traga alguém com você, não venha sozinho, tá bom? Vamos combinar assim? Você traz alguém com você, aquela pessoa que sempre está falando, ah, eu vou, mas deixa lá uma oportunidade, ela, essa pessoa que você vai trazer. Dia 26, Grupo Inhelete da Angola, lá de Angola, África, dia 26, aqui na sede mundial. Vamos adorar ao Senhor, vamos levantar as nossas mãos. Verdadeira adoração vem do povo da África, não é, gente? Dançam, levantam as mãos, cantam com alegria, todo o corpo em adoração, a voz, tudo, pensamento, coração, em adoração ao Senhor. Dia 26 de julho, aqui na sede mundial. Dia 26 de julho, aqui na sede mundial, às 15h. Corra, chega cedo para você reservar o seu lugarzinho, na, pelo menos no estacionamento, né, gente? Estacionamento da sede mundial está ficando pequeno, né, gente? Concorda comigo? Nós vamos ter que aumentar esse estacionamento aqui, que todo mundo quer vir de carro. E tem que vir de carro mesmo. Vem mais cedo. Dia 26 de julho, 15h, aqui na sede mundial, Grupo Inhelete de Angola, África, no culto de missões.
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0: 15h54, você está comigo aqui na Rádio Deus e Amor, programa Voz da Libertação, terça-feira, 14 de julho de 2026, na comunicação, desde que vos cumprimenta, seu irmão Fábio Lúcio. Trabalhos técnicos é do querido diácono Armando Medina. Olha só, daqui a pouquinho mais, às 17h50, nós vamos ter aquele momento de oração. Então, se você ainda não enviou o seu pedido, faça-o agora, mande para cá, nosso WhatsApp está aqui, DDD 11 98292 3392. E lembrando que as bênçãos do Senhor acontecem hoje em todas as igrejas Deus e Amor, inclusive aqui na sede mundial. A partir das 19 horas, nós contaremos com a presença do presbítero Ribair Silva, que estará pregando a palavra de Deus e também estará orando por todos nós. Aqui, Avenida do Estado, 4568, na Liberdade. A entrada principal é pela Avenida Prefeito Passos, número 10. E aproveitando, quero lembrar que a sede estadual das Igrejas Deus e Amor, de Guarulhos, Zona Norte, aqui de São Paulo, está na Avenida Monteiro Lobato, 347. E logo mais, às 19 horas, nós teremos um culto especial aí, com a presença do presbítero Regis, que vai pregar a palavra de Deus e vai orar por todos vocês. Lembrando que amanhã, quarta-feira, em 3 horários, em Guarulhos, nós temos aquela campanha poderosa, a Quarta do Mover de Deus, junto com a campanha que está em andamento. Nenhuma ferramenta, nenhuma arma forjada, preparada contra ti, prosperará. Baseada aí no livro do profeta Isaías. Eu estarei com vocês amanhã às 9 da manhã, trazendo a palavra de Deus e orando por todos, aí em Guarulhos. Às 15 horas, o diácono Yuri Mateus. E no horário das 19 horas, nós retornaremos ao altar da Igreja Pentecostal Deus e Amor em Guarulhos. Avenida Monteiro Lobato, 347, no bairro Miriam, no centro aí da Grande Guarulhos. Vamos lá. Agora são 15h56, deixa eu dar uma olhadinha aqui nas mensagens que chegam para nós, Armando. Posso dar uma olhadinha aqui? Vamos lá então. A irmã Selma Damasceno, ela é aqui de São Paulo, ela está ouvindo a nossa programação, ela deixou aqui o seu pedido de oração, não é? E Deus abençoe ela e também a sua família. Vamos lá. A Luciene Lopes, ela está nos ouvindo. Ela também deixou aqui o seu pedido de oração. Ela nos ouve na cidade de Catalão, lá no estado de Goiás. E ela pede para que oremos pela família dela, todos, não é? Está registrado aqui, viu, irmã Luciene? Um abraço, Deus abençoe. A Maria Miranda, aqui de São Paulo, também deixou aqui a sua mensagem. Está registrado aqui, tá bom, Maria? Um abraço. A Marli Moraes está nos ouvindo em Jacareí, aqui no interior de São Paulo. E ela pede para que oremos por ela, pelo Célio. Enfim, está aqui registrado, viu, minha irmã? Um abraço, Deus abençoe e obrigado pela audiência. Vamos lá. A Gislaine Costa também está acompanhando a programação nesta tarde. E ela pede para que oremos pelo esposo que está nos vícios. Ela deixou o nome dele aqui, o Samuel Sabino Soares. Está registrado aqui, viu, minha irmã? E aí nós iremos, sim, orar e cremos neste Deus poderoso que liberta, tá bom? O Valdir também está acompanhando a nossa programação. Ele é aqui de São Paulo. Obrigado, Valdir, pela mensagem e também pela audiência, tá bom? Está registrado aqui a sua participação. Nosso DDD é o 11, nosso WhatsApp é o 98292-3392. Irei repetir, 11 98292-3392. O nosso irmão Enoque também está ouvindo a programação. Ele pede para que oremos, pois ele está com um problema sério de visão. Tá bom, meu irmão? A gente vai apresentar você aqui daqui a pouquinho, na oração das 17h50, tá ok? Muito obrigado pela audiência de todos vocês que estão ligados conosco neste momento. Que o Senhor Deus abençoe vocês imensamente. Que a paz de Jesus Cristo que excede a todo entendimento, abunde o coração de cada um, não é? Deus abençoe vocês imensamente. Bom, são 15 horas e 59 minutos. Nós já vamos identificar as emissoras. Daqui a pouquinho eu volto com todos vocês.
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Maravilha, nós ouvimos esta linda canção da gravadora MC Music, cantando hinos de louvores a Deus, nossa irmã Leia Miranda de Oliveira, Filadélfia. É isso mesmo, Filadélfia. Agora nós vamos prosseguindo com o programa Voz da Libertação.

0: agora nós vamos à reprise do culto doutrinário da Palavra de Deus, na voz do servo de Deus, pastor André Zimbruski.
1: Glória a Deus, cumprimenta a igreja com a paz do Senhor Jesus, amém. Pode aplaudir ao Senhor com palmas e glória a Deus. Louvado seja o nome do Senhor Jesus Cristo. Mais uma oportunidade que o Senhor nos concedeu para estarmos aqui nesta noite. Amém, Jesus? Abra as vossas Bíblias no Evangelho de Jesus Cristo. Escreveu João, capítulo 20, e o versículo 2 da palavra do Senhor. Evangelho de Jesus Cristo. Escreveu João, capítulo 20, e o versículo 2. Quem nos visita pela primeira vez nesta noite, tem alguém pela primeira vez conosco? Deus abençoe, meu irmão, seja bem-vindo, volte sempre, tá bom? Tem mais alguém de outro ministério, quem está nos visitando nesta noite, de outro ministério, tem alguém? Que Deus abençoe, sejam bem-vindos. Também os membros, Deus abençoe toda a membresia, membros da sede, dos bairros, família, Deus e amor. Deus abençoe os diáconos, presbíteros, os pastores, que Deus possa abençoar grandemente as vossas vidas. Hoje culto de ceia, culto especial para nós refletir, trazer em memória o sofrimento de Jesus. Diz a palavra do Senhor no Evangelho de Jesus Cristo, escreveu João, capítulo 20, versículo 2. Então correu ao encontro de Simão Pedro e de outro discípulo, aquele a qual Jesus amava, e disse: tirar o Senhor do sepulcro, e não sabemos aonde o colocaram. Pedro e outros discípulos saíram, foram para o sepulcro. Os dois corriam, mas outro discípulo foi mais rápido que Pedro. Chegou primeiro ao sepulcro. Ele se curvou e olhou para dentro. Viu as faixas de linho ali, mas não entrou. E seguiu Simão Pedro, que vinha. A seguir, Simão Pedro vinha, que vinha atrás dele, chegou e entrou no sepulcro e viu as faixas de linho, bem como o lenço que estivera sobre a cabeça de Jesus. Ele estava dobrado à parte, separado das faixas de linho. Amém, Jesus? Aqui a Bíblia vai relatar a prova que Jesus ressuscitou. Amém? Ele vive e reina para sempre. Glória a Deus. Vamos adorar esse Jesus que vive e reina para sempre. Feche os seus olhos. Adore da melhor forma possível. Aleluias.

de ti, Senhor. Precisamos da tua misericórdia, Jesus. Precisamos da sua compaixão, Senhor. E eu creio, Senhor, que as suas mãos estão estendidas a nosso favor. Eu creio, Jesus querido, que as suas mãos, Senhor, estão estendidas sobre a nossa vida, sobre a nossa fraca pessoa. Ai, Espírito Santo de Deus, Espírito Santo, que nesta noite, Jesus querido, uma vez mais, Senhor, mais um mês se passou, ó Deus, e aqui nós estamos para lembrar, Senhor, do seu sacrifício na cruz do Calvário, para que hoje nós viéssemos servir de vida com abundância. Ai, Espírito Santo de Deus, aqui a mesa está posta, Senhor, para nós participar em memória do Senhor Jesus Cristo, porque nesta noite nós testificamos que Cristo morreu por nós, Cristo derramou seu sangue, Cristo sofreu por nós na cruz do Calvário, mas também testificamos que breve o Senhor virá nos buscar, muito breve o Senhor virá buscar a sua igreja, a qual a tua palavra nos diz um povo especial, zeloso de boas obras, um povo, Senhor, que viveram para o Senhor na face desta terra, que balabás, surianta, alabás, a Espírito Santo de Deus, eu creio que nesta noite, Jesus querido, é para nós se alegrar na presença do Senhor, como Paulo diz, um dia nós estávamos mortos, separados de Deus, sem esperança, mas pelo sangue de Jesus Cristo, nós alcançamos a misericórdia, pelo sangue de Jesus Cristo, fomos perdoados de todo o pecado, pelo sangue de Jesus Cristo, fomos constituídos reis e sacerdotes para com Deus, e palavras surianta,

os irmãos. Alguns foram aqueles que se converteram no dia de Pentecoste, outros se converteram na passagem de Paulo, quando passou pela Ásia evangelizando, e agora ele escreve esta carta diante das ameaças, do sofrimento que a igreja está passando. E ele vai compreender o propósito desse sofrimento. Diz a palavra do Senhor. Primeira carta do apóstolo Pedro, capítulo 1, versículo 3 diz: Bendito seja o Deus e Pai de nosso Senhor Jesus Cristo, conforme a sua grande misericórdia. Ele nos regenerou para uma esperança viva por meio da ressurreição de Jesus Cristo dentre os mortos, para uma herança que jamais poderá perecer, macular-se ou perder o seu valor. Herança guardada nos céus para vocês, que mediante a fé são protegidos pelo poder de Deus até chegar à salvação, preste a ser revelada no último tempo. Nisso vocês exultam, ainda que agora, por um pouco de tempo, deve ser entristecido por todo tipo de provação. Assim aconteceu para que fique comprovado que a fé de vocês tem muito mais, valiosa do que o ouro que perece, mesmo que refinado pelo fogo, é genuína e resultará em louvor e glória e honra quando Jesus Cristo for revelado. Mesmo não tendo visto, vocês o amam e, apesar de não verem agora, creem nele, exulto com alegria indizível e glorioso, pois vocês estão alcançado o ar, vocês estão alcançando o ar, mas que a fé de vocês tem muito mais valiosa do que o ouro que perece, mesmo que refinado pelo fogo, é genuína e resultará em louvor e glória e honra quando Jesus Cristo for revelado. Mesmo não tendo visto, vocês o amam e, apesar de não verem agora, creem nele, exulto com alegria indizível e glorioso, pois vocês estão alcançado o ar, vocês estão alcançando o ar que for revelado. Mesmo não tendo visto, vocês o amam e, apesar de não verem agora, creem nele, exulto com alegria indizível e glorioso, pois vocês estão alcançado o ar, vocês estão alcançando o ar. Pedro, ele escreve esta primeira carta para as igrejas, para os irmãos da Ásia, aonde eles estavam enfrentando grandes provações. A Ásia era dominada pelo Império Romano e, diante da perseguição de Nero contra os cristãos, foi até mesmo o mundo todo naquele tempo, a igreja do mundo todo passou a ser perseguida. E Pedro, ele escreve esta carta encorajando os irmãos para perseverar na fé. Porque ele chega e diz: olha, bendito seja Deus, o Pai do nosso Senhor Jesus Cristo, que sua grande misericórdia nos regenerou. Pedro está dizendo: olha, diante das perseguições, diante das situações adversas que estão enfrentando, não é motivo de se lamentar, de chorar, mas assim de agradecer a Deus. Por quê? Porque pela graça de Deus,
e pela pessoa de Cristo Jesus, Ele nos regenerou. Ele gerou dentro de nós uma viva esperança. E essa viva esperança está na base da pessoa de Jesus Cristo, que foi morto, mas ressuscitou para a glória de Deus. Aleluia! Pedro diz, aleluia, essa esperança gerada em nós não está fundada em algo que nós não temos certeza do que pode acontecer, mas sim está baseada, alicerçado na pessoa de Cristo Jesus. E Cristo morreu, mas no terceiro dia ressuscitou. Aleluia! Oh, glória a Deus! Não podemos baixar a cabeça, mas sim agradecer a Deus, porque esse sofrimento que nós passamos é semelhante àquele que Jesus também passou, porque Ele mesmo disse, olha, perseguiram os que vieram antes de mim. Jesus disse, perseguiram a mim. E Jesus fala para os discípulos, vocês não vão se escapar também. Serão perseguidos por causa do meu nome, serão odiados, serão maltratados, serão mortos por amor do meu nome. Só que Pedro diz, diante disso, não podemos baixar a cabeça como fosse derrotado, mas sim glorificar a Deus, porque pela pessoa de Cristo Jesus foi gerada em nós uma esperança para a vida eterna. Pela Jesus, aleluia. Pedro quer dizer para a igreja: nós temos certeza que a partir da nossa vida deste mundo não será em vão, ou talvez como alguns pensam, para onde eu vou depois. Mas Pedro, ele vai afirmar que é, se nós perseverar em Cristo Jesus, e se vier partir desta vida em Cristo Jesus, nós vamos receber uma herança que jamais pode perecer. Aleluia! Pedro está dizendo, olha, o nosso alvo, que é o alvo da salvação, essa salvação vai nos dar uma herança, herança incorruptível, herança que jamais pode se murchar, herança que jamais pode perder o seu valor, é algo jamais visto, um algo jamais visto sobre esse mundo de tão preciosa. São Pedro diz, por isso que essa esperança gerada em nós é para a herança incorruptível, guardada nos céus, que não pode ser murchar, não pode se estragar, não pode perder o seu valor. Aleluia! Eu e você, meu irmão, minha irmã, nós temos um alvo para alcançar. E esse alvo é a herança que Deus tem preparado para mim e para você. Por isso que Pedro diz para a igreja, vocês podem perder neste mundo por amor de Cristo. Porque por ele servir a Cristo, meu irmão, minha irmã, naquele tempo eles perdiam o direito de herança da família. Por eles confessar a Cristo Jesus, muitos deles eram desligados da família, não tinham mais direito da herança dos seus familiares. Só que Paulo Pedro vai dizer, aleluia, em nós está sendo gerada uma esperança para uma herança incorruptível, que jamais poderá ser destruída, porque está protegida pelo poder de Deus, aleluia, até chegar a salvação que prestes está para ser revelada. Aleluia! Quando Pedro diz a salvação prestes a ser revelada, Pedro está se referindo à nossa partida. Porque a salvação
significa livramento de um perigo iminente. E qual é esse perigo? É a morte. A morte é um perigo iminente. Mas salvação quer dizer livramento. Então Pedro diz, quando nós alcançar a salvação, que nós partir dessa vida, nós não vamos morrer, mas vamos passar a ter direito de uma herança incorruptível. Aleluia! Quando partir dessa vida, Pedro olha e diz para a igreja, olha, estão lhe ameaçando de morte, alguns estão morrendo, mas não baixe a cabeça, não negue a fé, persevera, porque a salvação chegará para vocês, aleluia, e vocês terão direito da herança incorruptível. Aleluia. E ele diz para nós, nisso vocês se juntam, ainda que agora, por um pouco de tempo, deve ser entristecido por todo tipo de provação. Todos nós estamos cientes que a prova às vezes nos entristece, não é assim? O físico, ele, o ser humano em si, ele acaba ficando triste com certas situações. Mas o Espírito de Deus compreende que é necessário passar por aquilo. E a Bíblia manda nós olhar para Jesus como exemplo de provação que ele foi passado. Então veja, se você talvez tenha pensado em desistir porque alguém da família não gosta de você, olha para Jesus, porque a família, os irmãos de Jesus também não aceitavam Jesus, rejeitaram Jesus. Ah, mas eu vou sair da igreja porque meu melhor amigo, minha melhor amiga me traiu, me enganou. Olha para Jesus, Jesus foi traído com alguém que sentava na mesa para comer com ele. Aleluia. Então Pedro diz, mesmo que agora, apesar das dificuldades, nós temos que intercessar um pouco, mas essa provação, ela tem um propósito na nossa vida para provar a nossa fé, que é uma fé verdadeira diante de Deus. Deus nos prova diante das provações. Porque falar que eu amo a Cristo, falar que eu tenho fé, é fácil. O difícil é viver isto. E como que Deus vai nos avaliar se realmente estamos vivendo por fé? Porque a Bíblia diz que o justo viverá pela fé. Ele não vive por vista, ele vive por fé. E como que Deus nos prova se estamos vivendo pela fé? No momento da provação, no momento da adversidade. Então ele diz, mesmo que agora nós ficamos um pouco entristecidos, assim acontece para que fique comprovado que a fé que vocês têm é muito mais valiosa do que o ouro que perece. Ele quer fazer a igreja compreender que o ouro, ele é valioso, ele se torna cada vez mais valioso, é pelo processo do fogo que ele passa. O ouro, para ser valioso, verdadeiro, ele é testado. E o teste é o fogo. E a Bíblia nos diz em outras passagens que a nossa fé é provada como ouro no fogo. E quando a nossa fé é provada como ouro no fogo, é para tirar as impurezas da nossa vida. Como ouro passa pelo fogo para ser tirada as impurezas, assim também a nossa fé é provada como ouro no fogo. Para quê? Para que cada vez mais se tornamos uma fé, se torna uma fé pura aos olhos do Senhor. Se torna uma fé verdadeira aos olhos do Senhor. A ponto que Paulo vai dizer a respeito da fé. Nós começamos a ter a fé como uma criança.
Só que Paulo diz, vocês não podem permanecer como menino. Vocês precisam crescer. Vocês não podem permanecer somente no leite, não. Vocês precisam de um alimento mais forte. E assim é na presença de Deus, meu irmão, minha irmã. A nossa fé é provada como ouro é provado no fogo. Mas entende uma coisa, alguém vai olhar no olhar humano, alguém vai lhe julgar no julgar humano, mas quando você passa pela prova, você resiste à prova, você persevera. Deus olha em mim e você, sendo gerado uma fé perfeita, e essa fé perfeita vai nos dar a salvação, a vida eterna, como diz a palavra do Senhor. Aleluia! Mesmo não tendo visto, vocês o amam, apesar de não o verem agora. Crê nele, exultam com alegria indizível e gloriosa, pois vocês estão sendo, vocês estão alcançando o alvo da sua fé, a salvação da sua alma. Aleluias! Servir a Cristo, meu irmão, minha irmã, não é uma questão de passar tempo, não. Servir a Cristo é você olhar para a palavra de Deus e ter a certeza que no dia da sua partida, você vai já para um lugar que está preparado por Deus. A partir do momento que nós confessamos em Cristo, é gerado em nós, é regenerado essa esperança de um dia morar com Deus. Coisa que o homem natural não consegue compreender isso. O homem natural, Paulo diz que isso é loucura para ele. Ele não consegue.

Espírito de Deus. E aquele que confessa Cristo, aquele que tem Cristo, tem a mente de Cristo, tem o Espírito Santo de Deus na sua vida. Então veja, nós temos o Espírito Santo que nos regenerou para uma esperança viva, para que um dia viemos tomar posse de uma herança incorruptível. Uma herança que o ladrão não vai poder roubar. Uma herança que os seus familiares não vão brigar por ela, não. Só será sua, só será minha. É Deus que vai dar essa herança. Nós temos visto no mundo que nós vivemos a briga entre família por uma questão de herança. Só que essa herança que Jesus tem para mim e para você não é semelhante à herança deste mundo. A herança deste mundo tem causado tristeza, angústia, aflição, morte na vida de pessoas, mas a herança de Deus é incorruptível. A herança de Deus não se pode murchar. A herança de Deus não se perde o seu valor. Aleluia! Ela permanece para sempre, diz a palavra do Senhor. Aleluia! Então veja, a nossa fé em Cristo Jesus é para alcançar este alvo chamado salvação da nossa alma. O propósito de crer em Cristo Jesus é para a salvação da nossa alma. Apesar que nos dias que nós vivemos é apresentado uma fé para as pessoas, é apresentado um Cristo que apenas eles lhe apresentam um bênção material, bênção terrena. Eles não têm a preocupação de um dia morar com Deus no céu. A preocupação deles é desfrutar deste mundo. A preocupação deles é viver este mundo. Mas a palavra de Deus nos ensina que aquele que foi gerado a fé para a salvação, ele não vive mais para o mundo. Aleluia, porque não podes amar o mundo e amar a Deus ao mesmo tempo. Aleluia, é um ou outro, mas aquele que ama Cristo, ele abandonou o mundo para viver para o Senhor, porque o alvo da sua fé é a salvação da sua alma. Versículo 10 vai dizer, meu irmão, minha irmã, Pedro quer fazer a igreja refletir que foi a respeito dessa salvação que os profetas falaram, dessa graça destinada ao gentil. Algo, essa graça envolveu o gentil, que é eu e você. Então Pedro dizendo, olha, os profetas falaram dessa graça. Os profetas falaram dessa salvação. E hoje temos o privilégio de viver isto. Eles apenas falaram. Hoje eu e você estamos vivendo esta graça. Eles apenas falaram da salvação. Hoje eu e você estamos vivendo isso em Cristo Jesus. Que privilégio que eu e você temos no dia de hoje, meu irmão, minha irmã. Muitos só viram de longe, falaram, profetizaram, mas eu e você podemos viver essa graça de Deus na face desta terra pela pessoa de Cristo Jesus. Aleluia! Nós precisamos compreender isto, que a mesma forma que os profetas falaram dessa salvação, eles também falaram dos tempos difíceis, eles também falaram dos desafios da vida, eles também falaram, meu irmão, minha irmã,
que sofreríamos por causa dessa graça. E como Igreja de Cristo Jesus, nós precisamos compreender isto. Nós não podemos ser como alguns meninos na fé, que qualquer adversidade da vida quer abandonar Jesus. Qualquer situação que acontece com o seu próximo quer baixar a cabeça. Não. A graça de Deus, ela não vai permitir você voltar atrás. A graça de Deus vai nos sustentar diante da adversidade. A graça de Deus vai te fortalecer, aleluia, pelo sangue de Jesus, aleluia. Nós estamos mais do que vencedores, diz a palavra. Pelo sangue de Jesus, nós temos esta convicção, aleluia, que vamos vencer para a salvação. Todos nós somos cientes que somos a geração mais perto da vinda de Jesus. Os sinais se cumprem dias após dias. E quando nós olhamos para a palavra de Deus, ao mesmo tempo que vemos os sinais que se aproxima a vinda de Jesus, isso é preocupante. Por quê? Porque o povo hebreu, quando saíram do Egito, viram milagres, maravilhas, o mar sendo aberto, Deus enviando alimento para eles, sustentando eles, Deus colocando o inimigo por terra. Mas quando estavam próximo da terra prometida, eles deixam de andar por fé. Eles querem andar por vista. Porque ele disse, Moisés, nós só vamos continuar se for espiar a terra prometida. Eles deixaram de andar por fé para andar por vista. Mas a Bíblia diz para nós que Deus permitiu eles espiar a terra prometida. 12 homens foram enviados, rodearam a terra prometida por 40 dias. 10 voltou desanimado, mas 2, aleluia, acreditou nas promessas de Deus. 2 olhou para as dificuldades que eles tinham na frente, o rio para atravessar, a cidade cercada de muros. E Josué e Caleb disse, se Deus se agradar de nós, nós tomaremos posse da terra prometida. O que é? Na terra prometida, porque se alcançada pela fé e não pela vista. Aleluia! A salvação é pela fé, não é por vista, não. Tem gente que diz, só vou crer se eu ver o céu. Não, isso não é fé. Não, não. Fé é o firme fundamento das coisas que não se vê, mas que se espera. Por isso que a Bíblia nos diz que Cristo é o autor e consumador da fé. No dia da nossa salvação, a nossa fé será consumida. Por quê? Porque não vai mais precisar de fé. Vamos viver o que hoje estamos crendo. Vamos viver essa herança que hoje nós cremos pela fé. Então a preocupação de Pedro era que eles não viessem desanimar. Porque a escolha que eles fizeram em servir a Cristo era para uma herança incorruptível. E aí você precisamos entender isso, meu irmão, minha irmã. Se
nós escolhemos Cristo apenas por uma cura física, por uma bênção material, se tornamos o mais miserável desse mundo. Mas se escolhemos Cristo para a salvação, então o nosso alvo é a vida eterna. As dificuldades podem vir, o inimigo pode se levantar, mas a nossa fé vai perseverar para a salvação. Aleluia, se coloque de pé. E aqui estamos nesta noite para declarar que permanecemos na fé em Cristo Jesus. Aqui está a mesa preparada, possa. E quando eu e você participamos da ceia do Senhor, nós declaramos para Cristo Jesus: eu estou vivendo pela fé ainda. Eu estou vivendo pela fé. Mas se tem alguém em nosso meio que você tem deixado de participar da ceia, você talvez errou e o pecado te lançou fora da presença de Deus, é noite de você voltar para Cristo Jesus. Porque quando o homem deixa de participar da ceia do Senhor, ele declara dizendo: eu não tenho mais compromisso com o noivo. Mas quando nós participamos, nós declaramos: eu ainda tenho fé que o noivo vai voltar. E ele breve virá. Eu pergunto: tem alguém em nosso meio que você quer Cristo Jesus? Você quer tomar essa decisão hoje, confessar Cristo, reconhecer que você é pecador e Jesus lhe vai perdoar os seus pecados e vai te dar o Espírito Santo de Deus? Tem alguém em nosso meio que você quer aceitar Jesus? Você quer reconciliar, fazer um conserto? Não sei como está a sua vida, você tem capacidade de raciocinar? Como está a sua vida com Deus? E se você reconhece que precisa confessar a Cristo, pedir perdão, Jesus está pronto para te perdoar. E como irmão, não estamos aqui para te apontar, estamos aqui para te abraçar. Porque um dia também nós erramos. Um dia também o pecado nos enganou. Mas reconhecemos que sem Jesus nada podemos fazer. Tem alguém nessa situação que você quer voltar para Jesus? Tem alguém para aceitar, reconciliar, fazer um conserto, fazer parte da família Deus e Amor? Tem um casal aqui, pode vir aqui na frente, não se intimida, pode glorificar o nome do Senhor. Tem mais alguém? Tem mais alguém? Tem mais alguém? Tem mais alguém? Você que servia Cristo em outro ministério, mas você hoje já não ceia mais, não está mais em comunhão com Cristo como um dia você estava. Volta para Jesus hoje. Jesus te ama, Ele quer te perdoar. A melhor coisa dessa vida é ter um pecado perdoado, irmão. Tem mais alguém nessa noite? Tem mais alguém para fazer um conselho, reconciliar, se unir, fazer parte da família Deus e Amor? Deus tem um chamado nesse ministério e você quer se unir. Tem alguém? Tem alguém? Não tem? Que Deus abençoe. Vem aqui na frente, meu querido. Seu nome? Ronaldo. Vocês estão aceitando ou reconciliando? Reconciliando. Glória, já foram batizados nas águas? Ainda não. A irmã já? Glória a Deus, irmão já. Olha, a Bíblia diz que vocês estavam perdidos, mas hoje foram achados. Vocês estavam mortos, mas hoje vão ressuscitar em Cristo Jesus, tá bom? Levante suas mãos para cima, diga: Senhor Jesus, eu reconheço que eu errei, eu falhei, o pecado me enganou, me lançou
fora da tua presença, mas hoje eu volto para a casa do Pai. Diga, Senhor Jesus, que o meu nome possa estar escrito no livro da vida para o grande dia da salvação. Diga, Espírito Santo, esteja comigo até o dia da redenção da minha alma, Senhor Jesus. Aqui está este irmão, esta irmã, Senhor. Eles estavam perdidos, mas foram achados. Ah, meu Deus, eles reconhecem que erraram, Senhor, mas estão confessando o seu pecado diante de Ti. Derrama do Teu Espírito Santo, Senhor, sopra a vida deles, ó Pai, porque o Teu Espírito Santo convence do pecado, da justiça e do juízo, Senhor. Eles possam perseverar até o final, em nome de Jesus. Amém. Deus abençoe, meu querido. Deus abençoe. A primeira vez, meu irmão, a primeira vez, sempre vem aqui, glória a Deus, a primeira vez, que penso, hein? Pega o nome deles aí, o João conversa com eles também para o ensinamento do batismo, tá bom? E a igreja pode aplaudir o Senhor com palmas de glória a Deus. Cadê os transfusos de lavar as mãos? Vamos lá. Nossa irmã Eliane Monteiro da Costa está presente. Rose Cleide dos Santos de Oliveira está presente. Essas duas irmãs. Isso, vem aqui minha irmã Rose Cleide dos Santos. Eliane Monteiro da Costa está presente. Eliane Monteiro da Costa não está. É nossa irmã Rose Cleide. Ela trouxe a carta e vai congregar conosco, então, a partir de hoje. Ela é membro aqui da sede estadual. É a esposa do Gabrielzinho, para quem não conhece, tá bom? Vem aqui, minha irmã, nós vamos orar por você, tá bom? Que Deus abençoe, seja bem-vindo aqui na sede, que Deus abençoe aí sua vida. Oremos pela serva de Deus, Senhor meu Deus, abençoe a sua serva, que a partir de hoje, Senhor, ela é membro aqui da sede estadual. Ajude ela pelo poder da tua palavra, Senhor, cremos na tua palavra, nas tuas promessas sobre a vida dela, em nome de Jesus. Deus abençoe, seja bem-vindo, e agora não é mais parte do jovem, não. Não, né? Agora é das mulheres, tá bom? Glória a Deus. Amém, meus irmãos? Os presbíteros já vão preparar a mesa, já vão preparar aí para nós orarmos ao Senhor, amém? Depois vamos estar cantando louvor de gratidão ao Senhor Jesus, amém? Fé mais fé, amor mais amor, quem não tem, peço salvação.

mais um culto de ceia, mais um mês, Senhor. Nos guarda, nos livra até o próximo mês, se assim o Senhor não voltar. Dá o livramento, Pai. Cobre-nos com o teu sangue, Jesus. Nos ajude a perseverar até o final para a salvação da nossa alma. Leve em paz e segurança este irmão e esta irmã, em nome do Senhor Jesus. Que Deus abençoe. Vamos despedir bem feliz.

Uma boa tarde de salvação aos meus caros e amados ouvintes. Estamos iniciando nesta terça-feira, 14 de julho, mais uma programação Mulheres Virtuosas. Aqui quem vos fala é sua irmã em Cristo Jesus, Elane Ventilari. Estamos aqui juntamente com a nossa irmã Dora Carvalho, nossa irmã Francisca, nosso irmão Raimundo, para juntos trazermos as boas notícias do Senhor Jesus ao seu coração nesta tarde abençoada, calorosa, cheia do Espírito Santo de Deus. E continue aí ligadinho conosco, que temos muito mais. Temos curiosidade bíblica, dicas de saúde, temos louvor, temos adoração, temos oração, temos palavra poderosa vinda direto do trono do Senhor para você, ouvinte, nesta tarde. Então, continue aí ligadinho conosco.

0: alegria do Senhor é a nossa força, com esse versículo que tenho imenso prazer de cumprimentar os amados ouvintes da Palavra de Deus, do programa Mulheres Virtuosas, sua irmã em Cristo, Dora Carvalho. Juntos estamos novamente nessa tarde para levar para você a Palavra do Senhor, o louvor, a oração e o Senhor Jesus visitando o seu lar nessa tarde em nome de Jesus Cristo, amém?
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2: E uma paz do Senhor calorosa, meus amados irmãos aí do outro lado que nos ouvem. E que Deus nessa tarde, Ele venha falar poderosamente em nossos corações. Nessa hora nós vamos orar ao Senhor, pedir ricas e poderosas bênçãos do Senhor. Pai que estás no céu, santificado seja o teu nome, Senhor. Venha a nós o teu reino, seja feita a tua vontade, Senhor. Nós lhe apresentamos hoje, Senhor, os lares, famílias, Senhor, essa programação de rádio. A todos aqueles que nos escutam, Senhor, de perto, de longe. Aqueles, Senhor, que estão enfrentando dificuldade, nós apresentamos a Deus. Tudo que for falado, obrado em teu nome, para que seja glorificado o seu nome. Nessa tarde, nós deixamos e pedimos ao Senhor que, ao deixar, nós deixamos os problemas na cruz. E apresentar ao Senhor, apresentamos, Senhor, todas as famílias, as nossas vidas, em nome do Pai, do Filho e do Espírito Santo de Deus. Amém.

E mais uma vez aqui, mande seu, a sua mensagem, peça seu louvor ou participe conosco nesta tarde através do nosso WhatsApp 984-476580, 984-476580, e sinta-se à vontade para mandar o seu pedido de oração, o seu louvor, que você queira estar escutando nesta tarde. Teremos o prazer de estar, né, aí colocando louvor para você ouvir, louvores que edificam, louvores inspirados pelo Espírito Santo. Também, se você quer fazer dar uma saudação ou mandar um alô para a gente aqui, sinta-se à vontade aí para mandar através do nosso WhatsApp 984-476580. E agradecemos, eu agradeço desde já a sua companhia nesta tarde. E não saia daí não, continue aí ligadinho.

E já nesta tarde, neste momento, eu quero saudar os nossos amados ouvintes que estão aí na escuta da programação. Quero saudar também a nossa irmã Elciane, lá de Manaquiri, com a paz do Senhor Jesus, minha irmã. Que o Senhor venha abençoar a sua vida, a sua família. Que venha abençoar também o povo santo do Senhor que mora aí em Manaquiri. Deus abençoe grandiosamente. Também quero já saudar nossos irmãos lá do bairro do Japiim, né, onde eu cresci. E tem muitos homens e mulheres de Deus aí no bairro do Japiim. Deus abençoe o povo santo do Senhor. Também aqui no centro de Manaus. Aqui também para as nossas irmãs, eu quero mandar uma saudação para nossas irmãs, mulheres de fé, nossas irmãs do Círculo de Oração, aqui da sede estadual também, que estão aí na audiência da programação. Que Deus vos abençoe, minhas irmãs. Hoje Deus tem uma palavra poderosa. Deus tem algo, né, um presente para dar para você. Então não saia daí, continue até o finalzinho. Nós temos programação até as 17 horas e estamos aqui para fazer, né, a obra do Senhor. É um prazer estar, né, aqui com vocês nesta tarde. Quero também mandar uma paz do Senhor Jesus para nossa irmã Conceição, para nossa irmã Ivonilde, para nossa irmã também, nossa irmã Deusa, né, de Cajati, São Paulo, e o povo santo do Senhor aqui do Amazonas, do norte, leste, oeste, né, do estado do Amazonas, e do Brasil e do mundo. Que o Senhor vos abençoe nesta tarde, em nome de Jesus.

E eu quero nesta tarde oferecer um louvor que tem como tema Deus te levanta, da Cristina Santana. Eu quero oferecer para todos que estão aí na escuta da programação. Seja edificado através desta mensagem cantada em nome de Jesus.

Jesus, aleluia, louvado seja Deus nessa tarde. Eu gostaria de fazer o convite hoje todo especial. Hoje nós estamos no culto do ciclo de oração, Mulheres de Fé, todas unidas ali, convidando você. Convidamos você, sua família, para estar presente nessa noite, nesse grande culto maravilhoso, onde nós estamos com uma campanha, os 7 Mergulho de Namã. Glória a Jesus, aleluia. Venha nessa noite, você que está enfermo, você que está precisando, aleluia, Jesus, de uma porta aberta, você que está precisando de saúde, está, aleluia, louvado seja Deus, até mesmo desenganado pela medicina, mas nessa noite você tem a oportunidade de chegar aqui na casa do Senhor para receber a sua bênção e a sua vitória, porque nós sabemos que na casa do Senhor há fartura de alegria, há fartura de bênção, de vitória. Ao adentrar a casa do Senhor, nós sabemos que nós vamos sair daqui não como chegamos, mas revestido pela sua palavra, pelo seu poder, porque nós sabemos que o nosso Deus, ele pode todas as coisas. Ele faz o impossível acontecer na sua vida, no seu lar, na sua família, só você crê. Então, hoje, quem está ministrando a palavra do Senhor Jesus nessa noite é nosso irmão Leone Almeida. Aleluia, ele estará ministrando a palavra do Senhor e o Senhor estará usando o seu servo poderosamente nessa

irmão, aleluia, Leônio estará pregando a palavra de Deus, sendo instrumento nas mãos do Senhor nessa noite, para você receber a sua bênção e a sua vitória. Cremos e temos fé que o Senhor, aleluia, é fiel e verdadeiro para te dar a tua bênção, aleluia, só de chegar, amém? Então, nosso endereço é Rua Alexandre Amorim, 525, Aparecida. Venha receber sua vitória nesta noite, em nome de Jesus.

0: nessa tarde também quero dar uma boa tarde e uma paz do Senhor para o nosso irmão Leoni, lá do bairro do Mauazinho, o nosso irmão que está todas as terça-feiras aqui conosco, fazendo companhia, né, na programação Mulheres Virtuosas. Muito obrigada, meu irmão, pela sua audiência. E nesta tarde, o irmão Leoni, ele pede um louvor que tem como tema Vou Cantando, na voz das cantoras Débora e Ereni. Nós vamos agora estar soltando aí o louvor, meu irmão, e que o Senhor venha nos abençoar através desta mensagem cantada. Fique agora aí com o louvor, Vou Cantando.
1: Pediu.

0: convidar você nessa tarde para estar conosco também a partir do dia 1º e dia 2 de agosto, nesse encontro de mulheres virtuosas que traz por tema Novas Vestes, que está em Efésios 4:24, e trazendo você a lembrança de que você é uma mulher valorosa, você tem preço, você que não tem nada ainda agendado, mas agende aí na sua agenda para estar conosco, aqui se alegrando na presença do Senhor, porque eu creio que Deus vai transformar a sua vida, vai trazer novas vestes, vai revestir, porque Deus, Ele tem falado e tem usado seus profetas para trazer as boas novas. E Jesus está voltando, igreja amada. Vamos nos preparar, trocar as nossas vestes, revestir-nos de poder. E eu quero convidar você com todo o fôlego de vida. Venha, traga a sua família. Venha nesses dias onde Deus vai estar derramando do seu espírito grande porção dobrada, porque eu creio nas promessas de Deus. Amém? Com a nossa irmã Elane, que vai também fazer mais um reforço dessa mensagem gloriosa.
1: Verdade, irmã Francisca, vai ser uma festividade espiritual grandiosa. Estará aqui também o Pai, o Filho e o Espírito Santo de Deus. Estará aqui as mulheres de fé do Amazonas, juntamente com o nosso pastor estadual André Zembrusca, sua esposa, sua família. Juntos para nos alegrarmos, para nos regozijarmos nesta festa linda que vai ser o Congresso de Mulheres aqui do Estado do Amazonas. Venha, você é o nosso convidado especial, mais que especial. O endereço da bênção é a Rua Encomendador Alexandre Amorim, 525, bairro Aparecida. E vai estar aqui também, né, a nossa irmã Patrícia Januário, estará aqui ministrando nestes dois dias de congresso a palavra do Senhor, né, uma irmã usada pelo Espírito Santo de Deus para trazer uma palavra de fé, uma palavra, né, uma palavra de força, de ânimo para a tua vida. Você que está aí cansado, que está sobrecarregado, triste, angustiado, à espera de um milagre, venha aqui receber esta palavra poderosa da parte de Deus, né, que estará usando a sua serva, nossa irmã Patrícia Januário, nestes dois dias de congresso. O primeiro dia é dia 1º de agosto, às 17 horas, e o segundo dia é o dia 2, às 13 horas da tarde. Venha mesmo! Não fique de fora desta festa, abençoada desta festa espiritual maravilhosa, né? Que estaremos aqui, né, com o imenso prazer de recebê-lo e de abraçá-lo, né, como irmãos em Cristo Jesus.

nesta tarde. Também eu quero saudar nossos irmãos ouvintes, né, que estão aí na audiência aí da programação, graças a Deus, interagindo conosco através do nosso WhatsApp. A nossa irmã Deusa de Cajati, São Paulo, né, está na audiência da programação e eu quero saudá-la nesta tarde com a paz do Senhor, minha irmã. E ela pede oração por sua família. Estaremos orando, minha irmã, por sua família, pela sua saúde. E creia no teu milagre. O Senhor é Deus de milagre. E o que Ele operava no passado, Ele opera hoje, né? Então creia. Creia que o Deus de milagre vai fazer aí a obra na sua vida e no meio da sua família. Amém, minha irmã? Também quero saudar nessa tarde a nossa irmã Conceição Brito, que está aí na audiência da programação, com a parte do Senhor Jesus. Minha irmã, a senhora e sua família, que o Senhor venha abençoar grandiosamente esta mulher de Deus, irmã Conceição Obreira, aqui da casa do Senhor. Que o Senhor venha abençoar, minha irmã. Também quero saudar nossa irmã Simonete, que está aí na audiência da programação com a parte do Senhor Jesus. Também saudar a nossa irmã lá de... O povo lá do Chiborena. Eles estavam hoje comigo lá na Manaus Moderna, aqui, né, em Manaus. E eles estão sempre na audiência da programação lá na comunidade do Chiborena. Que Deus abençoe a todo o povo de fé aí da comunidade do Chiborena. Que Deus abençoe, meus irmãos. Continue aí ligadinho, que tem mais louvor e mais palavra do Senhor para sua vida.

lembrando você que nessa quinta-feira nós estaremos aqui na oração do Getsêmani, aquela oração que Deus, ele tem feito grandes milagres com a presença dos obreiros, obreiras, círculo de oração e o pastor André Zembruschi com a sua família. E convidamos você e toda a sua família para estarem aqui conosco, adorando, orando, buscando a presença do nosso Deus, porque o Senhor, nesses dias, ele tem enchido nossos vasos, nos feito transbordar, pois a presença de Deus é real nesse lugar. Convido você, meu amado, que está doente, passando dificuldade no casamento, você que está desempregado, venha conosco. Venha buscar a presença do Senhor, porque Deus tem uma bênção preparada. Basta você orar, basta você pedir e Deus vai ouvir a

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Mais uma vez, uma boa tarde, querido e amado ouvinte. Você sabia que a nossa saúde começa de um hábito simples e barato? Hoje a nossa dica vai para você que passa o dia fora de casa aqui em Manaus. O tempo quente e seco, o nosso corpo perde líquido muito rápido, o que favorece o cansaço, a dor de cabeça e o ressecamento das vias respiratórias. A regra de ouro é clara: beba água regularmente, mesmo sem sentir sede. Carregar uma garrafinha com você faz toda a diferença para manter o corpo hidratado e a imunidade alta. Aproveite para incluir frutas ricas em água na sua alimentação, como melancia, laranja e abacaxi. E lembre-se, a hidratação é o melhor remédio natural para prevenir problemas respiratórios e manter energia lá no alto durante o seu dia. Cuide de você, beba água. Essa foi a nossa dica de saúde de hoje aqui da programação Mulheres Virtuosas.

Nessa tarde eu gostaria de oferecer um louvor, Chuvas Purificadoras, do CD da Cristina Santana. Oferecemos esse louvor a todos. Estamos aqui, a irmã Elane, a irmã Francisca, o irmão Raimundo, para todos os ouvintes que estão também sintonizados nesse programa, para as mulheres de fé, para as irmãs do círculo de oração que estão também ouvindo a programação. Esse louvor vai falar com você nessa tarde. Em nome de Jesus Cristo.

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0: 16:43.
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2: E agora nós estamos no momento mais aguardado, que é o momento da palavra do Senhor. Está aqui a nossa irmã Francisca, já ansiosa para ministrar aquilo que o Senhor colocou no seu coração. E antes de passar para a irmã, eu quero saudar rapidamente aqui a nossa irmã Camila. Ela pede oração por sua saúde. Irmã, Deus abençoe. E a paz do Senhor Jesus, irmã Camila. Nós vamos estar orando, sim, no final da programação, por sua vida. E por todos, né, que pediram oração. Pela nossa irmã Jaqueline, também, que está na audiência da programação. Irmã Jaqueline, muito obrigada pelo seu carinho. Que o Senhor abençoe grandiosamente também a sua vida, seu ministério, sua família, minha irmã. E vamos agora ficar, né, com a palavra do Senhor nesta tarde.
3: Quero aqui compartilhar com meus amados irmãos uma palavra que vem do coração de Deus para nós nessa tarde. Está no livro de João 21:3. Que fala através da pesca maravilhosa. E diz assim: disse-lhe Simão Pedro, vou pescar. Diz-lhes eles, também nós vamos contigo. Foram e subiram logo para o barco. E naquela noite nada apanharam. E sendo já amanhã, Jesus apresentou-o na praia. Mas os discípulos não conheceram que era Jesus. Disse-lhes, pois, Jesus, filhos, tende alguma coisa de comer? Responderam-lhe, não. E ele lhes disse, lançai a rede para o lado direito do barco, e achareis. E lançaram, pois já não podiam tirar pela multidão dos peixes. Então, aquele discípulo a quem Jesus amava, disse a Pedro, é o Senhor. E quando Simão Pedro ouviu que era o Senhor, cingiu-se com a túnica, porque estava nu, e lançou-se ao mar. Aleluia! Louvado seja Deus por essa palavra maravilhosa que o Senhor fala a respeito de uma pesca. Aonde o Senhor aqui, Ele fala conosco. Ele leva seus discípulos a uma pesca, e essa pesca não é só pescar peixes, mas também buscar a fé. Aonde o Senhor aqui ele se refere nesse versículo 3 e diz, ele diz a Pedro, vou pescar. Ele diz, nós vamos contigo. Foram, subiram logo para o barco, e naquela noite nada apanharam. E Jesus, vendo toda aquela situação que estava acontecendo entre eles, Jesus ele se apressa a operar um milagre pelas suas vidas. Assim é na vida do ser humano. Quando ele começa a perder a fé, quando ele começa a perder a esperança, quando vem provas e águas tentam entrar dentro do barco, muitas vezes quer vir desespero. Quer vir aquela palavra dentro de nós, por que você está orando? Para que você está orando? Mas Jesus está dizendo para você nessa tarde, ainda que haja obstáculo, ainda que haja discussões até propriamente dentro de você, eu quero dizer para você que Deus tem uma palavra firme. Jesus está dizendo para nós nessa tarde, lança a tua rede. Lança a tua rede, porque depois de muitos dias você pode, conforme a palavra de Deus, colher do fruto que você está plantando. Problemas vêm em nossas vidas, mas Jesus está dizendo para nós nessa noite, aqueles discípulos, sendo que para aquele tempo, do lado que eles estavam lançando a rede, não haveria peixes. Mas Jesus fez o impossível naquele momento. E disse para eles, lança a rede. Ele não perguntou, esse lado tem peixe, esse lado não tem. Ele disse, lança a tua rede. Ele está dizendo para nós nessa tarde, lança tua rede, tem fé, porque a fé movimenta as mãos de Deus. Para você que já não tem mais esse suplemento alimentar na tua vida, essa fé que o Senhor está falando. Ele está dizendo para você, se levanta de onde você caiu, levante-se. Ergue a sua cabeça, caminhe, porque Deus, Ele não te esqueceu. Muitas vezes, vem contradições dentro de nós, tentando nos levar a pensamentos pequenos, que nós não vamos conseguir. Mas o Senhor, Ele faz uma pergunta para eles muito interessante. Ele diz assim, filhos, tendes alguma coisa para comer? E eles respondem, não. Então lança a tua rede para o lado direito. Para o lado direito. Eles ouviram a voz do Senhor. Eles nem reconheciam o Senhor. Sabe, porque quando a gente está passando dificuldades, tem horas que vem na nossa vida que palavras não são suficientes. Nós temos que ver milagres, nós temos que crer em milagres. E eu quero chamar você a essa tarde. Você que não está mais crendo no teu milagre, você que já até falou assim, eu não vou mais orar, eu não vou mais para a igreja. Não. Deus está te provando para poder te abençoar. Ele vai te entregar o teu milagre, só lança a tua rede, lança a tua fé. Porque Ele está te ouvindo. Que o Espírito Santo nessa tarde, Ele vem entrar onde você estiver. Porque Deus, Ele só pode fazer, não que ele tem limites, mas você é o convidado especial de Jesus, que Ele te chama para ver e conhecer milagres. Ver milagres, conhecer milagres, porque tem pessoas que dizem que conhecem Jesus, mas não conhecem. Não conhece porque Deus não é limitado para abençoar ninguém. Deus não tem limites. Deus faz o impossível acontecer. Aleluia. E essa tarde o Espírito Santo, Ele está entrando na tua casa. Ele está entrando nessa situação que você diz que não tem mais solução. Ele está entrando nesse desemprego que você já bateu em tantas portas, já deixou tantos currículos e você não teve nenhuma resposta. Mas o Senhor está dizendo para você, eu sou a resposta. Oh, eu posso te abençoar, eu abro essa porta e ninguém fecha.
4: Aleluia.
3: Deus não é Deus de longe, Ele é Deus de perto, Ele te ouve na tua hora de angústia. Aleluia. Ele está dizendo para você, essa enfermidade não é para a morte. Lança a tua fé, lança a tua rede, porque eu estou para te curar. Eu estou aqui para te curar. Tão somente ouve a minha voz, acredita no que eu te falo. Ah, Senhor. Ajuda esse meu amado irmão, essa minha amada irmã, que já não está mais crendo. Essa pessoa, Senhor, que está tão impossibilitada. Que a mente dela está confusa, porque são tantos problemas, que essa pessoa não consegue mais nem respirar direito. Eu quero te dizer que só o Senhor tem a paz. Ele diz, eu sou a paz. Eu é que dou a paz. Eu tenho a paz. O mundo não pode dar a paz. Você que se afastou da presença do Senhor por algum motivo. E você pode até estar escutando sim essa programação. Ouça o que o Senhor está dizendo para você. Os peixes, para nós hoje, são as almas. As almas que estão aí, que estão morrendo, sem tomar a água da vida, sem mergulhar nas águas da vida. Os peixes se multiplicarão. Somente creia. Oh, Espírito Santo da verdade. Nós apresentamos ao Senhor essa tarde... Também, Senhor, essas pessoas que têm pedido oração, que têm pedido oração por cura. Que o Senhor venha curar a alma, venha curar o interior, repreendendo espíritos de enfermidades, como câncer, doenças, Senhor. Que tem trazido, Senhor, tantas lágrimas nos olhos dessas pessoas. Pessoas que agora mesmo estão dentro de hospitais. Pessoas que estão aí, Senhor Jesus, sem mais nem um projeto de vida. Porque o inimigo veio, bateu. E você não teve força de reagir. Mas o Senhor está dizendo para você, levanta. Toma essa água e caminha. Porque só eu tenho, só eu posso, só eu faço. Levanta. Pois o Senhor, nessa tarde, Ele está te chamando a se levantar, a ficar de pé, se posicionar diante de Deus. Aleluia. Porque o Senhor, além de curar enfermidades, Ele opera milagres, Ele faz multiplicação. Quantos milagres você tem recebido de Deus? Quantos livramentos você tem visto com os teus olhos? As mãos do Senhor que cura, as mãos do Senhor que te sara, que te acalma no momento de tempestade. O Senhor está repreendendo o espírito da morte. O Senhor está entrando aonde ninguém pode entrar, aonde ninguém sabe os teus pensamentos, mas nessa hora, essa pessoa que está chorando, essa mulher, que está chorando muito pela uma dificuldade que ela tem enfrentado dentro do seu lar, eu quero dizer para você, Jesus está vendo as tuas lágrimas, Ele está entrando na tua causa. Não há nada impossível para o nosso Deus. Todas as coisas são possíveis, porque o Senhor faz delas como milagres, para que seja glorificado o nome dEle, o nome de Jesus. Pois Jesus entra agora, aonde houver uma escuridão, onde houver uma treva, Ele é a luz. Ele é a luz divina, Ele é o poder e nele está toda a glória, aleluia. Santo é o nome do nosso Deus poderoso, oh Espírito Santo. Visita essa pessoa que está acamada com essa doença na coluna dela, que quando, Senhor, ela se move, a coluna estrala, Senhor, ela dói e essa pessoa está ficando debilitada. Visita essa pessoa agora, Senhor, e cura, porque o Senhor tem o poder de curar. Oh, Espírito Rebastúbria, Espírito da vida, entra agora, Senhor. Levanta essa pessoa dessa cadeira de roda, para que seja glorificado o teu nome, porque a palavra de Deus diz, eu derramo chuva sobre o ímpio e sobre o justo. E quando Deus vai curar, Ele não olha a cor, Ele não olha a religião. Ele opera milagres porque Ele veio para curar. Ele veio para restaurar o que está perdido. Ele veio para buscar o que está perdido. E se você, essa pessoa que o Senhor está falando nessa tarde, creia, creia, creia no teu milagre. Creia na tua cura, creia nessa porta aberta, creia na restauração da tua família, aleluia, Senhor. Visita, Pai, essas pessoas que estão enfermas de enfermidades diversas e variadas. Quando eu falo diversas e variadas, porque tem enfermidades de câncer de várias maneiras. Enfermidades gripais, enfermidades pulmonares, enfermidades nos ossos. Visita, Senhor, agora. E pela sua misericórdia, começa a curar todas essas pessoas, porque o Senhor tem poder. O Senhor tem poder de levantar o caído. O Senhor tem poder de libertar aquele que está preso em trevas. O Senhor tem poder de entrar na cadeia.
4: Glória a Deus.
3: Cadeias, Senhor, cadeias espirituais. E soltar quem estiver preso. Eu não sei qual é o seu pecado, o que você diz para você mesmo. Deus não me ouve mais porque eu pequei. Não, eu quero dizer para você nessa tarde, Jesus está te chamando para te perdoar. Ele está te chamando para te curar. Ele está dizendo para você nessa tarde, anda. Anda sobre as águas, caminha sobre elas. Caminha. Porque eu serei contigo.
4: Aleluia.
3: Eu tenho refrigério para a tua dor. Só eu tenho o poder de curar essa ferida da tua alma.
4: Aleluia.
3: Há tantas pessoas feridas dentro da alma. Há tantas pessoas que guardam mágoas. Eu quero dizer para você, essas mágoas trazem câncer, trazem doenças. Perdoa quem te ofendeu. Larga a falta de perdão. E absorve em você a força de Deus que Ele está te dando hoje. Para você voltar para a casa do Pai. Para você voltar novamente a sorrir, novamente a tomar dessa água e comer desse pão. Oh, aleluia, Espírito da vida. Que o Senhor entre agora, Senhor, nos lugares mais difíceis. Que o Senhor entre, Senhor, ainda, Senhor, em lugares que nós não conhecemos, mas que os seus olhos vê, os seus olhos contemplam o sofrimento e que o Senhor traga cura para feridas que estão expostas. Pois sabemos que o Senhor tem a paz, tem a água e tem todo o poder para nos trazer a paz. Amém, amados?

Camila. Também quero orar por essas irmãs que estão enfermas e pedir ao Senhor nessa tarde, juntos com as minhas irmãs que estão aqui. Querido Deus, soberano e eterno Pai, nós clamamos e oramos e pedimos a cura, Senhor, porque só o Senhor tem o poder da cura. Nós queremos lhe agradecer por tudo que foi feito, por o que foi falado através da tua palavra. O Senhor tem renovado força, enchido o coração de pessoas, mas eu sei que o Senhor cura, porque o Senhor é o Deus que sara. Sara, Senhor, aonde houver, Senhor, essa dor, esse medicamento, Senhor, que agora, nesse momento, já não tem mais, Senhor, o mesmo, Senhor, efeito. E essas enfermidades têm trazido, Senhor, desgaste físico, têm trazido insônia, perturbação. Visita elas, Senhor, nessas dores nas pernas, dores reumáticas, Senhor, falta de alimentação, porque já não tem mais o sabor dos alimentos sobre os seus lábios, Senhor. Ah, Espírito Santo, sopra nessas narinas agora, porque só o Senhor tem poder de curar. O teu sangue há poder, Senhor. Nós clamamos agora e pedimos o sangue de Jesus, que tem poder e foi derramado na cruz do Calvário. E sobre si foi levado toda a enfermidade que era contra nós. Espírito da vida, que o Senhor visite, Senhor, os vasos sanguíneos. Que o Senhor visite cada pessoa individualmente para a honra e para a glória do Senhor Jesus. Amém.

0: Fred, aqui é sua irmã Francisca.
1: Também nessa tarde, a irmã Dora Carvalho. Deus abençoe.
2: Louve ao Salvador.
1: Eu também, Mailane, me despeço. Que a graça de Deus continue guiando seus passos nesta terça, nesta tarde. Entregue seus caminhos, suas ansiedades nas mãos dele. E tenha um descanso tranquilo. E até a próxima terça-feira, se Deus quiser.

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2: Poderoso Deus, maravilhoso, bendito e eterno Pai. Pai de nosso Senhor e Salvador Jesus Cristo, Senhor meu Deus poderoso, Senhor, nós queremos glorificar o Teu nome, bendizer o Teu nome, ó Pai, na beleza da Tua santidade. Ó Espírito de Deus, vem ser conosco, ó Deus poderoso, nessa tarde abençoada, neste momento de oração, de clamor, meu Pai. Nós queremos Te engrandecer e Te agradecer por todos os Teus feitos, por Teus livramentos, Pai, pelo Teu amor, pela Tua misericórdia, pela Tua graça infinita, mesmo nós não sendo dignos de tal, mas o Senhor é fiel e justo para trabalhar, para agir, para operar ao nosso favor. Pai, nós queremos externar a nossa gratidão ao Senhor, neste momento de clamor, neste momento de oração e súplica. Atende, ó Pai, o clamor da Tua igreja. Quantos, ó Pai, agora, centenas e centenas de milhares de ouvintes que nos ouvem neste momento, vai ao encontro dos Teus servos, vai ao encontro, ó Pai, nesta tarde, visita os Teus filhos agora, visita os Teus servos, ó Deus, que neste momento estão em aflição, estão, ó Pai, enfrentando angústia, estão enfrentando, ó Deus, tristezas, amargura na alma, mas somente o Senhor é digno de operar este grande milagre, este grande feito, trazer, Pai, a libertação para esta pessoa que estará aprisionada, esta pessoa que estará agora em prisões espirituais. Ó Pai da glória, socorre, Senhor, socorre esta pessoa, socorre esta vida, Pai, para que o Teu nome seja glorificado. Tenha misericórdia, meu Senhor, do Teu servo, da Tua serva, que Te clama agora, que Te suplica, Pai, por curas, por livramento, por vitória. Ó, meu Deus, confirma a Tua obra, Pai, confirma a libertação. Abençoai a todos quantos estão conosco nesta transmissão ao vivo, em áudio e vídeo, ó Pai. Abençoa a todos quantos estão clamando, suplicando pela providência, suplicando pelo livramento, suplicando pela vitória. Senhor, quantos estão agora, meu Pai, enfermos, desenganados pela medicina, estão aguardando, ó Pai, ah, meu Deus, a chegada da sua partida. Ó Pai, tenha misericórdia, Senhor, tenha compaixão, ó Pai, desta pessoa que Te clama, desta pessoa que Te suplica. Ouve a oração do Teu servo, ouve, ó Deus, a oração da Tua serva, que neste momento Ele está fazendo agora, clamando por socorro, clamando pelo milagre. Atende, ó Deus, o clamor, a petição do Teu Filho agora. Ó Espírito Santo, repreenda, Pai, toda barreira, todo impedimento que está sobre esta pessoa. É que tudo que ele projeta não dá certo. Pai, joga por terra agora, meu Deus, pela Tua misericórdia, pela Tua compaixão, pela Tua graça. Dai-nos a Tua bênção, dai-nos a Tua, Pai, a Tua paz, a paz que excede todo entendimento, porque eu creio, eu acredito na grande vitória, no grande livramento que esta pessoa está recebendo do Senhor. Ó Pai, realiza o teu grande mover. A tua palavra, ela nos afirma que o justo clama e o Senhor ouve. Ouve, ó Pai, ouve a oração da tua igreja que está sendo feita nesta tarde. Senhor, é a terça-feira dos vencedores. Talvez esta pessoa que está em casa está enfrentando esta batalha, está enfrentando esta guerra e não está, ó Pai, conseguindo ter paz, não está conseguindo ter êxito na sua vida, nos seus negócios, nos projetos. Pai da glória, vai entrando nesta causa e realizando o teu milagre, e realizando o teu grande mover. Entrega a tua bênção, entrega a tua vitória para a tua igreja, meu Pai. Vai tirando, Senhor, toda a barreira, todo impedimento, toda a muralha que estava sobre esta pessoa, que estava trazendo aflição, que estava trazendo angústia, que estava trazendo perturbação, ó Pai. Saia daí agora, espírito opressor. Sai daí desta pessoa, sai desta casa, sai desta família, enfermidade. Saiam agora, potestades diabólicas, potestades que afligiam esta pessoa. Eu te repreendo, em no nome de Jesus Cristo. Eu creio, ó Pai, que o Senhor já está operando, que o Senhor já está agindo nesta causa, que o Senhor já está entregando a tua bênção para esta pessoa, porque assim como expressou, ó Pai, o salmista Davi, eu amo ao Senhor, porque ouviu a minha voz e a minha súplica, portanto, invocá-lo-ei enquanto eu viver. Meu Deus, que coisa tremenda, que coisa linda, meu Pai, porque sabemos que o Senhor ouve a oração da tua igreja, o Senhor ouve a oração do teu servo que está clamando, que está buscando a tua face, que está suplicando pela tua graça, por livramento. Livra esta pessoa deste câncer, deste tumor, livra de acidente, livra mesmo, meu Pai, vai livrando esta jovem, vá livrando este jovem, vá livrando esta pessoa, Pai, da mortandade física, da mortandade espiritual. Sai daí agora, espírito das trevas, espírito maligno, vai socorrendo, meu Pai, socorre esta pessoa. Alamasteri me clama, labaia, orimianda lamaca, alamasteri me canta, labaia. Ó Pai, renova, meu Pai, a fé do teu servo, renova, meu Deus, a fé da tua serva. Renova, meu Pai, renova a tua igreja, renova, meu Pai, o seu servo que está sem força, está desanimado, está cabisbaixo. Alamastei, me canta, alabastei. Ó Deus tremendo, eu creio na virtude, eu creio, Senhor, que o Senhor derramará do teu poder. Derramará da tua graça, do teu sangue poderoso sobre esta família, sobre esta pessoa. Entra com providência neste matrimônio. Abençoai, ó Deus, abençoai aqueles que clamam, abençoai aqueles que estão chorando, aqueles que estão em pranto, aqueles que estão se quebrantando em sua presença. A tua palavra nos afirma que um coração quebrantado e um coração contrito não desprezarás, ó Deus, não despreza, meu Pai, não desampara aquele que clama, não calamasteri me clama, labaia, não desampara, Senhor, o teu servo que está suplicando, o teu servo que está agora em amargura, mas está te buscando, ó Pai, na beleza da tua santidade. Diz, ó Pai da glória, como o Senhor disse para Josué: ah, esforça-te, tem bom ânimo, porque eu sou contigo, assim como eu fui com Moisés, eu serei contigo. Vai, esforça-te tão somente, ó Pai. Ah, meu Deus, encoraja o teu filho, encoraja, encoraja a tua igreja, encoraja, meu Pai, esta pessoa que se sente incapaz, que se sente, ó Pai, neófito, mas o Senhor é quem capacita, o Senhor é quem, ó Deus, levanta, o Senhor é quem usa para a tua glória, meu Deus, é o Senhor que é o oleiro, nós somos o vaso, ó Pai, vaso de barro, vaso de madeira, vaso, meu Pai, que era para ser utilizado por ti, sim, ó Pai da glória. Faz o teu trabalhar, faz a tua vontade, faz o teu querer em nossas vidas, faz a tua obra, meu Pai, completa em nossos corações. Nós cremos no milagre, nós cremos, ó Deus, na porta aberta. Senhor, abençoa, meu Pai, esta pessoa que mesmo sem condições, mas assim como aquela viúva, ela ofertou tudo que ela tinha, ela deu, ó Pai, ela doou, ah Pai, e por isto ela fez e ele entregou a sua melhor e maior oferta, porque ela tinha pouco, e o pouco que ela tinha, ela deu para a tua obra. Senhor, abençoa, meu Pai, o teu servo que está nesta mesma fé, tem pouco, mas está dando o melhor. Senhor, entra com providência, entra nesta causa, dá vitória ao teu filho, honra a fé dele, honra, meu Pai, a fé da tua serva, ó Pai da glória, confirmando a grande bênção, a grande vitória, o grande milagre. Senhor, que todo principado, que toda legião, que todas as enfermidades possam cair por terra, possam ser dissipados agora, possam cair por terra, meu Pai, pelo poder que há no teu sangue, pelo poder que há no sangue de Jesus Cristo Todo-Poderoso, porque ele está escrito na sua palavra, porque para isto se manifestou o Filho de Deus, para desfazer as obras do diabo, vai desfazendo agora, meu Pai, é no nome de Jesus Cristo, ó Pai, é pelo teu sangue glorioso que nós oramos, porque a tua palavra nos afirma que no Antigo Testamento, na Antiga Aliança, ó Pai, o povo oferecia bezerro, ovelha, carneiro, e com o sangue daquele animal, Pai, era oferecido como oferta de expiação, e sem derramamento de sangue, não havia remissão de pecados. O Senhor, o próprio Cordeiro de Deus, que tira o pecado do mundo, que foi oferecido por nós, e o teu sangue, que foi derramado na cruz do Calvário, serviu como expiação e remissão para os nossos pecados. Por isto, ó Pai, está escrito na sua palavra, que pela graça sois salvos, mediante a fé, e isto não vem de vós, é dom de Deus, não vem pelas obras, para que ninguém se glorie, é pela tua graça, meu Pai, que estamos firmados na rocha, é pela tua graça, que o Senhor nos levantara, alamastei, me clama, alamastei, é pela tua graça, meu Pai, vivifica, Espírito Santo, o teu povo, pela tua graça, vivifica, meu Pai, este homem que está caído, vivifica, Senhor, esta mulher que está morta espiritual, que está desanimado, que está fraco. O Senhor disse para Paulo, quando você pensar que está fraco, aí é que você está forte, porque o meu poder se aperfeiçoa em tua fraqueza. Ó Pai, não deixa que esta pessoa venha se apostatar da fé, venha abandonar a fé, mas que ele seja restaurado, que ele seja firmado na tua presença, que ele seja fortalecido em meio à tua presença, Pai, em meio à tua palavra, porque a tua palavra é lâmpada para os nossos pés, é luz para os nossos caminhos, e nós te glorificamos neste momento de oração, nós te glorificamos neste momento de clamor, nós te exaltamos neste momento de súplica. Eu quero te apresentar os nossos ouvintes, internautas que estão em casa, e que estão fazendo seus pedidos de oração ao Pai. Vai alcançando agora esta pessoa que está na UTI, vai alcançando esta pessoa que está internado, esta pessoa que recebeu este diagnóstico médico, que foi desenganado pela medicina, que esta enfermidade está trazendo angústia, esta enfermidade está trazendo tribulação. Sai daí agora, enfermidade, caiam por terra toda seta, toda assolação, toda aflição maligna. O Senhor te repreenda, o Senhor te repreenda, enfermidade, espírito opressor, espírito maligno, depressão, crise de ansiedade, aflição, sai daí, sai da mente, sai do coração. Sai desta pessoa, sai desta vida agora. O sangue de Jesus tem poder. O sangue de Jesus Cristo é poderoso para repreender este mal, para repreender as obras malignas, para repreender estas legiões diabólicas que estão lutando, que estão se levantando contra esta casa, contra esta pessoa, contra este ministério. Ó Mecalamasteri, me clama. Ó Pai, abençoa, meu Pai, esta obra. Abençoa, ó Deus, todas as igrejas pentecostal, Deus e amor, do Brasil e do mundo. Vá, meu Pai, todos os continentes onde se encontra a nossa igreja pentecostal, Deus e amor. Vai abençoando, vai, meu Pai, dando frutos para que o teu povo receba a tua bênção, receba a tua presença, a tua graça, a tua palavra, e sejam salvos por meio do teu Espírito. Sim, meu Pai da glória, envia, meu Pai, os teus servos para fazer a tua vontade, para proclamar o evangelho, para proclamar o santo evangelho, a tua palavra. Ó Deus, é como um martelo que esmiúça a penha. Ananamasteri, me clama, halamashandarabia. Ó Pai, sim, meu Deus, pelo poder da tua palavra é que somos salvos, pelo poder da tua palavra, que este homem é quebrantado, que o rebelde ele se humilha, meu Deus, que o desobediente, ele é quebrantado. Senhor da glória, pelo poder da tua palavra, que o enfermo é sarado, que o opressor é liberto. Meu Deus, em nome de Jesus Cristo, confirma a tua bênção, ó Pai, nesta vida. Confirma a tua bênção nos projetos de nossa igreja, Deus e amor. Projeto Eu e Mais Um, projeto Multiplicação, Pai, projeto das ações sociais da tua igreja, Pai da glória. É o braço assistencial da igreja pentecostal, Deus e amor, Fundação Reviver, a Associação Reviver Help, Deus e Amor. Abençoa Augusto Verde, abençoa, meu Pai, este aniversário que acontecerá neste mês de agosto. Vai abençoando, ó Senhor, todas as igrejas que estão prontamente, meu Pai, exercendo este ministério, amar o próximo como a ti mesmo. Senhor, vai abençoando, vai honrando a fé dos pastores, dirigentes. Vai, meu Pai, abençoando os membros que estão contribuindo, que estão, ó Pai, sendo mantenedores desta obra, com amor, com dedicação. Ó Espírito Santo, abençoa, meu Pai, toda a nossa diretoria deliberativa, Senhor, e executiva. Deus, dá direcionamento, dá sustentabilidade, sim, ó Pai, estabilidade, para que eles possam permanecer firmados nesta mesma palavra, que é a nossa regra de fé e prática. Tecalamasteri, me clama, labaia. Tecalamassuri, me clama, nanamastei. Pai, renova, meu Pai da glória, renova este ouvinte, renova este internauta. Eu sinto a tua graça, Senhor. Eu sinto a tua presença. Aviva-nos, ó Deus, mediante a tua palavra, mediante as sagradas escrituras, ó Pai, porque também o Senhor disse, ó Deus tremendo, para o povo de Israel: eu sou o Senhor teu Deus, que vos tirei da terra do Egito. Abre bem a tua boca e te encherei.

Igreja, vem, ó Pai da Glória, vem confirmar um milagre sobre esta casa, sobre esta pessoa, sobre este homem, sobre esta mulher que estava desacreditado, que estava sem fé, estava sem esperança, mas a Tua palavra nos diz que enquanto há vida, há esperança. Nós cremos, ó Pai, que enquanto estamos clamando, o Senhor está agindo. Enquanto nós estamos clamando, o Senhor está trabalhando, o Senhor está quebrantando, o Senhor está libertando, o Senhor está abençoando esta obra.

todos quantos estão firmados neste propósito, neste clamor, na oração, ó Pai, do entardecer, na oração da meia-noite. Abençoa, meu Deus da glória, este ministério global de oração, de intercessão. Abençoa, meu Pai, os teus servos, os pastores que estão, ó Pai, na direção, Deus, das orações, ó Pai, do clamor, estão orando, estão buscando, intercedendo pelas almas que estão perecendo, pelas almas que precisam de oração, que precisam de fortalecimento, que precisam de ânimo, que precisam, ó Pai, serem preenchidas pela tua graça, pela tua presença. Vai confirmando a vitória. Ah, meu Deus, a restauração para esta vida, para esta pessoa que estava afastado da tua presença, que está fraco na fé, que desviou-se. Deus, está como aquele homem cego, está à beira do caminho, saiu do direcionamento, saiu da direção, mas o Senhor é o Deus que faz o milagre, porque está escrito na sua palavra que para Deus nada é impossível. Nós cremos nisto, ó Pai, que o Senhor trará de volta a essência, trará de volta esta essência. Cego está à beira do caminho, saiu do direcionamento, saiu da direção, mas o Senhor é o Deus que faz o milagre, porque está escrito na sua palavra que para Deus nada é impossível. Nós cremos nisto, ó Pai, que o Senhor trará de volta a essência, trará de volta esta essência do primeiro amor. Voltaremos a praticar as primeiras obras. Quando há arrependimento, o Senhor nos renova, o Senhor nos perdoa, o Senhor nos restaura. O Senhor restitui, ó Pai, aquilo que foi perdido. É por isto que clamamos agora. Alamaster me anda, alamasturi me clama, alabaia. É por isto que intercedemos com fé. É por isto que clamamos com fé, ó Deus, nesta convicção, nesta certeza de que o Senhor está conosco. Maior é o que está conosco. Maior é o que está conosco. Maior é o que está com esta obra. Amaia namastur. Astúmbia na clama, namastê e me clama. Deus da glória, peleja, meu Pai, contra os exércitos inimigos que se levantam contra esta obra, contra este ministério. Abençoai, ó Deus, o ministério Expansão Jovem, ministério Regenere, ministério, ó Pai, das mulheres de fé e homens de fé, ó pequeno Galileu, dai vitória a estas crianças, adolescentes. Pai da glória, levanta obreiros, pastores, ó Espírito de Deus, que proclamem a tua palavra, que anunciem a sua santa e inerrante palavra, porque a tua palavra, meu Deus, é completamente, é plenamente inspirado pelo teu Espírito Santo. Ó Senhor, obrigado. Obrigado, meu Deus da glória, por esta oportunidade. Obrigado por cada vida que está conosco nessa tarde. Obrigado, Senhor, meu Deus e meu Pai, porque até aqui o Senhor tem nos ajudado, o Senhor tem nos sustentado, o Senhor tem trazido refúgio e fortaleza para aqueles que te buscam, para aqueles que suplicam pela tua presença, aqueles que descem na olaria, aqueles que clamam e se humilham pela tua presença. Obrigado, ó Pai, porque temos visto e ouvido as tuas maravilhas. Ó Deus tremendo, confirma a vitória também, ó Deus, na quarta-feira.

0: quarta-feira do grande mover de Deus com pastor Milton de Almeida. Às 9 da manhã, pastor Rivai Silva, às 15 horas, às 3 horas da tarde. É sim, ó Deus, que almas possam ser libertas, transformadas pelo Teu poder, pela Tua presença, que o Teu Divino Espírito Santo possa se manifestar, possa, meu Pai, operar sinais e maravilhas, porque nós cremos, pois somos uma igreja continuista. Cremos nas Tuas manifestações, sim, Pai da Glória, todavia, nós somos agradecidos pelo Teu imenso amor, somos agradecidos pela Tua misericórdia, pois são elas que, meu Pai, são a causa de nós não sermos consumidos, é as Tuas misericórdias, pois elas são novas todas as manhãs. Pai, graças Te damos nesta tarde, por cada ouvinte, por cada um, por cada internauta que orou comigo, que orou conosco nesta tarde, na oração do entardecer. Vai abençoando, dando graça e confirmando a Tua vitória, a paz que excede todo o entendimento. E nós queremos ser gratos ao Senhor. Recebe, ó Pai, a nossa oração e petição nesta tarde, no nome de Jesus. Amém e amém. Queridos e amados ouvintes, internautas, vocês que oraram comigo, oraram com fé, que Deus em Cristo abençoe as suas vidas para a glória de Deus. Bom, eu quero desde já fazer um convite muito especial para você que ainda não aceitou a Cristo, não entregou a vida para Jesus, a hora é agora. Não deixe para amanhã, não deixe para depois, faça agora, pois talvez seja a sua última oportunidade. Você que quer aceitar a Cristo, reconciliar, repita estas palavras comigo. Senhor Jesus, eu estou reconciliando na Tua presença. Senhor Jesus, eu Te aceito como meu Salvador. Perdoa os meus pecados, as minhas falhas. Me ajuda a vencer o pecado. Me ajuda a resistir à minha carne. Me ajuda a permanecer firme na Tua presença. Senhor Jesus, escreve o meu nome lá no céu, no livro da vida, em nome de Jesus. Amém? Que Deus abençoe você que aceitou a Jesus. Envie um e-mail, se você quiser enviar um e-mail, queroaceitarjesus@ipda.com.br, ou entre em contato conosco, DDD 11 9 50 94 46 45. Nós daremos suporte, aconselhamento bíblico, pastoral, um discipulado para que você seja firmado na presença de Deus e não se desvie nem para a direita nem para a esquerda, mas que permaneça firme através, mediante a palavra de Deus. Lembrando que amanhã, dia 15 de julho, estaremos aqui na quarta do grande mover de Deus e aguardamos por todos vocês às 9 horas da manhã, pastor Milton de Almeida, pregando a palavra de Deus, e às 15 horas, às 3 horas da tarde, aqui no Templo da Glória de Deus, pastor Rivas Silva, trazendo a mensagem do Senhor. E também hoje, às 19 horas, daqui a pouco, pastor Rivas Silva também pregando a palavra de Deus. Aguardamos por todos vocês aqui na sede mundial, na Avenida do Estado, 4568, e entrada principal pela Avenida Prefeito Passos, número 10. Que Deus abençoe as suas vidas poderosamente. Quem orou com todos vocês, seu irmão em Cristo e amigo, Diácono Lindenberg Araújo. Que Deus em Cristo abençoe, fique com Deus e a paz do Senhor Jesus.
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0: Sorria, sorria mesmo. Gente, é muito bom sorrir. É muito bom sentir a alegria do Espírito Santo de Deus. Irmã Eliana, o dia foi atribulado. Vou falar, viu? Hoje não consegui sorrir ainda. Pois vai sorrir agora. Vai sorrir agora. Sabe por quê? Porque a paz do Senhor Jesus invada a sua vida aí agora. E ela chegue mesmo para poder tirar toda a tristeza, todo o cansaço. Ela chegue para poder fazer o diferencial nesse seu final de dia. Então, é sempre muito bom, não é?
1: É.
0: Ter a paz de Cristo na nossa
1: vida.
0: Não é, Cido?
1: Verdade, sem dúvida nenhuma. Paz a todos.
0: A paz. Que o Senhor Jesus te abençoe. E muito, muito, muito obrigado por estar aqui juntinho conosco, sempre ouvindo a nossa programação. Nós temos ouvintes assíduos, sabia, Cid?
1: É verdade, né?
0: Ó, entendeu aí o trocadilho? Oh. Ouvintes assíduos, entendeu aí? Entendeu?
1: Olha, o trocadilho, oh. Assíduo.
0: Assíduo.
1: É assíduo, temos ouvinte assíduo. Olha!
0: Inclusive, tem...
1: Eu tenho aparecido aqui na... Ah, meu Deus do céu.
0: Eu acho que... Eu não tô querendo dizer nada, mas eu já tô dizendo.
1: Sim.
0: Eu acho que tem alguma coisa aí. Acho que, você não acha que o Espírito Santo tá querendo dizer alguma coisa pra ele?
1: Verdade,
0: Cido,
1: né?
0: Cido, né?
1: Então, tem Cido... Não, tem Cido... Agora tem que ser tem a Cido, agora vai ser.
0: Ai, Deus é bom demais.
1: Deus é bom o tempo
0: todo. Em
1: todo
0: tempo, exatamente, em todo tempo. Sabia que tem umas irmãs que, porque nós temos aqui a nossa rádio que é em cadeia, né? A nossa programação é em cadeia, mas tem as rádios locais. E nas rádios locais, as irmãs ouvem a nossa programação e eu tenho recebido mensagens de pessoas dizendo que nos ouve para poder fazer um programa lá, assim, pautado no nosso, no,
1: ah,
0: na
1: que
0: nossa
1: gostoso.
0: Programação aqui.
1: Que bom ouvir isso, hein?
0: Isso é maravilhoso, né?
1: É.
0: Então, inclusive, essa irmã me disse, uma irmã me disse que ela fica diariamente esperando a leitura da palavra, que é depois a palavra que ela vai usar também para poder...
1: É. Mas que ótima referência, isso melhora, na realidade faz a gente trabalhar cada vez mais para entregar um produto melhor ainda, né?
0: Com certeza.
1: Isso, na realidade, a gente já faz com amor, com carinho e... É até estranho falar isso, mas a gente está aqui feliz, né?
0: Feliz.
1: É estranho falar assim, ah, mas você trabalha...
0: É estranho?
1: Não,
0: é estranho,
1: sabe por quê? Porque as pessoas falam assim, ah, eu tenho que trabalhar, mas a gente parece que não é trabalho, né? Isso que eu
0: quero dizer. Quando a gente faz com amor, a palavra de Deus, ela nos instrui. Façam para os homens como que para Deus.
1: Exatamente.
0: Né? Então, se eu posso dar o meu melhor, eu vou dar o meu melhor. Eu sei que tem pessoas que estão acamadas, que estão em hospitais, né? Eu sei que tem pessoas que estão em presídios, porque tem lugar em presídio que pode ter o radinho lá, né? Então, assim, são várias situações e essas pessoas estão nos acompanhando e fica esperando realmente que seja uma programação que traga algo de bom para elas. Por isso eu sempre digo que este programa é um programa que traz coisas boas.
1: Amém.
0: Fazer o bem é bom demais.
1: Sem dúvida nenhuma.
0: É algo assim que eu vou dizer para vocês. É algo que realmente faz um diferencial na nossa vida e muitas coisas que acontecem aqui no nosso ambiente de trabalho, eu levo para minha vida. E eu sei que vocês também, né? Porque a Lari, gente, eu vou contar para vocês, a Lari, assim, ela tá ficando afiadinha na Bíblia.
1: Verdade, hein? A Lari, daqui um tempo a gente fala assim, ó, vamos consultar a nossa comentarista de plantão, a Lari.
0: Sabe o que é interessante? Porque meus filhos, eu ensinei eles, mesmo que tinha ajudante em casa, sempre teve, então, terminou de comer, pega o prato, coloca na pia. E uma certa vez, o que aconteceu, né? Eu terminei de comer e saí da mesa ali, fui fazer alguma coisa e o prato ficou em cima da mesa. E eu voltei e o prato estava ali. E o meu filho olhou para mim e falou assim, ô mãe, põe o prato lá na pia.
1: Olha aí, ó.
0: O Lucas, ele é muito certinho, sabe? E aí ele olhou para mim, ô mãe, põe o prato lá na pia, né? Aí eu, a mesma coisa, a Lari tá fazendo conosco aqui agora.
1: É verdade, ela pega no pé da gente,
0: ela
1: né?
0: Ela pega no pé, ela usa os versículos bíblicos agora pegar no nosso pé.
1: Olha, e tá ficando afiada essa menina, viu? Meu
0: Sabe
1: Deus.
0: Sabe o que eu disse?
1: Glória a Deus,
0: filho,
1: por isso, né?
0: Eu olhei pro meu filho e falei assim, pior que eu não posso nem dar bronca, porque fui eu que ensinei.
1: Então.
0: Pela Lari tá sendo a mesma coisa.
1: Porque a irmã Eliana, ela chega aqui, ela dá aula pra gente. Involuntariamente. A gente vai fazendo pergunta, ela vai respondendo, ela nem percebe que ela tá dando aula, né, Lari? Ela vai ensinando a gente, vai agregando valores. E isso é muito importante e deixa o ambiente mais prazeroso. A gente entra no ar aqui com leveza e a gente passa isso pro nosso ouvinte. A gente divide isso com a pessoa.
0: Desculpa aí, mas eu quero saber, alguém tem uma agulha?
1: Hã?
0: Alguém tem uma agulha aí?
1: Por quê?
0: Porque eu fiquei inchada. Pra furar.
1: Agora a gente tem milhões de testemunhas.
0: Os crentes vão entender muito bem isso.
1: Ah, sim.
0: Principalmente os mais antigos, que tinham aquela coisa assim na igreja. Ó, fulano, agora já tá inchado. Ó.
1: Ah, já
0: começou
1: tá inchado.
0: A fazer algo lá na igreja, já tá inchado.
1: Já tá inchado, é verdade, é verdade. Mas é carinho, respeito e agradecimento. Eu falo em meu nome, que eu tô no microfone, que a Lari falaria também, ela confirma aqui comigo.
0: Ela sempre faz joinha.
1: Ela sempre faz joinha. E a gente traz isso para você, porque você trabalha principalmente, ó, quem trabalha com comunicação é muito sensível. Quem está no ar é muito sensível. Eu digo por quê? Porque é uma arte. Se você não estiver bem emocionalmente, difícil, é difícil, olha. Tem uma história, você tem muito tempo de rádio também, e o dia que a gente não está bem, fica difícil trabalhar.
0: E uma coisa
1: que, eu não estou falando de não estar bem, estar gripado, estou falando só do emocional, está gripado, está com tosse, que às vezes a gente vem e fica meio rouco, pessoal, né?
0: Mas isso...
1: Então, ainda mais eu que sou alérgico, só Jesus na causa, né? O cofre aparece de vez em quando. Mas... O emocional, ele, se você não estiver bem emocionalmente, você não consegue transmitir isso.
0: Sim.
1: E o rádio pede muito.
0: Uhum.
1: Né? E a gente está num ambiente muito leve e é muito gostoso de trabalhar com a forma que a gente trabalha e para quem a gente trabalha.
0: Exatamente. E eu sempre digo assim, meus irmãos, igual a nossa campanha agora, a nossa campanha... Cadê a musiquinha?
1: A musiquinha, eu falei, a nossa campanha sem assim, a musiquinha,
0: ah,
1: para!
0: Não dá.

0: coisa também. E é nisso que eu penso quando eu falo de agosto verde, gente. Quando estamos aqui, né, com aquela expectativa, com fé em Jesus Cristo, que vamos alcançar aí uma mega tonelada. Né?
1: Amém, amém, amém.
0: E sendo assim, quando eu falo aqui, eu não vejo números, eu não consigo ver números. É. Eu vejo faces, eu vejo rostos, eu vejo sorriso, eu vejo aquela expressão de agradecimento, de felicidade, aquela expressão de satisfação, porque tudo que é arrecadado é sim para levar para a mesa de quem tem fome, de quem precisa do alimento. E sabe de uma coisa? Tivemos aí, né, recentemente, né, o terremoto que aconteceu lá na Venezuela, e eu tenho até usado isso como para estar falando mesmo, para estar colocando no coração das pessoas, e que catástrofe grandiosa que aconteceu ali, claro, tem milagre de Deus também acontecendo, e preste bem atenção, outro dia o Cido até me mostrou aqui um vídeo sobre o que aconteceu, no que antecede, né, ali, esse tremor, então, infelizmente, uma nação que não serve a Deus, uma nação que não tem Jesus Cristo ali como a sua base, né? Então ela tem as suas invocações, né? Tem as suas crenças ali. E naquele dia estava acontecendo ali um culto, né? Que faz parte aí da religião que eles professavam ali. E esse culto, eles realmente invocassem um tremor na Terra. E esse tremor aconteceu, infelizmente, e aconteceu quando eles estavam ali invocando esse tremor, e nesse momento da catástrofe ali, algo realmente aconteceu e foi catástrofe. Foi algo realmente assim, tenebroso. Por isso que eu digo que uma nação que tem por princípio Jesus Cristo e que invoca o nome do Senhor, glorifica, expressa o amor de Deus através da ajuda ao próximo, esta nação sempre vai ser preservada. Esta nação sempre vai ser cuidada, a mão do Senhor estará ali, porque é uma nação que agrada a Deus. E é isso que nós cristãos estamos semeando, estamos trazendo essa linguagem para o mundo, para que as pessoas entendam que se nós nos unirmos para poder atender a necessidade do outro, olhando com esse olhar de amor para o outro, a mão do Senhor também nos será por livramento em vários momentos da nossa vida. E preste bem atenção, o tremor até aconteceu no Brasil também. Mas no Brasil, não houve mortes, não houve baixas, não houve... Tremeu também lá no estado do Amazonas, no estado do Pará, tremeu em outros lugares. Mas não houve uma catástrofe como lá. Então, todo aquele povo que é voltado para Deus, que tem o seu coração no Senhor, tem a sua fé, a sua esperança no Senhor, ele é voltado também para a solidariedade, para atender a necessidade do outro. Então, antes que chegue o dia mau na nossa porta, nós já por antecipação aprendemos com o nosso líder, missionário Davi Miranda, que sempre nós precisávamos ter o quê? Jejum e oração em depósito. E nós vamos ter também alimento para quem tem fome em depósito. Porque eu sei que o teu coração já está sendo tocado para que você junte-se a nós nesta causa maior, em prol do necessitado, em benefício do necessitado. E assim, com toda certeza, Deus nos dará a recompensa. E essa recompensa vem também, sabe como? Em livramento. Você crê assim também, Ciro?
1: Ah, sem dúvida nenhuma. E olha, eu confesso todo dia, quando eu chego, aliás, é um testemunho diário. Toda vez que eu estaciono a moto à noite, que já vai beirando ali nove e pouco da noite, que eu chego, eu falo, Senhor, eu agradeço pelos livramentos que eu não vi. Porque a gente sai de manhã, isso não só eu, mas você que está ouvindo agora, você acorda de manhã, entrega, consagra, pelo menos eu faço isso e aconselho, consagrar o teu dia ao Senhor. logo de manhã, porque ele é o mais importante, até antes do café da manhã, porque é ele que me deu a oportunidade de acordar, de estar vivo. Então eu tiro esse espaço, sabe? E assim, é como se faltasse alguma coisa. Eu não consigo esquecer, porque já aconteceu de acordar atrasado, sair, já dirigindo ou pilotando a moto, senhor, eu não falei com o senhor, aí a gente conversa no caminho. Mas eu não gosto nem de conversar no caminho. Uhum. Eu tenho que separar um momento para ele. É um momento para ele, não é qualquer um. Quando chega uma visita na nossa casa, você fala, ah, senta aí em qualquer lugar, quer comer? Não, já comi, então tá bom, vida que segue. Não, não é assim que funciona. Quando chega uma visita importante na sua casa, você já, primeiro, você tem que, você fala, a casa tem que estar limpinha, arrumadinha para essa visita. Ah, eu vou preparar um jantar, um almoço, uma comida diferente.
0: A gente pega o que tem de melhor no armário.
1: Exatamente.
0: Né? Melhor copo, melhor prato, melhor
1: Exatamente.
0: Talher, tudo que tem de melhor.
1: E é isso que eu faço e aconselho você a fazer de manhã. Dá o seu melhor momento para consagrar o Senhor. A pessoa mais importante do mundo vai estar ali, ó, de manhã. E quando eu volto, eu fecho a minha portinha assim. Senhor, eu agradeço pelo livramento que o Senhor me deu, porque eu não vi. Nada aconteceu, mas os livramentos. Até quando acontece, de eu esquecer alguma coisa, tem que voltar.
0: Sim.
1: Aí eu falei, ah, teve mudança na rota.
0: De alguma coisa Deus está
1: vivendo. Em tudo dá glória.
0: Exatamente.
1: Então comece a consagrar o teu dia e você vai ver que as coisas começam a mudar diferente. Sabe, eu tenho uma pessoa que me ligou esses dias, uma menina muito querida. Ela falou, olha, eu estou passando uma situação difícil no meu trabalho, sabe? Parece que o pessoal está me olhando torto. Ela começou a ver assim.
0: Uhum.
1: Aí eu falei, começa a olhar para essas pessoas com amor. Porque você emana, né, o que está vindo em você, você vai refletindo.
0: O amor rompe todas as barreiras.
1: Aí ela me ligou.
0: Todos os limites.
1: Exatamente. Aí ela me ligou, falou para comigo e com a Mari até. Ela falou assim, não é que deu certo?
0: Tá vendo?
1: Glória
0: como
1: a Deus.
0: É, bom isso.
1: Porque o amor não tem. Agora, se tiver algo mais forte que o amor, eu desconheço. E é isso que Deus manda pra gente. É o amor de Deus que nos move.
0: E existem várias formas de expressar o amor.
1: Exatamente.
0: Né? Várias formas de expressar o amor de Deus em nós e o nosso amor mesmo, né?
1: Exatamente.
0: Eu sempre digo assim, que quando nós fazemos algo bom, algo com expressão de amor, é um aconchego, um acalento para o nosso coração. E o Espírito Santo, ele se agrada tanto disso. Às vezes a pessoa, né, pode até dizer, eu já ouvi, inclusive, pessoas dizerem assim, eu oro, e já faz tanto tempo que eu oro, e ainda nem fui batizada com o Espírito Santo, eu queria sentir essa presença do Espírito Santo, que vocês tanto falam, e eu não consigo sentir. Talvez esteja faltando exatamente isso, que você, para poder sentir a presença do Espírito Santo, precise dar um passinho a mais. E esse passinho a mais é expressar o amor de alguma forma.
1: É.
0: Porque o Espírito Santo, ele se manifesta nas nossas vidas de várias maneiras. Uma das maneiras é, sim, tratando bem as pessoas. Você atrai o Espírito Santo para a sua vida. Então, quer atrair a presença dele para a sua vida? Comece fazendo bem. Pratique o bem sem olhar a quem. Ah, fulano não merece que eu faça o bem, não, porque é isso, é aquilo. Não. Para com isso. A Bíblia manda fazer o quê? Orar e amar os nossos inimigos. Quem dirá? As pessoas que a gente, né, tem convivência e não tem como inimigo. Se Deus me manda perdoar aquele que me esbofeteou um lado do rosto e o outro lado do rosto, ele manda eu oferecer a outra face, então nós temos que sempre, nada de olhar para o outro, eu não gosto de fulano. Olha, se você não gosta de fulano, o problema não é de fulano, o problema é seu. Então, você precisa descobrir por que que você não gosta de fulano e precisa colocar o amor em prática.
1: Verdade.
0: Porque aí o Espírito Santo, olha, vai acampar ao seu derredor ali, nunca mais vai sair, vai ser aquela tenura o tempo todo. Você vai estar lavando a roupa, você vai estar limpando a casa, vai estar penteando o cabelo, você vai estar dirigindo, você vai estar trabalhando, vai estar lá capindo a roça e você vai estar sentindo a presença dele.
1: Amém, amém.
0: Porque Porque vira uma comunhão constante.
1: É constante. E Deus é tão maravilhoso, já vou te adiantando. Comece, é quase praticar, né? É se entregar.
0: É praticar.
1: É, e buscar a Deus cada vez mais. Aí você está assim de boa, daqui a pouco vem uma emoção. Mas vem uma emoção. Depois em um dos programas, eu vou fazer um testemunho, que agora a gente vai entrar num momento que eu não quero perder esse fio da meada, né? É um momento que de repente você está tocando no seu coração e fala assim, como eu posso praticar o amor? Ó, você está no trabalho, aproveita a internet, você está em casa, como você pode começar? Tá na dúvida? Como pode praticar o amor? Investindo no amor, investindo no seu próximo, exato, na fome, para matar a sede, para dar qualidade de vida a uma pessoa que você não
0: você
1: conhece.
0: Você disse muito bem, se deu investimento.
1: Exatamente.
0: É investimento.
1: A uma pessoa que você não conhece, nunca viu, talvez nunca vai ver, como a gente não vê, mas a gente sabe que vai merecer, que vai receber.
0: Que vai
1: e
0: receber.
1: Só de imaginar alguma mãe chegando com o filhinho, a hora que pega ali a cesta básica e fala... Olha, eu pedi tanto a Deus isso e ele me ouviu. Mas sabe por que ele me ouviu? Porque você tomou posse disso.
0: E como as pessoas fazem para poder estender a mão agora?
1: Agora, presta atenção aqui, ó.
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0: Chegou aquele nosso momento de meditarmos na palavra de Deus, de aprender como sobreviver neste mundo, gente. Olha, os dias não têm sido fáceis, viu? Os dias têm sido dias de trevas. O inimigo das nossas almas está nos rondando o tempo todo. Sabe que o objetivo dele é, sim, nos tirar da presença de Deus. É por isso que nós temos um manual de vida na Terra, consultando a Bíblia e vendo o que o Senhor Jesus tem para falar conosco hoje, lá no livro de Romanos capítulo 5, versículo 1, que diz o seguinte: tendo sido, pois, justificados pela fé, temos paz com Deus, por nosso Senhor Jesus Cristo, pelo qual também temos entrada pela fé a esta graça, na qual estamos firmes e nos gloriamos na esperança da glória de Deus. E não somente isto, mas também nos gloriamos nas tribulações, sabendo que a tribulação produz a paciência. Eita Deus, né? Quantas vezes nós... até entramos em conflito com Deus por causa das nossas provações, das nossas lutas. Eu já dividi com vocês aqui que por vários momentos da minha vida, nas minhas tribulações, eu só conseguia ver a tribulação. Eu não conseguia ver os benefícios da tribulação. E é muito interessante, porque a vida, ela nos ensina a cada dia. Eu não cheguei na maturidade espiritual que eu tenho hoje, eu não cheguei na maturidade profissional que eu tenho hoje, eu não cheguei na maturidade como mãe, como mulher que eu tenho hoje, simplesmente assim, só passando por momentos de felicidade, por momentos de alegria. Não. Eu cheguei aqui enfrentando grandes tempestades, grandes tribulações, vivendo experiências, construindo situações na minha vida onde eu tinha que parar e pensar, isto é bom para mim, isso não é bom para mim. Isso eu quero levar para a minha vida, isso eu não quero levar para a minha vida. Então, em todo tempo, Nós precisamos entender. Vocês me ouvem falando hoje com paciência, né? Com amor aqui, com sabedoria. Mas no passado eu não era assim, não. Eu não tinha essa paciência, não. Eu queria tudo para ontem, eu explodia, eu era ansiosa e eu sofria com a minha ansiedade, mas eu aprendi que através da fé, através da esperança, eu poderia alcançar coisas que eu não praticava. Eu poderia passar a praticar coisas que antes, para mim, eram impossíveis. Então, eu não tinha paciência. Eu fui lá, Senhor, eu estou aqui disposta a me render aos Teus pés para que o Senhor me dê um espírito de mansidão, um espírito de paciência, um espírito de perseverança, aquela fé extraordinária que eu vejo na Bíblia, que os que me antecedem alcançaram graças, alcançaram bênçãos através dessa fé. Eu preciso também alcançar esta fé, porque a fé, ela nos é dada de acordo com o que nós vamos passando pela vida. Então, hoje eu preciso de fé para poder alcançar algo. Amanhã eu preciso de mais fé para alcançar algo mais difícil. A vida é construída através de degraus e nós vamos subir um por um, e cada um que nós subimos, nós temos experiências para contar. E eu sou grata a Deus também pelas tribulações que eu passei, porque através dessas tribulações eu fui moldada, eu fui preparada por Deus para hoje estar aqui e poder falar com vocês, trazer para vocês essa certeza que na tribulação o Senhor nos ensina. Na tribulação nós aprendemos a ter paciência. Tem situações na nossa vida que não tem o que fazer. Hoje eu conheço muitas pessoas que são muito ansiosas e inclusive eu falo para as pessoas, eu vou até contar a situação da minha irmã, né, que passou por uma cirurgia recentemente no joelho e por causa dessa cirurgia, ela ficou tão ansiosa, tão nervosa, que ela não conseguia nem conversar com a gente. E aí eu dizia para ela, do que vai adiantar essa ansiedade? Ah, porque eu vou passar por uma cirurgia. Tudo bem, você vai passar, mas acalma o teu coração e confia no Senhor, porque você vai ter que passar. De qualquer forma, você vai ter que passar. É inevitável, ou você passa ou você não anda mais. Então, o que você faz? Respira profundamente, solta a respiração aí, ó, pela boca, devagar, enche o seu coração, porque você vai encher de ansiedade, você vai ficar nervosa e aí sim pode dar alguma coisa errada, porque a ansiedade, né, faz com que o seu organismo reaja de forma a produzir ali sentimentos e a acelerar o coração, a produzir tantas outras coisas que aí sim pode dar errado. Mas descansa no Senhor. Fica com seu coração acalentado no Senhor. Aí depois que passou a cirurgia, que ela já estava bem, ela disse assim para mim, eu sofri tanto antes da cirurgia e deu tudo tão certo. Falei, então do que adiantou esse sofrimento antes? Se tiver que ser, que dá tudo certo, vai dar em nome do Senhor Jesus. É acreditar. É isso, olha, não deixe que a impaciência, a ansiedade traga uma dor, um sofrimento desnecessário para a sua vida. Confia no Senhor. Acredita que vai dar tudo certo, porque vai dar tudo certo. Já deu tudo certo em nome do Senhor Jesus. Deu ou não deu, Cido?
1: Sem dúvida, mas olha, nem 1%, é total, é 100% sem dúvida.
0: E é por isso que nós estamos felizes, não estamos felizes?
1: Verdade.
0: E cadê nossa musiquinha?
1: Ah, então, pra gente fechar super bem, sem dúvida nenhuma, e é nesse clima.

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1: Uma noite tranquila e abençoada para você que está na sintonia do programa A Voz da Libertação. Boa noite.
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1: 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Boa noite.

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1: Em Brasília, 19 horas. Está no ar a Voz do Brasil. As notícias do governo federal que movimentaram o país no dia de hoje.
2: Olá, boa noite.
1: Boa noite para você que nos acompanha em todo o país.
2: Terça-feira, 14 de julho de 2026.
1: E vamos aos destaques da Voz do Brasil.
2: Meio ambiente e clima. Painel eletrônico monitora efeitos do El Niño no país.
1: Plataforma informa onde haverá excesso de chuvas, estiagem ou ondas de calor.
2: Hoje vamos falar sobre o fenômeno e como poderá afetar o Brasil. Luana Karen.
3: Entre as principais consequências esperadas para o Brasil estão o excesso de chuvas na região sul e a estiagem nas regiões norte e nordeste.
1: Energia e combustíveis.
2: Conselho Nacional de Política Energética aprova aumento no percentual de etanol anidro na gasolina para 32%.
1: E aplicativo oferece ao consumidor informações sobre postos de combustíveis e canal para denúncias. Gabriela Noronha.
4: O aplicativo é gratuito e funciona como um mapa interativo no celular, ajudando o consumidor a descobrir quais postos são de confiança e quais devem ser evitados.
2: Proteção das crianças e adolescentes no ambiente digital.
1: Como o ECA Digital avança no combate à violação de direitos é o tema de entrevista com Fábio Meirelles, do Ministério dos Direitos Humanos e Cidadania.
5: Então, o ECA Digital é um grande avanço, traz esse princípio do ECA, né, da proteção integral, da prioridade absoluta para o ambiente digital, e ele hoje já é uma referência no Brasil. No mundo.
2: Hoje, na apresentação da Voz do Brasil, Luciana Vasconcelos e Luciano Seixas.
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2: O percentual de etanol na gasolina será elevado de 30 para 32%.
1: A medida aprovada hoje pelo Conselho Nacional de Política Energética tem previsão para valer a partir de 1º de agosto.
2: E terá vigência de 180 dias, com possibilidade de prorrogação por igual período.
1: O ministro de Minas e Energia, Alexandre Silveira, afirmou que a mudança é segura e que tem respaldo técnico.
6: Nós estamos completamente seguros de avançar até o E32. O Instituto Mauá nos deu o laudo de que nós estamos habilitados a fazer o aumento. E a transitoriedade é apenas uma maneira de nos precavermos a poder, dentro de 180 dias, nós vermos o que está acontecendo. A cada oscilação, nós sentamos e protegemos o consumidor e protegemos a economia nacional.
2: Ainda de acordo com o ministro Alexandre Silveira, a medida vai contribuir para a autossuficiência do país em meio ao contexto da guerra no Oriente Médio.
1: Na hora de abastecer o carro, quanto mais informações o consumidor tiver, melhor.
2: Por meio de um aplicativo, o motorista confere se o posto onde ele vai é um estabelecimento confiável.
1: E caso perceba alguma irregularidade, também é possível fazer uma denúncia diretamente à Agência Nacional do Petróleo, Gás Natural e Biocombustíveis.
4: O aplicativo ANP com você postos é gratuito e funciona como um mapa interativo no celular, ajudando o consumidor a descobrir quais postos são de confiança e quais devem ser evitados. O funcionamento é bem prático. Ao abrir o aplicativo, o usuário vê os estabelecimentos da região sinalizados por cores, como em um semáforo. Os postos recebem notas de 0 a 5 com base nas fiscalizações que a Agência Nacional do Petróleo, óleo, gás natural e biocombustíveis fez nos últimos 5 anos, sendo que a cor verde sinaliza os mais seguros e quem tem nota máxima. Já os marcados em vermelho acendem o sinal de alerta. Receberam nota 0 por causa de irregularidades recentes. Outras informações dos estabelecimentos, como endereço, CNPJ, quantas fiscalizações já receberam, resultado das vistorias e qualidade das amostras analisadas, também podem ser consultadas na ferramenta. É possível ainda fazer denúncias pelo aplicativo, como explica o superintendente de fiscalização do abastecimento da ANP, Júlio Nishida.
7: Cria um importante canal de denúncias do consumidor com a ANP, inclusive aquelas relacionadas a práticas de preços abusivos. De forma bem simples, fácil e intuitiva, o consumidor consegue fazer a sua denúncia no simples clicar de botões.
4: A plataforma pode ser acessada no endereço anpcomvocepostos.anp.gov.br e depois baixada no aparelho de telefone celular. Reportagem Gabriela Noronha.
2: A produção brasileira de grãos no período 2025-2026 está estimada em 360 milhões de toneladas.
1: Segundo o levantamento divulgado hoje pela Conab, a Companhia Nacional de Abastecimento, se confirmado, o volume será 2,2% superior ao registrado na temporada passada.
8: Segundo a Conab, serão 360 milhões e 100 mil toneladas a serem colhidas, o que representa 2,2% a mais do que a safra anterior. O grande destaque deve ser a soja. O gerente de acompanhamento de safras da Conab, Fabiano Vasconcelos, explica o resultado.
9: Então, a estimativa para a safra 2025-26 é de 48,6 milhões de hectares cultivados com soja e uma produção aí chegando a quase 180,6 milhões de toneladas.
8: Além da soja, o algodão tem produção prevista em 4 milhões e 60 mil toneladas de pluma, com 8% da área já colhida. Isso resulta em um ganho na produtividade de 2,8% em relação à safra 2024-2025. Já a colheita das três safras do milho no ciclo atual está estimada em mais de 141 milhões e 700 mil toneladas, volume 0,4% superior ao ciclo passado. A estimativa é de crescimento favorecido pelas condições climáticas, como explica Fabiano Vasconcelos, gerente de acompanhamento de safras da Conab.
9: Em relação ao milho, uma estimativa de aumento de 9,8% na área plantada, uma estimativa de produtividades melhores do que na última temporada, favorecidas aí pelo clima, uma produção de 29,6 milhões de toneladas, um aumento aí de 18,7% em relação à última safra.
8: E a Conab também estabeleceu novos preços de referência para os principais produtos agrícolas de verão. Os principais reajustes foram no preço da soja, do arroz em casca, do feijão e do milho. Os preços passam a vigorar nos períodos entre o segundo semestre de 2026 e o primeiro semestre de 2028. Reportagem Edinaldo Júnior.
2: Ainda sobre a produção agrícola, o IBGE estima que a safra brasileira em 2026 pode chegar a 347 milhões e 400 mil toneladas.
1: Isso representa uma projeção de 1 milhão e 300 mil toneladas a mais do que a colheita anterior.
2: O IBGE calcula um ano de produção e a Conab faz estimativa de outubro a setembro.
1: Agricultores podem ter acesso a recursos para o Plano Safra.
2: Os recursos poderão ser acessados entre 16 de julho deste ano e 30 de junho do ano que vem.
1: O BNDES, Banco Nacional de Desenvolvimento Econômico e Social, vai disponibilizar 72 bilhões de reais.
10: Serão 40 bilhões e 500 milhões de reais disponíveis por meio dos programas agropecuários do governo federal. Desse total, 21 bilhões e meio são para médios e grandes produtores da agricultura empresarial e quase 19 bilhões de reais para pequenos produtores da agricultura familiar. Também vão estar disponíveis 31 bilhões e 500 milhões de reais em recursos próprios do banco por meio da linha BNDES Crédito Rural. O chefe do Departamento de Crédito Digital, Agropecuária e Normas do BNDES, Caio Barbosa, explica que o crédito disponibilizado pelo banco atende necessidades de quem produz no campo.
11: A gente opera basicamente 11 programas, que são programas que atingem todas as necessidades de investimento e de custeio do produtor rural e todos os tipos de produtores rurais. Tem uma linha para custeio, uma linha para investimento, para aquisição de máquinas.
10: Para saber mais sobre as linhas e programas do BNDES para o agro, acesse bnds.gov.br/agro. Reportagem André de Barros Lima.
2: O fenômeno climático conhecido como El Niño, já confirmado no país, pode trazer diferentes impactos para a população.
1: A previsão é de excesso de chuvas no sul, por um lado, e estiagem no norte e nordeste, por outro.
2: Um monitoramento mensal está sendo feito por diferentes órgãos para trazer agilidade às respostas e ajudar na prevenção de desastres.
1: Nessa reportagem de Luana Karen, trazemos dicas para os produtores rurais e cidadãos em geral sobre como lidar com os impactos desses eventos climáticos.
3: Autoridades responsáveis pelo monitoramento do clima, dos recursos hídricos e dos riscos de desastres naturais começaram a acompanhar a evolução do fenômeno do El Niño este ano no Brasil. Um painel vai ser publicado mensalmente e servirá de referência para que estados, municípios, produtores rurais e defesa civil não sejam pegos de surpresa com excesso de chuvas, estiagem ou ondas de calor. Gilvan Sampaio, pesquisador do Instituto Nacional de Pesquisas Espaciais, INPE, explica que os efeitos devem ser sentidos até meados de 2027.
12: Os principais impactos do El Niño devem ficar concentrados com o aumento do volume de chuvas no sul do Brasil. Além disso, nesse segundo semestre de 2026, o El Niño deve provocar temperaturas acima da média em praticamente todo o Brasil. Portanto, o potencial para a ocorrência de queimadas aumenta. Então, secas na Amazônia, secas no Nordeste, isso somente em 2027.
3: O El Niño é caracterizado pelo aumento anormal da temperatura do Oceano Pacífico ao longo da linha do Equador. Para que o fenômeno seja confirmado, esse aumento deve ser observado por 3 meses consecutivos, o que aconteceu entre abril e junho deste ano. Para quem utiliza a terra para produzir, a orientação de Gilberto Cunha, pesquisador da Embrapa Trigo, é conhecer bem a terra onde vive.
13: Adotar boas práticas de manejo, a diversificação das épocas de semeadura, fazer as intervenções de proteção de plantas, colher no momento certo, não procrastinar aí quando as lavouras estão prontas para colher.
3: Ao longo dos próximos meses, eventos associados ao El Niño podem impactar a rotina da população. Nas regiões onde estão previstas chuvas além do normal, os riscos são de alagamentos e deslizamentos de encostas, por exemplo. Já onde pode haver escassez de chuva, há risco de incêndios e problemas no abastecimento de água. Ondas de calor também podem trazer dificuldades para populações vulneráveis. Em todos os casos, o conselho de Tiago Molina, coordenador de monitoramento e alerta da Defesa Civil Nacional, é ficar atento às fontes oficiais de informação.
14: Sempre que tiver uma situação de risco prevista, a Defesa Civil vai se utilizar de todos os mecanismos que existem para fazer com que essa informação chegue às pessoas, né, por meio do Defesa Civil Alerta, por meio das mensagens SMS. Além disso, é muito importante conhecer o local onde você mora, procurar saber quais são os planos de contingência, quais são as rotas de fuga, os locais seguros.
3: O Boletim Painel El Niño, uma iniciativa conjunta de diferentes órgãos do governo federal, é público e está disponível em diversos portais na internet. Por exemplo, no endereço portal.inmet.gov.br. Reportagem Luana Karen.
1: Esta semana, o Estatuto da Criança e do Adolescente completa 36 anos.
2: E a evolução da Garantia dos Direitos da Infância permitiu a aprovação do ECA Digital, que entrou em vigor em março desse ano.
1: Ele prevê que as crianças e adolescentes devem ser protegidos e ter direitos garantidos também no ambiente virtual.
2: Nós seguimos hoje com a segunda parte da nossa entrevista com o diretor de Proteção da Criança e do Adolescente do Ministério dos Direitos Humanos e Cidadania, Fábio Meirelles, sobre as inovações trazidas pelo ECA Digital e a integração com o Estatuto da Criança e do Adolescente de 1990. Acompanhe.
15: Diretor Fábio Meirelles, é um prazer seguir com a nossa conversa aqui sobre Estatuto da Criança e do Adolescente. E aí a gente passa a falar agora sobre o ECA Digital, né? Que é a lei que protege os direitos da infância no ambiente virtual e ganhou esse nome, ECA Digital, como uma referência justamente ao Estatuto da Criança e do Adolescente de 1990. A gente pode dizer que ela incorpora o mesmo espírito, diretor, de que toda a sociedade é responsável pelo cuidado com as crianças, só que agora na internet?
5: Exatamente, e até por isso que a gente manteve o nome ECA, né, e chamou de ECA digital. A gente percebeu que as crianças e adolescentes brasileiros viviam conectados, estavam em plataformas digitais, em redes sociais desde muito cedo, expostas, né, diariamente à publicidade, conteúdos algorítmicos, inteligência artificial. A gente viu que isso representava um risco muito grande, o ambiente digital para crianças e adolescentes, e a gente batalhou e conquistou o ECA digital com o governo federal, com o CONANDA, movimentos sociais, organizações da sociedade civil e em diálogo com o Congresso para que essa lei saísse do papel e virasse realidade.
2: E o senhor destacaria como principais ganhos para a proteção das crianças vindos do ECA digital? Que tipo de ações, que tipo de situações?
5: Veja, o ECA digital, ele reafirma uma posição inegociável do Brasil. A gente não aceita modelos de negócio construídos sobre a exploração da vulnerabilidade de crianças e adolescentes. Então, vou dar alguns exemplos do que o ECA digital estabelece, né? Ele estabelece limite para a prática do que a gente chama de design digital, ou design manipulativo, que vão induzir crianças e adolescentes ao uso excessivo de telas. Isso é uma das dimensões do ECA digital. Ele também prevê que os serviços e produtos digitais, eles devem adotar padrões elevados de proteção de dados, privacidade e segurança para crianças e adolescentes. O ECA digital também prevê sanções para as plataformas que descumprirem essas obrigações. Então, o ECA digital é um grande avanço, ele traz esse princípio do ECA, né, da proteção integral, da prioridade absoluta para o ambiente digital, e ele hoje já é uma referência no Brasil e no mundo.
15: E assim como aconteceu no Estatuto da Criança e do Adolescente de 1990, o ECA digital também deve mudar essa forma da sociedade perceber os direitos das crianças na internet? Por exemplo, a parte da responsabilidade de todos os adultos sobre as crianças que estão ali no ambiente virtual?
5: Perfeito. É exatamente esse o princípio. Assim, a gente conseguiu com a ECA digital traduzir rapidamente uma demanda social, porque não pode ser só uma atribuição das próprias crianças e adolescentes ou dos seus familiares, dos pais, mães e responsáveis, a proteção delas no ambiente digital. Então, se elas estão em situação de vulnerabilidade, é uma responsabilidade coletiva. Então, a gente conseguiu com a ECA digital trazer essa demanda social, normatizar e juridicamente convergir com a iniciativa privada para um instrumento, que hoje é o ECA digital, que precisa chegar na ponta. Então, hoje, nosso grande desafio é, para além do ECA digital, é levar o ECA digital para a escola, para o Conselho Tutelar, para o CRAS, para o CREAS, para o Ministério Público utilizar o ECA digital. Então, cuidar das crianças e adolescentes nunca foi uma tarefa de uma pessoa só, não vai ser agora. Então, o ECA digital traz esse princípio da responsabilidade coletiva.
2: Quer dizer que o ECA digital também é importante para os pais e responsáveis.
5: Verdade, é uma responsabilidade coletiva. Então, a gente conseguiu com o ECA digital trazer essa demanda social, normatizar e juridicamente convergir com a iniciativa privada para um instrumento, que hoje é o ECA digital, que precisa chegar na ponta. Então, hoje, nosso grande desafio é, para além do ECA digital, é levar o ECA digital para a escola, para o Conselho Tutelar, para o CRAS, para o CREAS, para o Ministério Público utilizar o ECA digital. Então, cuidar das crianças e adolescentes nunca foi uma tarefa de uma pessoa só, não vai ser agora. Então, o ECA digital traz esse princípio da responsabilidade coletiva.
2: Quer dizer que o ECA digital também é importante para os pais e responsáveis?
5: Para além do ECA digital, é levar o ECA digital para a escola, para o Conselho Tutelar, para o CRAS, para o CREAS, para o Ministério Público utilizar o ECA digital. Então, cuidar das crianças e adolescentes nunca foi uma tarefa de uma pessoa só, não vai ser agora. Então, o ECA digital traz esse...